0: 9h15, o Traje a Rigor com Rebelde Sem Causa, tua essência aqui na Rede Tua Rádio. Trazendo mais destaques do site tuaradio.com.br, vítima do golpe do bilhete premiado, sofre prejuízo de R$750 mil nos campos de cima da serra. O cidadão foi abordado por golpistas em via pública. Governo federal reconhece situação de emergência na cidade de Cotiporã. No caso do município, o desastre foi classificado como chuvas intensas, conforme o formulário de informações do desastre. E ainda divulgada a programação oficial da Semana Farroupilha de Vacaria. As atividades serão realizadas de 12 a 20 de setembro. Tudo isso de forma ampliada no site tuaradio.com.br. Finalizado há pouco pela Copa Libertadores da América, o Palmeiras empatou em casa o jogo em São Paulo. Palmeiras 1, Cerro Porteño também 1, jogo de ida das oitavas de final. Também finalizado hoje, Platense e Coquimbo 1-1. Agora às 9h30 da noite, para quem gosta de futebol, olha, é sentar na frente da televisão e assistir. Claro, assistir o jogo, mas ouviu tua essência. 9h30 tem Cruzeiro e Flamengo no Mineirão. E também um destaque da Copa Sul-Americana, jogo já finalizado, Bragantino 0, Atlético Mineiro 1. O jogo foi realizado em Bragança Paulista. Pede teu som no WhatsApp 549-9953-0616.
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1: Faltando 29 para as 10. Com o retorno da chuva, o Rio Grande do Sul segue sob alerta de tempestades. Nesta quinta, a instabilidade persiste em grande parte do estado, com risco de temporais e queda de granizo, especialmente no noroeste, norte, serra e no centro gaúcho. O Rio Grande do Sul está sob duplo aviso do INMET, o alerta laranja de perigo. Abrange as regiões Norte, Noroeste, Serra, Metropolitana e os vales do Caí, Taquari e Paranhana. Nestas áreas, os ventos podem chegar a 100 km por hora e os acumulados de chuva podem atingir até 100 milímetros. Já o aviso amarelo de perigo potencial cobre áreas onde as precipitações ocorrem de forma mais irregular, com ventos de até 60 km por hora e volumes de até 50 milímetros, incluindo a região central, o Vale do Rio Pardo e o litoral norte. Com isso, a atenção se volta para os rios, que podem subir com a chuva persistente. A gente vai ter uma quinta-feira de mínimas e máximas bem diferentes aqui no Rio Grande do Sul. As mínimas no estado ficam entre 9 e 18 graus, enquanto as máximas variam entre 10 e 27.
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1: Resultado da Quina, concurso 7.090, realizado na noite desta quarta-feira em São Paulo. Não houve ganhador na faixa principal de premiação. Os números sorteados foram 05, 46, 62, 72 e 78. 05, 46, 62, 72 e 78. 39 apostas marcaram a quadra. Cada uma leva um prêmio de R$ 8.655. Resultado da Quina, concurso 7.090.
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1: Faltando 11 minutos para as 10 da noite, Lionel Richie, aqui na Rede Tua Rádio.

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1: Quando você conseguir superar problemas graves, não se detenha na lembrança dos momentos difíceis, mas na alegria de haver atravessado mais essa prova em sua vida. Quando sair de um longo tratamento de saúde, não pense no sofrimento que foi necessário enfrentar, mas na bênção de Deus que permitiu a cura. Leve na sua memória para o resto da vida as coisas boas que surgiram nas dificuldades. Elas serão uma prova de sua capacidade e lhe darão confiança diante de qualquer obstáculo. Uns queriam um emprego melhor, outros só um emprego. Uns queriam uma refeição mais farta, outros só uma refeição. Uns queriam uma vida mais amena, outros apenas viver. Uns queriam pais mais esclarecidos, outros ter paz. Uns queriam ter olhos claros, outros poder enxergar. Uns queriam ter voz bonita, outros falar. Uns queriam silêncio, outros poder ouvir. Uns queriam sapato novo, outros ter pés. Uns queriam um carro, outros andar. Uns queriam o supérfluo, outros apenas o necessário. Há dois tipos de sabedoria, a inferior e a superior. A sabedoria inferior é dada pelo quanto uma pessoa sabe e a superior é dada pelo quanto ela tem consciência de que não sabe. Tenha você a sabedoria.

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1: 12 de agosto, Dia Internacional da Juventude, Dia Nacional das Artes, Dia de Luta contra a Violência no Campo e por Reforma Agrária, Dia Internacional do Elefante e Dia Internacional do Disco de Vinil. Os aniversariantes do dia.
2: Olha aí, rapaziada, a Julieta tá me chamando, vamos ver pra que é.
1: O cantor brasileiro Sandro Becker.

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1: O mar serenou quando ela pisou na areia. 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
0: Em 1942, nasceu a cantora e compositora Clara Nunes. Ela morreu em 5 de março de 1983.

Em 1943, foi aprovado o Formulário Ortográfico, principal documento que regulou a grafia do idioma português no Brasil, até 31 de dezembro de 2008. 1964. Morreu na Inglaterra o escritor londrino Ian Fleming, criador de James Bond, o famoso agente 007. Em 1981, foi lançado pela IBM o primeiro PC com sistema operativo MS-DOS. 1998.

0: Morreu aos 55 anos o cantor de música sertaneja Barreirito, que ganhou destaque por integrar a segunda formação do trio Parada Dura. Mário Vivan para a tua rádio.
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0: Ó Deus, vós que criastes e continuais criando de uma forma maravilhosa e incomparável todas as coisas, criastes o firmamento e a mãe terra, pairando por sobre a imensidão das águas, fertilizaste-as com o vosso espírito, espalhando assim incontáveis seres vegetais, animais sobre a face da terra. Oleiro admirável da terra, com vossas próprias mãos, fizeste vossa obra-prima, a mulher e o homem, e os fizeste a vossa imagem e semelhança. Cumulaste-os de dons e confiaste-lhes a graça de serem parceiros vossos. Movido pela força incontida e imensurável do vosso amor, como pai e mãe, adotaste-os como filhos e filhas. Diante da ingratidão e da autossuficiência do ser humano, da infidelidade e prepotência, do egoísmo e da indiferença que anestesia o coração, humildemente vos pedimos perdão. Na vossa misericórdia, purificai-nos. Na vossa ternura, transformai-nos para que sejamos mais responsáveis no cuidado de nossa casa comum, a Mãe Terra, com todas as suas criaturas, para que a harmonia e a fraternidade universal tornem-se um hino melodioso de louvor a vós, Criador. Que por intercessão de São Francisco, o Senhor vos abençoe e vos guarde, volva seu olhar para vós e vos manifeste sua misericórdia, vos mostre a sua face e vos dê a paz. O Senhor vos abençoe, Ele que é Pai, Filho e Espírito Santo. Amém. A todos, paz e bem.
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Olá, muito bom dia. Seja bem-vindo à madrugada da Rede Tua Rádio nesta quinta-feira. Depois do Tua Essência chegando por aqui para te fazer companhia até às 5 horas da manhã. Muitas atrações, você já sabe, você já conhece, que nós vamos juntos com muita música, o espaço da informação e, é claro, aquele momento de reflexão, as mensagens dos Freis Capuchinhos, da CNBB, enfim, dos mais diversos órgãos aí que envolvem religião e espiritualidade, você vai conferir a partir de agora. Que você tenha uma excelente quinta pela frente é o desejo de toda a equipe de profissionais aqui da Rede Tua Rádio. Bom dia!

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1: Olá, meus amigos e caros ouvintes. Temos uma quinta-feira com bastante instabilidade predominando sobre toda a metade norte gaúcha e, de novo, na região da Serra, Campos de Cima da Serra, nas áreas mais do Planalto, centro-norte do estado, as instabilidades atuam de forma bem expressiva. Então, aqui em toda a nossa região, podemos ter chuvas e chuvas que podem ser expressivas em alguns momentos do dia. Ou seja, chama atenção para essa condição que pode trazer transtorno. Né? Essas chuvas mais fortes em curtos períodos de tempo, daqui a pouco para um pouco a chuva, daqui a pouco volta de novo. Então, é uma condição onde a instabilidade vai predominar ao longo de toda esta quinta-feira. Com relação às temperaturas, nós vamos observar que as temperaturas vão subir por causa do fluxo de umidade que vem lá do norte do país. É uma umidade que chega da região, mas também vem junto com ar mais aquecido. Então, as temperaturas sobem e isso acaba retroalimentando o sistema, ou seja, realimenta as instabilidades. Ao longo desta quinta-feira, as máximas previstas oscilam entre 18 e 20 graus, sendo 18 nos pontos mais elevados. E aí, pessoal, na sexta-feira a instabilidade perde um pouco de força, mas vai ser aquele dia em que vai ter umidade presente na atmosfera. Isso deve continuar também no final de semana e seguimos com essas temperaturas também nesse padrão mais elevado. Com a previsão do tempo, Kátia Valente.
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2: Meia-noite e 18 minutos.

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Tá aí a boa música aqui da Rede Tua Rádio. Você que está nessa madrugada, muito obrigado pela companhia, muito obrigado pela audiência. Nós vamos juntos até às 5 horas da manhã, com os nossos quadros, com as nossas mensagens, os momentos de reflexão, né? Que a gente dá aquela respirada mais funda, faz aquele momento de espiritualidade sempre presente aqui na Rede Tua Rádio. Bom dia!

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0: Amigos ouvintes, Falando com Deus é um espaço de meditação e reflexão em plena tarde. Não importa o que estejamos fazendo, sintamos a força e o amor de Deus tocando em nosso coração. O pensamento deste dia assim nos diz: enquanto se está vivo, há esperança. Popularmente se diz que a esperança é a última que morre. De fato, enquanto existir um pequeno fio de vida, haverá esperança. A esperança nos faz caminhar, desencadeia sonhos, nos remete à realização. É a esperança que nos torna inquietos e dinâmicos. Não vamos deixar morrer a esperança que trazemos em nosso coração. Onde existir vida, lá está a esperança. Todos nós fomos presenteados um dia com o dom da esperança. É pela esperança que os horizontes vão se tornando mais próximos. Somente a esperança é capaz de tornar o impossível possível. Mesmo que as dificuldades insistam em querer marcar presença em nossa vida, que nunca percamos a esperança de um amanhã melhor, de uma vida mais feliz e realizada. Se acreditamos em Deus, então somos gente de esperança. Que nosso sorriso, que nossa luta, que nosso desejo de acertar, que tudo comunique a esperança que está em nosso coração. O amanhã será melhor se cultivarmos hoje a esperança em nosso coração. Não vamos perder por nada deste mundo a esperança. Enquanto se está vivo, há esperança. Peçamos a bênção de Deus sobre todos nós, que o Deus da vida e da esperança nos abençoe e nos proteja. Em nome do Pai, do Filho e do Espírito Santo. Amém. Uma boa tarde para todos.
1: Meia-noite e 44 minutos.

Essa é a boa música nessa madrugada de quinta-feira, nessa madrugada de um novo dia que se inicia, né, a partir de agora. Vamos juntos até às 5 horas da manhã. Trazendo, além da boa música, o espaço da informação. Daqui a pouco tem os destaques nacionais e internacionais das últimas horas. Daqui a pouco também tem mais mensagens. Fique conosco. Bom dia.

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1: Papa Leão XIV envia ajuda econômica inicial à Colômbia. Em meio aos escombros e à poeira nas áreas devastadas pelo violento terremoto de magnitude 7,4 na escala Richter, que atingiu a região oeste da Colômbia na segunda-feira, manifesta-se a proximidade do Papa Leão XIV, que se concretiza não apenas pela oração e por palavras, como o telegrama enviado na terça-feira ao presidente da Conferência Episcopal Colombiana, Dom Francisco Javier, ou a mensagem de solidariedade na audiência geral desta quarta-feira, mas também com uma alocação inicial e urgente de recursos enviados por meio do Dicastério para o Serviço da Caridade, a Esmolaria Apostólica, para as dioceses afetadas pelo terremoto, graças ao contato constante do prefeito, o arcebispo Luiz Marim de San Martín, com a Nunciatura e a Conferência Episcopal local. Assim como ocorreu com a Venezuela, também atingida por um forte terremoto em junho, o pontífice enviou um auxílio financeiro inicial à Colômbia, como sinal concreto de sua proximidade nesse momento de emergência. Essa quantia é de 100 mil euros e destinada diretamente à Secretaria Nacional de Pastoral Social, Cáritas Colombiana, da Conferência Episcopal, que atua como ponto central de coordenação para a arrecadação e distribuição do auxílio, de modo a prestar assistência solidária às dioceses afetadas. O valor foi acordado com os beneficiários e é uma doação inicial para atender às emergências mais urgentes. Outros auxílios concretos serão enviados conforme as necessidades forem identificadas e prontamente comunicadas ao dicastério. De fato, desde as primeiras horas é constante o contato entre o esmoleiro, o arcebispo Marim de San Martín, e o presidente do Episcopado colombiano, Dom Francisco Javier, arcebispo de Cartagena, que o informou sobre o que está acontecendo nas áreas afetadas e com a Nunciatura, por meio de seu secretário, Monsenhor Injen Wang. Um relatório também está sendo preparado para delinear as necessidades urgentes do Dicastério para o Serviço da Caridade, o que confirma seu papel como o braço do Papa estendido, onde houver necessidade. É a Igreja como família de Deus, afirma o prefeito, uma Igreja atenta ao sofrimento e às necessidades, que responde com fraternidade e eficácia.
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2: Uma hora e 19 minutos.

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aí a boa música da Rede Tua Rádio nessa madrugada, madrugada de um novo dia, né? De um novo dia, que você tenha um excelente dia pela frente. É o desejo de toda a nossa equipe, de todos os profissionais que fazem parte da Rede Tua Rádio. Para você que está nos acompanhando em casa, para você que está trabalhando, fazendo um plantão nessa madrugada, muito obrigado pela companhia, muito obrigado pela audiência. Lembrando que você está sintonizado em uma das emissoras da Rede Tua Rádio. Bom dia!

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1: Havia duas vizinhas que viviam em pé de guerra. Não podiam se encontrar na rua, que era briga na certa. Depois de um tempo, Dona Maria descobriu o verdadeiro valor da amizade e resolveu que iria fazer as pazes com a Dona Clotilde. Ao se encontrarem na rua, muito humildemente, disse Dona Maria: "Minha querida Clotilde, já estamos nessa desavença há anos e sem nenhum motivo aparente. Estou propondo a você que façamos as pazes e vivamos como duas boas e velhas amigas." Dona Clotilde, na hora, estranhou a atitude da velha rival e disse que iria pensar no caso. Pelo caminho, foi matutando: "Essa Dona Maria não me engana. Está querendo me aprontar alguma coisa e eu não vou deixar barato. Vou mandar-lhe um presente para ver a sua reação." Chegando em casa, preparou uma bela cesta de presentes, cobrindo-a com um lindo papel, mas encheu de esterco de vaca. E pensou: "Eu adoraria ver a cara da Dona Maria ao receber esse maravilhoso presente. Vamos ver se ela vai gostar dessa." E mandou a empregada levar o presente à casa da rival com um bilhete: "Aceito a sua proposta de paz e, para selarmos nosso compromisso, envio-te esse lindo presente." Dona Maria estranhou o presente, mas não se exaltou. O que ela está propondo com isso? Não estamos fazendo as pazes? Bem, deixa para lá. Alguns dias depois, Dona Clotilde atende a porta e recebe uma linda cesta de presentes coberta com um belo papel. É a vingança daquela asquerosa da Maria. Que será que ela me aprontou? Qual não foi a surpresa ao abrir a cesta e ver um lindo arranjo das mais belas flores que podiam existir num jardim? E um cartão com a seguinte mensagem: "Estas flores é o que te ofereço em prova da minha amizade. Foram cultivadas com o esterco que você me enviou e que proporcionou excelente adubo para o meu jardim. Afinal, cada um dá o que tem em abundância em sua vida." É, meus amigos, texto, a mensagem que inspira o bem da noite de hoje aqui na tua rádio, As Duas Vizinhas.
2: Uma hora e 41 minutos.

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1: 13 de agosto, dia do economista e dia internacional do canhoto. 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

0: o ator Marcelo Novaes. Os fatos do dia. Em 1899, nasceu o diretor e produtor cinematográfico britânico Alfred Hitchcock. Ele ficou conhecido como o mestre do suspense e dirigiu 53 longa-metragens ao longo de 6 décadas de carreira. Em 1923, foi inaugurado no Rio de Janeiro o famoso Copacabana Palace, um luxuoso hotel localizado em frente à praia de Copacabana. Em 1926, nasceu o político e revolucionário cubano Fidel Castro, que governou a República de Cuba como primeiro-ministro de 1959 a 1976 e depois como presidente de 1976 a 2008. Fidel Castro morreu em 2016 aos 90 anos. Em 1961, teve início a construção do Muro de Berlim, erguido pela República Democrática Alemã, a Alemanha Oriental, durante a Guerra Fria. 1994. Morreu aos 77 anos o cantor sertanejo João Salvador Pérez, o Tonico, da dupla Tonico e Tinoco. E em 2005 morreu aos 68 anos o ator e humorista brasileiro Francisco Milani. Mário Vivan, para a tua rádio.
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1: Olá, meus amigos e caros ouvintes. Temos uma quinta-feira com bastante instabilidade predominando sobre toda a metade norte gaúcha e, de novo, na região da Serra, Campos de Cima da Serra, nas áreas mais do Planalto, centro-norte do estado, as instabilidades atuam de forma bem expressiva. Então, aqui em toda a nossa região, podemos ter chuvas e chuvas que podem ser expressivas em alguns momentos do dia. Ou seja, chama atenção para essa condição que pode trazer transtorno. Essas chuvas mais fortes em curtos períodos de tempo, daqui a pouco para um pouco a chuva, daqui a pouco volta de novo. Então, é uma condição onde a instabilidade vai predominar ao longo de toda esta quinta-feira. Com relação às temperaturas, nós vamos observar que as temperaturas vão subir por causa do fluxo de umidade que vem lá do norte do país. É uma umidade que chega da região, mas também vem junto com ar mais aquecido. Então, as temperaturas sobem e isso acaba retroalimentando o sistema, ou seja, realimenta as instabilidades. Ao longo desta quinta-feira, as máximas previstas oscilam entre 18 e 20 graus, sendo 18 nos pontos mais elevados. E aí, pessoal, na sexta-feira a instabilidade perde um pouco de força, mas vai ser aquele dia em que vai ter umidade presente na atmosfera. Isso deve continuar também no final de semana e seguimos com essas temperaturas também nesse padrão mais elevado. Com a previsão do tempo, Kátia Valente.
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2: 2 horas e 22 minutos.

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Nessa madrugada de quinta-feira, nessa madrugada de um novo dia, eu, Daniel Rodrigues, vou ficando por aqui. Na sequência, quem chega é o Gilmar Ferreira, te fazendo companhia até às 5 horas da manhã. Permaneça conosco, muito obrigado pela tua companhia, muito obrigado pela tua audiência. Uma excelente quinta-feira a todos, paz e bem e santa alegria. Bom dia!

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1: Dia 13 de agosto, bem-aventurado Marcos de Aviano Capuchinho. A vida de Marcos foi dedicada ao apostolado da pregação da palavra. Suas pregações eram feitas especialmente na região do Vêneto. Pregou também em quase toda a Europa. Em pouco tempo, sua fama espalhou-se por toda a parte. Foi confidente e conselheiro do imperador Leopoldo I, que governou a Hungria e a Áustria durante 47 anos. Animou João Sobieski, que libertou Viena do assédio turco e, graças ao seu prestígio e persuasão e até à elaboração dos planos estratégicos, os exércitos derrotaram os otomanos em diversas batalhas, impedindo o avanço muçulmano sobre a Europa. Terminadas as campanhas militares, voltou a pregar incitando a paz e a união. Na condição de diplomata, fez a sua última viagem a Viena, onde morreu, assistido pelo próprio imperador Leopoldo I. Nasceu em Aviano, Itália, em 1631 e morreu em 1699, com 68 anos de idade. 13 de agosto, bem-aventurado Marcos de Aviano Capuchinho.
2: Duas horas e 45 minutos.
3: Meu irmão, acho que me dei mal em ser curioso.
4: Eu te avisei, viu? Não seja curioso.

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Tá aí a boa música aqui da Rede Tua Rádio. Você que está nessa madrugada, muito obrigado pela companhia, muito obrigado pela audiência. Nós vamos juntos até às 5 horas da manhã, com os nossos quadros, com as nossas mensagens, os momentos de reflexão, né? Que a gente dá aquela respirada mais funda, faz aquele momento de espiritualidade sempre presente aqui na Rede Tua Rádio. Bom dia!

0: a alegria de viver o agora. É comprovado que os assuntos mais comentados hoje nos encontros informais, nas ruas, nas famílias, no trabalho e também nos meios de comunicação social, são os relacionados a crises, a doenças, a dificuldades, decepções e desalentos. E o pior é que, em lugar de melhorar o discurso do cotidiano, parece complicar-se cada vez mais, porque os problemas de hoje são globalizados. Rapidamente mudam os cenários e também as disposições de investir no melhor. Nessa situação, corremos o risco de encarar os tempos novos como sendo tempos que devemos viver inevitavelmente. Por isso, nos resignamos passivamente, afligimo-nos e vamos tecendo as nossas lamentações, ampliando a lista das nossas amarguras. Outra forma de nos trair é procurar fugir do nosso momento presente, repetindo o refrão: no passado era melhor. Com o pretexto de que estamos envolvidos na incerteza e nos desafios dos tempos novos, arriscamos duvidar de tudo e de todos. Na queda da confiança, deslizamos para um isolamento no tempo e no espaço, aumentando a multidão dos solitários. A primeira coisa que se pede a nós, cristãos, é que amemos o nosso tempo, que não vivamos de amargas lamentações e nem sonhemos com uma paz que não nasça da cruz. Cada um de nós é chamado a descobrir e cultivar a responsabilidade, a dor e o júbilo da nossa hora, as exigências renovadoras do nosso tempo. É importante para a vida e a fé repetir sempre de novo a sábia pergunta: o que me pede hoje o Senhor? O que esperam e aguardam hoje de mim os meus irmãos, as minhas irmãs? Diante dos novos e muitos desafios do nosso tempo, resta uma única resposta: a fidelidade ao nosso momento, a alegria insubstituível de viver este único tempo colocado por Deus à nossa disposição. Minha alma está agora conturbada. O que direi, diz o livro de Jó, né? O que direi? Pai, livra-me desta hora? Mas foi precisamente para esta hora que eu vim. Então, o que significam os tempos novos? Como se apresentam? É lógico que qualquer tempo vivido em plenitude é novo todo dia. Quando entramos na monotonia da vida e nos deixamos envolver pela ideia de que os dias são irremediavelmente iguais, então envelhecemos logo. Assim, tudo se torna pesado, triste, seja o trabalho, seja a convivência familiar e social, e até mesmo as nossas práticas religiosas. As coisas repetidas diariamente com superficialidade e sem amor, elas nos cansam. Os tempos novos, com as suas incontáveis descobertas e progressivos avanços nos seus meios, pressionam sempre mais as pessoas para a exterioridade e para a superficialidade. Possivelmente aqui está uma grande causa do nosso desconforto e também da nossa insegurança. É nesse contexto que se manifesta o incontido clamor da nossa interioridade, a fazermos a experiência de Deus. Os tempos novos são também fecundados pela ação do Espírito Santo e tempos favoráveis. É a alegria de viver agora, nesses tempos difíceis do reino, mas providenciais para uma fé mais vigorosa, uma esperança mais animadora e um amor mais sincero. Até amanhã.
1: Três horas e 19 minutos.

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aí a boa música da Rede Tua Rádio nessa madrugada, madrugada de um novo dia, né? De um novo dia, que você tenha um excelente dia pela frente. É o desejo de toda a nossa equipe, de todos os profissionais que fazem parte da Rede Tua Rádio. Para você que está nos acompanhando em casa, para você que está trabalhando, fazendo um plantão nessa madrugada, muito obrigado pela companhia, muito obrigado pela audiência. Lembrando que você está sintonizado em uma das emissoras da Rede Tua Rádio. Bom dia! 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

0: Deus quiser.
1: Que obrigado, que é isso, obrigado, gente?
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0: Olá, meu caro e minha cara ouvinte, estamos juntos para este momento de reflexão, que esta palavra possa abrir a mente e o coração para vivermos melhor e você também possa partilhar com outros e motivar outros a escutarem esta mesma palavra nesta mesma hora e nesta rádio. Eu gostaria de falar hoje sobre o que vem depois da morte a partir de algumas imagens bíblicas, a partir da Bíblia. O Novo Testamento nos oferece imagens consoladoras sobre a morte. Porém, as imagens da Bíblia continuam sendo apenas imagens. O intento é se tornarem ideia para nós, de modo que elas possam, nas profundezas da nossa alma, transformar o medo que temos da morte, do desconhecido que nela nos aguarda. Tais imagens nos colocam em contato com a fé e a esperança pré-existentes no fundo de nossa alma. O mais importante é observarmos as imagens de salvação da Bíblia. Elas não foram feitas para nos acalentar ou distrair, mas consideram a verdade de nossa alma, levam a sério o medo da morte existente em cada ser humano e tentam transformar esse medo. A essência da teologia costuma abordar os anseios que existem dentro de nós por meio das imagens bíblicas e da tradição espiritual. Se nós olhamos a carta aos Hebreus, ela procura dar nova esperança aos cristãos fatigados. Por meio de sua descrição do caminho de Jesus, ele dá aos leitores um grande empurrão. Encontramos motivo de profunda consolação, nós que pusemos nossa perspectiva em alcançar a esperança proposta. Esperança esta que seguramos qual âncora de nossa alma, firme e sólida, e que penetra além do véu do tabernáculo, no lugar santíssimo onde Jesus entrou para nós como precursor, como pontífice eterno, ou seja, como ponte. Com sua morte, Jesus atravessou o véu do templo e entrou no Santos dos Santos, que é o lugar da habitação de Deus, assim conquistando para nós o direito de também entrarmos na sala do trono, para onde ele, por nós, seguiu anteriormente. No entanto, o autor da Epístola aos Hebreus compreende o Santo dos Santos como o céu, onde Jesus entrou antes de nós. Ao mesmo tempo, o Santos dos Santos também é um espaço dentro de cada um de nós. Em todos os seres humanos há um espaço onde Jesus já penetrou com sua presença. É um espaço de esperança e confiança que na morte não é destruído, e sim revelado em sua glória. Por isso, as imagens da Bíblia nos oferecem esperança da vida eterna. Não podemos discutir sobre imagens, não se trata de ter ou não razão a respeito delas, mas de nos deixarmos conduzir de boa vontade pela imagem que nos conduz às profundezas da alma. Curta a nossa página no Facebook, facebook.com/Padre Ezequiel. Ali você vai encontrar reflexões e mensagens diariamente. Um forte abraço, Deus te abençoe e te guarde, em nome do Pai, do Filho e do Espírito Santo. Amém.
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2: Três horas e 49 minutos.
3: Tá chegando agora e já quer dizer que ama? Vai com calma.

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Tá aí a boa música aqui da Rede Tua Rádio. Você que está nessa madrugada, muito obrigado pela companhia, muito obrigado pela audiência. Nós vamos juntos até às 5 horas da manhã, com os nossos quadros, com as nossas mensagens, os momentos de reflexão, né? Que a gente dá aquela respirada mais funda, faz aquele momento de espiritualidade sempre presente aqui na Rede Tua Rádio. Bom dia!

aí a boa música da Rede Tua Rádio nessa madrugada, madrugada de um novo dia, né? De um novo dia, que você tenha um excelente dia pela frente. É o desejo de toda a nossa equipe, de todos os profissionais que fazem parte da Rede Tua Rádio. Para você que está nos acompanhando em casa, para você que está trabalhando, fazendo um plantão nessa madrugada, muito obrigado pela companhia, muito obrigado pela audiência. Lembrando que você está sintonizado em uma das emissoras da Rede Tua Rádio. Bom dia! 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
1: Senhor, nós vos louvamos pela nossa família e agradecemos a vossa presença em nosso lar. Iluminai-nos para que sejamos capazes de assumir nosso compromisso de fé na Igreja e de participar da vida de nossa comunidade. Ensinai-nos a viver a vossa palavra e o vosso mandamento de amor, a exemplo da família de Nazaré. Ajudai-nos a respeitar e a incentivar a vocação de nossos filhos, quando quiserdes chamá-los ao vosso serviço. Que em nossa família reine a confiança, a fidelidade e o respeito mútuo, para que o amor se fortifique, nos unindo cada vez mais. Permanecei em nossa família, Senhor, e abençoai o nosso lar, hoje e sempre. Amém. Neste novo dia, o Senhor te abençoe e te guarde. O Senhor faça brilhar sobre ti sua face e se compadeça de ti. O Senhor volte para ti o seu rosto e te dê a paz. O Senhor te abençoe, Pai, Filho e Espírito Santo. Amém.

0: você gostar dessa moda, hein?
1: Iniciamos este novo dia com as bênçãos de Deus e proteção de Nossa Senhora, Virgem Maria. Em nome do Pai, do Filho e do Espírito Santo. Amém. Creio
2: em Deus Pai Todo-Poderoso, Criador do céu e da terra, em Jesus Cristo, seu único Filho, nosso Senhor, que foi concebido pelo poder do Espírito Santo, nasceu da Virgem Maria, padeceu sobre Pôncio Pilatos, foi crucificado, morto e sepultado, desceu à mansão dos mortos, ressuscitou o terceiro dia, subiu ao céu, está sentada à direita de Deus Pai Todo-Poderoso, onde há de vir julgar os vivos e os mortos. Creio no Espírito Santo, na Santa Igreja Católica, na comunhão dos santos, na remissão dos pecados, na ressurreição da carne, na vida eterna. Amém.
1: Pai nosso que estais no céu, santificado seja vosso nome. Venha a nós o vosso reino, seja feita a vossa vontade, assim na terra como no céu.
2: O pão nosso de cada dia nos dai hoje, perdoai as nossas ofensas, assim como nós perdoamos a quem nos tem ofendido. E não nos deixeis cair em tentação, mas livrai-nos do mal. Amém.
1: O anjo do Senhor anunciou a Maria.
2: E ela concebeu do Espírito Santo.
1: Ave Maria, cheia de graça, o Senhor é convosco. Bendita sois vós entre as mulheres, e bendito o fruto do vosso ventre, Jesus.
2: Santa Maria, Mãe de Deus, rogai por nós, pecadores, agora e na hora de nossa morte. Amém.
1: Eis aqui a serva do Senhor.
2: Faça-se em mim segundo a vossa palavra.
1: Ave Maria, cheia de graça, o Senhor é convosco. Bendita sois vós entre as mulheres, e bendito o fruto do vosso ventre, Jesus.
2: Santa Maria, Mãe de Deus, rogai por nós, pecadores, agora e na hora de nossa morte. Amém.
1: O Verbo Divino se fez carne
2: e habitou entre nós.
1: Ave Maria, cheia de graça, o Senhor é convosco. Bendita sois vós entre as mulheres, e bendito o fruto do vosso ventre, Jesus.
2: Santa Maria, Mãe de Deus, rogai por nós, pecadores, agora e na hora de nossa morte. Amém.
1: Glória ao Pai, ao Filho e ao Espírito Santo.
2: Como era no princípio, agora e sempre. Amém.
1: Ó meu bom Jesus,
2: perdoai-nos, livrai-nos do fogo do inferno, levai as almas todas para o céu, e socorrei principalmente as que mais precisarem.
1: Nossa Senhora de Fátima e São Francisco,
2: rogai por nós.
1: E nesta quinta-feira, meditamos os mistérios luminosos. E neste primeiro mistério luminoso, contemplamos
2: o batismo de Jesus no Jordão. Pai nosso que estais no céu, santificado seja o vosso nome. Venha a nós o vosso reino, seja feita a vossa vontade, assim na terra como no céu.
1: O pão nosso de cada dia nos dai hoje, perdoai as nossas ofensas, assim como nós perdoamos a quem nos tem ofendido. E não nos deixeis cair em tentação, mas livrai-nos do mal. Amém.
2: Ave Maria, cheia de graça, o Senhor é convosco. Bendita sois vós entre as mulheres, e bendito é o fruto do vosso ventre, Jesus.
1: Santa Maria, Mãe de Deus, rogai por nós, pecadores, agora e na hora da nossa morte. Amém.
2: Ave Maria, cheia de graça, o Senhor é convosco. Bendita sois vós entre as mulheres, e bendito é o fruto do vosso ventre, Jesus.
1: Santa Maria, Mãe de Deus, rogai por nós, pecadores, agora e na hora da nossa morte. Amém.
2: Ave Maria, cheia de graça, o Senhor é convosco. Bendita sois vós entre as mulheres, e bendito é o fruto do vosso ventre, Jesus.
1: Santa Maria, Mãe de Deus, rogai por nós, pecadores, agora e na hora da nossa morte. Amém.
2: Ave Maria, cheia de graça, o Senhor é convosco. Bendita sois vós entre as mulheres, e bendito é o fruto do vosso ventre, Jesus.
1: Santa Maria, Mãe de Deus, rogai por nós, pecadores, agora e na hora da nossa morte. Amém.
2: Ave Maria, cheia de graça, o Senhor é convosco. Bendita sois vós entre as mulheres, e bendito é o fruto do vosso ventre, Jesus.
1: Santa Maria, Mãe de Deus, rogai por nós, pecadores, agora e na hora da nossa morte. Amém.
2: Ave Maria, cheia de graça, o Senhor é convosco. Bendita sois vós entre as mulheres, e bendito é o fruto do vosso ventre, Jesus.
1: Santa Maria, Mãe de Deus, rogai por nós, pecadores, agora e na hora de nossa morte. Amém.
2: Ave Maria, cheia de graça, o Senhor é convosco. Bendita sois vós entre as mulheres, e bendito é o fruto do vosso ventre, Jesus.
1: Santa Maria, Mãe de Deus, rogai por nós, pecadores, agora e na hora da nossa morte. Amém.
2: Ave Maria, cheia de graça, o Senhor é convosco. Bendita sois vós entre as mulheres, e bendito é o fruto do vosso ventre, Jesus.
1: Santa Maria, Mãe de Deus, rogai por nós, pecadores, agora e na hora da nossa morte. Amém.
2: Ave Maria, cheia de graça, o Senhor é convosco. Bendita sois vós entre as mulheres, e bendito é o fruto do vosso ventre, Jesus.
1: Santa Maria, Mãe de Deus, rogai por nós, pecadores, agora e na hora da nossa morte. Amém.
2: Ave Maria, cheia de graça, o Senhor é convosco. Bendita sois vós entre as mulheres, e bendito é o fruto do vosso ventre, Jesus.
1: Santa Maria, Mãe de Deus, rogai por nós, pecadores, agora e na hora da nossa morte. Amém.
2: Glória ao Pai, ao Filho e ao Espírito Santo.
1: Como era no princípio, agora e sempre. Amém.
2: Ó meu bom Jesus, perdoai-nos, livrai-nos do fogo do inferno, e levai as almas todas para o céu, e socorrei principalmente as que mais precisarem. Nossa Senhora de Fátima e São Francisco,
1: rogai por nós. Segundo o mistério luminoso, contemplamos
2: o milagre de Jesus nas bodas de Caná.
0: Pai nosso que estais no céu, santificado seja vosso nome. Venha a nós o vosso reino. Seja feita a vossa vontade, assim na terra como no céu.
2: O pão nosso de cada dia nos dai hoje. Perdoai as nossas ofensas, assim como nós perdoamos a quem nos tem ofendido. E não nos deixeis cair em tentação, mas livrai-nos do mal. Amém.
1: Ave Maria, cheia de graça, o Senhor é convosco. Bendita sois vós entre as mulheres, e bendito o fruto do vosso ventre, Jesus.
2: Santa Maria, Mãe de Deus, rogai por nós, pecadores, agora e na hora de nossa morte. Amém.
1: Ave Maria, cheia de graça, o Senhor é convosco. Bendita sois vós entre as mulheres, e bendito o fruto do vosso ventre, Jesus.
2: Santa Maria, Mãe de Deus, rogai por nós, pecadores, agora e na hora de nossa morte. Amém.
1: Ave Maria, cheia de graça, o Senhor é convosco. Bendita sois vós entre as mulheres, e bendito o fruto do vosso ventre, Jesus.
2: Santa Maria, Mãe de Deus, rogai por nós, pecadores, agora e na hora de nossa morte. Amém.
1: Ave Maria, cheia de graça, o Senhor é convosco. Bendita sois vós entre as mulheres, e bendito o fruto do vosso ventre, Jesus.
2: Santa Maria, Mãe de Deus, rogai por nós, pecadores, agora e na hora de nossa morte. Amém.
1: Ave Maria, cheia de graça, o Senhor é convosco. Bendita sois vós entre as mulheres, e bendito o fruto do vosso ventre, Jesus.
2: Santa Maria, Mãe de Deus, rogai por nós, pecadores, agora e na hora de nossa morte. Amém.
1: Ave Maria, cheia de graça, o Senhor é convosco. Bendita sois vós entre as mulheres, e bendito o fruto do vosso ventre, Jesus.
2: Santa Maria, Mãe de Deus, rogai por nós, pecadores, agora e na hora de nossa morte. Amém.
1: Ave Maria, cheia de graça, o Senhor é convosco. Bendita sois vós entre as mulheres, e bendito o fruto do vosso ventre, Jesus.
2: Santa Maria, Mãe de Deus, rogai por nós, pecadores, agora e na hora de nossa morte. Amém.
1: Ave Maria, cheia de graça, o Senhor é convosco. Bendita sois vós entre as mulheres, e bendito o fruto do vosso ventre, Jesus.
2: Santa Maria, Mãe de Deus, rogai por nós, pecadores, agora e na hora de nossa morte. Amém.
1: Ave Maria, cheia de graça, o Senhor é convosco. Bendita sois vós entre as mulheres, e bendito o fruto do vosso ventre, Jesus.
2: Santa Maria, Mãe de Deus, rogai por nós, pecadores, agora e na hora de nossa morte. Amém.
1: Ave Maria, cheia de graça, o Senhor é convosco. Bendita sois vós entre as mulheres, e bendito o fruto do vosso ventre, Jesus.
2: Santa Maria, Mãe de Deus, rogai por nós, pecadores, agora e na hora de nossa morte. Amém.
1: Glória ao Pai, ao Filho e ao Espírito Santo.
2: Como era no princípio, agora e sempre. Amém.
1: Ó meu bom Jesus,
2: perdoai-nos, livrai-nos do fogo do inferno, e levai as almas todas para o céu, e socorrei principalmente as que mais precisarem.
0: Nossa Senhora de Fátima e São Francisco,
2: rogai por nós.
0: No terceiro mistério luminoso, contemplamos
2: o anúncio do reino de Deus com o convite à conversão. Pai nosso que estais no céu, santificado seja o vosso nome. Venha a nós o vosso reino, seja feita a vossa vontade, assim na terra como no céu.
0: O pão nosso de cada dia nos dai hoje, perdoai as nossas ofensas, assim como nós perdoamos a quem nos tem ofendido. E não nos deixeis cair em tentação, mas livrai-nos do mal. Amém.
2: Ave Maria, cheia de graça, o Senhor é convosco. Bendita sois vós entre as mulheres, e bendito é o fruto do vosso ventre, Jesus.
0: Santa Maria, Mãe de Deus, rogai por nós, pecadores, agora e na hora da nossa morte. Amém.
2: Ave Maria, cheia de graça, o Senhor é convosco. Bendita sois vós entre as mulheres, e bendito é o fruto do vosso ventre, Jesus.
0: Santa Maria, Mãe de Deus, rogai por nós, pecadores, agora e na hora da nossa morte. Amém.
2: Ave Maria, cheia de graça, o Senhor é convosco. Bendita sois vós entre as mulheres, e bendito é o fruto do vosso ventre, Jesus.
0: Santa Maria, Mãe de Deus, rogai por nós, pecadores, agora e na hora da nossa morte. Amém.
2: Ave Maria, cheia de graça, o Senhor é convosco. Bendita sois vós entre as mulheres, e bendito é o fruto do vosso ventre, Jesus.
0: Santa Maria, Mãe de Deus, rogai por nós, pecadores, agora e na hora da nossa morte. Amém.
2: Ave Maria, cheia de graça, o Senhor é convosco. Bendita sois vós entre as mulheres, e bendito é o fruto do vosso ventre, Jesus.
0: Santa Maria, Mãe de Deus, rogai por nós, pecadores, agora e na hora da nossa morte. Amém.
2: Ave Maria, cheia de graça, o Senhor é convosco. Bendita sois vós entre as mulheres, e bendito é o fruto do vosso ventre, Jesus.
0: Santa Maria, Mãe de Deus, rogai por nós, pecadores, agora e na hora de nossa morte. Amém.
2: Ave Maria, cheia de graça, o Senhor é convosco. Bendita sois vós entre as mulheres, e bendito é o fruto do vosso ventre, Jesus.
0: Santa Maria, Mãe de Deus, rogai por nós, pecadores, agora e na hora da nossa morte. Amém.
2: Ave Maria, cheia de graça, o Senhor é convosco. Bendita sois vós entre as mulheres, e bendito é o fruto do vosso ventre, Jesus.
0: Santa Maria, Mãe de Deus, rogai por nós, pecadores, agora e na hora da nossa morte. Amém.
2: Ave Maria, cheia de graça, o Senhor é convosco. Bendita sois vós entre as mulheres, e bendito é o fruto do vosso ventre, Jesus.
0: Santa Maria, Mãe de Deus, rogai por nós, pecadores, agora e na hora da nossa morte. Amém.
2: Ave Maria, cheia de graça, o Senhor é convosco. Bendita sois vós entre as mulheres, e bendito é o fruto do vosso ventre, Jesus.
0: Santa Maria, Mãe de Deus, rogai por nós, pecadores, agora e na hora da nossa morte. Amém.
2: Glória ao Pai, ao Filho e ao Espírito Santo.
0: Como era no princípio, agora e sempre. Amém.
2: Ó meu bom Jesus, perdoai-nos, livrai-nos do fogo do inferno, e levai as almas todas para o céu, e socorrei principalmente as que mais precisarem. Nossa Senhora de Fátima e São Francisco,
0: rogai por nós. No quarto mistério luminoso, contemplamos
2: a transfiguração de Jesus.
0: Pai nosso que estais no céu, santificado seja vosso nome. Venha a nós o vosso reino. Seja feita a vossa vontade, assim na terra como no céu.
2: O pão nosso de cada dia nos dai hoje. Perdoai as nossas ofensas, assim como nós perdoamos a quem nos tem ofendido. E não nos deixeis cair em tentação, mas livrai-nos do mal. Amém.
0: Ave Maria, cheia de graça, o Senhor é convosco. Bendita sois vós entre as mulheres, e bendito o fruto do vosso ventre, Jesus.
2: Santa Maria, Mãe de Deus, rogai por nós, pecadores, agora e na hora de nossa morte. Amém.
0: Ave Maria, cheia de graça, o Senhor é convosco. Bendita sois vós entre as mulheres, e bendito o fruto do vosso ventre, Jesus.
2: Santa Maria, Mãe de Deus, rogai por nós, pecadores, agora e na hora de nossa morte. Amém.
0: Ave Maria, cheia de graça, o Senhor é convosco. Bendita sois vós entre as mulheres, e bendito o fruto do vosso ventre, Jesus.
2: Santa Maria, Mãe de Deus, rogai por nós, pecadores, agora e na hora de nossa morte. Amém.
0: Ave Maria, cheia de graça, o Senhor é convosco. Bendita sois vós entre as mulheres, e bendito o fruto do vosso ventre, Jesus.
2: Santa Maria, Mãe de Deus, rogai por nós, pecadores, agora e na hora de nossa morte. Amém.
0: Ave Maria, cheia de graça, o Senhor é convosco. Bendita sois vós entre as mulheres, e bendito o fruto do vosso ventre, Jesus.
2: Santa Maria, Mãe de Deus, rogai por nós, pecadores, agora e na hora de nossa morte. Amém.
0: Ave Maria, cheia de graça, o Senhor é convosco. Bendita sois vós entre as mulheres, e bendito o fruto do vosso ventre, Jesus.
2: Santa Maria, Mãe de Deus, rogai por nós, pecadores, agora e na hora de nossa morte. Amém.
0: Ave Maria, cheia de graça, o Senhor é convosco. Bendita sois vós entre as mulheres, e bendito o fruto do vosso ventre, Jesus.
2: Santa Maria, Mãe de Deus, rogai por nós, pecadores, agora e na hora de nossa morte. Amém.
0: Ave Maria, cheia de graça, o Senhor é convosco. Bendita sois vós entre as mulheres, e bendito o fruto do vosso ventre, Jesus.
2: Santa Maria, Mãe de Deus, rogai por nós, pecadores, agora e na hora de nossa morte. Amém.
0: Ave Maria, cheia de graça, o Senhor é convosco. Bendita sois vós entre as mulheres, e bendito o fruto do vosso ventre, Jesus.
2: Santa Maria, Mãe de Deus, rogai por nós, pecadores, agora e na hora de nossa morte. Amém.
0: Ave Maria, cheia de graça, o Senhor é convosco. Bendita sois vós entre as mulheres, e bendito o fruto do vosso ventre, Jesus.
2: Santa Maria, Mãe de Deus, rogai por nós, pecadores, agora e na hora de nossa morte. Amém.
0: Glória ao Pai, ao Filho e ao Espírito Santo.
2: Como era no princípio, agora e sempre. Amém.
0: Ó meu bom Jesus,
2: perdoai-nos, livrai-nos do fogo do inferno. Levai as almas todas para o céu, e socorrei principalmente as que mais precisarem.
0: Nossa Senhora de Fátima e São Francisco,
2: rogai por nós.
0: No quinto mistério luminoso, contemplamos
2: a instituição da Eucaristia. Pai nosso que estais no céu, santificado seja o vosso nome. Venha a nós o vosso reino, seja feita a vossa vontade, assim na terra como no céu.
0: O pão nosso de cada dia nos dai hoje, perdoai as nossas ofensas, assim como nós perdoamos a quem nos tem ofendido. E não nos deixeis cair em tentação, mas livrai-nos do mal. Amém.
2: Ave Maria, cheia de graça, o Senhor é convosco. Bendita sois vós entre as mulheres, e bendito é o fruto do vosso ventre, Jesus.
0: Santa Maria, Mãe de Deus, rogai por nós, pecadores, agora e na hora da nossa morte. Amém.
2: Ave Maria, cheia de graça, o Senhor é convosco. Bendita sois vós entre as mulheres, e bendito é o fruto do vosso ventre, Jesus.
0: Santa Maria, Mãe de Deus, rogai por nós, pecadores, agora e na hora da nossa morte. Amém.
2: Ave Maria, cheia de graça, o Senhor é convosco. Bendita sois vós entre as mulheres, e bendito é o fruto do vosso ventre, Jesus.
0: Santa Maria, Mãe de Deus, rogai por nós, pecadores, agora e na hora da nossa morte. Amém.
2: Ave Maria, cheia de graça, o Senhor é convosco. Bendita sois vós entre as mulheres, e bendito é o fruto do vosso ventre, Jesus.
0: Santa Maria, Mãe de Deus, rogai por nós, pecadores, agora e na hora da nossa morte. Amém.
2: Ave Maria, cheia de graça, o Senhor é convosco. Bendita sois vós entre as mulheres, e bendito é o fruto do vosso ventre, Jesus.
0: Santa Maria, Mãe de Deus, rogai por nós, pecadores, agora e na hora da nossa morte. Amém.
2: Ave Maria, cheia de graça, o Senhor é convosco. Bendita sois vós entre as mulheres, e bendito é o fruto do vosso ventre, Jesus.
0: Santa Maria, Mãe de Deus, rogai por nós, pecadores, agora e na hora de nossa morte. Amém.
2: Ave Maria, cheia de graça, o Senhor é convosco. Bendita sois vós entre as mulheres, e bendito é o fruto do vosso ventre, Jesus.
0: Santa Maria, Mãe de Deus, rogai por nós, pecadores, agora e na hora da nossa morte. Amém.
2: Ave Maria, cheia de graça, o Senhor é convosco. Bendita sois vós entre as mulheres, e bendito é o fruto do vosso ventre, Jesus.
0: Santa Maria, Mãe de Deus, rogai por nós, pecadores, agora e na hora da nossa morte. Amém.
2: Ave Maria, cheia de graça, o Senhor é convosco. Bendita sois vós entre as mulheres, e bendito é o fruto do vosso ventre, Jesus.
0: Santa Maria, Mãe de Deus, rogai por nós, pecadores, agora e na hora da nossa morte. Amém.
2: Ave Maria, cheia de graça, o Senhor é convosco. Bendita sois vós entre as mulheres e bendito é o fruto do vosso ventre, Jesus.
0: Santa Maria, Mãe de Deus, rogai por nós, pecadores, agora e na hora da nossa morte. Amém.
2: Glória ao Pai, ao Filho e ao Espírito Santo.
0: Como era no princípio, agora e sempre. Amém.
2: Ó meu bom Jesus, perdoai-nos, livrai-nos do fogo do inferno, e levai as almas todas para o céu, e socorrei principalmente as que mais precisarem. Nossa Senhora de Fátima e São Francisco,
0: rogai por nós. Infinitas graças vos damos, soberana rainha, pelos benefícios que todos os dias recebemos de vossas mãos liberais. Dignai-vos, agora e para sempre, tomar-nos debaixo de vosso poderoso amparo. E para mais nos obrigar-nos, vos saudamos com uma salve, rainha.
2: Salve, rainha, mãe de misericórdia, vida, doçura, esperança nossa, salve. A vós bradamos, degredados filhos de Eva. A vós suspirando, gemendo e chorando neste vale de lágrimas. Eia, pois, advogada nossa, esses vossos olhos misericordiosos a nós volveis. E depois deste desterro, mostrai-nos Jesus, bendito o fruto do vosso ventre. Ó clemente, ó piedosa, ó doce sempre Virgem Maria,
0: rogai por nós, Santa Mãe de Deus,
2: para que sejamos dignos das promessas de Cristo.
0: Juntos rezamos o Santo Terço, que possamos ficar com as bênçãos de Deus e proteção de Nossa Senhora. Em nome do Pai, do Filho e do Espírito Santo. Amém. Paz e bem.
2: Santa alegria.
0: Louvado seja o nosso Senhor Jesus Cristo.
2: Para sempre seja louvado.
3: 4 horas e 47 minutos.

0: Francisco de Assis, uma semente de vida eterna.
1: Irmã Morte, louvado sejas, meu Senhor, por nossa irmã a morte corporal, da qual homem algum pode escapar. Ai dos que morrerem em pecado mortal, felizes os que ela achar conformes à tua santíssima vontade, porque a morte segunda não lhes fará mal. Antes a morte era nossa inimiga, mas depois de Cristo ter vencido ela e sua ressurreição, a morte é nossa irmã. Não há o que temer quem deposita sua confiança em Deus. Não há o que temer diante do desejo último de nos reencontrarmos como Pai. Louvado sejas, meu Senhor, pela irmã morte. Seja um franciscano, seja uma franciscana, paz e bem.
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1: Tá na hora, minha gente. Os assuntos que te despertam, né? A boa música sertaneja presente na manhã. Tempo instável, muita umidade. E no final de semana também, não só hoje, sexta, sábado, domingo, com muita umidade em toda a região. Teremos a instabilidade durante o transcorrer do dia de hoje, com pancadas de chuva, às vezes mais fortes, ocorrendo aqui no alto da Serra do Botucaraí. Já vamos de imediato conversar com a Kátia Valente, saber como é que fica o tempo na nossa região. Olá, Kátia.
2: Olá, meus amigos e caros ouvintes, temos uma quinta-feira com bastante instabilidade predominando sobre toda a metade norte gaúcha e de novo na região da Serra, Campos de Cima da Serra, nas áreas mais do Planalto, centro-norte do estado, as instabilidades atuam de forma bem expressiva. Então, aqui em toda a nossa região podemos ter chuvas e chuvas que podem ser expressivas em alguns momentos do dia. Ou seja, chama atenção para essa condição que pode trazer transtorno. Né? Essas chuvas mais fortes em curtos períodos de tempo, daqui a pouco para um pouco a chuva, daqui a pouco volta de novo. Então, é uma condição onde a instabilidade vai predominar ao longo de toda esta quinta-feira. Com relação às temperaturas, nós vamos observar que as temperaturas vão subir por causa do fluxo de umidade que vem lá do norte do país. É uma umidade que chega da região, mas também vem junto com ar mais aquecido. Então, as temperaturas sobem e isso acaba retroalimentando o sistema, ou seja, realimenta as instabilidades. Ao longo desta quinta-feira, as máximas previstas oscilam entre 18 e 20 graus, sendo 18 nos pontos mais elevados. E aí, pessoal, na sexta-feira a instabilidade perde um pouco de força, mas vai ser aquele dia em que vai ter umidade presente na atmosfera. Isso deve continuar também no final de semana e seguimos com essas temperaturas também nesse padrão mais elevado. Com a previsão do tempo, Kátia Valente.
1: Obrigado, Kátia Valente, trazendo aí a previsão do tempo para o dia de hoje. Não é porque alguém o magoou que você tenha o direito de magoar tanto quanto foi magoado. Né? Ofensas à parte, o entendimento será sempre o melhor remédio para as dores do coração. Diálogo, compreensão, perdão, entendimento é o melhor para o coração. Portanto, revidá-las em nada irá resolver a situação, ao contrário, irá agravá-la. Todos estamos sujeitos a errar. Então, por que não perdoar? Jesus já nos fala, a palavra que ele mais usa, a gente fala seguidamente aqui, né? É a palavra perdão. Porque quando você perdoa o outro, você se desvencilha daquela situação, né? Não fica martirizando a sua mente, o seu inconsciente, com aquele pensamento de ódio, de ressentimento, de rancor. Para que ferir e ferir mais ainda, quando na verdade ambos perdem, ambos podem chegar a um entendimento, a uma coesão, e superar os defeitos e qualidade que estão em cada um, porque nenhum de nós é perfeito, ninguém é perfeito aqui nessa atmosfera, neste planeta. Nós estamos no caminho da perfeição, mas não somos perfeitos, né? Não aumentar a ferida, deixa cicatrizar e, acima de tudo, é uma maneira de você ter mais paz interior e, consequentemente, mais felicidade. Esta é a nossa mensagem de reflexão para a madrugada. 992-22-9878 é o nosso WhatsApp aí, né? 992-22-9878, para que você possa deixar o teu recado e participar junto com a gente. Leocir e Valdecir.

0: Cheiro do Mato purifica a alma. Nosso amigo Elias Branco já está nos ouvindo aí, né, Elias?
1: Deus abençoe seu dia. Um abraço e um bom dia. A chuva faz parte da natureza, temos que aceitar que Deus manda.
0: É, Deus manda, faz parte. A chuva é tão importante como o sol. Todos têm seu tempo certo, né, Elias? O Elias está ligado com a gente. Faça como Elias também. 992-22-9878. 5 horas 12 minutos, 15 graus a temperatura. Não está frio, né? Está frio, mas não é aquele frio característico dessa época do ano, devido à umidade do ar que está acima de 80%. Estamos com 15 graus neste momento. Leonardo.

É, de onde ela veio, para onde ela vai, eu não sei dizer. Sucesso aí do Fernando Mendes na interpretação do grande Leonardo, né? O Leonardo com a gente. Vamos trazer aqui os dizimistas que estão de aniversário. João Francisco está de aniversário. O Lorival dos Santos também. O Ernesto da Silva. O Jorge Valendorf. Darcy Particelli. João Marcos Soares Batista. O João Batista Soares Ortiz. Sebastião Rodrigues. Ângelo de Matos, Amara Lenir Camargo, Daiane da Silva Oliveira, Daniela Carvalho dos Santos, Juliano de Oliveira, o Alisson Trindade, Roberto Vinícius Antonioli, Douglas da Silva Padilha e Gilmar Mendes Franco. São os dizimistas, portanto, da Matriz e das Capelas, que no dia de hoje estão de aniversário. Parabéns a todos. 5 horas e 17 minutos e meio, temperatura 15 graus neste momento.

0: É, não use seu santo nome em vão. Bonita canção aí, né? Deus lhe pague. Não use o nome de Deus a todo momento. Saiba agradecer interiormente. 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
6: 15 graus.
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0: Cristal na tua rádio, obrigado aí pela tua participação, obrigado pela tua audiência, obrigado por estar com a gente aí. Quero aproveitar para mandar um bom dia pro meu amigo Juca Barbosa, lá no Boqueirão do Butiá. É, tá lá ligado com a gente, né? Juca, também o Luiz Moraes, a dona Amélia, também o Fábio aqui no bairro Farroupilha, o Alfredinho também, no bairro Expedicionário, né, Alfredinho? É. Tá ligado com a gente aí. Dona Juscelia, filho João Daniel também, lá no bairro Ipiranga, é gente que acompanha a gente.

Grande Noma Castilhos, uma das mais belas vozes da música popular do Brasil, né? Interpretando aí pra nós essa canção bonita aí, do grande maestro Herotides Campos, Ave Maria. Vamos lembrando, meu amigo Juca também tá ligado com a gente, seu Amantino Tavares, a dona Lorena, lá em Nicolau Vergueiro, muito obrigado, obrigado por estarem com a gente. Seu Nicolau Paiva também e a família em Santa Funda, ali também Nicolau Vergueiro, né? O pessoal ouve a gente longe, longe. O Badico também, o pintor, dona Ogani e a família lá no bairro Ipiranga. A Daniela Nascimento, grande Dani, nossa vizinha lá no bairro Ipiranga, também está ligadita com a gente, nos acompanhando. Seu Valmir, agora lá fora, dona Maria Eloá, ali no primeiro distrito, estão ligados com a Cristal, estão nos acompanhando. Quero mandar um bom dia também para a dona Tere, para a família, lá no Ibirapuitana, nos acompanham sempre. E quem também está ligado com a gente é o Nelson Arruda e a família em São José, ali no Mormaço. Obrigado pela sintonia que nos dão. Leonel Rocha e Campos, Terrível Solidão.

0: Eu não posso perder o meu jeitão de caboclo aí, ouvir uma música bonita, né? 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
3: 5 horas e 38 minutos.

0: 15 graus.
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4: Nosso amigo Jair também está ligado conosco aí, Jair. Obrigado pela companhia.
5: Bom dia, seu Cláudio. Jair do Expedicionário, também escuta o programa, seu Cláudio. Deixa um abraço aí pro senhor, um abraço aos ouvintes. E vamos lá, vamos dar uma machada aí, vamos pra pega de novo, né? A chuvarada, caindo a chuva, dele é chuva, né, tchê? Respondeu, seu Cláudio.
4: É, a chuva vai seguir, Jair, vai seguir aí, final de semana com chuva na nossa região, quinta, sexta, sábado, domingo, chuva. De vez em quando dá uma paradinha ali, mas ele torna a chuva com intensidade na região. Meu amigo Delcio, seu Delcio Ebert, também está ligado com a gente, bom dia. Que Deus nos proteja, como diz o senhor, né, seu Delcio? Obrigado pela companhia. Também está ligada com a gente, dona Virgínia Lodge, ali no Pinheiro Machado, pai da Nilori, o Claudir também, nossos 6 vizinhos, estão ligados com a gente. A Pedrinha também, a família, ali perto da Caixa Econômica Federal, obrigado pela companhia que nos dá. O outro Jair e a família lá na fazenda, quem vai lá para Barros Cassal, está sempre ouvindo a gente, né? Lá na Cerca Velha, acompanhando a gente, quem vai para as Tunas, para aquela região lá, né, Jair? O Paulo Jair Casagrande também, lá no bairro Ipiranga, nosso vizinho de Pota lá, nos ajuda sempre. Ah, o seu Mindo, né? Seu Mindo também com o Radinho, sempre acompanhando a Cristal, desde cedinho, ao longo do dia todo, ele acompanha a programação da Cristal, o seu Mindo. Sabe tudo o que acontece, né, seu Minto? Ah, o Sargento Lucas também. Ô, Sargento, bom dia para o senhor também, para a família toda lá no bairro Expedicionário, né? Dona Paulina e a família, obrigado por estarem com a gente. Seu Nelson Arruda também, família lá em São José, no Mormaço. Você que está ligado com a gente, obrigado pela companhia. Agora são 5 horas e 43 minutos. Temperatura não está tão baixa, né? Apesar da chuvarada, umidade do ar acima de 90%. Nós estamos aí com a temperatura de 15 graus neste momento.

Bom dia, Ivo Mauro e Bueno, também que está se deslocando para Passo Fundo neste momento, aí ligado na Cristal, né? O Edemar também, a Adriana, Guerra, família, lá em Charqueadas, estão nos ouvindo aí. Obrigado por nos acompanhar. O Laior também, lá no Bar Ipiranga, né, Laior? É, o Kleber. O Kleber também está ligado com a gente, o Kleber Ávila Santana, obrigado pela sintonia também aí. Seu Miguel Fagundes também lá em Passo Fundo. É, bom dia para a comunidade de Passo Fundo, toda aquela gente nos acompanhando. Seu Delia, dona Marli também lá no São Tomé. Obrigado por estarem conosco, São Tomé. Lourito e Loreto.

É, aqui na Gritado fica tudo melhor, né? Isso aí, a vinhetinha aí para amanhã. Agora faltam 4 minutos e meio para 6 horas da matina. A temperatura está em 15 graus. Vamos trazer aí para encerrar o nosso horário sertanejo da manhã de hoje. Seguidinho você tem o melhor da nossa música regional. É, a partir das 6 horas da manhã, o melhor do Rio Grande, aqui na Cristal. Lorena e Rafaela.

0: Francisco de Assis, uma semente de vida eterna.
1: Irmã Morte, louvado sejas, meu Senhor, por nossa irmã, a morte corporal, da qual homem algum pode escapar. Ai dos que morrerem em pecado mortal, felizes os que ela achar conformes à tua santíssima vontade, porque a morte segunda não lhes fará mal. Antes a morte era nossa inimiga, mas depois de Cristo ter vencido ela e sua ressurreição, a morte é nossa irmã. Não há o que temer quem deposita sua confiança em Deus. Não há o que temer diante do desejo último de nos reencontrarmos como Pai. Louvado sejas, meu Senhor, pela irmã morte. Seja um franciscano, seja uma franciscana, paz e bem.
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9: É, você está conectado no que acontece, nos fatos que movimentam a nossa região. Já vamos de imediato trazendo aí a Kátia Valente com a previsão do tempo para hoje, projetando também o final de semana que está chegando. Olá, Kátia.
10: Olá, meus amigos e caros ouvintes. Temos uma quinta-feira com bastante instabilidade predominando sobre toda a metade norte gaúcha e, de novo, na região da Serra, Campos de Cima da Serra, nas áreas mais do Planalto, centro-norte do estado, as instabilidades atuam de forma bem expressiva. Então, aqui em toda a nossa região, podemos ter chuvas e chuvas que podem ser expressivas em alguns momentos do dia. Ou seja, chama atenção para essa condição que pode trazer transtorno. Essas chuvas mais fortes em curtos períodos de tempo, daqui a pouco para um pouco a chuva, daqui a pouco volta de novo, então é uma condição onde a instabilidade vai predominar ao longo de toda esta quinta-feira. Com relação às temperaturas, nós vamos observar que as temperaturas vão subir por causa do fluxo de umidade que vem lá do norte do país. É uma umidade que chega da região, mas também vem junto com ar mais aquecido. Então as temperaturas sobem e isso acaba retroalimentando o sistema, ou seja, realimenta as instabilidades. Ao longo desta quinta-feira, as máximas previstas oscilam entre 18 e 20 graus, sendo 18 nos pontos mais elevados. E aí, pessoal, na sexta-feira a instabilidade perde um pouco de força, mas vai ser aquele dia em que vai ter umidade presente na atmosfera. Isso deve continuar também no final de semana e seguimos com essas temperaturas também nesse padrão mais elevado. Com a previsão do tempo, Kátia Valente.
9: Obrigado, Kátia Valente. Quero mandar um bom dia aqui também para Seroí Miranda e a família. Dona Celita Baiançati, lá no Boqueirão do Butiá, vizinha lá do Luiz Moraes, que também estão ligados com a gente. Vamos trazer agora os fatos ligados à história, o que se comemora na data de hoje.
11: Hoje na história. 13 de agosto, dia do economista e dia internacional do canhoto. Os aniversariantes do dia...

0: ator Marcelo Novaes. Os fatos do dia. Em 1899, nasceu o diretor e produtor cinematográfico britânico Alfred Hitchcock. Ele ficou conhecido como o mestre do suspense e dirigiu 53 longa-metragens ao longo de 6 décadas de carreira. Em 1923, foi inaugurado no Rio de Janeiro o famoso Copacabana Palace, um luxuoso hotel localizado em frente à praia de Copacabana. Em 1926, nasceu o político e revolucionário cubano Fidel Castro, que governou a República de Cuba como primeiro-ministro de 1959 a 1976 e depois como presidente de 1976 a 2008. Fidel Castro morreu em 2016 aos 90 anos. Em 1961, teve início a construção do Muro de Berlim, erguido pela República Democrática Alemã, a Alemanha Oriental, durante a Guerra Fria. 1994. Morreu aos 77 anos o cantor sertanejo João Salvador Pérez, o Tonico, da dupla Tonico e Tinoco. E em 2005, morreu aos 68 anos o ator e humorista brasileiro Francisco Milani. Mário Vivan, para a tua rádio.
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2: Muito bem, Mário Vivan, trazendo aí, né? Tonico Tinoco, uma das duplas mais queridas da história da música popular sertaneja de raiz do Brasil. Meu amigo César, também a Nara, estão ligados aí, né? Sempre, todos os dias, assinando ponto. Pelo isso, também nos acompanha. Quero mais uma vez aqui mandar um bom dia pro Laior também e a família lá no bairro Ipiranga que estão ligados na Cristal. A partir de agora, você acompanha o melhor da música do Rio Grande. É, o mês de setembro tá chegando aí as festas farroupilhas. Vamos ouvir uma música sobre esse tema.
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presença do Grupo Cordiona aí com a gente na manhã. Grupo Central informa nota de falecimento e convite para enterro. Filhos Alexandre, Generindo, Janaína, Carlos, Alexandre e Jacira, genros, noras, netos, bisnetos, irmãos, sobrinhos e demais familiares comunicam o falecimento de Geneira Tadeu da Rosa Apolinário, ocorrido no dia 12, portanto ontem, no Hospital Frei Clemente, aos 61 anos de idade. Seu corpo está sendo velado e recebendo homenagens na sala B da Capela Central. A cerimônia religiosa acontece às 9 horas da manhã e o sepultamento será às 10 horas no cemitério municipal de Soledade. Por mais este ato de fé cristã, a família antecipa agradecimentos. Noticiamos o falecimento de Geneir Tadeu da Rosa Apolinário, ontem ocorrido aos 61 anos de idade. Serviços fúnebres a cargo da Funerária Central. Plantão

0: 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Vamos lembrando a hora, lembrando aí a temperatura, estamos agora com 6 horas e 21 minutos, 6h21, a temperatura neste momento é de 15 graus aqui no centro da cidade. Já voltamos trazendo aí o resultado da loteria também aqui na programação da Cristal, na nossa programação da manhã. Aproveitar aí para mandar um bom dia para o João Adamor, que está ligado com a gente, sempre nos ouvindo, sempre nos sintonizando, né? E a família Silva lá no bairro Ipiranga também, obrigado pela audiência que nos dão aí, né? Que está ligado com a gente, está nos acompanhando. Vamos trazendo os nossos comerciais, em seguidinha retornamos trazendo, portanto, o resultado da loteria.
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8: 6 horas e 24 minutos.
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10: 15 graus. 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
1: Vamos agora conferir aí a loteria, vamos trazer aí os números sorteados ontem pela Caixa Econômica Federal. Começamos lá em cima, né? Começamos pela Loto Fácil, que teve uma aposta ganhadora aí na Loto Fácil. Levou a importância de R$ 6.666.614,93. Foi feito lá na terra de Chico Xavier, Uberaba, Minas Gerais. Acertou as dezenas 2, 4, 5, 8, 9, 10, 11, 13, 14, 16, 19, 21, 22, 24 e 25. Portanto, aí, Loto Fácil não está acumulada. Paga agora no próximo sorteio um prêmio médio de R$ 2 milhões. A Quina, concurso 7.090, 5, 46, 62, 72 e 78. A Quina está acumulada. Deve pagar no sorteio de hoje R$ 4.600.000 a R$ 4.700.000. Vamos conferir a Lotomania, concurso 2.962, 13, 15, 21, 29, 34, 35, 36, 42, 47, 56, 60, 64, 74, 75, 86, 89, 91, 95, 96 e 99. Lotomania está acumulada, paga amanhã um prêmio médio de R$ 12 milhões. Dupla Sena, primeiro sorteio, concurso 2.995, 10, 16, 19, 26, 31 e 42. Está acumulada, estimativa de prêmio para amanhã, R$ 1.300.000. Segundo sorteio, 13, 28, 29, 32, 46 e 47. Não tivemos ganhadores no segundo sorteio. Vamos agora para a Federal. Quinto prêmio, 39.210. Quarto, 82.438. Terceiro, 0,91. Segundo, 4.852. E o primeiro prêmio da Federal, pagando R$ 500.000 em cada série. Para o bilhete, 86.997. 86.997, portanto, primeiro prêmio da Federal. Dia da sorte, duas apostas ganhadoras. É, cada uma levou R$ 527.008. Uma de Campo Grande, no Mato Grosso, e outra do Rio de Janeiro. Acertaram as dezenas meia dúzia. 14, 16, 18, 20, 23 e 30. Portanto, dia de sorte não está mais acumulada. Paga no próximo sorteio R$ 100.000. Tivemos ainda nesta quarta-feira o concurso da Super 7, 885. Coluna 1, numeral 4, coluna 2, 9, coluna 3, 0, coluna 4, 5, coluna 5, 8. Coluna 6, 5, coluna 7, 9. Super 7 acumulada, R$ 5.400.000, estimativa de prêmio para amanhã. Também tivemos o concurso 380 da Mais Milionária. Trevos sorteados, 4 e meia dúzia. Dezenas 3, 37, 38, 41, 42 e 43. Está acumulada, paga no dia 15, Mais Milionária, um prêmio de mais ou menos R$ 83 a R$ 84 milhões. É uma nota graúda aí, né? Uma nota grande. Nosso amigo Silva, lá do bairro Ipiranga, está mandando um abraço aí para o Mano Elpidio, né? Para o Ernesto, para a Maria Isabel, cunhado Marlon, a cunhada Lusa. Enfim, aí a toda a família está aproveitando aí para prestar homenagem aqui através da nossa Rádio Cristal. Obrigado pela sua sintonia, pela sua companhia. Bom dia, Sobre a água, né? Querem saber a Tânia, né, Tânia? Sobre a água, pois é, a água é o problema de sempre. Não temos informações sobre o problema da água. Vamos ver aqui outro ouvinte que está ligada com a gente também, essa nos manda uma mensagem de áudio. Vamos ouvir o que ela tem a nos dizer nesta manhã também. Bom dia.
0: Rádio Cristal, nós temos sem água no Bom Jesus desde ontem. A água não veio até agora. Não tem previsão que hora vai vir a água.
1: É, o problema de água também, é um problema recorrente. Todo mundo lá reclamando o problema da água. Quando é que vem, quando é que volta? É, não temos informações aí, né? Oportunamente o pessoal estará esclarecendo o porquê, né? Dessa falta de água sistemática. Eu vivo lá em casa, não pude nem lavar o focinho hoje. Fui lavar aqui na rádio, não tinha água. Quem não tem caixa, como eu, tem que se sujeitar a isso aí, né? Mas o pessoal aí da Corsan está providenciando e ao longo da manhã a água deverá voltar à normalidade aqui na região. Vamos lembrando a hora certa, estamos agora com 6:34. Você acompanha aqui na Cristal o melhor da nossa música regional. Vamos trazer o Adão César.

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6: 6:37.
7: 15 graus.
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14: É o nosso amigo Éder ali da prefeitura também reclamando na Éder. É isso aí, o problema da água. O Elias também está ligado com a gente aí. O Elias Branco, vamos ver o que ele tem para dizer para a gente aí, Elias.
15: Bom dia, seu Chimbito. Bom dia. Deus abençoe seu dia. Aqui é Elias Rodrigues Branco. O senhor é especial. Deus esteja conosco. Bom dia, seu Chimbito. Aqui é Elias Branco. Que Deus abençoe seu dia e o nosso dia. Um abraço e uma boa quarta-feira.
14: É o que nós vamos desejando também para todo mundo, né, Elias? Muita boa quarta-feira, ou melhor, quinta-feira, né? Não é mais quarta, já é quinta. Semana vai indo, né? Chegando, vai indo. Aí, o cara quer o áudio dele aqui. Então vamos ouvir o áudio do Éder.
16: Bom dia, Cláudio. Tudo bem? Aqui é o Éder. Tudo bem? Aqui no bairro Missões. Temos sem água também. E eu acho, nós temos que lutar pelos nossos direitos. Ir para a justiça e fazer descontar esses dias que estamos sem água aí. Que se atrasar, eles vêm e cortam. Então, temos que lutar pelos nossos direitos, por esses dias que estamos sem água aí, para descontar na conta d'água. Porque se eles puderem cobrar mais, eles cobram. Todo mundo está ciente disso. Bom, um bom dia a todos aí.
14: É a queixa generalizada nos últimos dias que mais nós temos aqui na rádio, né, é a respeito do problema do abastecimento de água para toda a nossa região. A Suzana também está ligada com a gente, né, Suzana? Obrigado por estar nos dando o prazer e a honra da audiência. É o mesmo assunto, né? Lá no bairro Botucaraí. Mas agora vamos trazer algo mais ameno, vamos trazer uma boa música aqui na manhã. Vamos lembrando, 6 horas e 43 minutos, 15 graus a temperatura.

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3: É, a chuva forte continua lá fora, né? Muita instabilidade no tempo aqui na nossa região. Estamos agora com 6 horas 53 minutos. Temperatura neste momento aqui no centro da cidade é de 15 graus. Apesar da chuva, a temperatura não caiu.

É, dona, minha garganta e fecha a gaita para encerrar, bonito, né? Nós estamos aí com o nosso amigo Adomiro, também a Margot tá aí ligada com a gente, né, Margot? Obrigado pela sintonia, pela audiência que nos oferece. A você que está ligado com a gente aí, muito obrigado por nos sintonizar. Daqui a pouquinho você vai acompanhar a notícia, a informação, os fatos que movimentam a nossa região. Dona Regina, o seu João também, estão aí nos acompanhando. Obrigado pela sintonia. Vamos encerrando o nosso horário regional da manhã com Adilson Oliveira.

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2: Muito bom, muito bem, 7:03, fechando 7:04, a temperatura neste momento é de 15 graus, seu Cláudio. Estamos começando mais uma edição do programa Conectado, as primeiras informações do seu dia. Bom dia, seu Cláudio, vamos com 100% jornalismo?
3: Vamos lá, a partir de agora, né, Igor, 100% jornalismo, tudo o que acontece na região, de bom e de ruim, você fica sabendo aqui nas primeiras horas da manhã.
2: O que vamos destacar aí na abertura? Todas aquelas informações que o senhor sempre repassa pra gente, como é que tá toda essa projeção? Amanhã chuvosa por enquanto aqui, seu Cláudio.
3: E deve continuar assim ao longo de toda a semana, Igor. É, a chuva vai prosseguir aí durante a semana. Um dos destaques desta manhã, construção da capela de Santa Luzia no Passo da Taipa está em estágio avançado, a construção da capela lá de Santa Luzia.
2: É, nós vamos estar trazendo informações ao vivo de um incêndio que atingiu um estabelecimento comercial aqui no centro, em anexo a um hotel no centro de Soledade. A gente vai estar trazendo informações, equipes dos bombeiros juntamente com a Brigada Militar, neste momento, bem na Avenida Maurício Cardoso, centro de Soledade, um hotel onde em anexo, até a gente não tem essa informação, em anexo existe um estabelecimento comercial e um incêndio nesta madrugada por volta de 4:50 da manhã, 5 horas da manhã. A gente já vai estar ampliando ainda mais estas informações, inclusive já tem fotos no Facebook da tua Rádio Cristal. Mas vamos falar também sobre o julgamento dos acusados pela morte de Paula Perim Portes, que foi remarcado para outubro aqui em Soledade.
3: Evento sobre violência contra a mulher reúne estudantes também em Soledade.
2: É, e a paróquia Nossa Senhora da Soledade promove encontro entre catequizandos que realizarão a Crisma em 2027 e seus familiares.
3: A Lotopassiol teve uma aposta ganhadora na Lotopassiol. Levou a importância de 6.666.611 reais, mais 93 centavos. É de Uberaba, em Minas Gerais, a aposta acertadora da Loto Fácil.
2: É, essas informações, já também informações do esporte, a projeção. Vamos fazer um raio-x no futsal do interior com Paulinho Paes. Já temos equipes classificadas, definições também que deverão ocorrer neste sábado. E, é claro, o mercado da bola em Soledade. Como é que tá toda a situação envolvendo aí o campeonato do Rotary, a preparação do Soledade Futsal para o jogo de sábado, Universidade do Chile para o jogo do domingo, as equipes soledadenses que estão em disputa no futsal em nível estadual e também as projeções da dupla Grenal para mais uma rodada do Campeonato Brasileiro. A gente vai estar ampliando estas informações. Muita chuva lá fora, seu Cláudio. 15 graus a temperatura aqui no estúdio da tua Rádio Cristal.
3: Pois é, não mudou a temperatura, né? Estamos com 15 graus de temperatura neste momento, 7:07.
2: É, vamos seguir acompanhando já informações desse incêndio que as equipes já controlaram. A informação que a gente tem, o incêndio já foi controlado neste hotel no centro de Soledade, na Avenida Maurício Cardoso, em anexo aí, existe um estabelecimento comercial e neste local teria sido o local consumido aí pelas chamas. A gente não tem informações ainda de feridos, mas a informação que temos é desse incêndio em estabelecimento comercial por volta das 4 horas da manhã, por volta das 4:50 da manhã. Ainda muita chuva, né? E vários locais aqui na cidade com acúmulo de água. Vários locais na cidade com acúmulo de água. É o registro que a gente faz. Já tem os nossos ouvintes aqui. Bom dia. Bom dia. Bom dia. Peraí, agora atualizado.
3: Os registros maiores aí durante toda a manhã foi o problema do abastecimento de água.
2: Essa mesmo, né? Seu Cláudio.
3: 80% é sobre isso.
2: Estamos sem água desde ontem no Bom Jesus, bairro Botucaraí. bairro Missões, registrando também a falta de água. É, então vários pontos que estão sendo...
3: Bairro Ipiranga, lá na minha vila, não pude lavar o focinho hoje, hein?
2: É, tá sem água ainda, senhor?
3: Lavar o focinho aqui na rádio.
2: Bah, bom sem dia, água, ainda sem entende? Água no bairro Botucaraí, que seria restabelecido durante a noite, não disseram, que disseram, né, que voltaria à noite, a nossa ouvinte aqui.
3: Até agora não voltou em lugar nenhum.
2: Ah, Elisângela Parisotto, abraço para Elisângela Parisotto, obrigado pela participação. Ah, é, a informação é essa, né? A projeção era para voltar à noite aí, né?
3: Mas infelizmente não foi o que aconteceu. É. O Éder também, o Éder aí da prefeitura também mandou uma mensagem de áudio aí falando a seu respeito.
2: Com certeza. Vamos fazer o seguinte, vamos com a mensagem do Frei e já voltamos aqui com mais informações no programa As Belas Palavras para começarmos muito bem amanhã.
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2: Frei Eudes Ângelo Capelari, seja bem-vindo em nosso programa.
7: Minha irmã, bom dia, paz.

0: numa de suas viagens à Espanha, o nosso Papa Leão XIV, ele falou sobre o perdão. E ele disse o seguinte: perdoar significa não permitir que o ódio se torne dono do nosso coração. Perdoar não significa ignorar o mal que me fizeram e nem deixar que alguém continue fazendo o mal. Perdoar não significa esquecer como se nada tivesse acontecido. Perdoar é a única maneira de experimentar a paz de Deus e de curar feridas. Quando perdoamos, imitamos o exemplo de Jesus, que perdoou aqueles que o crucificavam. Nossa disposição em perdoar é condição, disse o Papa, para recebermos o perdão de Deus. Interessante essa reflexão, esses pensamentos do nosso Papa Leão XIV. Vejamos também o que disse o pensador e filósofo chamado George Herbert. Ele disse: aquele que não perdoa destrói a ponte sobre a qual ele mesmo deve passar. Aquele que não perdoa destrói a ponte sobre a qual ele mesmo deve passar. Diante disso, é bom a gente parar e se perguntar: como é que está o perdão na minha vida? Como está o perdão? Como eu perdoo na minha vida? O dia é seu. Vivê-lo no amor e no perdão é graça, é bênção de Deus, mas também libertação, amor, grandeza do nosso coração. Senhor, no silêncio deste dia que amanhece, venho pedir-te a paz, a sabedoria e a força. Quero hoje olhar o mundo com olhos cheios de amor, ser paciente e compreensivo, manso e prudente, ver além das aparências teus filhos como tu mesmo os vês, e assim não ver senão o bem em cada um. Cerra meus ouvidos a toda calúnia, guarda a minha língua de toda maldade, que só de bênção se encha meu espírito, e que eu seja tão bondoso e alegre que todos quantos se achegarem a mim sintam tua presença. Reveste-me de tua graça e beleza, Senhor, e que no decurso deste dia eu te revele a todos. Amém! Minha irmã, minha irmã, Deus abençoe você, Deus abençoe a mim, Deus abençoe a todos nós, o Pai, o Filho e o Espírito Santo. Amém! Minha irmã, minha irmã, muito bom dia, paz e bem!
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4: Muito bem, agora 7:15. A temperatura, seu Cláudio?
5: Neste momento nós estamos com 15 graus de temperatura aqui no centro da cidade.
4: É, já Cláudio Fly estará ao vivo conosco já para atualizar as informações, mas antes os destaques da previsão do tempo.
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1: Kátia Valente aqui nos atualiza as informações.
2: Olá, meus amigos e caros ouvintes, temos uma quinta-feira com bastante instabilidade predominando sobre toda a metade norte gaúcha e de novo na região da Serra, Campos de Cima da Serra, nas áreas mais do Planalto, centro-norte do estado, as instabilidades atuam de forma bem expressiva. Então, aqui em toda a nossa região podemos ter chuvas e chuvas que podem ser expressivas em alguns momentos do dia. Ou seja, chama atenção para essa condição que pode trazer transtorno. Essas chuvas mais fortes em curtos períodos de tempo, daqui a pouco para um pouco a chuva, daqui a pouco volta de novo. Então, é uma condição onde a instabilidade vai predominar ao longo de toda esta quinta-feira. Com relação às temperaturas, nós vamos observar que as temperaturas vão subir por causa do fluxo de umidade que vem lá do norte do país. É uma umidade que chega da região, mas também vem junto com ar mais aquecido. Então, as temperaturas sobem e isso acaba retroalimentando o sistema, ou seja, realimenta as instabilidades. Ao longo desta quinta-feira, as máximas previstas oscilam entre 18 e 20 graus, sendo 18 nos pontos mais elevados. E aí, pessoal, na sexta-feira a instabilidade perde um pouco de força, mas vai ser aquele dia em que vai ter umidade presente na atmosfera. Isso deve continuar também no final de semana e seguimos com essas temperaturas também nesse padrão mais elevado. Com a previsão do tempo, Kátia Valente.
1: Muito obrigado, Kátia Valente, com as informações do clima e tempo. Nós já estamos ao vivo no Facebook e no YouTube também da tua Rádio Cristal. Já quero trazer, seu Cláudio, quantos graus a temperatura neste momento?
3: 20 graus. Isso aí, continuamos com 15 graus de temperatura no centro da cidade, Igor.
1: 15 graus de temperatura, agora 7 horas e 18 minutos. Vamos movimentando o repórter Cláudio Fly da tua Rádio Cristal pelas ruas da cidade já, Cláudio. E já destacando, já vamos destacar as informações da área da segurança, até porque as informações e os destaques têm a prioridade. Cláudio Fly, por gentileza, o que, que podemos destacar dessa ocorrência, este incêndio registrado na madrugada por volta de 4h57 da manhã?
4: Pois bem, Igor, também, Cláudio Schmidt, falamos ao vivo aqui do centro da cidade de Soledade, onde há um cenário de incêndio já controlado, totalmente controlado pela Corporação dos Bombeiros. A Brigada Militar está no local, a rua foi interditada, inclusive, né? não tem como fazer a passagem até chegar à perícia. Nós estamos aqui, né, a uma quadra da Prefeitura Municipal de Soledade, no Hotel Planalto, onde ocorreu esse sinistro por volta das 4 horas e 57 minutos, quase 5 horas da madrugada, onde não tem vítimas, felizmente, né? Apenas danos materiais e totalmente controlado pela Corporação dos Bombeiros de Soledade. Nós vamos mostrar um pouco aqui do cenário, as imagens pela tua Rádio Cristal, falando com exclusividade aqui do local e dando essa cobertura nesse sinistro aqui no Hotel Planalto, né? Nós temos aqui a entrada, depois um lance, o primeiro lance de escadas, o segundo lance de escadas até chegar ao ponto desta lancheria no segundo andar. Temos uma loja aqui no lado que também não foi atingida, felizmente. Olha só a importância do trabalho da Corporação dos Bombeiros aqui de Soledade, né? Porque nós temos aqui uma loja, né, no interim das duas entradas, dos dois acessos desse hotel. E, felizmente, não houve, né? Brigada Militar está no local, também aguardando a perícia. E, nesse momento, também, né, o Departamento de Trânsito encontra-se no local, justamente para que não haja acessos, né, através de veículos nesta via. Onde, a princípio, as causas, segundo informações que colhemos aqui no local, pela Brigada Militar, nós temos aí a informação de que pode ter sido criminoso este incêndio que ocorreu aqui no hotel e Lancheria Planalto, né, nesta madrugada de quinta-feira. Aqui vocês podem ver as imagens, né? Ficou somente o trabalho de rescaldo da própria Corporação dos Bombeiros, né? Vamos adentrar aqui só para as imagens também flagrar exatamente essa situação. Tem alguns destroços ali, né? Que as imagens estão mostrando. É justamente aí o trabalho da Corporação dos Bombeiros para que realmente pudesse controlar este fogo, estas chamas, e automaticamente não atingir as outras, as outras empresas, né, que ficam localizadas aqui ao lado. A Brigada Militar, nesse momento, está aqui. Vamos saber ali um pouco mais também da Corporação do DITRAN, sendo que pode ter sido criminoso. Inclusive, a Brigada Militar já está fazendo diligências para tentar chegar até o suspeito. O amigo do trânsito não vai ter passagem aqui, né? Como é que é o nome do amigo?
0: Aqui vai continuar fechada até ele chegar, né?
4: Certo. Então, pessoal, qual é as vias que tem de acesso aí?
0: É a lateral, né?
4: Certo. Aqui é a?
0: Aqui é a principal, que sobe.
4: Tá, como é que é o nome dessa rua aqui?
0: Aqui é Maurício Cardoso.
4: É Maurício Cardoso. E essa outra aqui, do lado?
0: Essa aqui é a Venâncio Aires.
4: Venâncio Aires. Certo. É. Aí o pessoal que vai subir aqui pela Maurício Cardoso, tu vai ter que acessar...
0: Tem que acessar essa aqui daí.
4: Venâncio Aires.
0: Venâncio Aires.
4: Perfeito. Até que horas? Não tem previsão?
0: Não tem previsão. Até a hora que a perícia chegar, né?
4: Até a hora que a perícia chegar.
0: Sim.
4: Perfeito, então. Né? A Brigada Militar isolou todo o local aqui, né? Está presente e atendendo esta ocorrência. Não sei se o pessoal da Brigada pode falar um pouquinho conosco aqui, um pouquinho. Ei, meu amigo, pode falar um pouquinho aqui. A Brigada Militar agora isolou o local aqui, né? Não pode acessar até chegar a perícia, seria isso?
5: Sim, sim. Já, os bombeiros já saíram agora, a gente está isolando aí. Até a chegada dos bombeiros, acredito que até 9, 10 horas aí está liberado.
4: Certo. A princípio é criminoso, né? A Brigada já está fazendo diligências.
5: Pois é, estamos vendo ainda aí, né? Podemos dar maiores informações, mas... Né?
4: Perfeito. Mas o trabalho da Brigada foi também importante nessa madrugada aí, né?
5: Ah, sim. Rapidamente chegamos aí para isolar o local e dar apoio aos bombeiros.
4: Certo. Sargento?
5: Rogério.
4: Sargento Rogério, obrigado aí, viu, sargento? Bom trabalho aí, Brigada João. Militar também sempre solicita aí com a imprensa, né, com a tua Rádio Cristal, então, Igor. Esta informação, nós temos um outro acesso aqui, né, que também teve algumas situações com chamas, mas a Corporação dos Bombeiros, num trabalho preponderante, né, acabou... controlando com muita eficácia e com muita rapidez as chamas aqui do Hotel Planalto, que dá acesso ao segundo piso, e desta forma esta loja aqui, ó, não foi atingida, né? Essa loja fica no interim das duas entradas desse hotel e automaticamente não foi atingida, felizmente, né? E nem essa, o ponto aqui do Trilegal, que fica no lado esquerdo, por conta aí do trabalho rápido, né, da Brigada Militar. Então, estas são as informações. Maurício Cardoso, que não está dando acesso, a gente está mostrando aí a Brigada Militar, toda isolada a área aqui, para a chegada da perícia, e aí depois a perícia vai realmente destacar, dizer se foi criminoso ou não, e qual o fator que deu início a este incêndio, que felizmente não ocorreu vítimas, somente danos materiais. Certo, Igor?
1: Cláudio, a informação que a gente quer atualizar, a rua aí, até o profissional aí se equivocou, a rua ao lado ali é a Coronel Falkenbach, né? Claro, onde está os estabelecimentos aí é a Maurício Cardoso, mas ali é a Coronel Falkenbach, né? Está fechada a Maurício Cardoso até a Prefeitura Municipal, podemos destacar, bem em frente ao Correio, né? Podemos destacar dessa forma. Só para a gente trazer mais...
4: Ô, Igor,
1: pois não?
4: Aqui, ó, por favor, moça, chega até aqui. Tem uma moça que está chegando aqui, está me dizendo que tem uma vítima, não é isso? Você estava aí no local também na hora do incêndio?
6: Não estava no local, estavam as meninas se arrumando para ir embora.
4: Aqui, e ó, por favor, no embaixo.
6: O que é, por
4: favor? Sobre a sua amiga, que é que está passando...
6: menina que trabalha aqui no bar... Ela tentou apagar o fogo quando o Lázaro Brandão Rael entrou, botou fogo em tudo. E aí ela começou a tentar apagar o fogo e teve vários problemas. A gente está tentando reanimar ela aqui, senão a gente vai levar ela para se fundar, tá bem mal.
4: Ela foi socorrida nos primeiros momentos pela corporação?
6: Não, pela corporação não.
4: Ah, vocês mesmos fizeram o socorro? Sim. E ela inalou muita fumaça, então, no
6: caso? Sim, Ela queimou um pouco do pulmão.
4: Que idade ela tem?
6: 26.
4: 26, e provavelmente vai ser transferida, então, para Passo Fundo?
6: Provavelmente.
4: Certo. E além dessa menina, nenhuma outra ficou ferida?
6: Não, só materiais.
4: Só materiais?
6: Sim.
4: Perfeito. Quantas pessoas tinham no local, tu tem ideia?
6: Umas 10.
4: Umas 10? Uhum. Dessas 10, uma que acabou inalando. O restante acabou a hora que...
6: Eles começaram a correr, ela quis tentar apagar o fogo, né?
4: E suspeito, ele chegou e ateou fogo de, com o quê? Com gasolina?
6: De propósito, por vingança.
4: Sim, mas com gasolina? O que ele fez para ter...
6: Acredito que foi gasolina, agora a perícia que vai dizer, né? Na verdade, foi muito rápido, né?
4: Muito rápido.
6: Sim.
4: Ficou vocês todos de surpresa.
6: Sim.
4: Perfeito, e você saiu ileso, felizmente.
6: Sim, mas era para mim, né?
4: Era para ti, bom, sim. Tá bem então. O importante de tudo é que essa menina está sendo socorrida, está sendo atendida e se Deus quiser vai se salvar.
6: Tomara Deus.
4: Perfeito, então, tá muito obrigado. Como é que é teu nome?
6: Andréia.
4: Andréia, tá sim. Certo, Andréia. Aí a Andréia participando aqui conosco, uma das meninas que estava no local. Então, por conta desse relato aí, existe uma vítima então, né, com uma certa, um certo, digamos assim, gravidade, né, por conta de ter inalado esta fumaça em relação a esse fato que ocorreu aqui. A perícia vai fazer o levantamento, automaticamente vai dar um norte justamente para o trabalho da investigação. Tudo leva a crer, pelos depoimentos, que pode ter sido criminoso este incêndio aqui no Hotel Planalto, que ocorreu por volta das 4 horas e 57 minutos da madrugada, Igor.
1: Tá aí a informação, inclusive a Brigada Militar já passava essa informação para o Cláudio Flying, que realiza buscas, né? Então, agora a perícia chegando, mas a informação ao vivo aqui na tua Rádio Cristal, você acompanha o trabalho aqui com o trabalho de reportagem do Cláudio Flying. Vamos fazer o seguinte, Cláudio Fly, na sequência a gente retorna com informações atualizadas também. Temos que fazer um levantamento sobre alguns pontos de chuva também, vários locais com acúmulo de água no centro de Soledade, principalmente por volta de 10 para 7 da manhã, 20 para 7, muito acúmulo de água aí. Você vai poder acompanhar conosco depois. O Cláudio Fly vai voltar com mais detalhes e mais informações por aqui. Vamos fazer o seguinte, vamos seguir com informações, nós vamos para um rápido intervalo comercial e depois a gente retorna com mais destaques aqui no programa. É o Conectado hoje, uma programação mais focada na ocorrência do momento, né? Ocorrência do momento deste incêndio, um estabelecimento comercial. Agora já chega informações de uma pessoa possivelmente ferida. E a Brigada Militar já realizando também buscas a esse principal suspeito de ter colocado fogo nesse estabelecimento. É o mesmo prédio deste hotel, em anexo funciona um estabelecimento comercial, um bar, né? E ali pode ter ocorrido esse desentendimento e, consequentemente, aconteceu este fato, né? Nós vamos estar acompanhando tudo com o Cláudio Fly, estas informações. Vamos para um rápido intervalo e na volta tem mais Conectado aqui pela tua Rádio Cristal.
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1: 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Vamos fazer o seguinte, na sequência, voltamos com informações deste incêndio, também informações atualizadas sobre a chuva. Até o pessoal pode nos mandar, olha aqui, ó, bom dia, meus amigos, bastante, bairro Fontes também sem água, próximo a Concrearte, bairro Farroupilha, ó, pelo menos todos os
3: praticamente
1: bairros,
3: toda,
1: né?
3: A
1: praticamente toda a cidade sem água. Bom dia, meus amigos, muita chuva e a Corsã, com toda essa situação, como ficamos sem água, ainda aqui também chega, ó, bom dia. Até agora 140 milímetros na rua Arthur Nardon, no centro de Soledade. Eu recebi a informação aqui também na rua Rio Branco, no centro, 2 registros, para você entender, ontem e sem água também desde ontem à noite. O senhor manda para a gente aqui 45 milímetros só hoje e 105 milímetros ontem. Né? Então aí já passando de 150 milímetros de chuva também no centro aqui de Soledade entre ontem e hoje. Né? Então acredito que o seu Sadi, o seu Perim, né? Seu Sérgio Perim, abraço, seu Sérgio. É os 2 dias, seu Sérgio, é só dessa madrugada, acredito que seja os 2 dias, né, seu Sérgio. Mas vai bater com que a informação que a gente está recebendo aqui. Rincão dos Lauters, Angélica Pimentel mandou um vídeo aí, muita chuva realmente, e o bairro Missões também sem água, gente. Então, é praticamente toda a cidade, se a gente for analisar, né, tem registros aí, expedicionário ninguém mandou aqui que está sem água, né, mas o centro já tem registro, Ipiranga, Missões, Farroupilha, então praticamente a falta de água de novo, chegando aqui mais... bem perto do Polivalente, né? Então tem toda essa situação. Já já voltamos e a informação vai acontecendo e você fica sabendo aqui na tua Rádio Cristal.
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16: 7:37.
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16: 15 graus.
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0: Muito bem, 19 minutos, faltando para as 8. A temperatura, seu Cláudio?
1: Continuamos aí com a temperatura de 15 graus neste momento, seu Igor.
0: Vamos atualizar as informações em nível do trânsito.
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0: Cláudio Fly, agora vamos atualizar as informações também do forte chuva, né, que atingiu Soledade. Nós verificamos vários pontos aí com acúmulo de água, mas qual que é o atual cenário, Cláudio Fly, por gentileza? Na sequência a gente volta com o Cláudio, trazendo informações e destaques relacionados aí. É claro. Ah, tá aqui, ó. Então agora eu vi pelo outro canal aqui, Cláudio, por gentileza, Cláudio. Quais são os destaques?
4: Pois é, falamos ao vivo com as imagens aqui diretamente da Corporação dos Bombeiros, onde nós também estamos atentos em relação a esta forte pancada de chuva que tivemos durante o início desta manhã de quinta-feira, inclusive várias ruas alagadas, né, as bocas de lobo não conseguindo dar vazão por conta da forte chuva que ocorreu. Estamos aqui na Corporação dos Bombeiros, inclusive os profissionais que estão de plantão e deram atendimento a este sinistro que ocorreu no centro de Soledade. Afora esta ocorrência, não aconteceu nada de mais durante este início de manhã em relação à chegada dessa forte pancada de chuva. Não chegou nenhum chamado, não chegou nenhum pedido e também nenhuma ocorrência por conta desta chuva que ocorreu e automaticamente aí trazendo alguns transtornos, principalmente na área central em relação ao trânsito. Voltando ao sinistro, as informações dão conta aqui por parte da Corporação dos Bombeiros, que atendeu a esta ocorrência com muita rapidez, com muita celeridade, e não deixou automaticamente as chamas se expandir, né, para as empresas que estão anexas ao Hotel Planalto. Uma vítima, portanto, confirmada aqui pela Corporação dos Bombeiros, inclusive no Hospital São Clemente, muito possivelmente por ter inalado fumaça, deverá ser transferida para Passo Fundo. O restante, inclusive, algumas pessoas estavam já dormindo e foram chamadas rapidamente para deixar o local, abandonar o local por conta desse sinistro e principalmente as fumaças. Principalmente a fumaça, né, que tomou conta dos cômodos, dos quartos. Danos materiais, o bar praticamente todo ele com perda total e automaticamente esse trabalho aí da Corporação dos Bombeiros fez com que também tivesse, né, sucesso por conta de não ter atingido outras residências e também lojas, né, que são vizinhas a este hotel. Esse é o rescaldo aqui, então, por parte da Corporação dos Bombeiros, que está emitindo aí esse documento através desta ocorrência. Em relação às estradas, daqui a pouquinho a gente chega para atualizar na virada das 8 horas, né, bastante movimentação, inclusive Tapera foi localizado uma vítima fatal que havia perdido a família perdeu o contato com este familiar e foi localizado em um acidente durante estas últimas 24 horas e também identificado. Aqui na região, a Polícia Rodoviária Federal faz o alerta e faz o chamamento para os motoristas que estão trafegando, né, nas cercanias aqui de Soledade, para ter bastante cuidado por conta de muitos buracos, crateras que se formam devido ao excesso de chuva, isso trazendo problemas também e perigo para os motoristas. Em relação à segurança, tivemos também uma prisão por tráfico de drogas na Delegacia de Polícia de Soledade. E a Brigada Militar também, dentro das 24 horas, com tranquilidade o trabalho, com exceção deste incêndio no qual está fazendo o rescaldo lá no Hotel Planalto e também isolando a área para a chegada da perícia e dar exatamente a dimensão e o fator que provocou esse incêndio no bairro Planalto. Estas são as informações, Igor, da unidade móvel. Neste momento, né, que estamos falando ao vivo aqui da Corporação dos Bombeiros, a chuva deu uma trégua, parou, e me parece que está já chegando o frio aí, que eu acredito que vai afastar um pouco esta chuva que chegou com muita presença nestas primeiras horas de quinta-feira, trazendo alguns transtornos em relação às ruas do município, que receberam aí durante a manhã, né, um número expressivo, um volume muito grande de chuva, mas desta forma, nenhum chamado aqui pela Corporação dos Bombeiros por conta deste episódio. Igor Binotto, a gente volta daqui a pouco mais em destaques com a unidade móvel.
0: Tá certo, obrigado Cláudio Fly com essas informações importantes e os destaques do trânsito e segurança. Sempre no oferecimento, a informação das 7:30 da manhã.
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0: É, e o Paulinho Paes está aqui conosco. Paulinho, quais são os destaques? A preparação do Soledade Futsal para o jogo de sábado, jogo decisivo em Putinga, Paulinho.
5: Bom dia, Igor, Cláudio, ouvintes da tua Rádio Cristal, o Marcos que está aqui. E desta forma que é encarado este jogo entre as duas equipes, não só do Soledade Futsal, mas também da equipe do O Saudade. Inclusive o Felipe Cadorfa, que é treinador da equipe do Saudade, esteve aqui no programa falando da mobilização que está existindo da equipe putinguense para este confronto considerado decisivo em termos de tabela de classificação. 8 horas da noite, então, esse confronto em Putinga. Da mesma forma, o Soledade Futsal encara desta forma, porque é um jogo decisivo, é um confronto direto. O Soledade vencendo garante matematicamente a sua classificação. Então, por isso, mobilização é grande de ambos os times para esse confronto que acontecerá no sábado, 8 horas da noite, lá em Putinga, com transmissão da tua Rádio Cristal.
0: Com certeza. Fica a projeção para esse grande jogo e também rodada do futsal do interior, Paulinho.
5: É, rodada do futsal do interior, marcada lá para a Raia da Pedra, com jogos que estarão acontecendo, e a luta agora é para definir quem é a segunda equipe classificada para a semifinal, já que o Nacional da Raia da Pedra já garantiu presença, e também a última equipe classificada para a próxima fase do campeonato. Nós temos aí praticamente 5 equipes classificadas: o Nacional da Raia da Pedra, Santa Luzia, Santa Bárbara, Margem São Bento e também a equipe dos Piá, que tem uma situação bem encaminhada aí para a próxima fase. São Roque é outra equipe classificada. A última vaga está aí, o São José ainda pleiteando para chegar na fase seguinte do campeonato, mas a situação é mais difícil.
0: Com certeza, as informações do esporte aqui na tua Rádio Cristal.
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1: Bom, lembrando aí a taxa Selic está em 14%, o dólar fechou em alta de 0,36%, o peso também teve uma valorização de 0,2% e o euro também seguiu a mesma linha, valorização de 0,19%. A Bovespa fechou em queda de 0,23% aos 167.491 pontos. O IGPDI, que é o da construção civil, está negativo em 3,59% e o IGPM da Fundação Getúlio Vargas também negativo em 3,16%, seu Igor Binotto.
0: É, os indicadores econômicos e financeiros aqui na tua Rádio Cristal.
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0: 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Já já voltamos com mais destaques aqui no programa, mais informações e agora vamos com as lojas Quero Quero.
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19: 8 horas. 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Nesta quinta-feira, o Departamento Estadual de Repressão aos Crimes Cibernéticos do Rio Grande do Sul realiza a Operação Cripto Abate contra suspeitos de envolvimento em um golpe do falso investimento. São alvos donos de 3 instituições financeiras, além de outros investigados no Rio Grande do Sul, em Santa Catarina e em São Paulo. São cumpridos 10 mandados de prisão preventiva e 16 de busca e apreensão. Em Gravataí, na região metropolitana, é cumprido um mandado de prisão contra o dono de uma empresa que atuaria como correspondente de instituições financeiras. Ministros do Tribunal Superior Eleitoral devem se reunir nesta quinta-feira para discutir se proíbem de forma ampla o uso de deepfakes na campanha eleitoral. E qual a punição para casos de violação da regra? Os ministros devem discutir o julgamento de uma ação do PT contra a divulgação de vídeo do ex-presidente Jair Bolsonaro, produzido por inteligência artificial na convenção que confirmou Flávio Bolsonaro como candidato do PL ao Planalto. Deepfake é uma técnica que permite alterar um vídeo ou foto com a ajuda de inteligência artificial. Com ele, por exemplo, o rosto da pessoa que está em cena pode ser trocado pelo de outra, ou aquilo que a pessoa fala pode ser modificado. Ser feliz sem motivo é a mais autêntica forma de felicidade. 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A Polícia Federal deflagrou na manhã desta quinta-feira uma operação contra apostas esportivas que mira o advogado Nelson Williams. A ofensiva, chamada de Arena, cumpre 17 mandados de busca e apreensão nos estados da Paraíba, São Paulo, Sergipe, Rio de Janeiro e Paraná. Williams é investigado como parte de um esquema de um grupo empresarial suspeito de usar empresas no exterior para camuflar a origem e o destino de dinheiro de exploração de jogos de azar e apostas esportivas. A operação é realizada em parceria com o Ministério Público Federal, com a Receita Federal do Brasil e com a Secretaria de Prêmios e Apostas do Ministério da Fazenda. 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
1: Muito bem, Grupo Central informa nota de falecimento e convite para enterro. Esposo, Leoclésio Rodrigues de Farias. Filhos, Leocádio, Leonara, Seonara, Jaqueline e Raquel. Genros, Nora, netos, bisnetos, irmãos, cunhados, sobrinhos e demais familiares comunicam o falecimento de Dona Zelinda da Silva de Farias, ocorrido ontem no Hospital Frei Clemente, aos 70 anos. Seu corpo está sendo velado e recebendo homenagens na Sala C da Capela Central. Cerimônia religiosa será às 14 horas e o sepultamento às 15 horas no cemitério municipal. Por mais este ato de fé cristã, a família antecipa agradecimentos. Noticiamos o falecimento de Zelinda da Silva de Farias, ontem ocorrido aos 70 anos de idade. Grupo Central informa nota de falecimento e convite para enterro. Filhos Alexandre, Generindo, Janaína, Carlos, Alexandre e Jacira, genros, noras, netos, bisnetos, irmãos, sobrinhos e demais familiares, comunicam o falecimento de Geneir Tadeu da Rosa Apolinário, ocorrido ontem no Hospital Frei Clemente, aos 61 anos de idade. Está sendo velado na Sala B da Capela Central. A cerimônia religiosa será logo mais, estará acontecendo logo mais às 9 horas da manhã e o sepultamento, às 10 horas da manhã e o sepultamento no cemitério municipal após a cerimônia religiosa, que é às 9 e o sepultamento às 10. Por mais este ato de fé cristã, a família antecipa agradecimentos. Noticiamos o falecimento de Geneir Tadeu da Rosa Apolinário, ontem ocorrido aos 61 anos de idade. Serviços fúnebres a cargo da funerária central. Plantão permanente na Júlio, ao lado do Hospital Frei Clemente. Telefones 3381-3960, 999-96-4669.
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1: Você está ligado à informação, está ligado nos fatos que movimentam a nossa região, né? Vamos lembrando aí, a visibilidade à distância está em apenas 8 quilômetros, a Lua está na fase nova, instabilidade no tempo em toda a região do Alto da Serra do Botucaraí. Seu Igor Binotto.
2: Com certeza, seu Cláudio. Estamos de volta, seguimos acompanhando as informações da madrugada. Dois fatos, né? Um incêndio, um estabelecimento comercial no centro, onde agora chega a informação, né? Através do Cláudio Flein também, que esteve brilhantemente no local, trazendo de uma moça de 26 anos, uma mulher de 26 anos, que teria iniciado os trabalhos para combater o incêndio, acabou inalando muita fumaça, está em atendimento no Hospital de Caridade Frei Clemente e não é descartada a possibilidade de transferência. Agora receba a informação de um local no bairro Fontes que pode ter tido dano com as fortes chuvas. Um local no bairro Fontes, a Defesa Civil do município está, neste momento, averiguando essa situação, inclusive em atendimento, neste momento, a Defesa Civil aqui de Soledade, para auxiliar as famílias. Mas, repito, a informação preliminar é que não há nada de maior gravidade, mas essa família precisando aí, uma residência precisando do atendimento e do apoio da Defesa Civil aqui do município. Não perca a hora, agora 8 horas e 9 minutos.
1: A temperatura caiu a temperatura, 14 graus neste momento.
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2: Cláudio Flein, por gentileza, vamos atualizar as informações em nível de estradas aqui na nossa grande região.
4: Perfeito, Igor. 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As informações das estradas, antes de destacar aqui as informações da região, fica o alerta aí por conta da Polícia Rodoviária Federal para os cuidados, principalmente.

0: e tomar a BR-386. Então, cuidado, a cautela, a tranquilidade é importante nesta hora em relação à BR-386. E também nas demais rodovias, há um importante aviso da Polícia Rodoviária Federal por conta dos buracos, as crateras que se formam devido às chuvas persistentes que ocorrem durante esta quinta-feira e que já ocorreram desde o início da semana. Na região, um homem que estava sem contato com a família foi encontrado morto após acidente na ERS 223. Um homem de 27 anos que estava sem manter contato com a família desde o final da manhã da quarta-feira foi localizado sem vida após um acidente de trânsito. De acordo com o Batalhão Rodoviário da Brigada Militar, a vítima foi identificada como Gabriel Luiz da Silveira. Conforme as informações, ele havia saído de casa no final da manhã, conduzindo um Chevrolet Onix branco, e desde então não havia mais mantido contato com a família, que buscava informações sobre seu paradeiro. Durante a noite, o veículo foi localizado após sair da pista, bater em uma árvore e cair em um barranco, no quilômetro 11 da ERS 223, no trecho entre Tio Hugo e Vitor Greff. Gabriel, que é morador de Itapera, não resistiu aos ferimentos e morreu no local do acidente. Equipes do Batalhão Rodoviário da Brigada Militar, do Instituto Geral de Perícias e do Corpo de Bombeiros atenderam a ocorrência e realizaram os procedimentos necessários. As circunstâncias do acidente deverão ser apuradas. Também, uma outra informação, uma vítima fatal na BR-285, na região conhecida como Curva dos Castelhanos, foi identificada como Carla Adriana Brum Baques, de 44 anos, sargento da Brigada Militar. A informação foi confirmada pelo major Cristiano Brilhante. Carla era lotada no Colégio Tiradentes da Brigada Militar e seguia de São Luís Gonzaga para Santo Ângelo, onde daria aula. Ela era a única ocupante do carro envolvido na colisão com um caminhão. A ocorrência foi registrada por volta das 6h30. Carla tinha 25 anos de atuação na Brigada Militar, já atuou em Passo Fundo como educadora no setor ambiental. As circunstâncias do acidente ainda estão sendo apuradas. Esses os destaques das estradas, aqui em Soledade também, bastante tumultuado o trânsito nas primeiras horas da manhã, na hora de pico, das 7 às 8 horas, por conta da chuva torrencial. Por isso, da importância também dos motoristas dentro do perímetro urbano ter tranquilidade, calma, faróis ligados, né, para que não haja nenhum problema, nenhum incidente em relação ao deslocamento nessas primeiras horas da manhã. 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A gente volta daqui a pouco mais com informações pela unidade móvel circulando pelas ruas da cidade, Igor.
1: Tá certo. Obrigado, Cláudio Fly. Informações importantes das últimas horas também pelas estradas. Já já a gente vai estar atualizando as questões que envolvem o incêndio em estabelecimento comercial no centro de Soledade por volta das 4h45 da manhã, 5 horas da manhã, esta ocorrência. Agora chegam mais detalhes aí repassados pela Corporação dos Bombeiros da Dinâmica, como foi todo esse sinistro. Repito, uma pessoa está no Hospital de Caridade Frei Clemente, uma mulher de 26 anos que inalou muita fumaça no momento que ela tentou fazer conter as chamas, né? A gente vai estar atualizando na sequência com o Cláudio Fly. Não perca a hora, 8 horas e 15 minutos.
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0: Mandar bom dia pro meu amigo Manuel aí, mandando fotos, né, da chuvarada aí, não é novidade, né, Manuel? É toda a região aí foi atingida pela chuva. Nosso amigo Carlos Augusto Almeida também está mandando uma mensagem de áudio. Felizmente agora, devido à exiguidade do tempo, nós vamos poder botar no ar aí a tua mensagem, Carlos. Mas obrigado pela tua participação. Carlos Augusto Almeida também está ligado com a gente. E agora, a previsão do tempo.
1: Olá, meus amigos e caros ouvintes. Temos uma quinta-feira com bastante instabilidade predominando sobre toda a metade norte gaúcha e, de novo, na região da Serra, Campos de Cima da Serra, nas áreas mais do Planalto, centro-norte do estado, as instabilidades atuam de forma bem expressiva. Então, aqui em toda a nossa região, podemos ter chuvas e chuvas que podem ser expressivas em alguns momentos do dia. Ou seja, chama atenção para essa condição que pode trazer transtorno. Né? Essas chuvas mais fortes em curtos períodos de tempo, daqui a pouco para um pouco a chuva, daqui a pouco volta de novo. Então, é uma condição onde a instabilidade vai predominar ao longo de toda esta quinta-feira. Com relação às temperaturas, nós vamos observar que as temperaturas vão subir por causa do fluxo de umidade que vem lá do norte do país. É uma umidade que chega da região, mas também vem junto com ar mais aquecido. Então, as temperaturas sobem e isso acaba retroalimentando o sistema, ou seja, realimenta as instabilidades. Ao longo desta quinta-feira, as máximas previstas oscilam entre 18 e 20 graus, sendo 18 nos pontos mais elevados. E aí, pessoal, na sexta-feira a instabilidade perde um pouco de força, mas vai ser aquele dia em que vai ter umidade presente na atmosfera. Isso deve continuar também no final de semana e seguimos com essas temperaturas também nesse padrão mais elevado. Com a previsão do tempo, Kátia Valente.
0: Obrigado aí, Cátia Valente. Avenida Trindade também, ali na comunidade São Roque do Mormaço, 140 milímetros de chuva aí nas últimas horas.
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4: É agora 8 horas e 19 minutos e a paróquia Nossa Senhora da Soledade promove encontro entre catequizandos que realizarão crisma em 2027 e seus familiares. A reportagem é de Kathleen Gox.
5: Os crismandos que realizarão a crisma em 2027 e seus familiares participaram do encontro junto à paróquia Nossa Senhora da Soledade aqui no município soledadense. E para falar um pouco mais sobre esse encontro, nós conversamos nesse momento com a coordenadora paroquial de catequese, Fátima Portela. Muito bom dia, Fátima.
6: Bom dia, Kathleen. Bom dia a todos os ouvintes, em especial os nossos paroquianos, né? Os nossos irmãos da fé da paróquia Nossa Senhora da Soledade. O encontro de ontem foi um encontro muito bonito. Nós nos encontramos com os catequizandos do Crisma, que irão passar o sacramento do Crisma no próximo ano, em 2027. E durante esse ano, eles têm vários ritos que eles têm que passar e vários encontros que fazem parte os pais e os padrinhos. E ontem era com os pais e também nós tínhamos o rito da cruz. Foi um encontro muito positivo, nós tivemos uma reflexão muito boa da palavra de Deus, aonde tivemos boa participação dos pais, dos catequizandos. Ouvimos, escutamos suas opiniões e foi um encontro assim que veio para acrescentar, porque o Crisma tem vários ritos e ontem nós iniciamos com um dos primeiros ritos que vamos completar todos só no final do ano que vem.
5: E é uma forma também de trazer a família para essa formação tão importante que é a catequese, né, Fátima?
6: Exatamente, a catequese ela tem que funcionar cada dia mais com esse encontro, essa partilha, essa vivência de catequizandos, catequistas e família. E a forma de nós nos encontrarmos é através de encontros, e nesses encontros sempre tem formação bíblica, né? Tem momentos de oração, momentos de formação bíblica, de reflexão, momentos que a gente escuta a família nos escuta, e assim com os catequizandos também.
5: estão de catequizando. Nós citamos, claro, esses que irão passar pela crisma em 2027, mas falando de uma maneira geral, como estão os números, a procura também por fazer a catequese aqui em Soledade de uma maneira geral?
6: Olha, para nós é uma maravilha, a gente está sempre acolhendo isso, que a gente não consegue fazer um trabalho de ir até o encontro das pessoas, elas vêm até nós procurando a catequese. Nós temos, assim, cada ano uma média de 100 e poucos novos catequizandos na paróquia toda. Só na matriz aqui deu quase 90 catequizandos, deu 85, 86 catequizandos novos. E nós sempre estamos recebendo, assim, a solicitação de pessoas que vêm também de outras comunidades, que vêm de outras paróquias para a nossa comunidade. E no total, em termos de paróquia, nós temos mais de 500 catequizandos, somando todas as comunidades, porque a gente tem 32 comunidades. Me parece que só uma ou duas comunidades que nós não temos catequese. O restante, todos têm catequese. E nós temos comunidades que a gente tem 5, 6 turmas. Aqui na matriz, nós somos em 14 catequistas, várias turmas. A gente tem catequese de manhã, de tarde e de noite. Então, o trabalho é intenso. É aquele negócio, né? A messe é grande e está muito poucos operários. Estamos precisando de operários.
5: A gente já vai falar sobre essa necessidade também de novos catequistas. Mas, Fátima, essa procura, você nos citou aí cerca de 100, pouco mais de 100 catequizandos que entram por ano, digamos assim, de maneira geral na paróquia. Isso mostra também a força e o interesse das famílias e dessas novas gerações em continuar, em participar da igreja, em fazer suas formações também e a catequese.
6: Exatamente, nós acolhemos e nós sempre transmitimos na comunidade. Eu acho que os freis também fazem um bom trabalho de acolhida na igreja junto com a gente, e a gente chama as pessoas e a gente sempre diz, não é por nós, né? É por eles e é por Deus. Para os nossos catequizandos também, a gente, quando faz os encontros com eles, a gente diz assim, vocês não se preocupem tanto com a catequista, se preocupem com vocês, o relacionamento de vocês com Deus. E a gente quer que as nossas famílias sejam cada dia melhores, né? Como cristãos, como paroquianos. Então, sempre a gente busca trazer essas famílias para que tenham essa participação na comunidade, que se tem aqueles princípios do cristão, né? Que é rezar todos os dias, participar da comunidade e ajudar quem precisa.
5: E falando nessa questão da participação das famílias, realmente, Fátima, você que já há alguns anos está presente trabalhando junto à igreja, auxiliando, sendo catequista, como vem sendo a participação das famílias nesse momento tão importante para a vida aí dessas crianças, desses adolescentes?
6: A participação das famílias melhorou muito com a questão da catequese familiar, que foi, assim, eu acho que uma jogada muito boa em termos de diocese. A gente é ligado à diocese, à Regional Sul 3, à CNBB, sempre se faz um trabalho em conjunto. E quando adotamos a catequese familiar, foi assim, ó, bem aceita, e nós estamos conseguindo trazer as famílias, porque a gente vem de uma catequese bastante decorativa, sem muita reflexão, sem muito texto bíblico. E agora o centro da nossa catequese é Jesus Cristo, e a nossa centralidade está na palavra de Deus. Então, a gente faz momentos de encontros com as famílias. O primeiro ano, a criança, ela é feita a inscrição com 8 anos de idade, e o primeiro ano a catequese é a família e a criança junto, um encontro por mês. E isso nos aproximou, porque em todas as reuniões e formações a nível de diocese ou a nível de Brasil, era como alcançar, como chegar até as famílias. E eu acho que a gente está conseguindo, está melhorando muito, a gente está sentindo a participação, o apoio das famílias, e principalmente a vivência está melhorando na igreja.
5: Também trazendo essa questão, nós falamos das crianças, que são o público maior, digamos assim, mas a gente sabe que tem aqueles adultos também que não realizaram a catequese no tempo normal, digamos assim, mas que buscam também fazer posteriormente, agora na fase adulta. Também está acontecendo essa catequese para adultos aqui na paróquia?
6: Sim, exatamente. Todos os anos nós temos turmas de adulto. Ano passado nós tínhamos 18, agora já tem 23, 24 inscritos, que nós iniciamos agora em agosto, essa turma de adultos, e tem formação para adultos. A gente acolhe todo mundo com o maior carinho, as pessoas que querem transformar a sua vida, que querem se converter dentro da palavra de Deus, nós estamos ali para acolher. Precisando, é só nos procurar, a gente faz a inscrição, faz esse trabalho de catequese, orienta, faz o mesmo envolvimento que tem com as crianças com os adultos, até eles chegarem a receber os sacramentos. E agora falando, né, daquele assunto tão importante para quem tem interesse em ser catequista também, em auxiliar nesse processo, na formação aí dessas pessoas, como fazer, como entrar em contato com vocês também?
7: Como eu falei antes, né, a messe é grande e os operários são poucos, mas nós estamos sempre precisando de catequista. Então, se tem catequistas que já vêm de outras paróquias, ou até mesmo daqui, que por algum motivo ou outro se afastaram, às vezes problemas de saúde, que quiserem vir trabalhar conosco, serão sempre bem-vindas. Aquelas que não têm nenhuma formação catequética, bíblico-catequética, de liderança, de trabalhar com crianças dentro do método de leitura orante, que é o que nós trabalhamos, nós convidamos para que venham, ajudam uma catequista, participam um ano, vê como trabalha, aprende-se como a trabalhar, depois faz um curso de formação e se torna nossa catequista. Então, você vindo, você ajudando uma catequista, a gente já tem exemplos ali na catequese, de catequistas que saíram da catequese, vieram nos ajudar. Agora eu tenho também uma menina que foi minha catequizando e está me ajudando para assumir uma turma. Ela já vai saber trabalhar, já vem da catequese, já sabe como fazer, né? E a gente está esperando. Venham que a gente vai aguardar todos vocês que quiserem trabalhar com a gente.
6: E agora, para quem são pais responsáveis e querem inscrever aí novos catequizandos, quando abrem novas turmas, é sempre no início do ano, como funciona também já para se programar aí para o próximo ano, para essas adolescentes, crianças que irão entrar na catequese?
7: A catequese, a inscrição é feita a partir de 1º de fevereiro a 31 de março. Então, e as nossas catequeses, elas não são mais de acordo com o ano civil, é de acordo com o ano litúrgico. Então, a criança é inscrita até 31 de março, daí nós temos um tempo para organizar as turmas, organizar as catequistas, e elas iniciam a catequese no tempo de Pentecostes, geralmente, ali. É maio, junho, final de maio, início de junho é que inicia a catequese. Mas a inscrição tem que ser feita antes, geralmente de fevereiro até 31 de março. Quem quiser vir inscrever as suas crianças tem que ter 8 anos de idade completo até 31 de março para iniciar a catequese.
6: Muito obrigada, então, a Fátima Portela, coordenadora paroquial de catequese em Soledade, com as informações Kathleen Gox.
0: A dona Fátima também está ligada com a gente. A dona Fátima também está reclamando aí do problema da água. É uma constante aqui na rádio, de cada 10 mensagens que nos chegam, 8 mensagens são a respeito do problema do abastecimento de água. Mas vamos lembrando, a temperatura é de 14 graus neste momento aqui no centro.
4: É a hora certa, 8 horas e 29 minutos.
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0: Muito bem, o Cláudio Flan retorna em seguidinho aí, trazendo mais informações da área da segurança. E vamos trazer também o resultado da loteria. Em seguida.
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0: Vamos mandar um bom dia para a nossa amiga Andréia, ali nas margens da 332, né? Também, problema de abastecimento de água. Nosso amigo Chico, o assunto é outro, mas está ligado também a problemas de água. Ali na Cascata, quem vai a Barros Cassal, a rodovia, diz o Chico, ele que é motorista aí de caminhão, né? Está intransitável o trecho aí da rodovia que vai a Barros Cassal. Quem também está ligada com a gente aí, nos dando o prazer da audiência, a honra da sintonia, é a Andréia. Obrigado por estar conosco e também a Eva, ali no bairro Fontes, reclamando do problema da falta de água na região. Estamos agora com 14 graus de temperatura aqui no centro da cidade.
4: E 21 minutos faltando para as 9.
22: Destaque para as últimas ocorrências na Brigada Militar.
4: É, a Corporação dos Bombeiros divulgou há pouco mais detalhes dessa ocorrência da madrugada. Cláudio Flaim, o que que a gente pode repassar para a nossa comunidade referente às informações e o atendimento, tanto da, que mobilizou a Brigada Militar e Corporação dos Bombeiros, Cláudio?
23: 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Bom, esse atendimento aqui da Corporação dos Bombeiros, também juntamente com a Brigada Militar, onde a guarnição dos bombeiros foi acionada por meio da Central de Emergência 193 para atendimento desta ocorrência que já foi divulgada aqui pela da Rádio Cristal, de uma edificação destinada à atividade hoteleira no centro de Soledade. Imediatamente após o recebimento do chamado, foram deslocadas ao local duas viaturas do tipo autobomba tanque. E ao chegar no local, constatou-se que o incêndio atingiu o segundo pavimento do estabelecimento identificado como Hotel Planalto. Com chamas em desenvolvimento e consumindo parte significativa da estrutura, as ações de combate foram iniciadas utilizando duas linhas de mangueira derivadas de um divisor, sendo empregado o método de combate envolvente, objetivando o controle e a extinção das chamas, bem como a proteção das áreas adjacentes, né? Duas lojas que ficam ao ladinho ali do hotel, através da Corporação dos Bombeiros, não teve prejuízo, também não foram atingidas. Conforme relatos também do local, tem uma certa suspeita, isso a investigação vai determinar, né, que o sinistro pode ter origem criminosa. Também dentro desta ocorrência, tem um boletim de ocorrência, né, na Polícia Civil em relação a algumas ameaças. A proprietária de 26 anos, ela tentou realizar o primeiro combate ao incêndio utilizando extintores portáteis em decorrência da exposição ao incêndio. A vítima sofreu ferimentos, sendo conduzida pela guarnição da Brigada Militar até o Hospital de Caridade Frei Clemente, onde permanece internada sob ventilação mecânica com possível probabilidade de transferência para Passo Fundo por conta da inalação da fumaça. A ocorrência contou aí com apoio da Brigada Militar, sob o comando aí do Tenente Charles. A área está isolada e também a Brigada Militar faz a segurança no local. A perícia criminal de Passo Fundo em deslocamento para a realização dos levantamentos periciais e apuração das causas do incêndio. O estabelecimento atingido possui alvará de prevenção e proteção contra incêndio em vigor até novembro deste ano. Pela dimensão do sinistro, foi necessário deslocamento de uma terceira viatura, mesmo este estando em restrição de uso para manutenção preventiva. Portanto, este trabalho nas primeiras horas da manhã despertou aí a área central através da Corporação dos Bombeiros e Brigada Militar com este incêndio, com danos materiais e uma vítima. 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Eu volto daqui a pouquinho mais, direto da Delegacia de Polícia, para finalizar o giro com a Unidade Móvel.
4: Tá aí, grande trabalho, Cláudio Flynn, atualizando você, nosso amigo ouvinte, com todas as informações e os destaques em nível aí deste incêndio, a cobertura da tua Rádio Cristal desde a madrugada, trazendo as informações para você. 16 minutos, faltando para as 9.
0: Nosso amigo Telmo também ali no Esparreado, tá ligado conosco lá no Esparreado. Tivemos até o presente momento, 60 mais 30 mais 30, 120 milímetros de chuva durante o transcorrer desta manhã ali no Esparreado. Obrigado, Telmo.
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4: Vamos atualizar as loterias, seu Cláudio, trazendo sempre os destaques aí para a noite desta quarta-feira. A Loto Fácil teve um ganhador, concurso 3.760, com as seguintes dezenas: 02, 04, 05, 08, 09, 10, 11, 13, 14, 16, 19, 21, 22, 24 e 25. Este ganhador acabou faturando a quantia de R$ 6.666.614,93. O próximo sorteio deverá ocorrer, né, logo mais à noite, aí deverá pagar R$ 2 milhões na Loto Fácil.
0: É, e a de Uberaba, terra do Chico Xavier, lá na Uberaba, Minas Gerais. Outro sorteio que teve ganhadores, o Dia da Sorte. dois ganhadores. Mês da sorte, mês de abril. Cada um levou R$527.008, um de Campo Grande, no Mato Grosso do Sul, e outro do Rio de Janeiro. As dezenas do dia de sorte, meia dúzia, 14, 16, 18, 20, 23 e 30. Portanto, não está mais acumulado dia de sorte. A estimativa de prêmio para o próximo sorteio no final de semana é de mais ou menos R$100.000. Demais resultados, todos acumulados. 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
0: Grupo Central informa, nota de falecimento e convite para enterro. Esposo Leoclésio Rodrigues de Farias, filhos Leocádio, Leonara, Sionara, Jaqueline e Raquel, genros, nora, netos, bisnetos, irmãos, cunhados, sobrinhos e demais familiares comunicam o falecimento de Zelinda da Silva de Farias, ocorrido ontem no Hospital Frei Clemente, aos 70 anos. Está sendo velado, recebendo homenagens na Sala C da Capela Central. Cerimônia religiosa, hoje às 14 horas, e o sepultamento às 15 horas no Cemitério Municipal de Soledade. A família antecipa agradecimentos. Noteamos o falecimento de Zelinda da Silva de Farias, ontem ocorrido aos 70 anos de idade. Serviços fúnebres a cargo da Funerária Central. 3381-3968, 999-99-4669, ali ao lado do Hospital Frei Clemente.

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8: Cláudio Fly, por gentileza, vamos encerrar as informações e o giro pela área da segurança.
9: 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Na Delegacia de Repressão e Combate ao Crime, organizado pela Draco de Soledade e Brigada Militar, realizaram ontem a prisão de uma mulher pelo crime de tráfico de drogas, após monitoramento da residência e em posse de mandado de busca e apreensão. Os policiais civis, com apoio operacional no perímetro dos policiais militares, ingressaram na residência e localizaram cocaína e valores em dinheiro. A mesma residência já havia sido alvo de operação policial e nela localizada 2 pistolas e 62 munições em 2025. Diante dos fatos, a mulher, a indiciada, ela foi levada ao Hospital Frei Clemente para exame de lesões e depois à Delegacia de Soledade para registro de ocorrência. Outra informação também, a justiça marcou para o dia 20 de outubro de 2026, às 9h30, o novo julgamento dos 4 acusados pela morte de Paula Perim Portes, aqui em Soledade. A sessão do Tribunal do Júri será realizada na Câmara de Vereadores de Soledade, devido à interdição do Salão do Fórum, que passa por obras de revitalização. O julgamento já havia sido previsto anteriormente para abril, mas acabou suspenso após decisão do Superior Tribunal de Justiça em recurso apresentado pelo Ministério Público do Rio Grande do Sul. Segundo o Ministério Público, havia risco de nulidade no processo em razão de questões relacionadas às testemunhas de acusação. Paula Perim Portes tinha 18 anos quando foi morta em 2020. E, por fim, quatro réus respondem pelo crime e, conforme a investigação, são apontados como mandantes e executores do homicídio. De acordo com o Ministério Público, o crime teria sido motivado por vinganças. Agora, a expectativa é de que o julgamento ocorra no dia 20 de outubro, a partir das 9h30, na Câmara de Vereadores de Soledade. 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Uma unidade móvel e o giro, Cláudio Fly.
8: Obrigado, Cláudio Fly, com toda a cobertura, as ocorrências em andamento, ainda o trabalho que segue com as autoridades policiais referente, agora será investigado, né? Será encaminhada a questão para a Polícia Civil se esse incêndio foi criminoso ou não no centro aqui de Soledade. A gente vai seguir acompanhando e, é claro, ouvindo as autoridades policiais. 4 minutos faltando para as 9, paz e bem, gente. Fique com Deus. Eu, Igor Binotto, vou ficando por aqui, seu Cláudio. Voltamos amanhã, meu querido. Mais conectados, primeiras informações do seu dia.
10: Muito bem, paz e bem para você também e para todos os nossos ouvintes, né? Apresentação, Cláudio Schmidt e Igor Binotto. Produção do Igor Binotto. Equipe de jornalismo, o Cláudio Flein, a Kathleen Gox e o Marco Vinícius Prat de Souza. Gerência-geral do Paulinho Paz, diretor-geral Frei Eudes Angelo Capelari. 8h57, 14 graus a temperatura neste momento. 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
6: Na região de Veranópolis, o destaque é para a assinatura nesta quarta-feira do governador Eduardo Leite no Palácio Piratini, da ordem de início das obras do Plano Rio Grande na ERS 355, rodovia que liga Veranópolis a Fagundes Varela e Vista Alegre do Prata. O investimento previsto é de quase 60 milhões de reais para a execução de pavimentação asfáltica, recapeamento e obras de contenção em um trecho de 23 quilômetros. A obra é considerada estratégica para melhorar a mobilidade e a segurança viária, além de contribuir para o desenvolvimento regional. Representando Veranópolis, participaram do ato o vice-prefeito João Guilherme Mazeto e o vereador Elias Dornelles. Também estiveram presentes o prefeito de Vista Alegre do Prata, Roberto Donin, e de Fagundes Varela, Nelton Conte. A autorização marca o início de uma importante demanda da região, com expectativa de melhorias no deslocamento, no escoamento da produção e na integração entre os municípios. Da Tua Rádio Veranense de Veranópolis, Mário Vivan.
7: Caxias do Sul abriu um chamamento público para receber estudos e propostas voltados à modernização da rede de semáforos do município. O edital foi publicado no Diário Oficial nesta quarta-feira e prevê a apresentação de projetos e levantamentos técnicos, operacionais, econômicos e jurídicos para definir um novo modelo de funcionamento do sistema. A proposta inclui a modernização, implantação, operação, manutenção, expansão e gestão inteligente dos semáforos. Entre as possibilidades avaliadas está adoção de um modelo de concessão ou de parceria público-privada. Podem participar pessoas físicas ou empresas, brasileiras ou estrangeiras, individualmente ou em grupo, desde que atendam às exigências previstas no edital. Da Tua Rádio São Francisco de Caxias do Sul, Alice Correa.
8: Em Soledade, o julgamento dos acusados pela morte de Paula Penin Portes teve a data confirmada para 20 de outubro de 2026, às 9h30, na Câmara de Vereadores do município. A sessão será realizada no local devido às obras de revitalização do fórum. O júri havia sido suspenso em abril deste ano, após decisão do STJ diante de questionamentos sobre testemunhas da acusação. Paula, de 18 anos, foi morta em 2020 e quatro réus respondem pelo crime, apontado pelo Ministério Público como motivado por vingança. Da tua Rádio Cristal de Soledade, Kathleen Gox.
9: O 10º Batalhão de Polícia Militar realizou a formatura de conclusão de curso básico de atendimento pré-hospitalar em combate, capacitando 22 policiais militares e um policial civil para atuação em situações de emergência no contexto de confronto armado. O curso foi idealizado pelo BOP com o objetivo de qualificar profissionais da segurança pública para a prestação de atendimento pré-hospitalar em ambientes de risco sob condição de confronto. O 10º Batalhão de Polícia Militar abrange o município de Lagoa Vermelha e vários municípios da região. Da tua Rádio Cacique, Rudimar Galvão.
10: Em Marau, destaque para a chegada de duas novas ambulâncias para o Corpo de Bombeiros, ampliando para 4 o número de veículos destinados a esse tipo de atendimento. Segundo a corporação, cerca de 85% das ocorrências atendidas no município envolvem o uso de ambulâncias. Os novos veículos também poderão transportar equipamentos para resgate veicular, incluindo 2 desencarceradores adquiridos para a retirada de vítimas presas às ferragens em casos de acidentes. A entrega oficial das ambulâncias será realizada nesta sexta-feira, 14 de agosto. Da tua Rádio Alvorada de Marau, Ana Lúcia Jacomini.
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1: 9:07, temperatura em 14 graus no estúdio da tua Rádio Cristal. Ouça e reflita. 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Comece agora com o que você tem e faça o melhor possível. Bom dia, estamos iniciando nesta manhã de quinta-feira, 13 de agosto de 2026, o programa temática O Que Se Passa é Notícia, com muitas informações até o meio-dia.
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1: Já já, uma entrevista especial aqui na tua Rádio Cristal com Dom Nélio Orteia, bispo diocesano. Estamos no mês vocacional, estamos na Semana da Família. Comunidade soledadense demonstra indignação com a falta de água. Julgamento dos acusados pela morte de Paula Perimportes é remarcado para outubro em Soledade. Uma pessoa fica ferida em incêndio no centro de Soledade. Soledade registra volume elevado de chuva nas últimas horas. CTG Teófilo Schroeder prepara evento para comemorar mais um aniversário. Câmara de Dirigentes Lojistas de Soledade realiza hoje à noite o primeiro sorteio da promoção Soledade é Mais. Vem aí o aniversário dos 75 anos da tua Rádio Cristal. As informações do trânsito, da segurança, o esporte, a unidade móvel circulando pelas ruas da cidade, o espaço Cristal na sua casa, serão alguns dos assuntos do programa. 9:09, nós começamos o giro dando destaque para as informações do clima, a previsão do tempo, muita chuva nas últimas horas em Soledade.
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1: Vamos saber o que tem a nos dizer a meteorologia. Meteorologista Kátia Valente.
3: Olá, meus amigos e caros ouvintes. Temos uma quinta-feira com bastante instabilidade predominando sobre toda a metade norte gaúcha e, de novo, na região da Serra, Campos de Cima da Serra, nas áreas mais do Planalto, centro-norte do estado, as instabilidades atuam de forma bem expressiva. Então, aqui em toda a nossa região, podemos ter chuvas e chuvas que podem ser expressivas em alguns momentos do dia. Ou seja, chama atenção para essa condição que pode trazer transtorno. Essas chuvas mais fortes em curtos períodos de tempo, daqui a pouco para um pouco a chuva, daqui a pouco volta de novo, então é uma condição onde a instabilidade vai predominar ao longo de toda esta quinta-feira. Com relação às temperaturas, nós vamos observar que as temperaturas vão subir por causa do fluxo de umidade que vem lá do norte do país. É uma umidade que chega da região, mas também vem junto com ar mais aquecido. Então as temperaturas sobem e isso acaba retroalimentando o sistema, ou seja, realimenta as instabilidades. Ao longo

0: estações meteorológicas que estão localizadas aqui na nossa área de abrangência. Em Fontoura Xavier, 13 graus e 4 décimos. Em Pasta Taipa, Dique Santa Luzia, 12 graus e 8 décimos. Tivemos também aqui na estação municipal 13 graus e 3 décimos. Em Ibirapuitã, 14 graus e 2 décimos, lá na comunidade de Bom Sossego. Tio Hugo, 14 graus e 5 décimos. E Mormaço, 15 graus. Mínimas registradas em Soledade e na região.
1: Previsão do tempo. 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
0: E a nossa entrevista da hora é com o bispo diocesano, Dom Nélio Zorteia, que nos visita aqui na tua Rádio Cristal, também visita a paróquia Nossa Senhora da Soledade nesta manhã de quinta-feira. Seja bem-vindo, bispo Dom Nélio.
4: Bom dia aos nossos ouvintes, a alegria de estarmos aqui novamente em Soledade, na visita aqui aos freis, tomando um cafezinho nesta manhã, conversando, e a alegria dessa proximidade também com a família religiosa, que dá assistência aqui a todas estas comunidades aqui da região de Soledade, de Barros Cassal, São José Derval e Fontoura Xavier. Então a comunidade dos freis capuchinhos franciscanos que se fazem presente aqui há muitos anos.
0: Uma visita de trabalho também, Dom Nélio?
4: Também, algumas questões para a gente fazer encaminhamento aqui com o frei e também a alegria de acolher o novo vigário também, que é assim estabelecido pelo conselho dos freis capuchinhos de Caxias do Sul.
0: Momento de conversar, de trocar ideias e projetar também as ações na paróquia.
4: Isso, isso. Então, essa alegria de estarmos aqui nesta visita fraterna com os freis nesta manhã.
0: Em um mês importante, porque celebramos a Semana da Família e também um mês vocacional.
4: São muitas questões assim nesta semana, neste mês de agosto, né, que vão desabrochando e que faz parte do calendário da igreja, né? Celebramos o dia do padre, agora é o dia dos religiosos, dia dos pais, é dia dos leigos. Então abarca todas as vocações neste período, no mês de agosto, que a igreja no Brasil então procura desenvolver, refletir, para aprofundar também a missão de cada, no âmbito da que a pessoa escolhe, né? E estamos na Semana da Família, né, que é aqui o centro onde é que todos nós nascemos, né? Então é importante refletirmos um pouco sobre a Semana da Família, esta semana toda em todo o Brasil, refletindo da importância que tem a família. Veja que o Papa Francisco e o Papa Leão já retomam sobre a importância do acolher, cuidar, discernir, acompanhar. Isso faz parte dos genitores, né, com a vida que brota do lar. E aí, discernindo também as responsabilidades e corresponsabilidades que você tem esta nova vida que está presente em um lar, nos braços do pai e da mãe, aliás, desde a fecundação, né? Desde a concepção.

0: E que esse cuidado se prolongue assim, de uma forma corresponsável de todos, da concepção até o entardecer.
1: É claro que a gente tem procurado ouvir as pessoas, os casais, as famílias que integram, inclusive, o movimento católico aqui na igreja, na paróquia Nossa Senhora da Soledade. O que a gente tem percebido, Dom Nélio? A reflexão, fé e a união das pessoas, especialmente das famílias.
0: Precisa. Isso a gente aprende no berço, né? O amor a gente aprende no berço, em casa, né? Desde quando os jovens buscam se encontrar e essa disponibilidade de querer conviver juntos, e quando manifesta esse carinho, esse amor um para com o outro, por isso que o período de conhecimento, né, ele não pode ser apressado, mas é um longo período, e a igreja propõe, está assim em andamento maioria das dioceses do Brasil, essa catequese matrimonial, que não é apenas um curso de fim de semana, né, e que a maioria dos anteriores e alguns lugares ainda a preparação para o matrimônio é a partir de um curso. Então agora com muitos temas que se desenvolvem, né, tem orientações de 11 temas, tem outras orientações de 8 temas, então que de forma que se torna um casal acompanhando o outro e reflete sobre os temas que envolvem todas as dimensões da família. Então isso é importante que os jovens que entram aí nas proximidades do matrimônio pudessem fazer essa preparação, e aí quem está no setor família, todas as pastorais, movimentos, que fazem parte aqui, o ECC, que está muito presente aqui em Soledade, né? Espumoso, são essas regiões onde se fazem parte, tem um trabalho precioso de se acompanhar. Por isso, essa preparação, o cursílio também tem esse papel importante de cuidar do casal. A pastoral familiar, que é aqui, abarca o guarda-chuva de tudo para ajudar, conduzir. Portanto, refletir sobre os diversos temas, do cuidado da vida, do cuidado das coisas, cuidado da educação, administração, a convivência na sociedade e o cultivo do amor entre aquelas duas pessoas que se dispõem a estabelecer uma vida e que não pode ser um olhar apenas de momento e no mundo do descartável. O ser humano não pode ser descartável. É ser humano, é a imagem e semelhança de Deus. Então, por isso, a responsabilidade e a corresponsabilidade que envolve, e de forma muito consciente, deve ser cuidado, e tomado isso com muito apreço por cada pessoa.
1: É quando o senhor coloca a questão dos valores, princípios, a fé, nós também vivemos um momento de muita indecisão. E por isso os movimentos da igreja são importantes para que as pessoas possam ter uma vida diferente, uma união também, já baseado também naquilo que a campanha da fraternidade está pregando.
0: Então, veja que na igreja nós temos, se a gente olhar historicamente, os movimentos no passado, né? Vamos pegar aquilo que é próprio aqui de Soledade, desta região. Francisco de Assis era um jovem, né? E ele percebia que precisava de algumas mudanças na sociedade, né? E ele se propôs, então, de uma forma muito desprendida, cuidar de pessoas. Aquelas pessoas que não tinham ninguém por eles. E eles se colocaram. Aí foi formando um pequeno grupo. A Clara de Assis, que celebramos agora nesta semana, também ela se juntou ao grupo, fundou o grupo das Clarissas e São Francisco. E até o Papa, na época, pediu para ele se tornar diácono. Ele não aceitou a ordenação, porque ele queria sempre viver nessa obediência à igreja, mas ao mesmo tempo cuidar daquilo que Deus o chamou. Então, o carisma dele, cuidar daquelas situações de maior vulnerabilidade, né? De pessoas que se encontravam em maior situação delicada, que precisava de cuidado. E ele, então, dedicou-se nesse cuidado, né, no mundo da pobreza. Inclusive, o pai, muito bem de vida, e ele até tirou as vestes dele, devolveu ao pai, no sentido assim: eu me desprendo de tudo, porque eu quero me entregar no meu todo a serviço, Quer dizer, eu estou livre para servir, né? Onde as pessoas não têm. E aí foi trabalhando e as pessoas também foram abrindo o coração, abrindo a mão também, no sentido assim de solidariedade, e aí essa fraternidade que foi gerando. Isso brota desde a comunidade dos apóstolos, né? Eles se queriam bem. Então, esse amor fraterno que é fundamental, que vem já de Jesus e que foi constituindo na comunidade dos apóstolos, ser capaz de rezar juntos. Então, Francisco cultivava muita oração. Então, rezar sozinho e rezar em comunidade. Então, ser capaz de rezar juntos, ser capaz de cultivar o amor entre as pessoas. Participar sempre da vida de Cristo na Eucaristia. Então, o domingo, o dia do Senhor, alimentar-se da palavra e da Eucaristia. E, ao mesmo tempo, ser essa pessoa de testemunho. Isso nos identifica também como cristãos. Então, são elementos fundamentais que nos identificam. E as diretrizes vão recuperar isso, as diretrizes da Igreja Católica, da Igreja do Brasil, vão recuperar essa dimensão de indicativos, o que é que, de fato, eu sou identificado como um cristão. Então, essa vivência que precisa. Então, surge o carisma franciscano. E aí se desenvolveu, e aí, a partir de São Francisco, quantas ramificações aconteceram no mundo a partir desta iniciativa de Francisco. E assim também teve outras iniciativas que foram no mundo da educação, no mundo dos migrantes, e foram surgindo congregações. Desta forma, também surgem nas comunidades hoje os movimentos, movimentos para cuidar mais disso, daquilo. Então, cria uma especificidade de cuidado de dimensões da vida das pessoas e também da sociedade.
1: Principalmente cuidar das pessoas, o que é mais importante.
0: Fundamentalmente.
1: Com a campanha isso. Também que está em andamento da fraternidade, que tem a questão da moradia, beneficiando as pessoas com vulnerabilidade e vida digna também.
0: Eu estava na diocese lá no sudoeste goiano e havia principalmente em três cidades, a pastoral da moradia. Já havia muitos anos isso em andamento e continua até hoje. Esta pastoral da moradia em três cidades, pegando lá Mineiros, Rio Verde e Jataí, eram mais de 500 casas construídas, né? Que o grupo da pastoral, as pessoas também sempre durante o mês iam fazendo as suas doações, o grupo se juntava, construía, a pessoa precisava do terreno, ter o terreno, e aí constituía ali uma moradia. E a pessoa, então, a família começava o seu caminho de cuidado, de mais dignidade, porque às vezes moravam embaixo de um ambientes insalubres, né?
1: Dom Nélio, para fechar, agradecendo a sua presença aqui na tua Rádio Cristal, vem aí a Romaria de Nossa Senhora de Fátima, a Diocese de Cruz Alta já está trabalhando este evento religioso.
0: Só ainda para agradecer aqui a dimensão de votos de pobreza, castidade e obediência, então a extensão de São Francisco de Assis lá do ano 1200, ela está aqui em Soledade na região a partir dos freis, né? Então, gratidão nesse desdobrar-se deste carisma, deste amor às pessoas e que se fazem presente nos freis aqui em Soledade, e agradecendo também homens e mulheres daqui da região que se dedicam abraçando também esta causa já na extensão desde São Francisco de Assis. Pois bem, então estamos já nos preparando para a Romaria e o convite então para as nossas famílias em toda a diocese, é só adquirir também nas todas as paróquias os livrinhos para preparar os encontros, né? E para a gente adentrar ao tema de Maria, aquela que é promotora da paz. Esse vai ser o tema central da Romaria e desse período de preparação, toda a diocese. E aí é importante esclarecer que todos os padres devem se fazer presente, pelo menos na parte da manhã, lá, ajudar atendendo confissões, e não deve haver celebrações também, missas, no território da diocese, durante essa parte da manhã de Romaria. Isso é importante porque, desde o bispo Dom Jacó, já é determinado isso, que é uma Romaria diocesana, então é a unidade de todos os fiéis e de todos os ministros ordenados e também consagrados, vida consagrada, a fazer parte desse dia de Romaria, momento bonito diocesano. Unir-se a todo o povo que confia em Nossa Senhora de Fátima por sua intercessão, de forma também de alcançar graças, mas também de prestar homenagem por meio dela a Cristo. A Cristo, porque tudo ela sempre indicou. Então o convite, sempre para participarmos desta Romaria, já estamos na 75ª aniversário junto com a emissora, a tua Rádio Cristal aqui, 75 anos, não é? Bonito.
1: É tempo. Serviços prestados.
0: Serviço prestado. Que é bom. Parabéns àqueles que iniciaram. E nós estamos nesse tempo, nesse momento. Então, eu na minha função, o senhor na sua função, fazermos bem para orientar bem as pessoas, criarmos e internalizar valores nas pessoas e que todos possamos caminhar servindo aqui. Aqui retomamos Francisco de Assis, retomamos a importância da família e também que nós, cada um de nós, em consciência, fazermos bem o melhor que pudermos fazer para fazer esse caminho de retorno à eternidade.
1: Dom Nélio, sobre a Romaria de Nossa Senhora de Fátima, quando a novena terá início, o dia da Romaria também?
0: Início de outubro, então sempre a novena, no dia 2, e sempre no segundo domingo de outubro, sempre desde que iniciou, sempre o segundo domingo de outubro, a Romaria diocesana, no Santuário Nossa Senhora de Fátima, em Cruz Alta. Então, não esquecer dessa data e se preparando, rezando, preparar o coração, também para lucrar indulgência plenária, fazer a confissão a todos aqueles que, confessados em estado de graça, também participando, lucrar indulgências também. É importante que a igreja ofereça essa graça também. Mas participar nessa unidade, fazer essa caminhada e a gente rezar junto. É bonito ver um povo que se une, caminha, reza juntos, porque também quer participar na felicidade eterna, na mesma comunhão, mesma unidade.
1: Dia 2, então, de outubro, inicia a novena e a Romaria, dia 11 de outubro, em Cruz Alta.
0: Em Cruz Alta. Segundo domingo de outubro, sempre.
1: Abraço, obrigado pela presença aqui na tua Rádio Cristal.
0: Obrigado, obrigado, Rádio Cristal, todos os nossos ouvintes, que Deus abençoe, proteja cada um, todos na nossa diocese. Em nome do Pai, do Filho e do Espírito Santo. Amém.
1: Obrigado ao Dom Nélio Zorteia, bispo diocesano da Diocese de Cruz Alta, nesta entrevista especial à tua Rádio Cristal. Agora, 9 horas 29 minutos.
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1: 9:30 da manhã, fique ligado, em seguida tem mais informações.
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8: Nove horas e 32 minutos.
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10: 14 graus.
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1: 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Agora, 9 horas 39 minutos, nós já vamos movimentar o Cláudio Fly com aquele espaço especial que nós trazemos todas as manhãs.
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1: É, e nós vamos até o bairro Missões. Lá está o Cláudio Fly.
20: A vida.
1: Alô, Cláudio Fly, vamos com a informação sempre importante aí da nossa comunidade. Visita uma empresária aí no bairro Missões?
21: Perfeito, estou aqui no bairro Missões. Agora a chuva já deu uma trégua. Bastante movimentação aqui na Avenida Farrapos, uma das grandes avenidas mais movimentadas de Soledade. Eu estou aqui na loja Mona Lisa, uma das lojas Mona Lisa. Né? São duas lojas que nós registramos aqui em Soledade, da Farrapos, e uma delas nós estamos aqui para falar com a Margarete. Mas Margarete poucos conhecem, né? A Marga. Tudo bem, Marga? Cristal na sua casa. Satisfação, bom dia.
22: Bom dia.
21: Bom, hoje nós estamos aqui para falar um pouquinho, né, sobre essa empresária, sobre... É, soledadense?
22: Sim, sou soledadense, natural daqui.
21: Opa, a loja iniciou a partir de que momento, quantos anos?
22: A loja fez 30 anos agora em maio e eu nasci e me criei aqui na Farrapos, então a loja é daqui e eu também.
21: Aqui no bairro Missões?
22: Aqui no bairro Missões, próximo à escola polivalente.
21: É, como é que é esse bairro, Margarete?
22: É um bairro muito bom, a gente gosta muito de morar aqui e aqui tem tudo, né? Tem o que a gente precisa praticamente, tem aqui. Só o que falta aqui na nossa Farrapos, que eu não sei como ainda não tem, é uma farmácia, mas o resto tem tudo.
21: Olha só, mercado, Inclusive Ló, duas Mona Lisa, né?
22: Tem de tudo. Tem mercados bons, tem salão de beleza, tem lancheria, tem várias coisas.
21: Que maravilha. Marga, a Mona Lisa nasceu a partir de que momento? Como surgiu a ideia e também os primeiros passos?
22: A Mona Lisa nasceu em 96. Eu já tinha uma trajetória, assim, eu trabalhei em loja antes de ter a minha loja. E eu comecei vendendo de sacola. Então, eu já tinha a minha clientela feita, assim, uma parte dela, né? E graças a Deus, olha, eu posso dizer que tem pessoas que desde então me acompanham. E algumas já não estão mais aqui, mas deixaram grandes lembranças na minha história, né? E também os filhos, os netos, às vezes estão comprando da gente, estão aqui com a gente. A gente fica muito feliz por isso.
21: Passando de geração para geração. É isso aí. Qual que nasceu primeiro? Esta Mona Lisa aqui ou a mais adiante lá?
22: Essa Mona Lisa aqui, a Mona Lisa Confecções, que antigamente vendia-se de tudo aqui. Toda a variedade que tem lá, quase toda, porque lá a gente conseguiu colocar um pouco mais, mas era tudo aqui, era uma misturança danada, loja de bairro, né?
21: Claro, há 30 anos, há 20 anos atrás.
22: Isso, exatamente. Aí a Mona Lisa lá está com... Foi aberta em 2009, e aí a gente conseguiu dar uma espaçada aqui e também colocar mais variedades lá.
21: Que legal, que bacana. Bom, a Marga, afora ser empresária, mãe, quantos filhos?
22: Sim, sou mãe com muito orgulho, uma grande bênção. Tenho dois filhos, uma filha e um filho. A nossa filha mora em Porto Alegre, estudou lá, fez faculdade na URGS e ficou morando e trabalhando lá. É fisioterapeuta. E o nosso filho, o Matheus, fez direito. Se formou também, fez aqui mesmo, e hoje trabalha home office, trabalha para a comarca de Novo Hamburgo, mas consegue morar aqui.
21: Ah, que bom, as facilidades, né, do mundo digital.
22: A modernidade.
21: Isso, né? Como é que é o nome da filha?
22: Taline.
21: Taline, tem netos ou não?
22: Ainda não, só netos.
21: No aguardo.
22: E quatro patas.
21: É. Ah, certo. Esses aí são bem-vindos também.
22: Com certeza, são muito bem acolhidos.
21: Perfeito. Bom, a Mona Lisa também, ela gera emprego, né?
22: Sim.
21: Já passaram quantos colaboradores, aí tem ideia? E também hoje, como funciona o processo do trabalho dessas duas lojas?
22: Olha, eu não tenho ideia, assim, de quantas pessoas passaram por aqui. Mas como eu digo sempre, uma vez Mona Lisette, sempre Mona Lisette. E a gente carrega no coração aquelas pessoas que trabalharam conosco, né? E eu posso dizer que, felizmente, também nos carregam no coração. Porque agora mesmo, assim, que a gente comemorou os 30 anos da loja, há pouco tempo, em maio, a gente recebeu muitas mensagens, né, e falando que trabalharam conosco e que gostam da gente, e isso é muito importante, né?
21: É satisfatório, né, Marga?
22: Com certeza.
21: Pô, há 30 anos a gente não tinha, né, o mundo digital, não tinha todo esse processo que a gente está vivenciando hoje, né? Como foram ocorrendo as mudanças? Como você também precisou se ir adequando a todo esse mundo digital, hein?
22: Na verdade, a gente está se adequando diariamente, né?
21: Todo dia tem novidade.
22: Todo dia tem novidade, a gente tem que estar estudando, tem que estar consumindo, na verdade, como se diz, as matérias, enfim, que nos direcionem, né?
21: Exato.
22: Pessoas que fazem mentorias, que a gente pode acompanhar, inclusive, nas redes sociais mesmo, né? Para a gente estar se adequando, observando outras lojas também, né, que a gente vai crescendo junto.
21: No dia a dia da loja, isso também influenciou bastante em termos de venda, até porque hoje nós temos ferramentas, né, que o cliente Mona Lisa pode comprar lá do cômodo da sua casa, né?
22: Com toda certeza. Hoje em dia a gente faz muita venda pelo WhatsApp, né? A gente posta nas redes sociais, no nosso Instagram, tanto da Mona Lisa Confecções como da Variedades. E o pessoal vê, nos chama no WhatsApp, a gente manda fotos. Às vezes faz toda a operação ali, né? E hoje em dia tem bastante motoboys prestando esse serviço também, manda entregar em casa. Enfim, de alguma forma ou de outra, a gente sempre está atendendo o cliente.
21: Marga, não sei se você vai concordar e você tem o feedback com o próprio cliente, né? É muito cômodo, claro, né? Vai em casa e tal. Mas eu acredito que não tem como aquele momento tradicional, né? Vir tomar um cafezinho, um chimarrão, bater um papo e tocar na peça, ver o presencial, né?
22: Com toda certeza. Eu sou absolutamente tenho certeza disso, né, que a melhor coisa é o presencial, é vir aqui, é a gente poder conversar, trocar uma ideia, às vezes o cliente até nem compra, mas veio aqui, conversou, num outro momento ele volta, né, e tocar a peça, saber o que está levando, né, enfim, eu acho maravilhoso isso, acho que isso... Espero que nunca acabe, né?
21: Exato. Não, não vai acabar, né? Porque é do ser humano. A gente é para esse contato, né? Exatamente. Esse relacionamento, assim, é que faz a grande diferença. O conhecer, né, da pessoa. Mas é interessante. Bairro Missões, então, está faltando só a farmácia, que o resto não precisa faltar mais nada.
22: Tem tudo, né? Porque mercado tem padaria junto, enfim. Então, o que falta mesmo por aqui, ó, um apelo.
21: Tá certo. 30 anos e Soledade. 30 anos.
22: Lisa, e 54 anos aqui abrindo a idade.
21: Bom, somos contemporâneos. Bom, Soledade, você nasceu e nunca pensou em sair, justamente porque você se sente bem aqui. Formou família.
22: Tudo, isso, né? Exatamente. Meus pais moram quase aqui na frente, pertinho, tem esse privilégio, então, assim, né? E gosto de morar aqui, não tenho pretensão de sair daqui.
21: Como o nome dos pais?
22: Meu pai é João Pedro de Lima e a minha mãe é Horacília da Silveira de Lima.
21: Você tem irmãs, irmãos?
22: Uma pequena família, nós somos em 10.
21: Épocas passadas, isso, né?
22: A gente já está diminuindo. Dois já está de ótimo tamanho, exatamente, né?
21: Mas tá bom, Marga. Muito obrigado por nos receber, falar um pouquinho do teu trabalho, da tua vida aqui em Soledade, né? Que tem os reflexos positivos, né? Essas duas lojas aí de tamanha importância para o município, que também, além de gerar emprego, ajuda no mecanismo financeiro do próprio município.
22: Com certeza, é isso aí.
21: Sucesso sempre.
22: Muito obrigado. Obrigado para vocês também por lembrarem de nós e estamos aí.
21: Perfeito. Certo, Paulinho? E o Paulinho é cliente ou não?
22: O Paulinho é cliente também, mas está precisando dar uma chegadinha, né, isso, Paulinho?
21: Camisa GG tem por aí?
22: Tem sim, tem até os tamanhos plus size, não tem problema.
21: Então tá dado o recado, hein, Paulinho? Fica no teu trecho aí, ó. Só passar aqui, não adianta passar, tem que chegar, né? Aqui na Mona Lisa, onde conversamos com... Como é o nome da funcionária aqui?
22: A Grazi.
21: E as demais lá, que eu estive lá na
22: isso,
21: outra,
22: daí,
21: né?
22: Isso, lá temos a Andressa e a Emily. E a aqui Emily. Tem mais a Lidiane, que hoje não está, mas tem mais ela.
21: Tem mais ela também. É uma equipe de mulheres que estão prontas para atender Soledade através das duas lojas Mona Lisa, aqui na Farrapos, no bairro Missões. É o cristal na sua casa, Paulinho.
1: Abraço, Cláudio. Abraço, Amarga, querida, que é nossa parceira aqui da tua Rádio Cristal da Mais Nova. Abraço ao Ademar também, Rock, que liberou aí, a Amarga hoje para conversar um pouquinho conosco. E a Amarga, nós fizemos um convite para que no futuro ela possa vir aqui na tua Rádio Cristal, ela sabe do que eu estou falando. Abraço, obrigado, parabéns aí, Cláudio, também pela condução da entrevista aqui no Espaço Cristal, na sua casa. Eu sei que a Amarga gosta muito da música gaúcha também.

0: É o Espaço Cristal na sua casa, aproximando sempre a Cristal da comunidade. Já já tem mais atrações, tem mais informações.
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2: 9:54.
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6: 13 graus.
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0: 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Vamos de imediato com as informações na área da saúde.
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3: Nas últimas 24 horas, o Hospital Frei Clemente de Soledade realizou 48 atendimentos, 25 consultas não urgentes, 20 consultas com urgência e 3 emergências. 22 internações. Alberi Sanini, Antônio Enedi de Lima Joaquim, Aurora da Silva Moraes, Ayala Sofia Soares, Brenda da Rosa Campos, Célia Brizola de Matos, Cristiane de Miranda da Costa, José Dutra Parnoff, Josiane dos Santos Portela, Livana dos Santos, Magno Kunzel, Marisete de Moraes Pereira, Mariane Moraes Luz, Nadir Inês Nicolini Nunes, Nelly Santos da Silva, Pâmela Moraes Quevedo, Rosane de Fátima, Silvana Lima dos Santos, Terezinha Loz, Tel Ramos Martins, Yuri Ferreira Portela e Zelinda da Silva de Farias. Nove altas: Gustavo Orlim, João dos Santos Souza, Marisete de Moraes Ferreira, Mariane Moraes Luiz, Nelly Santos da Silva, Rosane de Fátima, Silvana Lima dos Santos, Valdomiro Batiste e Zelinda da Silva de Farias.
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3: Dois nascimentos nas últimas 24 horas na maternidade do Hospital Frei Clemente. Cristiane de Miranda da Costa, de parto normal, deu a vida a uma menina, pesando 4,320 kg de Soledade. Pâmela Moraes Quevedo, de cesárea, deu a vida a uma menina, pesando 3,215 kg de Barros Cassal.
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0: Já já estaremos trazendo o boletim do SAMU, porque agora destaque para a notícia da hora.
4: 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A Polícia Rodoviária Federal apreendeu na madrugada desta quinta-feira, por volta da meia-noite e meia, 750 aparelhos celulares na BR-290 em Porto Alegre. A carga vinha do Uruguai e teria como destino Porto Alegre. A equipe da Polícia Rodoviária Federal realizou a abordagem de um veículo no quilômetro 97 da rodovia. O local fica próximo à Ponte do Guaíba. Durante a entrevista e a consulta aos sistemas, o condutor, que é de Porto Alegre, apresentou contradições sobre seu deslocamento e a propriedade do veículo. Durante a vistoria no compartimento de carga, os policiais localizaram diversas caixas contendo aparelhos eletrônicos, dentre eles 750 aparelhos celulares de marca norte-americana. Caso chegasse ao mercado ilegal da região metropolitana, os celulares poderiam passar de 5 milhões de reais. No interior do veículo, também foi encontrado um dispositivo GPS que foi apresentado juntamente com o detido e os demais materiais apreendidos à Delegacia da Polícia Federal na capital gaúcha. A Câmara dos Deputados aprovou um projeto de lei que prevê a suspensão por 1 ano e meio da CNH do motorista que abandonar animais na rua usando um veículo. A proposta aprovada ainda precisa ser analisada pelo Senado Federal. De acordo com o relator do projeto, o deputado Fred Costa, o texto acrescenta a conduta ao Código de Trânsito Brasileiro como infração gravíssima. A proposta prevê multar o motorista que utilizar um veículo para abandonar ou auxiliar o abandono de animal em uma via. Caso o animal sofra alguma lesão, seja atropelado ou morra, a multa é dobrada. Segundo o texto, o motorista fica sujeito a perder a CNH caso reincida a infração em menos de 24 meses. Tudo parece impossível até que seja feito. 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O Fluminense demitiu na manhã desta quinta o técnico Luiz Zubeldia, após ter sido eliminado pelo Vasco na Copa do Brasil e empatado com o Botafogo no Brasileirão. O argentino não resistiu ao empate com o Independiente Rivadavia pela ida das oitavas de final da Libertadores no Maracanã. Zubeldia, que chegou ao Fluminense em setembro do ano passado, comandou a equipe em 61 partidas, 30 vitórias, 18 empates e 13 derrotas. 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
4: A nossa identidade é uma construção, assim como a personalidade está sempre em construção, uma construção que nunca chegará ao término, ao fim. Nós somos pessoas em construção. Isso é dinâmico, dá à vida um significado, dá à vida uma flexibilidade, uma busca, uma realização. Mas onde que a gente consegue descobrir bem profundamente quem a gente é?
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3: 10 horas, 10 minutos, temperatura em 14 graus. Como é bom saber que você está conosco na audiência do programa Temática. E que agora dá destaque para a Câmara de Vereadores de Mormaço. O vereador Wagner de Loreno, da bancada do PSDB, está aqui para falar em relação aos assuntos de mais uma sessão ordinária. Bom dia, vereador.
4: Muito bom dia, Paulinho. Bom dia aos ouvintes da tua Rádio Cristal, comunidade lá do nosso Mormaço, né? Aquele grande abraço. Paulinho, a gente teve a sessão, né, na última terça-feira, né, com vários assuntos rotineiros. Também teve a presença da secretária municipal da educação, acompanhada dos profissionais lá da assistente social da guria lá que lida com a parte da alimentação para a merenda escolar, né? Então, a secretária é a Sônia Murigi, né, que é da educação. Então, ali a gente já debateu vários assuntos, né, vinculado principalmente à merenda escolar, onde ela passou, né, juntamente com as profissionais lá da secretaria, a questão da merenda, né, que tem todo o regramento, tudo que tem de ser cumprido, né, de acordo com a nutricionista, né? E também, Paulinho, daí, no decorrer da sessão, né, os questionamentos, os vereadores, os espaços, e dois projetos que foi lido e estão em pauta, né? Um projeto muito importante, que é o projeto de defesa da mulher, né, no âmbito municipal, né? Então, um projeto que possivelmente vai ser aprovado já na próxima sessão. Esse é um projeto que o município, que partiu do executivo, é onde que pode se trabalhar nessas questões de prevenção do feminicídio. É um assunto que é bastante, né, preocupante, tanto a nível federal, estadual, e a gente municipal também, né, entende que o município também tem de estar prevenido, né?

0: No município, mas é uma sempre um, tu tendo a legislação, tu já consegue prevenir.
1: Esses dois projetos foram lidos e serão colocados à apreciação na próxima sessão?
0: Sim, foram lidos, né? E já estão nas comissões para estudo, né? Então, possivelmente já vai ser votado na próxima sessão.
1: Quais são as principais demandas que chegam ainda ao Poder Legislativo Mormacense, vereador Wagner?
0: Paulinho, no dia a dia, né? Porque, como você sabe, os vereadores, tá? É o para-choque, né? Todo dia nas comunidades, todo dia em contato com o povo, todo dia chega pedidos, né? Somente essa época aí, questão de climática aí, é pedido de estrada, conserto de estrada, iluminação pública, questão do transporte escolar, da saúde. Então, isso, no dia a dia sempre tem esses assuntos, né? E os vereadores também sempre estudando esses assuntos e repassando para o executivo, para as secretarias. É um diálogo muito importante, muito bom que nós temos lá entre as secretarias, junto com secretarias do executivo com o poder legislativo.
1: Fazendo com que as demandas sejam atendidas.
0: Sejam atendidos.
1: Vereador Wagner, e a questão da chuva, volume elevado, preocupação com as lavouras, município do Mormaço também foi atingido?
0: Paulinho, nesse último 24 horas aí já choveu um volume aí passando de 100 milímetros, né? Bastante chuva. A gente não conseguiu ainda entrar em lavouras, mas questão de estradas aí no interior, claro que a Secretaria de Obras já vinha prevenindo há vários dias a questão de bueiros, sarjetas, fazendo já as prevenção, contenção de água, para amenizar essa situação, né? Mas é um... E lavouras aí, a gente vai aí nos próximos dias aí, são uns 2-3 dias de sol para conseguir olhar, mas sempre tem problema de erosão, problemas de inundação em alguma parte, as partes mais baixas, né? É bastante preocupante, mas é o clima, né? As previsões climáticas aí já vinham há meses alertando, né? E também os produtores, cada um se prevenindo aí do jeito que consegue.
1: Gerando transtornos e serviço aí para o município de Soledade, para o município de Mormaço, já que existe essa preocupação devido ao município ser essencialmente agrícola.
0: Essencialmente agrícola, né? Mas a Secretaria de Obras já está observando, porque hoje tu tem várias ferramentas que é as previsões climáticas, né? Então a secretaria já está, a agricultura também auxiliando as obras nessa parte aí e amenizando, né? Porque tu tendo estrada com bueiros em condições, com sarjeta, já ameniza, Paulinho, quase 90% a questão de problemas.
1: Abastecimento de água. Há poucos dias, a Zulmar Madril esteve aqui colocando uma preocupação em relação a vandalismo, ao trabalho que tem sido feito no tocante ao abastecimento de água no município.
0: É, o abastecimento de água, né, como o município tem poços em todas as comunidades, né, sempre acontece, que nem ali nessa chuva aqui agora, até hoje, o pessoal da água está recuperando. Tinha 3 pontos que tinha, devido à enxurrada, estourado o encanamento, né? Mas não foi tão grave igual o outro temporal que atingiu, que daí teve raios, teve quedas de luz, galhos de árvores também. Então ali foi mais, deu mais consertos, mais preocupação. Mas esse de hoje, pelo que a gente vê até o momento, é questão de alguns canos estourados. Isso aí a equipe já está a campo resolvendo. Acredito que até a tarde aí já está feito os reparos.
1: Vereador Wagner deverá assumir nos próximos dias a Secretaria da Agricultura?
0: Paulinho, a gente já tem um convite aí, né, do prefeito municipal, da administração, para nos próximos dias aí assumir a Secretaria Municipal da Agricultura e Meio Ambiente, né? Então a gente já estamos vendo meio legal, vou ter me licenciado da Câmara, né, e tudo. Então, a partir aí dos próximos dias aí, a gente vai estar assumindo esse outro compromisso, né, com a nossa população, mas com certeza vai dar continuidade aí nos bons trabalhos que vem na Secretaria da Agricultura aí, que já vem de anos aí no Mormaço se destacando com bons trabalhos, organização, e a gente vai seguir a mesma linha e sempre buscando aí cada vez mais ampliar aí os apoios aí ao nosso produtor rural.
1: Zumar permanecerá na Secretaria da Agricultura?
0: Sim, a Zumar vai continuar auxiliando, né? A Zumar também que atende muita parte do meio ambiente, né? E parte de documentação burocrática, então ela também aí vai continuar nos auxiliando.
1: E quem assumirá a Câmara de Vereadores?
0: A Câmara de Vereador vai ser convocado o primeiro suplente, né, que é o Joelso da Rosa, né? Então, acredito que ele prontamente deva assumir aí no partir aí dos próximos dias.
1: Por fim, festa de São Roque no Mormaço, né? Vai ser no domingo?
0: Festa São Roque do Mormaço, né? Então a gente

0: está acompanhando a comunidade lá, já faz dias que eles estão mobilizados, arrumando, limpando. E as secretarias, né, da Agricultura e Obras também já fizeram os consertos das estradas lá, ensaibramento, britamento, então está em condições e a gente está vendo que o clima para o final de semana parece que vai dar uma trégua, né, Paulinho? Então, com certeza, aí vai transcorrer aí uma grandiosa festa, uma comunidade tradicional e pessoas de outros municípios que moravam ali antigamente gostam de vir na festa, pessoas que estão aqui em Soledade, outros estão em Nometoque, estão em Carazinho, Espumoso, então o pessoal vem na festa, né, que é uma festa tradicional. Então, com certeza, a gente convida, né, toda a nossa grande região que vão para o São Roque do Mormaço. A gente sabe que também tem aqui no São Roque dos Praiados, mas eu já vi pessoas dizer que vai compartilhar. Pode ir nas duas festas, vai numa até meio-dia, vai nota de tarde, né? Isso é, não é longe também um local do outro, né?
1: Abraço ao seu Onofre e toda a sua família, sua coordenação, que estão sempre trabalhando em prol da comunidade do São Roque do Mormaço.
0: É, o Onofre e a coordenação, acho que nem dorme mais de preocupado lá, mas é... vai dar tudo certo.
1: 10h30 missa, meio-dia almoço, à tarde reunião dançante, tem sorteio da rifa, o pessoal pode participar da tradicional festa do São Roque no Mormaço. Obrigado, vereador Wagner.
0: Eu que agradeço, Paulinho, né, e um forte abraço aí para a nossa grande região.
1: Wagner de Loreno, vereador do município de Mormaço, com esses assuntos pertinentes ao município mormacense, especialmente do Legislativo Mormacense. Agora, 10h19, vamos com as informações do clima.
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3: Olá, meus amigos e caros ouvintes, temos uma quinta-feira com bastante instabilidade predominando sobre toda a metade norte gaúcha e de novo na região da Serra, Campos de Cima da Serra, nas áreas mais do Planalto, centro-norte do estado, as instabilidades atuam de forma bem expressiva. Então, aqui em toda a nossa região podemos ter chuvas e chuvas que podem ser expressivas em alguns momentos do dia. Ou seja, chama atenção para essa condição que pode trazer transtorno. Essas chuvas mais fortes em curtos períodos de tempo, daqui a pouco para um pouco a chuva, daqui a pouco volta de novo, então é uma condição onde a instabilidade vai predominar ao longo de toda esta quinta-feira. Com relação às temperaturas, nós vamos observar que as temperaturas vão subir por causa do fluxo de umidade que vem lá do norte do país, é uma umidade que chega da região, mas também vem junto com ar mais aquecido, então as temperaturas sobem e isso acaba retroalimentando o sistema, ou seja, realimenta as instabilidades. Ao longo desta quinta-feira, as máximas previstas oscilam entre 18 e 20 graus, sendo 18 nos pontos mais elevados. E aí, pessoal, na sexta-feira a instabilidade perde um pouco de força, mas vai ser aquele dia em que vai ter umidade presente na atmosfera, isso deve continuar também no final de semana e seguimos com essas temperaturas também nesse padrão mais elevado. Com a previsão do tempo, Kátia Valente.
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1: 10h21, Cristal, a tua rádio presente na comunidade, com destaque agora.
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6: Bom dia, Paulinho Paes. Bom dia, ouvintes. Estamos aí trazendo mais um momento de reflexão. Seja uma pessoa sincera consigo mesma. Não mostre o que você não é. Não diga o que tem se não tem. Que faz se não faz, que pode se não pode. Mesmo que tudo lhe pareça, ele peça para ser assim, não guarde este sentimento dentro de você. Cultive sempre, guarde consigo a sinceridade. Mostre-se da melhor maneira, vigilante, e apresente-se agradavelmente, mas sem ferir o coração e a consciência com cargas mentirosas. Esses, por estarem ligados à vida, a Deus, exigem ser violentados, retificação, até mesmo, infelizmente, o sofrimento. Se você mostra por fora, atinge você por dentro. É o que você mostra por fora que atinge você por dentro. A sinceridade do agora forja o caráter que faz o bom amanhã. Seja, portanto, sincero, não somente com os outros, mas fundamentalmente consigo mesmo, com o seu pensamento, com a sua atitude, com a sua maneira de ser, com o seu jeito de proceder. Pequenos momentos de reflexão para uma vida mais saudável, para um dia mais feliz. Cláudio Schmidt, com a mensagem para o dia de hoje.
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1: Horas 24 minutos, temperatura em 14 graus. 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
17: 10 horas e 30 minutos.
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19: 14 graus.
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10h35, 10h35, que bom que você está conosco. Eu quero agora dar uma atenção aqui para as mensagens que estamos recebendo, e são muitas as mensagens dos nossos ouvintes, porque temos uma posição aí da Corsã em relação ao abastecimento de água. Primeiro, a Tânia, deixando aqui abraço a toda a nossa equipe. Ela quer agradecer a atenção do Cláudio Fly, que dispensou a sua filha, que ela tem suas limitações, e antes era o Nayan, o Glauber, agora recebe o carinho e atenção também do Cláudio Fly, a Cibele. Abraço, Tânia, obrigado pela mensagem, e que bom que a gente possa acolher bem, receber bem, tratar bem as pessoas. A gente tem que tratar as pessoas como a gente quer ser tratado, então sempre bem, com carinho.

0: nosso bispo, guia da região, né? Então tem esta situação. Mais participações que nós temos aqui. Problemas com abastecimento de água. Estamos 10 das 4, desde as 4 horas da tarde sem água. Nada resolvido. É também a Ana Lúcia Vilas Boas. Estamos sem água de novo, desde ontem à noite. Então, tem muitas pessoas. A Adriana Faro Teixeira, mais um dia sem água no centro. Esta semana tivemos apenas um dia, coisa tá feia. É indignação por parte da comunidade e com razão. O Tomás descendo um abraço aí para o Wagner de Loreno, falta de água novamente. As pessoas estão indignadas, são muitas as participações aqui de pessoas indignadas com a falta de água, é muito frequente em Soledade. E a Catherine Gox traz a informação por parte da Corsã. Qual a informação, Catherine, que a Corsã passa? Porque as reclamações são muitas no centro, nos bairros, e a gente fica com aquela sensação, o que está acontecendo para todos os dias Soledade ter problemas com o abastecimento de água, Catherine? E o que a Corsã passa?
1: Pois bem, Paulinho, a Corsã divulgou há poucos instantes uma nota, então, informando que a equipe de eletromecânica da Corsã concluiu por volta das 4 horas da manhã desta quinta-feira a substituição de uma das bombas do sistema de captação de água no Rio Espraiado, aqui em Soledade. O equipamento havia sido danificado na quarta, causando instabilidade no fornecimento de água do município. As equipes permanecem mobilizadas durante toda a... mobilizadas durante toda a madrugada e mesmo diante das condições adversas encontradas no local, concluíram o serviço com segurança. O sistema voltou a operar no início da manhã desta quinta e segue em recuperação. Ainda hoje, uma segunda bomba será instalada para reforçar a operação, aumentar a eficiência de captação de água e acelerar a retomada do fornecimento. Caminhões-pipa também auxiliaram no reforço dos reservatórios durante o período de recuperação. A recomposição do fornecimento ocorrerá gradualmente. É necessário tempo para que o sistema retome sua plena capacidade de operação e os reservatórios recuperem os níveis adequados para a distribuição de água para toda a cidade. Esta manifestação por parte da Corsã através de uma nota, inclusive entramos em contato com a assessoria de imprensa da Corsã na tentativa de uma manifestação a mais, de alguém responsável, uma entrevista ou até mesmo um áudio para que possamos trazer aqui para a nossa comunidade mais informações sobre, mais uma vez, falta de água aqui em Soledade, Paulinho Paes.
0: É, e a comunidade tem razão em protestar, se manifestar sobre esses problemas frequentes, porque aquela velha situação, se paga a tarifa no final do mês, a elevação no preço da tarifa da conta de água, e a falta é constante, como destaca aqui a própria Adriana Faro Teixeira, de 4 dias, 3 dias sem água. É, então é uma situação que a Corsã, que agora foi privatizada, vai ter que analisar, dar uma atenção especial aqui, especialmente para a Soledade.
1: Exatamente, Paulinho. Nós tínhamos muitos problemas, especialmente no bairro Botucaraí, mas é possível perceber, nossos ouvintes, as pessoas que nos acompanham, percebem que agora o problema parece que está na cidade inteira. Antes era apenas um bairro, mas agora a gente vê falta de água, bairro Missões, bairro Botucaraí, Expedicionário. No centro também está sendo muito afetado de forma seguida por essa falta de água e, como você mencionou, no início do mês, no fim do mês, chega a fatura e não há descontos, somente aí tarifas cada vez mais caras, e fica essa revolta, claro, da comunidade que não pode usufruir do serviço, mas que tem que pagar pelo mesmo.
0: É, e ontem eu conversava com algumas pessoas que nos relatavam, a gente entende que muitas vezes os problemas podem acontecer, só que são frequentes demais em Soledade. A gente sabe que é uma rede antiga que precisa ser trocada, tem a questão também da duplicação da BR-386 que em determinados momentos causa problema ou rompimento, mas enfim, são muitos problemas frequentes, e aquela situação, as pessoas chegam em casa do trabalho, cansadas, querem tomar o seu banho, querem tomar o seu chimarrão e muitas vezes não tem água. Algumas pessoas ainda conseguem ter a caixa d'água para tomar um banho, lavar o rosto, escovar os dentes, fazer a higiene pessoal, mas muitas pessoas, a maioria das pessoas, não tem essa possibilidade. Então é uma situação que a Corsã vai ter que dar uma atenção especial. Estamos falando aqui de Soledade, porque os problemas são muitos. É, e aí, aquilo que a comunidade fala, se o serviço, se houve a privatização para que o serviço fosse melhorado, isto na prática

0: não está acontecendo.
1: E a revolta também, Paulinho, eu acompanho em redes sociais, em grupos de WhatsApp também. A revolta é quando tem sol, falta água. Quando tem chuva, falta água também, essa manifestação das pessoas. Essa revolta não existe mais a falta de água nos rios, digamos assim, como uma desculpa. Agora, todas as semanas estamos tendo aí esses registros. Resta, então, a gente continuar acompanhando, cobrando, de certa forma, também a Corsã por uma manifestação, por uma explicação do porquê problemas tão frequentes aqui no nosso município.
0: É, e a Corsã coloca aqui, a Ketren acabou de ler, a recomposição do fornecimento ocorrerá gradualmente. É necessário tempo para que o sistema retome a sua plena capacidade de operação e os reservatórios recuperem os níveis adequados para a distribuição de água em toda a cidade. Quer dizer, nós não temos uma certeza de quando a água será normalizada em Soledade, porque a recomposição será gradual. E eu recebo aqui, Simone, impressionante, uma enxurrada de mensagens da população em texto, em áudio, bairro Missões sem água, Rua Zumbi dos Palmares, queria saber uma previsão da volta da água. É o que a gente acaba de colocar, a recomposição será gradualmente, a gente não tem uma posição, tal hora vai retornar, nós não temos essa informação. Estamos lendo inclusive as mensagens de texto aqui, porque tem algumas mensagens de áudio que a gente não conseguiu ler. Sem água, de novo, na Tílio Vera, desde ontem à tardinha, ali no bairro Missões. Abraço a Sandra, que passa a mensagem, a Terezinha também, a Terezinha Ivone coloca aqui, tem previsão da volta da água no bairro Missões? Acabamos de falar que a recomposição será gradualmente. Tem muitas participações, ainda nada da água no bairro Ipiranga, desde ontem, às 6 horas da tarde. De novo, Vacaria sem água. A Vera Borer coloca aqui, também não tem água desde ontem à noite. A Vera Borer, o Luciano também colocou aqui a questão da Vacaria sem água. Tá horrível aqui no bairro Missões, no bairro Missões desde ontem à tarde. Não conseguimos nem trabalhar na padaria. É a Solange aí que coloca esta situação. Paulinho, gostaria de saber que horas vai voltar a água no bairro Botucará inteiro, sem água. A Alexandra, que está na audiência. A Clarice também, a Clarice Colombo, bairro Expedicionário está sem água desde ontem à noite. Bairro Missões, falta de água. A Vera Freitas, e ontem, hoje e nada. Então são preocupações aí que a nossa comunidade está colocando. Enxurrada de participações aqui, sem água desde ontem, não tem padrão. Quem manda a mensagem aqui é o Sérgio Perim. Também a Josi mandando, no bairro Ipiranga, não tem água. O Christian Sangali, aqui no bairro Missões, desde ontem sem água. E por todos esses dias consecutivos, não tem quem aguente. Então, é essa a participação. Oriente as pessoas a abrir reclamações junto à GESAN. Eu fiz isso, que é o órgão que regulamenta, então, a Corsã. Então, são muitas as participações aqui. Impressionante, a comunidade está indignada. E com razão, né, gente? Não é possível. A semana inteira com problemas de água. E como destacou aqui a Adriana, de 4 dias, 3 dias sem água. Aí fica difícil mesmo. 10h44, temperatura em 14 graus. Vamos com mais uma informação aqui na tua Rádio Cristal.
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0: E o destaque é para a Semana da Família. Hoje estamos recebendo aqui integrantes do grupo Tal 04 da paróquia Nossa Senhora da Soledade. Eu falo da mãe, Simone Moser, e das filhas gêmeas, a Laura e também a Luma Baller, que fazem parte do grupo aqui em Soledade. E a família é o bem mais precioso que nós temos. Simone, bom dia.
4: Bom Bom dia, Paulinho. Bom dia a todos os ouvintes. Tudo bem com todos vocês? Sim, Paulinho, é muito importante isso, né? A gente, como a família, ter esse respaldo, esse incentivo, né? Com as crianças aí para o grupo do Tal 04. A Raine, que é a diretora ali, né? De organizar tudo, os tios, tudo. É muito, eu acho essencial e muito importante isso que esses jovens estão vivendo no grupo.
0: Bom, nós queremos saber um pouco mais, Simone, o que é o Tal 04, qual a sua finalidade, o que ele faz?
4: Paulinho é um grupo, né, ali da nossa igreja aqui, né, de Soledade, que tem os tios, que são alguns adultos que fazem parte também desse grupo, coordenado pela Raine Conte, e eles se encontram semanalmente para viver momentos com Jesus, ensinam, né, sobre os ensinamentos de Jesus, fazem orações. Eles fizeram no carnaval um encontro maravilhoso, que foi o Carnatal, que eles se reuniram, foram acampar, tiveram momentos de diversão, mas muitos momentos também com Jesus. E é um grupo que incentiva esses jovens de hoje a trazer mais Jesus mais perto da vida desses jovens.
0: Quem pode e quem faz parte do Tal 04, Simone?
4: Todos os jovens, né, que quiserem ter que participar, é só irem falar com a Raine, né? Contem, ela até trabalha aqui na secretaria da igreja, e ela faz a entrevista, conversa tudo com os pais, porque é de muita responsabilidade esse trabalho todo, né? E aí eles chamam e daí as pessoas vão se adaptando, tudo bem certinho ao grupo.
0: Atualmente, quantos jovens fazem parte do Tal 04?
4: São mais de 30 jovens que fazem parte do grupo hoje.
0: Como são desenvolvidos os trabalhos na igreja, na família, na sociedade?
4: Paulinho, eles se encontram toda sexta-feira, geralmente aqui na sala de colores, né? Que é, acho que é a sala que vocês vão. E tem em torno de uma hora e meia, duas horas desse encontro na sexta-feira. E eles fazem a missa. Todo último domingo de cada mês eles participam também, fazem toda a missa e ajuda, assim. A gente até queria que mais jovens, né, pudessem participar, porque é tão importante, sabe, Paulinho, e destacando também a importância da família apoiar, sabe? Porque é tão bom isso. A gente já viveu, que tem mais idade, numa época que está tão diferente de agora, né? E que a gente tem que se atualizar, com certeza também, com tecnologia, com tudo diferente, mas a importância de tu manter isso em família, o respeito, o ensinamento do caminho até Jesus, e trazer ele, sabe, sempre para dentro de casa, para ter em família, e a importância da dedicação dos pais incentivarem essas crianças, esses jovens hoje, para virem para a igreja, para frequentar a missa e fazerem parte do grupo Tal.
0: É o aprendizado desde a adolescência, Simone.
4: Sim, principalmente nessa fase, né, Paulinho, que é tão difícil para os adolescentes, né? É uma fase de adaptação para o mundo aí que eles estão vivendo agora. E é fundamental, eu acho que é fundamental esse incentivo, essa vida e o que eles aprendem ali no grupo. Porque, assim, ó, é simplesmente só quem está ali dentro sabe da importância desse grupo de jovens na igreja.
0: E nós queremos ouvir, então, as meninas que fazem parte do Tal 04. Para quem não sabe, elas são as filhas gêmeas da Simone, isso, e do Nestor, isso, e que participam do Tal 04. Laura, gostaria de ouvir de ti como você se sente participando do grupo. Bom dia.
5: Bom dia. Para mim, o Tal 04 é uma coisa muito boa na minha rotina, mudou muito meu ver do mundo. Por exemplo, desde que eu entrei no Tal, eu criei muitos amigos, eu me aproximei muito de Deus e, para mim, mudou muito a minha vida.
0: Gosta de participar, de fazer parte dos encontros, daquela troca de ideias com os demais integrantes?
5: Com certeza. A gente tem, no Tal 04, a gente tem os irmãos, né? Que a gente faz os encontros, que a gente faz para os noviços. Quem quiser entrar, a gente está... Vocês são totalmente bem-vindos. E é uma coisa muito boa a gente ir no retiro, fazer o carnaval, fazer os acampamentos. Às vezes tem uns trilhos que a gente vai de ônibus, a gente faz bingos, que são muito divertidos para o Tal. A gente espera toda sexta, assim, para ter o encontro.
0: Quer dizer, são diversas atividades que proporcionam uma maior integração também.
5: Isso. A gente tem bingo ali na nossa paróquia, nós temos em algum lugar, por exemplo, a gente vai em alguma de ônibus, em viagens. Por exemplo, essa semana vai ter a jornada vocacional, que é um momento que a gente vai para alguma cidade aqui no Rio Grande do Sul, viver um momento com Jesus. É uma missa, a gente faz a adoração e é muito bom.
0: E é uma forma de se comunicar também com as pessoas?
5: Isso, quando a gente tá no tal, a gente cria amigos, a gente consegue socializar melhor e a gente pode até melhorar nossa fala interagindo com as pessoas.
0: Luma, gostaria de saber de ti agora sobre a sua participação, como você se sente no tal 04. Bom dia.
6: Muito bom dia, Paulinho. Eu queria falar, eu me sinto muito bem lá no tal, todo mundo é muito acolhedor lá, todo mundo, como dizem, a gente é uma família lá no tal, é muita pessoa, todo mundo é bom com si mesmo, um carinho que a gente tem. Lá a gente realmente se sente acolhido, perto de Deus, assim, é só a gente chegar, começar a conversar, já sente um calor, assim, no coração, que a gente se sente muito bem lá. É muito legal, as pessoas assim se tratam muito bem, é muito legal, tem várias integrações lá, a gente aprende muita coisa.
0: Como surgiu a oportunidade de você fazer parte do Tal 04?
6: Surgiu a oportunidade que eu fui numa missa, e daí eu vi o Tal lá, eu olhei, meu Deus, eu posso criar muita amizade lá, o Tal parece uma coisa muito legal, eles estavam fazendo uma missa, e eu fui conversar com a Raine, como que funciona, como que é isso aí, eu gostei muito. E aí que eu entrei pro tal, eu gostei muito da visão que eu vi, os jovens assim na minha idade lá na missa, eu queria começar a fazer isso.
0: Teve também o apoio dos pais.
6: Teve, com certeza, apoio da mãe, a mãe incentivou muito, a mãe falou, olha lá os jovens, que legal, vamos começar a fazer, muito legal, a mãe sempre que a gente fala, vamos na missa, a mãe vai junto com a gente, é um apoio muito bom, que eu acho que todo mundo, acho que todo jovem que quiser entrar pro tal, assim, os pais também podem incentivar.
0: Que atividade você mais gosta de fazer?
6: Ah, eu acho que eu não tenho uma específica. Todas são boas, todas assim são boas, assim, a gente sente, né, muito bem, mas eu acho que a missa, assim, a missa eu acho que é a mais importante para mim, assim, todas as coisas do tal.
0: Se sente feliz com isso?
6: Isso aí.
0: E a mãe, como vê as filhas antes e agora no tal 04?
4: Tu sabe que esses dias eu até comentei com o Frei que elas são outras pessoas depois que entraram no tal, sabe? A visão que elas têm. A gente sempre foi muito aproximado de Jesus também e eu sempre quis isso para elas. Mas eu nunca disse, vocês têm que fazer isso. E eu fiquei muito feliz ainda quando surgiu delas o interesse de participar do grupo, sabe? E elas mudaram demais, assim, sabe? Respeito com as pessoas, elas que me convidam para vir sempre na missa, não somente no domingo, que é o do grupo também, sabe? No último domingo de cada mês, nos outros vem eu, quando pode o Nestor também vem junto, que não só eu, o meu esposo também incentiva muito que elas venham, né? E faz toda a diferença na vida desses jovens de hoje, o grupo.
0: E por isso que você destaca, né, a importância dos pais terem um acompanhamento e colocar os filhos em grupos que possam contribuir no seu crescimento pessoal e futuramente profissional também.
4: Sim, com certeza, porque ali se aprende de tudo, sabe, Paulinho? Que nem a Laura disse, é uma interação com eles, a vontade que eles têm de fazer as coisas, não é... Cada grupo, cada encontro, sabe? É uma coisa diferente que eles aprendem, interação, é tudo, sabe? E também não adianta só as crianças quererem vir e não ter o apoio dos pais, porque como a gente está até na Semana da Família, é muito importante destacar o apoio da família com os jovens de hoje.
0: Tá certo, quero agradecer a presença de vocês, a Simone, as filhas, a Laura e a Luma, nesse trabalho especial que a tua Rádio Cristal traz da semana, a Semana da Família. Abraço.
4: Abraço, Paulinho.
0: Abraço, obrigado pela presença aqui. A família é o bem mais precioso que todos nós temos e precisamos valorizar, mas se integrar com a comunidade também. Esta foi a Entrevista da Hora.
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0: Dez e cinquenta e nove, temperatura em 14 graus, é o programa Temática que você acompanha e que na sequência traz a notícia da hora pela Rede Tua Rádio, já já as demais atrações do programa. Vamos falar aí sobre o júri da Paula Perimportes, que tem data marcada. Vamos falar do aniversário do CTG Teófilo Schroeder, as informações do esporte e muito mais.
11: A Polícia Federal realiza uma nova operação na casa do advogado Nelson Williams, Ele foi alvo no mês passado de uma operação do Fisco Paulista contra fraude no imposto sobre circulação de mercadorias e serviços em São Paulo e no Paraná. Os agentes federais cumprem mandato de busca e apreensão na mansão do advogado em São Paulo, em decisão tomada pela Justiça Federal da Paraíba. O mandato faz parte da chamada Operação Arena, que investiga um grupo empresarial do Nordeste suspeito de utilizar estrutura societária e financeira no exterior para ocultar origem e destinação de recursos provenientes da exploração de jogos de azar e de apostas esportivas. O principal alvo da ação é a empresa Pixbet, da Paraíba. A transação criminosa investigada também envolve a Pixstar, empresa fantasma sediada na ilha de Curaçao, no Caribe. A Polícia Federal detectou pagamentos entre duas empresas. Nelson Williams é suspeito de ser o operador financeiro do grupo investigado. Segundo a investigação, ele ocultava bens obtidos pelos criminosos de maneira ilegal, segundo a investigação. 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O Tribunal Superior do Trabalho, o TST, mudou a regra sobre qual a justiça deve julgar ações relacionadas ao saque do Fundo de Garantia de Tempo de Serviço, o FGTS. A partir da nova orientação, o que vai definir o caminho processual é o motivo pelo qual o trabalhador quer retirar o dinheiro do fundo. Já as situações em que o saque pode ser feito por um motivo que não depende da relação de emprego, como doença grave, aposentadoria, financiamento habitacional ou calamidade pública, deverão ser discutidas na justiça comum. A decisão foi tomada durante o julgamento de um incidente de recursos repetitivos, mecanismos usados para uniformizar o entendimento dos tribunais sobre questões que se repetem em milhares de processos. Com isso, o TST alterou uma nova posição que vinha sendo adotada há anos pela corte e buscou encerrar com uma divergência com o Superior Tribunal de Justiça. Segundo o próprio TST, a principal consequência prática da decisão é trazer mais segurança jurídica e acabar com as dúvidas sobre qual ramo do judiciário deve julgar cada caso. 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
16: 11 horas e 4 minutos.

0: 14 graus.
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6: 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Muitas participações aqui sobre a questão do abastecimento de água. As pessoas da nossa comunidade estão indignadas em relação à falta de água. Muito posicionamento da Corsã, pois não é somente a falta que nos afeta, mas sim a má qualidade também da mesma. Angélica que coloca aqui: água com gosto de coloração escura, muito cheiro de cloro e sem pressão na torneira, né? A conta vem. Mas e a qualidade como fica? Angélica colocando a sua indignação. Ipiranga já está fraca, vai terminar também. A Fátima que coloca aqui: bom dia, Paulinho. A Corsã sempre tem uma desculpa esfarrapada para a frequente falta de água. Me parece que o pessoal está sendo suficiente para executar os serviços. É, e ele coloca aqui a questão da privatização. O Jango, João Prates Muniz, também indignado com essa situação, como toda a comunidade, né, gente? Indignada com essa falta de água constante, frequente, no centro, nos bairros, e o problema a cada dia se agrava. Aqui temos caixa, mas estamos sem água no centro. É a Clarice, sem água no Fontes. Cheguei agora do trabalho cansado, tive que tomar banho de caneca. Às vezes de evoluir, estamos voltando à moda antiga. Está aqui o Alexandre colocando também essa sua indignação. Tem mensagens pelo WhatsApp de áudio que a gente não consegue, porque são tantas mensagens que a gente recebe aqui de indignação dos nossos ouvintes. Bairro Botucaraí, Rua Salomão Rodrigues também, sem água desde ontem à noite. O Gilberto ali colocando: só tem aumento da fatura, aumento de R$100 para mim, mas falta água. O Sérgio Primaz também lá no bairro Expedicionário: por que a Corsã ou companhia não avisa vocês da rádio logo que surge problemas, daí podemos coletar um pouco de água? Então tem essa situação. Abraço ao Sérgio Primaz aí nos acompanhando. Também tem mais participações aqui. Temos notícia do retorno da água. Até vou passar novamente essa situação aqui para os nossos ouvintes, a informação passada pela Corsan. A equipe de eletromecânica da Corsan concluiu por volta das 4 horas da manhã desta quinta-feira a substituição de uma das bombas do sistema de captação de água do rio Espraiado em Soledade. O equipamento havia sido danificado na quarta-feira, causando instabilidade no fornecimento de água no município. As equipes permaneceram mobilizadas durante toda a madrugada e, mesmo diante das condições adversas encontradas no local, concluíram o serviço com segurança. O sistema voltou a operar no início da manhã desta quinta-feira e segue em recuperação. Ainda hoje, uma segunda bomba será instalada para reforçar a operação, aumentar a eficiência da captação e acelerar a retomada do fornecimento. Caminhões-pipa também auxiliam no reforço dos reservatórios durante o período de recuperação. Outra informação passada aí pela Corsan: a recomposição do fornecimento ocorrerá gradualmente nesta quinta-feira. É necessário tempo para que o sistema retome sua plena capacidade de operação e os reservatórios recuperem os níveis adequados para a distribuição de água em toda a cidade. Então, esta é a posição da Corsan em relação à falta de água, que gera indignação de toda a comunidade no centro e também nos bairros. Aqui, Farroupilha ficou 3 dias sem água nesta semana. Então, tem essa preocupação passada aí pela nossa comunidade. Agora, 11 horas 11 minutos.
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6: Ei, vamos com o Informe Empresarial aqui na tua Rádio Cristal. 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
0: Um bom final de semana a todos, pessoal, aguardamos então.
1: Abraço, Alice. Agora 11 horas 16 minutos, nós vamos a um rápido intervalo, teremos aí a participação do CTG Teófilo Xeredra aqui na tua Rádio Cristal. Já eu tenho uma informação, uma manifestação por parte da Corsã em relação a esta falta de água que atinge Soledade e causa indignação da nossa comunidade. Já então estaremos com esta manifestação por parte da Corsã aqui no programa Temática, o que se passa é notícia. Vamos falar também sobre o aniversário aí do CTG Teófilo Xeredra. Patronagem já encontra-se aqui na tua Rádio Cristal.

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7: 11 horas e 21 minutos, você está na tua Rádio Cristal. Vamos saber o que tem a Corsan a dizer sobre a questão da falta de água em Soledade. O Wellington, que é responsável aqui pela nossa região, mandou uma informação aqui e nós queremos saber sobre esta falta de água em Soledade. Alô, Wellington, bom dia.
8: Bom dia, comunidade de Soledade. Eu sou Wellington Rodrigues, gerente regional de relações institucionais da Corsan. Informo que a Corsan trabalhou durante toda a madrugada desta quinta-feira na substituição de uma das bombas do sistema de captação de água no Rio Espraiado, em Soledade. Por volta das 4 horas da manhã, conseguimos concluir a instalação e colocar o sistema novamente em operação. Agora, estamos trabalhando na recuperação dos níveis dos reservatórios para que o abastecimento seja normalizado gradativamente em toda a cidade. Ainda hoje, vamos instalar uma segunda bomba para reforçar a captação e dar mais segurança e eficiência ao sistema. Também estamos utilizando caminhões-pipa para auxiliar na recuperação dos reservatórios. Nossas equipes seguem totalmente mobilizadas em Soledade e a prioridade neste momento é acelerar a recuperação do sistema e normalizar o abastecimento o mais rápido possível.
7: Obrigado, Wellington Rodrigues, sobre este problema enfrentado com o abastecimento de água em Soledade, que causa muita, muita indignação da nossa comunidade, que estão aqui em grande número participando dessa situação. E até nós estamos aí verificando, porque na gestão passada a informação que nós recebemos é de que 3 bombas foram colocadas. E para que esse problema fosse resolvido, nós vamos buscar mais informações sobre essas 3 bombas que foram colocadas para que ela pudesse estar em operação e, consequentemente, diminuir esses problemas com o abastecimento de água aqui em Soledade. Também tem mais participações aqui. É, bairro Botucaraí, estamos sem água desde ontem. É, eu paguei 2 talões em um mês. É, e com isso tem que pagar, não tem o que fazer. Então, o Gilmar também está aqui conosco, colocando a sua indignação com esse novo serviço prestado pela AEGEA, que é a responsável pelo abastecimento de água, e aí a preocupação da nossa comunidade. Vamos lá, vamos com as informações do tempo?
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11: Olá, meus amigos e caros ouvintes, temos uma quinta-feira com bastante instabilidade predominando sobre toda a metade norte gaúcha e, de novo, na região da Serra, Campos de Cima da Serra, nas áreas mais do Planalto, centro-norte do estado, as instabilidades atuam de forma bem expressiva. Então, aqui em toda a nossa região, podemos ter chuvas e chuvas que podem ser expressivas em alguns momentos do dia. Ou seja, chama atenção para essa condição que pode trazer transtorno. Né? Essas chuvas mais fortes em curtos períodos de tempo, daqui a pouco para um pouco a chuva, daqui a pouco volta de novo. Então, é uma condição onde a instabilidade vai predominar ao longo de toda esta quinta-feira. Com relação às temperaturas, nós vamos observar que as temperaturas vão subir por causa do fluxo de umidade que vem lá do norte do país. É uma umidade que chega da região, mas também vem junto com ar mais aquecido. Então, as temperaturas sobem e isso acaba retroalimentando o sistema, ou seja, realimenta as instabilidades. Ao longo desta quinta-feira, as máximas previstas oscilam entre 18 e 20 graus, sendo 18 nos pontos mais elevados. E aí, pessoal, na sexta-feira a instabilidade perde um pouco de força, mas vai ser aquele dia em que vai ter umidade presente na atmosfera. Isso deve continuar também no final de semana e seguimos com essas temperaturas também nesse padrão mais elevado. Com a previsão do tempo, Kátia Valente.
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0: 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O destaque é para o CTG Teófilo Schroeder, no município de Mormaço, que completará 41 anos de fundação. Evandro Morigi é o patrão, está aqui com o Capataz Jonas, com o Negão do Portão, integrantes aí da organização desta atividade. Que bom tê-lo aqui, Evandro, bom dia.
2: Bom dia, Paulinho, bom dia aos ouvintes. Isso aí, mais um ano de aniversário do CTG, 41 anos, montamos uma programação extensa, um final de semana de festa, iniciamos na sexta, sábado e domingo com rodeio, então com certeza o CTG tá de parabéns e com certeza vai ser uma grande festa.
0: Já já vamos falar mais sobre isso. Jonas, seja bem-vindo aqui na tua Rádio Cristal, bom dia.
3: Obrigado, Paulinho, bom dia aí, bom dia a você e os ouvintes também, e temos esperando algum pessoal com uma boa como é que eu vou dizer, uma boa
0: receptividade,
3: público, isso, um bom público aí, que venha participar no nosso rodeio e que vai ser uma grande festa e também junto ao baile na sexta-feira, né?
0: Já já nós vamos falar mais. Negão do Portão, que bom tê-lo aqui, bom dia.
4: Bom dia, obrigado aí pela a oportunidade de vir aí fazer o convite pro nosso rodeio. Em nome do Capataz Jones e do patrão Evandro, quero fazer o convite que já na sexta-feira o bailão com o Chiquito Bordoneiro. No sábado tem um esquenta abraço do Cotrijal e parceiros, e tem também a taça 45 anos Cotrijal. E também uma prosa de galpão lá no Mate, resolvemos homenagear a família do seu Valdir Pinton e o Maurício Pinton, que são lá de Putinga, que por 8 anos representaram a CTG Laçano.
0: Já já nós vamos ampliar sobre as homenagens. Patrão Evandro, como está sendo toda a organização, o envolvimento do CTG e da comunidade mormacense?
2: É, Paulinho, para um evento grande assim envolve muita gente, né? E aqui quero agradecer a minha patronagem como um todo, né? Todo mundo pega junto, todo mundo acreditou nessa ideia. A programação, esse desenrolar do baile, esse Chiquito e Bordoneio, com muita expectativa, e com certeza hoje está superando a expectativa dos ingressos, praticamente todos eles vendidos. Jantar, baile, vai ser 500 ingressos, eu acredito que 90% já está comercializado, então com certeza será uma grande festa na sexta noite com Chiquito e Bordoneio.
0: Como foi pensada toda a programação para o aniversário do CTG Teófilo Schroeder?
2: Há tempos, quando nós assumimos a patronagem, falamos isso de fazer uma ampliação para nós poder trazer um baile grande, algo diferente que nunca teve no Mormaço, né? E com o apoio de toda a patronagem, foi feita a ampliação do CTG, hoje está 300 metros ampliado, com todo mundo pegou junto, com o comércio, com patrocínios. E agora o Mormaço merece, o CTG merece, né? Não é o Evandro, não é o Negão, não é o Jonas, é uma patronagem que está por trás disso e todos os patrões que já passaram por lá, né, Paulinho?
0: É, e é importante que a gente possa dizer que ali tem as mãos de muitas pessoas que contribuíram, que lutaram em prol do crescimento e das melhorias da entidade.
2: Com certeza, né, Paulinho? Passou vários patrões e vai passar novos patrões que vão continuar dando o seu empenho, o seu máximo lá para que cada vez melhore a entidade, né?
0: Vamos falar um pouco da programação, então. O Chiquito e Bordoneio será atração. Também foi definido o rodeio de inverno?
2: Isso, atração na sexta, né? Então é o jantar, baile, Chiquito e Bordoneio. Entrada, traje livre. Para a janta é R$60, só para o baile R$40. Não será permitida a entrada com faca. Não vai ser, é traje livre, mas a entrada com faca não será permitida. Então foi feita a programação da sexta, do aniversário Chiquito e Bordoneio. E o sábado e o domingo teremos então o rodeio com uma programação extensa, com homenagens à família Piton, à Taça Sicredi, à Taça Cotrijal, que com certeza vai atrair a região toda aí.
0: Vamos falar um pouco então com o Jonas, que é capataz, sobre a programação do rodeio de inverno. Como vai acontecer? Inscrições estão abertas? Quais são as informações, Jonas?
3: As inscrições, Paulinho, a gente faz na hora, né? Tipo, no sábado de manhã, nós estaremos já começando o rodeio com esquenta-braço, daí da Cotrijal lá e parceiros, que vão ajudando nos patrocínios aí para fazer essa parte. Daí depois terá a laçada de trio, que esse ano nós mudamos para trio, que antes era quarteto. Daí resolvemos, optemos para mudar por trio. Daí terá a taça Sicredi, né, de 45 anos, que vão ser homenageados lá também. E daí depois teremos o individual da família Pinton, que faz anos que eles laçam com nós, e como o Negão falou e vai comentar aí na parte das homenagens, vamos fazer uma belíssima homenagem para eles lá também. Lá.
0: Parte campeira no sábado e no domingo.
3: Isso. Parte campeira no sábado e no domingo.
0: E a premiação, Jonas?
3: Nós teremos na premiação da Taça Sicredi, né? Serão três premiações. Primeiro lugar, R$ 1.500, R$ 1.500 para três forças. Da família Piton, será R$ 2.000 na força A, R$ 1.500 lugar na força B e na C, R$ 1.000. E daí no esquenta-braço, no sábado de manhã, que é uma que termina de manhã mesmo, a modalidade da Cotrijal, R$ 1.000 de premiação. Hein?
0: Qual a expectativa em relação à participação dos competidores?
3: Esperemos um público bom, né? Mas como é um rodeio que a gente não paga muita visita, não, que eu digo, a gente não acostuma não visitar muitos, como nós temos em pouca gente, a gente não consegue fazer muito, mas a gente espera um público bom, né? Pelo gado também, que a gente optou de pegar do Gerson Hoffman, que vem lá debaixo, lá de Veracruz, para ter melhor para o pessoal que laça, né? Ter um gado melhor.
0: O rodeio faz parte do calendário do MTG?
3: Faz parte, de inverno.
0: De inverno, isso. Do MTG, do Movimento Tradicionalista Gaúcho.
3: Isso aí.
0: E as homenagens, Negão do Portão, você já citava como as pessoas foram escolhidas, têm uma relação com o próprio CTG, Teófilo Schroeder?
4: Sim, a família do seu Valdir Pinton e do Maurício carregaram o nome do CTG nosso por vários anos, 8 anos, né, capataz. E naquela época o guri dele era pequeno e representou nós na FECAR, lá na cidade de Santa Cruz. E daí, numa prosa com o patrão capataz, resolveu homenagear esse, que é uma pessoa muito conhecida na tradição gaúcha. E como faz anos que conhecemos, chegamos na conclusão de homenagear a família deles.
0: Quando vai ser a homenagem?
4: A homenagem vai ser domingo à tarde, para as 3 horas da tarde. Todos estão convidados a prestigiar essa homenagem.
0: E o parque, sendo preparado para mais esse evento?
4: Sim, já vamos agradecendo também a prefeitura, que está dando um apoio lá. E nós também, da pessoal da Sócio CTG. E na sexta-feira vai estar tudo prontinho.
0: E é importante esse trabalho de organização, a estruturação para receber bem quem vai para assistir e quem vai para participar, Evandro.
2: Com certeza, né, Paulinho? Vai estar todo ele preparado. Que quero fazer, como o Negão já disse, agradecimento à Prefeitura Municipal, né, em nome do Alexandre e secretários. Estão sempre prontos, sempre ajudando, né? E já está lá no parque com a organização. E também a todos os patrocinadores que nós estamos, que eu vou citar eles aqui. Vereador Alessandro Moraes, empresa Nicolini, Sicredi, JV Purvertec, Padre Daniel Chagas, Biotrop, Mercado Bicudo, Mercado Muscop, Que Soja, Açougue Vicari, Mercado Acarol, Bayer, empresa Del Rijo, Mercado Oliveira, Singenta e Rodrigo Trindade. Na verdade, temos que fazer um agradecimento, porque é graças a esses aí, com o apoio de todos, que consegue fazer um evento desse tamanho, né, Paulinho? Porque envolve vários setores, várias pessoas trabalhando, né? Então o gasto também é grande nisso, né?
0: E a própria comunidade ganha com isso, Evandro, porque o CTG Teófilo Schroeder é um dos mais tradicionais da nossa região. No Mormaço tem servido aí como uma referência também para o tradicionalismo, para as pessoas que gostam da cultura gaúcha.
2: Ah, com certeza, né, Paulinho? Os últimos anos a gente trabalhou bastante, né? Nós temos uma parte artística que envolve 100 e poucas crianças, é junto com o Lenço da Amizade, a união dos dois CTG na parte artística. Agradecer aos pais que sempre participam, que sempre colaboram com isso, né, e participam do evento. Então, com certeza, vai ser um sucesso. Ingressos praticamente terminaram, né? Quem ainda quiser adquirir, faça o seu contato, chame nós, que ainda são 10% de ingresso, ainda cabe mais umas 50 pessoas, depois somente para o baile daí, né?
0: Até mesmo porque tem uma limitação da capacidade exigida aí pela Corporação de Bombeiros.
2: Isso, né? Porque tem que manter o público que pode, né? Não podemos passar disso. E também para ter um aconchego melhor, né, Paulinho? Para ser bem servido, para ter espaço, as mesas vão ficar longe, não fica muito amontoado, né? para atender todo mundo, para aproveitar o ambiente, para ser uma noite que com certeza com Chiquito e Benedito Bordonei vai ser prazerosa de receber o público lá.
0: Evandro, qual é o significado que tem mais o aniversário do CTG Teófilo Schroeder?
2: Olha, Paulinho, com certeza, que nem eu disse, passou por várias mãos, né, o CTG. E vai passar por várias, né? Manter a tradição, que é de berço de quase todos, né? Manter a tradição gaúcha acesa, com certeza isso tem um valor que não se paga e não é o Evandro, não é o Jonas, não é o Negão, são várias pessoas que mantêm viva essa tradição, né? E não vai deixar o CTG decair, com certeza cada vez cresce mais, vai passar vários patrões, não vai ser só eu, não vai ser só o Jonas, não vai ser só o Negão, já passou vários e vai vir vários que vai manter o CTG cada vez melhor e acesa a chama crioula, vamos dizer assim, da entidade.
0: E por se tratar de um grande evento, com baile, com rodeio, toda a estruturação, a prefeitura está dando suporte.
2: Com certeza, né, Paulinho? Como já agradeci, agradeço novamente a prefeitura, dando todo o suporte junto ao parque, junto ao estacionamento, iluminação. Com certeza a prefeitura é um dos principais organizadores junto com o CTG do evento, né?
0: Mais alguma informação, patrão, a ser passado? Então aí os ingressos estão sendo vendidos, poucos ingressos. Isso demonstra que o evento vai ser grandioso pela importância que tem.
2: Isso mesmo, né, Paulinho? Quem ainda não adquiriu, quiser adquirir, procure, né? Nos chame no WhatsApp, tá divulgado nas redes sociais, aí divulguem, tá divulgado. Chame nós, ainda tem 10% dos ingressos. Aproveitar, convidar que o pessoal venha, participem, com certeza terá ingresso somente para o baile também, né? A entrada é traje livre, muitas pessoas perguntam, é traje livre, venham, participam, não pode entrar com faca, a única restrição é a faca, né? Então ficam todos convidados, a região toda, participe do baile, participe do rodeio. Programação extensa aí de 21 a 23 de agosto no Mormaço.
0: Legal, mais alguma consideração que queira fazer?
4: Só quero agradecer o espaço aí, Paulinho, e convidar todos os amigos do Negão que estão aí com seus pingos na estrevaria, quer dar uma suada, compareça no Mormaço que serão bem recebidos.
0: Já está instalado lá no parque, Negão?
4: A partir de segunda eu estou lá.
0: Tá lá. Jonas, consideração final?
3: Eu também, um agradecimento aí, Paulinho, pela retrospectividade de ter vindo aí, e também quero convidar os amigos que vêm, premiação será boa, gado bom, e que venham participar do nosso rodeio.
0: E o acolhimento, a receptividade, tenho certeza que será a melhor possível pela importância e pela alegria que vocês estão aqui demonstrando, alegria e prazer estar na organização desse evento. Isso que é mais importante também, Evandro.
2: Com certeza, né, Paulinho? Vão ser bem recebidos. Mormaço é uma terra que o povo é bem acolhido. Então venham participar, final de semana de 21 a 23 de agosto, CTG Teófilo Schroeder, 41 anos.
0: Abraço, obrigado Evandro, Negão, Jonas, obrigado pela presença aqui, obrigado pela parceria e sucesso neste evento que estará acontecendo no município de Mormaço, o aniversário 41 anos do CTG Teófilo Schroeder. Agora 11:39 é o programa temática que você acompanha e que faz o registro da entrevista da hora com a parceria da Imobiliária Chauvarra. 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Já já tem mais informações.
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7: 11 horas e 42 minutos.
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9: 13 graus.
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0: Quarenta e cinco. 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
0: 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Vamos movimentar a nossa reportagem.
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0: Catering Gox, que serviços foram realizados aí pela Defesa Civil?
19: Informação na manhã dessa quinta-feira, diretamente da rua Eusébio Alves Quevedo, aqui no bairro Missões, onde está acontecendo nesse momento um trabalho de desassoreamento de um córrego aqui na rua, evitando já que, se vier novas chuvas, possa causar problema aqui. Esse trabalho está sendo realizado por equipes aí da Prefeitura Municipal, em parceria com a Defesa Civil também do município. Quem está por aqui também é Rodolfo Tatim, ele que é coordenador adjunto da Defesa Civil, também chefe de gabinete aqui do município de Soledade. Rodolfo, para falar aí sobre esse trabalho, chegou essa água, chegou até as residências, também explicando aí para o pessoal que está em casa. Bom dia.
20: Bom dia, Kathleen. Bom dia a todos que nos acompanham. Na verdade, Kathleen, nós estamos fazendo um trabalho de desassoreamento, conforme você já bem destacou, nesse local que já é pontual, que ele já é uma área mapeada pela Defesa Civil do município de Soledade e que novamente voltou a nos dar aí, podemos dizer assim, uma necessidade de ação. Por volta das 6h30 da manhã, em decorrência de toda aquela chuva torrencial que tivemos cerca de meia hora, entre 5h30 e 6 horas, nós recebemos a chamada via Defesa Civil, que o córrego, não atingindo as casas, mas estaria transbordando, ou seja, estaria em nível da rua, no nível do paralelepípedo. E dessa forma, a gente acionou a Secretaria de Obras, que aqui está, com uma equipe, para fazer esse desassoreamento, porque o que compete à Defesa Civil nesse momento, Kathleen, é o desassoreamento, ou seja, abrir a possibilidade que tenhamos uma vazão ou uma contingência maior de água. A Defesa Civil atua dessa forma, não, sempre lembrando, e as pessoas aqui nos questionavam, muitas vezes nervosas e muitas vezes tristes com o que está acontecendo novamente no mesmo local, a Defesa Civil não tem a autonomia de realizar obras. Então, o que a gente pode fazer nesse momento é fazer esse desassoreamento, dar uma tranquilidade maior para essas pessoas, tendo em vista a possibilidade de chuva durante a tarde, a gente está fazendo esse trabalho paliativo para que não tenhamos a água invadindo essas residências e desta forma a gente possa dar uma tranquilidade, se podemos assim dizer, para essas pessoas. O que a gente nota é que a água está bem barrenta, está bem vermelha, então muito dessa contingência de água, muito desse volume, vem realmente de um loteamento que a gente tem aqui próximo. A gente pode ver, Kathleen, que está até as próprias canalizações de escoação e vazão, elas estão vermelhas dessa água, é água com terra que desceu. Então a gente está fazendo esse trabalho para dar uma possibilidade de tranquilidade maior para as pessoas e aí estar atuando na condição de Defesa Civil nessa chamada.
19: Rodolfo, você mencionou aí essa chuva torrencial, tivemos um forte temporal também por volta das 4h30 da manhã, posteriormente por volta das 5h30 às 6 e pouquinho também, essa chuva que seguiu durante a madrugada, além desse registro aqui, algum outro registro por parte da Defesa Civil?
20: Tivemos sim, Kathleen, até a gente está indo, deslocando daqui para um outro local, no bairro das Fontes, na rua Coronel Tomásio, nós temos uma chamada, e também na Tenente Bonfilho, próximo aqui do local onde estamos, no bairro Missões, a gente teve outro chamado, seriam essas três chamadas pontuais, porque não tivemos granizo, ou seja, impacto forte de granizo ou vendaval. A própria Defesa Civil Estadual já nos deixou amparado desses avisos, e as pessoas sabem, quem está em Soledade, quem presenciou essa chuva, sabe que ela não foi uma chuva com vento forte, e também não tivemos o granizo que poderia ter acontecido e era um alerta. Então, nesse momento, a Defesa Civil atua fortemente nesses alagamentos, pontos de alagamentos, pontos de entupimentos e bueiros ou algo do tipo, porque, como lhe falei, Kathleen, nós, Defesa Civil, a gente preserva a vida. Então, nós tivemos dois ou três chamados aqui também de pessoas com estruturas, ou seja, muros, contenções, a própria casa, a Defesa Civil, nesse primeiro momento, a gente não consegue fazer essa atuação, porque não compete a Defesa Civil e está lá na nossa regulamentação. Então, a gente está fazendo esse trabalho de preservação à vida, preservação às pessoas que residem dentro das casas. Não precisamos fazer nenhuma retirada, nenhum morador teve que sair da sua casa, ou seja, a água não invadiu, até que a gente saiba, nesse local, né, Eusébio Alves de Quevedo, não tivemos aí a invasão da água nas casas, e sim uma preocupação, porque a água subiu muito rapidamente, e agora, nesses outros dois locais, a gente vai estar visualizando e vendo o que aconteceu. Tivemos algumas chamadas, Kathleen, eu quero que fique bem claro aqui que a gente vai fazer a vistoria, vai fazer a verificação, mas já sabendo que são pontos que não foram atingidos. A chamada para destelhamento, tá? São algumas chamadas que nós já temos essa chamada desses mesmos locais em outrora, que a gente verificou e viu que já é de uma casa que já estava comprometida ou de algo que não foi pontual de hoje, ou seja, a Defesa Civil não consegue atuar em emergencialidade. Então, essas chamadas que estão sendo feitas porque a água está invadindo a residência pelo telhado, por causa de telhas quebradas, que não foi em decorrência do vendaval das duas semanas atrás, ou que não foi em decorrência de algo que foi hoje, que dificilmente possa ter acontecido, pois não tivemos vento e nem granizo, então a gente não consegue estar atuando, e sim vamos estar encaminhando a assistência social do município de Soledade, a área da habitação, para o trâmite comum e normal que é feito diariamente na nossa secretaria.
19: Como está também o monitoramento aí para o decorrer do dia, à tarde? A gente sabe que temos previsão de chuva também. Como a Defesa Civil do município tem esse contato com a Defesa Civil regional e até mesmo estadual para monitorar esse tempo?
20: Na verdade, o nosso coordenador, Leandro Brunheira, que também coordena a nossa Defesa Civil, esteve em contato com a Defesa Civil estadual, com a nossa regional de Passo Fundo, e a gente sabe que a gente tem uma previsão de chuva, mas a chuva mais potencial, segundo o próprio Paulo Henrique Pinheiro, nosso observador meteorológico, a gente tem em loco, nos passava, seria durante a madrugada e hoje pela manhã, possivelmente um pouco mais à tarde, mas já não com a mesma intensidade da madrugada e manhã. Então a gente acredita que vai se acalmar, teremos chuva até o próximo sábado ou domingo, mas uma chuva mais tranquila, uma chuva mais pacífica, podemos dizer assim, mas estaremos em alerta, estaremos atuando, mas o caráter de alerta para que as pessoas que nos acompanham, possam ficar mais tranquila. Ele era para temporal, tempestades, madrugada, manhã de hoje, com uma leve e pequena possibilidade para a tarde.
19: Rodolfo, reforçando aquele recado e o contato de sempre também por parte da Defesa Civil, em caso de se tivermos aí, esperamos que não, mas se tivermos algum outro fato ocorrendo, ou fato com vento, com granizo também, que as pessoas precisem desse apoio da Defesa Civil, como entrar em contato com vocês?
20: A Defesa Civil atua no telefone 54-996-30-3177. 996-30-3177. É importante, Kathleen, que a gente tenha a chamada. A gente não pode, via nosso celular particular, via outras linhas, via outras pessoas, e atuar, porque depois a gente não consegue fazer a comprovação do atendimento. É como se fosse a Brigada Militar, a Corporação de Bombeiros ou qualquer outro órgão aí que atua em prol da comunidade. Ou seja, se a gente não tem a chamada no celular, a gente não consegue comprovar por que a gente foi até o local, por que a gente fez o atendimento e por que a gente contemplou, beneficiou essa pessoa, quem sabe ali na frente, se for possível. Porque a gente não tem a chamada no telefone oficial, o registro de forma correta.
19: Muito obrigada, então, ao coordenador adjunto da Defesa Civil e também chefe de gabinete aqui de Soledade, Rodolfo Tatim, conversando conosco. A gente mostra esse trabalho aqui por parte da equipe da Secretaria de Obras, aqui no bairro Missões, Rua Eusébio Alves Quevedo, próximo ao CIEP também, para o pessoal se localizar aí, esse momento que está sendo realizado esse trabalho de desassoreamento aqui desse córrego. A gente vê um grande potencial aqui de barro, lama, nesse local também. A gente vê, inclusive, também aqui, como o Rodolfo mencionava no início, lama, inclusive, nesse local aqui onde vai a água até esse córrego. A gente vai seguir acompanhando essas e as outras duas chamadas também por parte da Defesa Civil Municipal. Com as informações para a tua Rádio Cristal, Kathleen Gomes.
0: Obrigado, Kathleen, com essas informações atualizadas aqui no programa temática O Que Se Passa é Notícia, o trabalho aí da Defesa Civil. Muitas mensagens aqui sobre a questão do abastecimento de água. Pessoal também mandando um abraço aí para os integrantes do CTG, Teófilo Schroeder, o Bigodinho, também aqui abraço do CTG Lenço da Amizade, que estará prestigiando o jantar baile e também o rodeio. Tem outras participações aqui, o pessoal indignado aí com a questão da Corsã. Então, vamos lá com mais informações, agora na área da segurança e do trânsito.
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0: As últimas horas em Soledade foram marcadas aí por algumas informações importantes. O incêndio no centro da cidade, uma pessoa ficou ferida, e também a data do julgamento dos acusados pela morte de Paula Perim Portes. Quem retorna no programa é a Kathleen Gox.
19: Nos acompanhando aqui na tua Rádio Cristal, eu retorno na nossa programação pelo rádio, no 100.5 e também pelas redes sociais da tua Rádio Cristal, para trazer as informações na área do trânsito e na segurança. O que chama atenção nesta quinta-feira foi um incêndio ocorrido no fim da madrugada e início da manhã dessa quinta, no centro de Soledade, em um hotel. Um incêndio, então, esse incêndio que mobilizou a Corporação de Bombeiros e também a Brigada Militar. A ocorrência foi registrada por volta das 4 horas e 57 minutos dessa madrugada em um hotel localizado na Avenida Maurício Cardoso, na área central do município. De acordo com as informações, no momento do incêndio, haviam cerca de 10 pessoas neste local. Algumas estavam dormindo e foram surpreendidos pela fumaça. Uma mulher de 26 anos precisou ser encaminhada ao Hospital de Caridade Frei Clemente após inalar fumaça. A rápida ação da Corporação de Bombeiros foi fundamental para controlar as chamas e impedir que elas se espalhassem aí para os estabelecimentos comerciais vizinhos, já que é uma área de vários estabelecimentos comerciais próximos um dos outros. O local foi isolado e recebeu perícia aí por parte do IGP. Conforme relatos da proprietária desse estabelecimento, a suspeita de que o sinistro tenha sido de origem criminosa, pois teria recebido ameaças ao longo do dia. A proprietária informou ainda que havia registrado a ocorrência junto à Polícia Civil, de acordo com as informações. Também trazendo informações nas últimas horas por parte da Polícia Civil, onde a Delegacia de Repressão e Combate ao Crime Organizado, a DRACO de Soledade, realizou a prisão de uma mulher pelo crime de tráfico de drogas ainda na quarta-feira. Esse trabalho foi realizado após monitoramento da residência e em posse de mandado de busca e apreensão. Os policiais civis, com apoio operacional no perímetro dos policiais militares aqui de Soledade, ingressaram na residência e localizaram cocaína e também valores em dinheiro dentro desta casa. A mesma residência já havia sido alvo de operação policial e nela foram localizadas aí cerca de 2 pistolas e 62 munições ainda em 2025. Diante dos fatos, esta mulher foi levada ao Hospital de Caridade Frei Clemente para exames e lesões e posteriormente encaminhada à DPPA para o registro da ocorrência. Ela foi encaminhada ao Presídio Estadual de Soledade, onde fica à disposição da Justiça. ainda trazendo informações sobre a área da segurança, especialmente aí agora sobre o judiciário, o julgamento dos acusados pela morte de Paula Perimportes tem data marcada e deve acontecer no dia 20 de outubro de 2026. A confirmação foi realizada ainda na tarde de quarta-feira por parte aí do juiz de direito aqui da comarca de Soledade, José Pedro Guimarães. Esse julgamento será realizado, como mencionei, no dia 20 de outubro de 2026, na Câmara de Vereadores de Soledade e deve ter início aí por volta das 9 horas e 30 minutos. Existe uma grande expectativa de que esse julgamento inicie no dia 20, mas que deve se prolongar aí ao longo da semana também, até que saiam as sentenças. O novo despacho ocorre após a suspensão do júri, que estava previsto para abril desse ano, e foi interrompido por decisão do Superior Tribunal de Justiça, após recurso apresentado pelo Ministério Público do Rio Grande do Sul. O Ministério Público apontou risco de nulidade em razão de questões relacionadas a testemunhas de acusação. O processo trata, então, do homicídio de Paula Perimportes, de 18 anos, que foi morta em 2020. Quatro réus, como mencionei, respondem à acusação, apontados pela investigação como mandantes e também executores deste crime. Segundo o Ministério Público, o homicídio, então, teria sido motivado por vingança. Agora, existe uma certa expectativa também para a decisão sobre as testemunhas, se irão ou não depor. Essa decisão, então, deve ocorrer nessas próximas semanas, antes mesmo deste julgamento. Antes de nós finalizarmos, trazendo informações agora sobre o trânsito, nesse momento, movimentação calma aqui na BR-386 em Soledade, próximo ao Trevo da Bandeira. Também sobre trânsito, um homem que estava sem contato com a família desde a manhã de quarta-feira foi encontrado morto entre Tio Hugo e Vitor Greff. Esse fato foi registrado, então, ainda na noite de quarta-feira. Segundo o batalhão rodoviário da Brigada Militar, a vítima foi identificada como Gabriel Luiz da Silveira. Ele era morador da cidade de Itapera. Conforme ainda as informações, ele havia saído de casa no final da manhã conduzindo um Onix branco e desde então não havia entrado mais em contato com a família que buscava informações sobre ele. Durante a noite de quarta-feira, o veículo foi localizado após sair da pista, bater em uma árvore e cair em um barranco no quilômetro 11 da IRS-223, como mencionei, entre Vitor Greff e Tio Hugo. Gabriel era morador de Itapera e não resistiu aos ferimentos, morrendo no local. As equipes do Batalhão Rodoviário da Brigada Militar, do Instituto Geral de Perícias e da Corporação de Bombeiros atenderam esta ocorrência. Esses, então, os destaques por parte da área do trânsito e também da segurança nas últimas horas aqui em Soledade e na região. As informações para a tua Rádio Cristal, Kathleen Boa.
0: Obrigado, Kathleen. Dinâmica, eficiente, buscando a informação, a nossa equipe sempre atuando aí para deixar a nossa comunidade bem informada. 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Na sequência, conversa na mesa, igreja em saída. Bom dia, paz e bem.
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28: Meio-dia e 9 minutos.
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30: 13 graus.
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Sagrada Família de Nazaré, nossa família vossa é. Estimados ouvintes, boa tarde. Na alegria franciscana e na esperança cristã, aqui estamos para juntos vivenciarmos o nosso precioso programa de cunho formativo e informativo, Conversa na Mesa. O que fazemos neste dia 13 de agosto, quinta-feira? Hoje a igreja faz memória de uma grande santa, uma santa brasileira, Santa Dulce Lopes Pontes, ou simplesmente Santa Dulce dos Pobres. Ela que viveu em Salvador, na Bahia, nasceu em 26 de maio de 1914. 13 de março de 1992 foi a sua partida para Deus. Era de uma família cristã de profunda piedade e dedicada à caridade. Desde criança, cultivou grande bondade para com os pobres e desvalidos. Ingressou na vida religiosa na Congregação das Irmãs Missionárias da Imaculada Conceição, da Mãe de Deus, onde foi professora e auxiliar dos enfermos. Fundou a obra social Irmã Dulce e o Hospital Santo Antônio para cuidar dos aflitos e miseráveis. Ela foi canonizada pelo Papa Francisco aos 13 de outubro de 2019. Então, esta é Santa Dulce dos Pobres, o anjo bom da Bahia. O Evangelho, que é o elemento referencial para a nossa breve reflexão que posteriormente faremos, é uma narrativa do evangelista Mateus, capítulo 18, versículos 21 até o versículo 1 do capítulo 19, que assim nos diz: Naquele tempo, Pedro aproximou-se de Jesus e perguntou: Senhor, quantas vezes devo perdoar se meu irmão pecar contra mim? Até 7 vezes? Jesus respondeu: Não te digo até 7 vezes, mas até 70 vezes 7. Porque o reino dos céus é como um rei que resolveu acertar as contas.

com seus empregados. Quando começou o acerto, trouxeram-lhe um que lhe devia uma enorme fortuna. Como o empregado não tivesse com que pagar, o patrão mandou que fosse vendido como escravo, junto com a mulher e os filhos, e tudo o que possuía para que pagasse a dívida. O empregado, porém, caiu aos pés do patrão e, prostrado, suplicava: "Dai-me um prazo e eu te pagarei tudo." Diante disso, o patrão teve compaixão, soltou o empregado e perdoou-lhe a dívida. Ao sair dali, aquele empregado encontrou um dos seus companheiros que lhe devia apenas 100 moedas. Ele o agarrou e começou a sufocá-lo, dizendo: "Paga o que me deves." O companheiro, caindo aos seus pés, suplicava: "Dá-me um prazo e eu te pagarei." Mas o empregado não quis saber disso. Saiu e mandou jogá-lo na prisão até que pagasse o que devia. Vendo o que havia acontecido, os outros empregados ficaram muito tristes. Procuraram o patrão e lhe contaram tudo. Então o patrão mandou chamá-lo e lhe disse: "Empregado perverso, eu te perdoei toda a tua dívida porque tu me suplicaste. Não devias tu também ter compaixão do teu companheiro como eu tive compaixão de ti?" O patrão indignou-se e mandou entregar aquele empregado aos torturadores até que pagasse toda a sua dívida. É assim que o meu Pai que está nos céus fará convosco se cada um não perdoar de coração ao seu irmão. Ao terminar esse discurso, Jesus deixou a Galiléia e veio para o território da Judéia, além do Jordão. Estimados ouvintes, após nós termos ouvido o Evangelho, vamos refletindo assim. O Evangelho tem no seu centro o perdão, este grande dom de Deus. O Papa Francisco escreveu o seguinte: "O primeiro a pedir desculpas é o mais valente, o primeiro a perdoar é o mais forte, e o primeiro a esquecer é o mais feliz." Tudo isso em relação ao perdão. E ele, de fato, é para os mais fortes. Por isso, o Evangelho exorta a virtude do perdão. Pedro pergunta a Jesus quantas vezes deve perdoar, e a resposta surpreende. A parábola do rei que perdoa uma dívida imensa, impagável, mostra que o perdão é infinito e nasce do coração, não de cálculos humanos. Quem recebe misericórdia deve também praticá-la. Caso contrário, a dureza de coração gera sofrimento. Deus, porém, mantém a oferta da reconciliação a todos nós. Perdoar não é apenas esquecer a ofensa, mas acolher a vida como nos ensina Santa Dulce dos Pobres. O perdão liberta, ele cura feridas e nos fortalece e fortalece a comunidade. Cristo nos orienta a perdoar incessantemente, transformando o coração humano e permitindo que o reino de Deus se manifeste em nossas relações. Que possamos dar e receber o perdão, pois aí nós estamos vivendo o amor cristão. Quem diz que ama e não perdoa é uma pessoa mentirosa. O amor gera e requer perdão. Portanto, dar e receber perdão é uma graça, é uma dádiva, é um dom de Deus para conosco. Que assim possamos proceder.
passaremos a seguir para as programações das nossas paróquias. Paróquia Nossa Senhora dos Navegantes de Mormaço. Neste sábado, às 18 horas, haverá missa na comunidade matriz. Às 19h15, haverá missa na comunidade Nossa Senhora das Graças, Posse Godói. No domingo, haverá missa festiva em honra a São Roque na comunidade São Roque. Às 10h15, a missa festiva. Programação da paróquia Nossa Senhora da Soledade. Hoje, quinta-feira, às 17h30, celebração eucarística no Hospital Frei Clemente. Às 18h30, celebração eucarística na Igreja Matriz. Às 19h, missa votiva, dia 13, dia de rezarmos com Nossa Senhora de Fátima na comunidade do bairro Missões. Amanhã, sexta-feira, às 14h30, celebração eucarística na comunidade São Sebastião da Linha Curuçu. Às 18h30, celebração eucarística na Igreja Matriz. No sábado, às 14h30, celebração eucarística na comunidade São Francisco do Boqueirão do Butiá. Às 14h30, celebração eucarística na comunidade São Sebastião do Primeiro Distrito. Às 15 horas, catequese batismal. E às 16 horas, batizados da Igreja Matriz. Às 16 horas, celebração eucarística na comunidade São Lucas da Ponte São Bento. E às 19 horas, celebração eucarística na Igreja Matriz. No domingo, às 9 horas, celebração eucarística na Igreja Matriz. Às 9 horas também, celebração eucarística na comunidade Senhor Bom Jesus. Às 10 horas, celebração eucarística na comunidade São Francisco do bairro Promorar. Às 10h30, missa festiva em honra a São Roque na comunidade do Espraiado, é a festa do padroeiro, a festa da comunidade. E às 19 horas, celebração eucarística na Igreja Matriz. Tendo presente que estamos na Semana Nacional da Família, dentro do mês de agosto, mês ocacional, e o tema e lema desta Semana Nacional da Família é: Família, torna-te aquilo que és. O lema: o amor jamais acabará. E algumas práticas que podem nos ajudar nas relações familiares: orar antes das refeições e ao deitar, bênção diária dos filhos e membros da família, criar o cantinho de Deus em casa, praticar o diálogo, a compreensão e o perdão, participar da Eucaristia em família, ler e meditar a palavra de Deus em família. Tudo isso ajuda nos laços familiares. Oremos. Senhor Jesus, que fizestes da família o primeiro lugar do amor e da vida, ensina-nos a acolher cada pessoa com ternura. Dá-nos o dom do discernimento para reconhecermos tua presença no dia a dia. Que nossas famílias sejam espaços de comunhão, onde o perdão vence a indiferença e a esperança renasce sempre. Sagrada Família de Nazaré, intercedei por nós. Amém. Ave Maria, cheia de graça, o Senhor é convosco, bendita sois vós entre as mulheres e bendito é o fruto do vosso ventre, Jesus. Santa Maria, Mãe de Deus, rogai por nós, pecadores, agora e na hora de nossa morte. Amém. Vamos concluindo este programa. Senhor Deus, dignai-vos
a continuar a abençoar as nossas famílias. Abençoe, Senhor, a nossa partilha, os nossos alimentos, a nossa mesa, a vida desses nossos ouvintes. Que todos tenham os valores familiares, evangélicos e cristãos, e o necessário para bem viver. Por intercessão da Sagrada Família de Nazaré, dignai-vos abençoá-los. Vós que sois o Pai, o Filho e o Espírito Santo. Amém. Tenhamos todos um bom almoço, uma ótima tarde, a nossa fraterna saudação de paz e bem.

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1: Olá, boa tarde. 12 horas 38 minutos, 13 graus a temperatura em Soledade, capital das pedras, capital nacional das pedras preciosas. Quinta-feira, 13 de agosto de 2026. Pela tua Rádio Cristal FM em 100.5, você acompanha a partir deste momento a Hora do Recado, com a apresentação de Marcos Vinícius de Souza, gerência geral de Paulinho Paes, direção geral de Frei Eudes Ângelo Capelari. 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Trazendo para você nesse momento previsão do tempo com a meteorologista Kátia Valente.
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3: Olá, meus amigos e caros ouvintes, temos uma quinta-feira com bastante instabilidade predominando sobre toda a metade norte gaúcha e de novo na região da Serra, Campos de Cima da Serra, nas áreas mais do Planalto, centro-norte do estado, as instabilidades atuam de forma bem expressiva. Então, aqui em toda a nossa região podemos ter chuvas e chuvas que podem ser expressivas em alguns momentos do dia. Ou seja, chama atenção para essa condição que pode trazer transtorno. Né? Essas chuvas mais fortes em curtos períodos de tempo, daqui a pouco para um pouco a chuva, daqui a pouco volta de novo. Então, é uma condição onde a instabilidade vai predominar ao longo de toda esta quinta-feira. Com relação às temperaturas, nós vamos observar que as temperaturas vão subir por causa do fluxo de umidade que vem lá do norte do país. É uma umidade que chega da região, mas também vem junto com ar mais aquecido. Então, as temperaturas sobem e isso acaba retroalimentando o sistema, ou seja, realimenta as instabilidades. Ao longo desta quinta-feira, as máximas previstas oscilam entre 18 e 20 graus, sendo 18 nos pontos mais elevados. E aí, pessoal, na sexta-feira a instabilidade perde um pouco de força, mas vai ser aquele dia em que vai ter umidade presente na atmosfera. Isso deve continuar também no final de semana e seguimos com essas temperaturas também nesse padrão mais elevado. Com a previsão do tempo, Kátia Valente.
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1: Grupo Central informa nota de falecimento e convite para enterro. Esposo Leoclécio Rodrigues de Farias. Filhos Leocádio, Leonara, Seonara, Jaqueline e Raquel. Genros, nora, netos, bisnetos, irmãos, cunhados, sobrinhos e demais familiares comunicam o falecimento de Zelinda da Silva de Farias, ocorrido ontem, dia 12, no Hospital Frei Clemente, em Soledade, aos 70 anos. Seu corpo está sendo velado recebendo homenagens na Capela C da Capela Central, em Soledade. A cerimônia religiosa será realizada hoje, dia 13, às 14 horas, e logo após o sepultamento, às 15 horas, no cemitério municipal de Soledade. Por esse ato de fé cristã, família enlutada antecipa agradecimentos. Noticiamos o falecimento de Zelinda da Silva de Farias, ocorrido ontem, dia 12, no Hospital Frei Clemente, em Soledade, aos 70 anos. Serviços fúnebres a cargo da Funerária Central. Plantão permanente na Avenida Júlio Castilho 610, ao lado do hospital. Telefones 3381-3960, 999-99-4669. Grupo Central informa. Nota de falecimento e convite para enterro. Esposa Oralina Particelli, filha Andréia Apolinário da Silva, genro, netos, irmãos, cunhados, sobrinhos e demais familiares comunicam o falecimento de Osmar Miranda da Silva, ocorrido hoje, dia 13, em Soledade, aos 62 anos. Seu corpo está sendo velado e recebendo homenagens na Sala B da Capela Central, em Soledade. A cerimônia religiosa será realizada hoje, dia 13, às 16h30, e o sepultamento logo após, às 17 horas, no Cemitério Municipal de Soledade. Por este ato de fé cristã, a família enlutada antecipa agradecimentos. Comunicamos o falecimento de Osmar Miranda da Silva, ocorrido hoje, dia 13, em Soledade, aos 62 anos. Serviços fúnebres a cargo da Funerária Central. Plantão permanente na Avenida Júlio Castilho 610, ao lado do hospital. Telefones 3381-3960, 999-99-4669. Atenção, o Sindicato dos Trabalhadores Rurais de Soledade, posteriormente vamos trazer, né? Posteriormente nós trazemos aí avisos e comunicados. Fica só um pouquinho mais que nós vamos trazer os nossos patrocinadores.
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14: Meio-dia e 51 minutos.
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16: 13 graus.
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1: 12:55, a hora do recado com seus avisos e comunicados.
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1: Atenção, o Sindicato dos Trabalhadores Rurais Soledade Mormaço informa que haverá excursão para a feira Expo Inter no dia 2 de setembro. Os interessados devem se inscrever no sindicato até o dia 18 de agosto. Desde o dia 6 de agosto, agora todas as quintas-feiras, haverá atendimento da doutora Yasmin Carneiro, auriculoterapeuta. Entre em contato pelo fone WhatsApp 549-8401-4445 e agende seu horário. Nos dias 24 e 25 de agosto, ocorrerá no Sindicato dos Trabalhadores Rurais mais uma edição do curso de nota fiscal eletrônica, inscrições abertas. De 31 de agosto a 4 de setembro, teremos curso de manutenção e operação de tratores agrícolas. As inscrições também se encontram abertas. Em 10 de agosto, início do prazo para declaração do ITR, Imposto Territorial Rural, findando-se no prazo em 30 de setembro. Portanto, desde o dia 10 de agosto, teve o início do prazo para a declaração do Imposto Territorial e Rural, ITR. Estamos realizando projetos de custeio de investimentos para a safra 2026-2027. Agende seu horário. Você está à procura de um emprego ou querendo uma nova oportunidade? Venha dia 19 de agosto às 13:30 na Prefeitura de Soledade, no Salão Nobre. A empresa Vibra Foods de Soledade tem uma proposta ótima para vocês. São vagas de operador de fábrica de ração com salário inicial de R$ 1.898, mais prêmio assiduidade, tique alimentação no valor de R$ 590, com transporte todos os dias para ir e voltar para sua casa, entre outros benefícios. Aguardamos você na Prefeitura de Soledade, no Salão Nobre, dia 19 de agosto, às 13:30. 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Atenção! Vende-se uma capela no cemitério municipal de Soledade, contendo 5 gavetas, toda em mármore. A capela é nova e o pagamento pode ser feito em até 3 vezes anualmente, 1 pagamento por ano. Interessados podem entrar em contato com o seu Pedro Moraes, na Avenida Espumoso 481, ou entrar em contato pelos fones 549-9201-9209 ou 549-81-356773. Comunicado. O senhor Pedro Moraes está procurando um casal de senhores ou uma senhora responsável para auxiliar nas atividades do dia a dia da casa. A função é para ajudar nos serviços domésticos e no apoio à rotina da residência. Endereço Avenida Espumoso 481. Interessados podem entrar em contato pelos telefones 549-9201-9209 ou 549-8135-6773.
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1: Grupo Central informa nota de falecimento e convite para enterro. Esposa Oralina Particelli, filha Andréia Apolinário da Silva, genro, netos, irmãos, cunhados, sobrinhos e demais familiares comunicam o falecimento de Osmar Miranda da Silva, ocorrido hoje, dia 13, em Soledade, aos 62 anos. Seu corpo está sendo velado e recebendo homenagens na Sala B da Capela Central, em Soledade. A cerimônia religiosa será realizada hoje, dia 13, às 16h30, e logo após as 17 horas haverá seu sepultamento no cemitério municipal de Soledade. Por este ato de fé cristã, a família enlutada antecipa agradecimentos. Comunicamos o falecimento de Osmar Miranda da Silva, ocorrido hoje em Soledade, aos 62 anos. Serviços fúnebres a cargo da Funerária Central. Plantão permanente na Avenida Júlio Castilho 610, ao lado do hospital. Telefones 3381-3960, 999-99-4669. Grupo Central informa nota de falecimento e convite para enterro. Esposo Leoclécio Rodrigues de Farias, filhos Leocádio, Leonara, Sionara, Jaqueline e Raquel, genros, nora, netos, bisnetos, irmãos, cunhados, sobrinhos e demais familiares comunicam o falecimento de Zelinda da Silva de Farias, ocorrido ontem, dia 12, no Hospital Frei Clemente, aos 70 anos. Seu corpo está sendo velado e recebendo homenagens na Sala C da Capela Central, em Soledade. A cerimônia religiosa será realizada hoje, dia 13, às 14 horas, e logo após as 15 horas, o seu sepultamento no cemitério municipal de Soledade. Por este ato de fé cristã, a família enlutada antecipa agradecimentos. Noticiamos o falecimento de Zelinda da Silva de Farias, ocorrido ontem, dia 12, no Hospital Frei Clemente, em Soledade, aos 70 anos. Serviços fúnebres a cargo da Funerária Central. Plantão permanente na Avenida Júlio Castilho 610, ao lado do hospital. Telefones 3381-3960, 999-99-46-669.
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1: Muito bem, agora são 13 horas e 4 minutos. Nós finalizamos por aqui a edição da Hora do Recado, com a apresentação de Marcos Vinícius de Souza, gerência-geral de Paulinho Paes, direção-geral de Frieldes Ângelo Capelari. Depois do bloco comercial, você terá o informe Via Certa, depois informativo Cotrijal, na sequência, programa Na Torcida. A todos muito obrigado pela companhia, paz e bem.
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9: 1:07.
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10: 14 graus.
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29: Francisco de Assis, uma semente de vida eterna.
30: Irmã Morte, louvado sejas, meu Senhor, por nossa irmã, a morte corporal, da qual homem algum pode escapar. Ai dos que morrerem em pecado mortal, felizes os que ela achar conformes à tua santíssima vontade, porque a morte segunda não lhes fará mal. Antes a morte era nossa inimiga, mas depois de Cristo ter vencido ela e sua ressurreição, a morte é nossa irmã. Não há o que temer quem deposita sua confiança em Deus. Não há o que temer diante do desejo último de nos reencontrarmos como Pai. Louvado sejas, meu Senhor, pela irmã morte. Seja um franciscano, seja uma franciscana, paz e bem.
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2: Olá, começa agora mais um Informativo Cotrijal. Eu sou a Raíza e estarei contigo no programa desta quinta-feira, dia 13 de agosto. Hoje o nosso departamento técnico traz informações e orientações sobre a ocorrência e os manejos de doenças nas culturas de inverno. Fique com a gente e acompanhe também a previsão do tempo.
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2: Ludmila Camparotto, agrometeorologista da Rural Clima, traz as informações do tempo pra gente. Olá, Ludmila.
4: Boa tarde a todos os ouvintes do Informativo Cotrijal. Vamos para as nossas atualizações climáticas de hoje, falando sobre as áreas de atuação da cooperativa. Nós temos muitas áreas de instabilidades na região, o que reforça a possibilidade de ocorrência de chuvas ao longo da tarde dessa quinta-feira. A gente pode sim observar uma redução dessas chuvas ao longo da sexta, do sábado, mas não dá para descartar a possibilidade de ocorrência de algumas chuvas, já que nós teremos um tempo encoberto, né, bastante instável e que só deve abrir, né? A gente só tem uma tendência de que o sol volte a aparecer ali entre o domingo e principalmente ao longo da segunda-feira. Mas mesmo entre sábado e domingo, existe ainda a possibilidade de ocorrência de algumas chuvas, mesmo que de maneira um pouco mais irregular. As temperaturas mínimas devem ficar na casa dos 12 a 13 graus, com tendência de elevação ali entre o domingo e a segunda-feira. E as temperaturas máximas permanecem na casa dos 18 a 20 graus, também com uma tendência de aumento ali entre o domingo e segunda-feira, quando as máximas poderão ficar próximas a 28 graus. Qualquer dúvida, entre em contato aqui com a gente. Lembrando, eu sou a Ludmila Camparotto e essas são as informações da Rural Clima em parceria com a Cotrijal.
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2: As culturas de inverno estão em desenvolvimento aqui na nossa região e nessa época também aumenta a atenção dos produtores para a ocorrência de doenças. Condições de umidade, temperaturas e o próprio estágio de desenvolvimento das culturas pode favorecer aí o surgimento e a disseminação de diferentes problemas. E para falar sobre esse assunto com a gente, orientar os produtores sobre os principais cuidados nesse período, nós conversamos hoje com o coordenador técnico da Cotrijal, Alexandre Novick. Olá, Novick, bem-vindo.
5: Olá, Raíza. Satisfação nesse momento participar novamente com você aqui desse programa e trazer, né, um pouco aí do cenário de campo dos cereais de inverno para os nossos produtores, produtoras associadas à nossa cooperativa.
2: Muito bem, Novick, para a gente iniciar a nossa conversa, nosso bate-papo, eu gostaria que você falasse para a gente aí quais são as condições de clima que favorecem o desenvolvimento e a disseminação dessas doenças nas culturas.
5: Perfeito, Raíza. Nós temos diferentes condições de clima que podem favorecer as doenças pensando na cultura do trigo, né? Diferente do ano passado, que ano passado a gente teve uma condição de clima mais frio e um pouco mais seco, que favoreceu um pouco mais a doença oídio. Nesta safra, como a gente está tendo muitos dias de chuva e temperatura mais amena, a gente está observando no campo uma presença maior das manchas foliares, principalmente a mancha amarela, drexilera, em algumas situações também a mancha marrom, a bipolares. Por isso, requer uma atenção bastante grande do nosso produtor, em conjunto com o departamento técnico da Cotrijal, esse monitoramento, e principalmente naquelas áreas que porventura é trigo sob trigo, né, que não foi feita uma rotação de cultura, essas requerem uma atenção ainda maior, pois a gente já vem observando no campo a presença das manchas, e a gente sabe que essas manchas foliares, embora elas iniciam, de certa forma, pequenas lesões pontuais nas folhas, mas com o passar dos dias elas vão evoluindo e vão comprometer essa área foliar. Não só as manchas foliar, mas nesse ano também, pelo fato da gente estar passando por vários dias com muita nebulosidade, dias com muita umidade,

0: temperatura amena, a gente está encontrando já também a bacteriose, que é um problema bem considerável na cultura do trigo. A bacteriose, ela pode entrar de várias formas nas folhas, mas uma dela é em conjunto também com a mancha foliar. A mancha foliar entra, abre lesão, abre uma porta de entrada e a bactéria, uma oportunista, acaba entrando ali e ocasionando mais perda de área foliar. Então a gente sempre menciona, né, pro produtor, o departamento técnico, enfim, quanto melhor ou muito melhor manejado a mancha foliar, menos problema eu vou ter de bacteriose. Então a gente precisa, em conjunto, departamento técnico, produtor, fazer um bom monitoramento e em conjunto definir a melhor estratégia de manejo para fazer o controle das manchas foliares e também da bacteriose. Não só essas, mas também tem a ferrugem, que pode vir a aparecer em algumas cultivares de trigo, mas no momento o principal desafio está sendo as manchas foliares e bacteriose.
1: Novik, e falando também das outras culturas, né? A gente tem visto aí no campo, né? Canola, carinata, tem alguma incidência também? Tem algum cuidado também com essas culturas?
0: Perfeito, da mesma forma, Raíssa, a preocupação ela é bastante grande, né? Pelo fato da condição climática ser a mesma no campo nesse momento, a gente tem preocupações sim com as manchas. A canela preta, que foi uma doença que esteve bem presente na fase inicial do desenvolvimento da cultura, tanto da canola quanto da carinata, e neste momento, assim como no trigo, também a bacteriose. Então a gente precisa fazer esse monitoramento, fazer essas aplicações preventivas quando necessário, né? E o departamento técnico está apto para orientar o produtor na melhor ferramenta, a melhor estratégia para fazer então essa proteção das plantas e mitigar o dano aí dessas doenças.
1: Novik, pra gente ir finalizando, né? De repente, se tu pudesse comentar pra gente qual a principal recomendação aí pro nosso produtor, é fazer esse monitoramento, é conversar com o departamento técnico, qual que é a principal orientação aí nesse momento?
0: Perfeito, Raíza. Nesse momento, assim como em todas as safras, né? É esse acompanhamento em conjunto, produtor, departamento técnico, né? Fazer o monitoramento das áreas, porque a gente tem diferentes cultivares em diferentes regiões que requerem manejos diferentes. Se nesse momento está encontrando mais mancha foliar, bacteriose, mas em determinadas regiões ou cultivares, a gente pode ter a presença de ferrugem, como eu falei, pode ter a presença de oídio, então precisa esse acompanhamento em conjunto para definir a melhor estratégia de manejo.
1: Muito bem, muito obrigada, Novik. Você gostaria de destacar mais alguma informação para a gente?
0: E nesse momento, reforçar, né, o monitoramento das áreas, a grande atenção para a condição do tempo nos próximos dias, que a gente ainda vai ter um período com bastante umidade. Posterior a isso, então, nas áreas que há necessidade de fazer esses manejos, em conjunto com o departamento técnico, fazer as avaliações e as entradas.
1: Muito bem, muito obrigada, Novik. Esse foi o coordenador técnico da Cotrijal, Alexandre Novik, trazendo mais informações e orientações para a gente sobre esses cuidados aí com as doenças nas culturas de inverno. Muito obrigada, Novik.
0: Obrigado, Raíza, e desejo a todos os produtores uma excelente safra.

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2: Nós informamos que, em função da transição de sistemas na Cotrijal, o mercado de grãos está sendo retomado de forma gradual na cooperativa. 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
1: O informativo Cotrijal de hoje fica por aqui. Muito obrigada pela sua atenção e pela sua companhia. A gente convida você para nos acompanhar também no Spotify ou no nosso site. Lá você consegue ouvir todos os nossos programas. E lá nas redes sociais, no perfil @CotrijalCooperativa, você também acompanha todas as nossas novidades. Amanhã a gente traz mais informações para você. Até mais! 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
5: 13 horas 25 minutos, temperatura em 14 graus no estúdio da tua Rádio Cristal, na torcida no ar, pelo rádio, pelo Face, pelo YouTube, com a nossa bancada, já aqui presente, Jacques Moraes, José Zacarias de Souza, Zacarias e o Matheus Portela de Moraes, o Pletes, os nossos convidados do programa. 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
5: Expectativa para o grande jogo do sábado, Liga Gaúcha da Série C, Soledade Futsal e O Saudade em Putinga. Vem aí a Copa Rotary de Futebol 7, movimentando atletas de toda a nossa região. Universidade do Chile quer a vitória no jogo de ida das quartas de final da Copa Sul Rio Grandense de Futsal. O futsal também movimenta os bastidores em Soledade. Estes e outros assuntos a partir de agora no Na Torcida. Jacques Moraes, seja bem-vindo, boa tarde.
6: Boa tarde para você, boa tarde para os nossos companheiros de bancada. Hoje estamos aqui para falar um pouco sobre tudo que acontece no mundo esportivo. Tem muita coisa acontecendo, tem muita polêmica e nós estamos aqui para dar o nosso pitaco também, para conversar aí, para colocar aqueles pontos que entendemos ser os pontos que nos levam à felicidade no esporte, mas aceitando aqueles que não nos levam também à felicidade. Esperamos aí, é claro, ver um final de semana positivo para nossa dupla Grenal também. No futebol maior, que a coisa não tá fácil não. Uma hora dá uma escapadinha, daqui a pouco estamos lá de novo agarrado na segunda divisão de 2027.
5: Vamos falar, quando o Jacques fala em temas polêmicos, os polêmicos de Soledade que estão escutando o rádio dão um salto da cadeira. Zacarias, seja bem-vindo, boa tarde.
7: Boa tarde, Paulinho. Boa tarde, Jacques. Boa tarde, Pletos. Obrigado pelo convite. É que nem diz o Jackson, a gente vem aqui para fazer um pouquinho mais de polêmica, né? Que tem tão pouca polêmica nesses futebol, essas coisas, dá uma acrescentada, né?
5: Vamos saber então a polêmica do dia com o Zacarias. Matheus, seja bem-vindo, boa tarde.
8: Boa tarde, Paulinho, os ouvintes, aos amigos da mesa. estamos aí. Eu já sou diferente, não sou da polêmica, então vou deixar pro lado deles a polêmica.
5: Tá certo, grande Matheus. 1h28, lembrando que o Na Torcida tem a parceria do Canguru Restaurante e Pizzaria. 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Ô, Jaques, a gente tem percebido aí, nas últimas horas, muitas pessoas duvidando do sorteio da CBF em relação à Copa do Brasil. O que você pensa sobre isso? Até hoje eu olhei uma imagem ali que um cronista esteve colocando, as bolinhas girando e sempre foi pegada do meio. Você que acredita que possa ter ocorrido algo diferente nesse sorteio?
6: Olha, Paulinho, eu no futebol hoje eu não duvido de mais absolutamente nada. Eu acho que no futebol, infelizmente, o nosso futebol maior é tudo um ajeitamento e que muitas vezes acaba dando nojo, porque você vê coisas que as pessoas, os profissionais que têm que ver, não enxergam. Coisas óbvias que acontecem dentro das quatro linhas. Se acontece dentro das quatro linhas, que todo mundo está vendo, o pessoal não consegue enxergar. Tu imagina fora das quatro linhas o que acontece, as barbaridades. Eu não tenho menor dúvida, Paulinho, que foi coincidência demais. Eu acho que é uma coincidência em cada 5 mil que aconteceu nesse sorteio, de dar todos os clássicos e toda a forma que vai acontecer daqui para frente a Copa do Brasil. Eu, sinceramente, Paulinho, duvido da lisura desta competição.
5: Zacarias, e no sorteio deu clássico Grenal.
7: É, que nem o Jackson falou, né, Paulinho, isso aí eu acho que foi um ajeitamento, que não tem cabimento, né, tá, se desse um, dois clássicos, tudo bem, mas de oito times, dar três clássicos é um troço meio sinistro, né, é um troço a ser pensado, né.
5: Muita coincidência.
7: Muita coincidência, e que nem eu falei, eu venho falando desde da semana passada, estavam falando que era Grêmio e Palmeiras, não sei o quê, eu achei assim, ó, no meu ver, pra dupla Grenal, muito ruim. Se enfrentarem agora, né? Que dois times que estão em formação, estão oscilando demais no Campeonato Brasileiro, que nem eu sempre digo assim, ó, os caras, porque é bom já se matar. Não, podia ser pegar mais lá na frente, mas não agora, né? E, então, eu acho que foi o que nem diz o Jackson, acho que é ajeitamento.
5: Matheus, clássicos, e agora vamos saber quem é quem no Campeonato Brasileiro, que tem rodada no final de semana. Você acha que isso poderá interferir também no desempenho da dupla?
8: É, a gente sabe que, né, no Brasileirão tá magro, né, os pontos de cada um ali, né, um jogo clássico, né, a gente sabe que é um clássico, é bem disputado, ninguém quer perder, né, pode atrapalhar bastante, porque o cansaço é maior, né, normalmente de clássico é mais disputado, é mais pelhado, né, como a gente diz, e também pode, até na Copa do Brasil, influenciar na questão dos cartões também, né, bastante clássico, a gente sabe que é um jogo mais disputado, os ânimos mais no alto, né? Então, mas é a partida que nos coube, né? Ali, como gremista, né? Vou torcer pro meu time, eliminar e na próxima fase a gente vê.
5: Clássico, é clássico, Jaques?
6: É, não tem a menor dúvida, né, Paulinho? A única garantia é que nós vamos estar na semifinal da Copa do Brasil. Um gaúcho vai estar na semifinal. Agora vai ter um paulista, vai ter um carioca, e aí o outro pode ter dois cariocas também, e pode ter um baiano também aí na semifinal da competição. O clássico a gente nunca sabe como vai se portar o time, e você tem que sempre esperar o que vai acontecer, porque nem sempre quem está melhor leva a melhor no clássico. Então depende muito de camisa, de determinação, de garra. Eu acho, por exemplo, que o Internacional, os últimos jogos que ele tem feito, ele tem mostrado um pouco mais do que estava mostrando até então. Ou seja, aquela ideia de que o Internacional sabe as suas limitações, parece que chegou lá e eles estão aprendendo a jogar com as suas limitações. Agora, o que não pode acontecer é um jogo que nem o contra o Palmeiras, que o Internacional segurou, teve capacidade, teve inteligência, e no final perdeu 2-3 contra-ataques para matar o jogo, para fazer os 3 pontos e para fugir, dar uma escapadinha daquela zona que está lá embaixo na competição, porque se você for ver hoje o Campeonato Brasileiro, gente, o Internacional está com 23 pontos em 22 jogos, quer dizer, é muito pouco. O Grêmio está com 25 em 21 jogos. Quer dizer, se você for somar tudo isso para ver quem é que vai ser rebaixado, pessoal, pelo cálculo, ele tem que melhorar o rendimento, porque senão vai chegar com 40 e poucos pontos, 42, 43, 44, e que pode faltar, né, para subir. Agora, a sorte é que tem muito time que está ali naquela zona também. No final de semana, eu não acredito que possam estar Grêmio Internacional nessa, entre os 4 últimos. Mas tem que ficar de olho, porque daqui a 2 rodadas pode. O Grêmio joga contra o Atlético Mineiro lá e depois contra o Bragantino lá. São 2 jogos fora, então tem que ficar de olho.
5: É, acredito que Chapecoense, Remo e Santos não vão conseguir fugir do rebaixamento. E aí a outra vaga, a gente não sabe. Aí tem Grêmio, tem Vasco, tem Inter, tem Vitória, tem Mirassol. Então,
6: Vasco e Santos jogam final de semana também, né?
5: Confronto direto.
6: Confronto direto, quer dizer, daqui a pouco um ganha, vai para 25, vai para 24, quer dizer, aí compensa.
5: A complicar. 1:34, 14 graus a temperatura. Abraço ao Bigodinho, o Godoy tá te mandando um abraço aí, Zaca. Abraço pro Zacarias, que defendi ele numa churrasqueira esses dias. Tá aí te mandando um abraço, Bigodinho. Tá na audiência.
7: Um abraço, meu amigo Godoy.
5: Grande Godoy, tá acompanhando. 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
8: É, a gente esteve lá no Zecão ontem, né? Os meninos compareceram lá. A gente pôde treinar um tempo menor, né? Porque a umidade ontem, a cidade toda, né? Tava muito grande. A quadra ficou um pouco úmida, perigoso, né? Pros atletas. Então a gente teve que interromper num momento em diante, né? Do treino. Fez o que foi possível lá, né? Pra gente alinhar alguns detalhes, né? Creio que a diretoria está trabalhando aí pra deixar tudo certinho pro final de semana também, né? Pelo que o Thiago nos passou ontem. E ontem a gente fez o possível, né? Pra alinhar alguns detalhes. A gente trabalha em cima dos detalhes que a gente vai vendo, né, durante os jogos, durante os outros treinos. Então, a gente sabe que tem um grande adversário fora de casa, né? Vai ser o nosso único jogo fora de casa agora na volta, né? A gente já cumpriu os outros. Então, a gente sabe que precisa pontuar ainda, né? Nada está definido. A gente tem que estar concentrado, né, no final de semana para buscar um bom resultado. E a gente está trabalhando para que isso aconteça, né? A gente não está parado. Então, trabalhando para buscar os resultados lá na frente.
5: Treinamento somente com os jogadores de Soledade?
8: Sim, somente com os jogadores de Soledade.
5: Projeção é de que a equipe seja completa para o jogo do sábado?
8: A projeção da diretoria era essa, quando me passaram. Estavam já entrando em contato, né, com todos os atletas ali no particular, para ir confirmando, né, se alguém tinha compromisso, se alguém não tinha, né, por algum detalhe, mas acertando esses detalhes para a gente chegar da melhor maneira, né, no sábado. E completo.
5: O Jax tem acompanhado Saudade nas competições regionais e agora pelo primeiro ano, Jax, numa disputa de estadual. Você conhece bem o ginásio, tem condições adequadas para a prática esportiva e a pressão. O que você projeta para esse jogo, as duas equipes precisando pontuar?
6: Tu sabe, Paulinho, que há poucos dias o pessoal falou que tá faltando o apoio do torcedor lá, tá faltando mais gente no ginásio para virar aquele caldeirão lá que possa influenciar também dentro das quatro linhas e fazer com que o próprio jogador tenha uma motivação a mais e outras questões que possam ser decisivas dentro dessas quatro linhas. Agora, Soledade tem, pela última apresentação, com alguns acréscimos, ela melhora. E se tiver completa, é um jogo extremamente difícil para a equipe do O Saudade, que está precisando. O Saudade tem 2 jogos ainda dentro de casa contra adversários diretos pela classificação e vai precisar fazer 3 pontos. precisa 3 pontos aí para não correr risco de ficar fora, porque alguém com 10, com 13 pontos poderá ficar fora da próxima fase da competição, aí poderá ser desclassificado. Então tem que ficar de olho e a equipe de Soledade tem que ir lá para beliscar ponto, tem que ir lá para trazer pontos da equipe do Saudade. Se der para trazer os 3, aí vislumbra-se, quem sabe ainda conseguir uma segunda colocação, chegar com o mesmo número de pontos do terceiro colocado, embolar com o segundo, aí quem sabe, porque o segundo traria o jogo de volta para casa na próxima fase, jogo eliminatório, é importante tu decidir em casa. Fora de casa é mais complexo a coisa ainda, porque tu sabe que eu não vejo a qualificação da arbitragem à altura do que necessita o futebol salão do Rio Grande do Sul hoje. Eu acompanho a Série A e vejo que acontece cada barbaridade na Série A, cada erro, ou sei lá se é intencional ou não, mas há muita falha técnica por parte da arbitragem. Então, tu imagina nós falando da Série C da Liga. Se na A há um excesso de falhas, então quer dizer que o que sobra lá para a Série C não é muito diferente. Agora, a equipe de Soledade, ela tem capacidade e ela tem 3 jogos para fazer e 3 adversários difícil pela frente e ela precisa classificar. Classifica agora e contra os outros 2 jogos que tem em casa, ajeita o time para a fase eliminatória. Aí sim.
5: E aí sonha com a melhor colocação, como você mesmo fala. Mas tudo passará por esse jogo de sábado, que é decisivo para as duas equipes. Porque o Jax coloca muito bem. O Audax tem mais duas. Aliás, o Saudade tem mais 2 partidas pela frente. O Soledade sábado e depois o Audax em casa. São os 2 adversários diretos em termos de classificação. Então vai precisar, no mínimo, fazer 4 pontos. Tem que fazer 4 pontos, no mínimo, nessas 2 rodadas, a equipe do Saudade. E torcer que o Audax não seja feliz no jogo do próximo sábado, que é contra Caçapava ali em Espumoso. Então, Caçapava, a torcida do Soledade e também agora do Saudade é pela equipe de Caçapava no próximo sábado. Então, Zaca, que jogo que teremos lá em Putinga?
7: Eu acompanho só pela televisão e pelo rádio, né, o Soledade. Não tive o prazer de ir lá ver ainda, até esse dia eu mesmo estava me cobrando de não ir lá, ver uns jogos lá. E dá para ver, assim, que o esforço deles é tremendo, né, Paulinho, para colocar os times em quadra e coisa, e sábado vai ser jogão, né? E vocês falaram, é jogo grande, é jogo de quem ganhar chegar, né?
5: E ainda não se tem uma projeção da próxima fase, né, Matheus? Quando ela será, como vai ser disputada ainda, né?
8: Ela, na verdade, ela não tem as datas, né? Ainda, pelo menos, não visualizei ela ainda no, né, as datas, só se a Liga disponibilizou nos últimos dias aí. Mas, digamos, os confrontos a gente tem lá no carnê como vai acontecer, né? Não tem data só.
5: É o cruzamento, né, da chave C contra a chave D?
8: Se eu não me engano, é chaves cruzadas, mas não me lembro se é...
6: É a D.
8: É a D, eu acho.
5: É a D. Não, por exemplo, o Soledade hoje é terceiro. Pegaria a Jack de Gravataí hoje, porque é da chave D, né? Então hoje o adversário do Soledade seria a Jack. Primeiro jogo aqui, segundo jogo lá em Gravataí. Então essa é a projeção, porque é o cruzamento, né? A chave A enfrenta a chave B, primeiro contra o quarto, segundo contra o terceiro, e a chave C enfrentaria a chave D. Então seria, neste momento, a Jack, o adversário do Soledade Futsal. Então, mas passará tudo pelo jogo de sábado e mais 2 partidas em casa. Acreditamos, né, Jax, que com o futebol, com o elenco que está montando Soledade, que a classificação virá, porque qualificou muito a equipe. É visível, né, Matheus, a qualidade que teve o Soledade desde o início do campeonato.
8: A gente tentou ir melhorando, né, que nem eu te digo, acertando os pontos, né, e os detalhes. A gente também sabe que precisava em algumas posições, a gente precisava evoluir, a diretoria foi atrás dessas melhorias, né. A gente conseguiu apresentar um bom futebol na última partida, né? Tivemos pequenos erros ali, como todas as equipes, né? Até as equipes da Série A que treinam todos os dias aí tem erros, né? Não é nós que não vamos poder errar, né? Mas a gente apresentou um bom futebol, um bom volume de jogo, teve bastante finalizações, bastante posse de bola, né? Isso é importante, a gente sabe que ali na frente vai tornar os jogos um pouco menos difíceis para nós, né? Não digo mais fáceis, porque os adversários são duros, na Série C é difícil, sempre jogos difíceis. Então a gente está trabalhando para acertar cada detalhe que a gente possa acertar durante, observar também os adversários, né? Que a gente, eu tento observar sempre durante a semana ali para passar alguma coisa também para os atletas, faz diferença, a gente tem algum detalhezinho a mais, né? Para poder passar essas informações. E a gente tá trabalhando para que isso aconteça e dentro de quadro a gente tem que mostrar. Quero deixar um abraço aí para os guris que estão na FIG, lá tá o José Inácio, o Arnaldo, que estão na escuta do programa aí. E que também trabalha conosco lá, né? Mandar um abração aí pra eles.
5: Jacques, quadra boa, sem problemas, lá em Putinga.
6: Tranquilo, lá tem, fica, joga muito à vontade, muito tranquilo. A quadra é boa para a prática do futebol e vai certamente beneficiar as equipes, já que, veja bem, as três equipes que estão na disputa precisam de 4 pontos. 4 pontos para garantir a classificação. Quer dizer, Soledade leva vantagem, por quê? Porque tem 9 pontos para disputar, sendo desses 6 dentro de casa. Então, mas não é nada jogo jogado, né, Paulinho? Porque tem Caçapava, tem Sobradinho. Equipes que já venceram fora, que já saíram, já tropeçaram em casa, mas já venceram fora. Então, os adversários são qualificados e isso é bom, porque nós precisamos classificar. Soledade voltou esse ano para o futebol de salão, precisa classificar e depois vamos ver o que acontece para frente quando é eliminatória. Mas precisa classificar para fortalecer essa volta do Soledade para o futsal.
5: 1h44, abraço ao Natan Pimentel, tá na audiência. Especial ao velho Zaca, De Guerra, o Plat Show, pessoal aí que está acompanhando, ele está em Tramandaí acompanhando o Na Torcida. 1h44, 14 graus a temperatura, Canguru Conveniência conosco, bebida sempre gelada de diversas marcas, ótimos drinks, as melhores caipiras, tem o pacote de gelo mais barato da cidade. Osaka, vem aí, vários campeonatos, futsal do interior, o pessoal lá do Pontão, o Leandro me disse que você estaria ajudando, o São José, ter ido nos jogos, Osaka?
7: Não, eu fui lá, eu vou na quinta-feira lá, né, Paulinho, dar uma mão pra eles, até a quinta passada, agora fiquei de ir, não consegui, porque no sábado eu tô lidando com uns cursos aí, daí acabou me atrapalhando bastante, né, daí que nem eu disse pra eles, eu ajudo no que posso, mas no sábado eu não consigo, não tô conseguindo ir, quero ver se vou dar uma agora o próximo jogo, dar uma mão pra eles lá.
5: É uma equipe que começa esse ano, aos poucos, vai ganhando seu espaço, vai mostrando a sua cara.
7: É, eles ficaram tempo fora do cenário do futebol, né? Que nem eu falei pra eles lá, e tem bastante jovens bons lá, Paulinho. Piazada boa lá, uma piazada bem parceira, cara. Eu sei pra ti, cara, que faz, que nem eu digo pra todo mundo, tu chega e faz o chamado, os caras vêm, sabe? E daí agora montaram uma diretoria boa lá, e o Júnior, como o Júnior Signor, como presidente da comunidade, tá fazendo um ótimo trabalho lá, né, Paulinho? Tu mesmo às vezes acompanha, né? Então, assim, ó, eu acho que pro ano que vem, futuramente, eles vão alvejar bons frutos lá.
5: É importante o crescimento, aos poucos, né, Matheus? A gente percebe a dedicação do pessoal lá do São José, primeiro ano que participam, aos poucos, a gente tem que valorizar essa iniciativa.
8: É, até ontem o Leandro esteve ali na secretaria, né, conversando conosco ali. Ele disse que, primeiro, tá sofrido para eles aí, né, para pontuar, mas que eles vão continuar, vão dar seguimento, né? Estão organizando até um time feminino também para a disputa da final, no dia da final ali, né? Tá, o Leandro está fazendo essa frente lá junto às mulheres da comunidade, né? E vem organizando essas equipes, pessoal bem organizado ali, parceiro nosso ali, que vem sempre para trocar uma ideia ali na secretaria.
5: Ah, certo. Futsal do interior que se aproxima aí do encerramento da fase classificatória.
8: É, futsal do interior agora tá entrando, como é que diz? Nas boas.
5: Nas boas.
8: O pessoal diz aí, né? Tá chegando aí, tá afunilando, né, a competição, menos jogos. Vamos ver quem vai se classificar aí. Porque ele tem pelo que eu vi nas apresentações das equipes aí, teremos bons jogos.
5: É, e o cronograma de jogos já definido também aí conforme o carnê, Matheus?
8: Já definido, já. Desde da publicação do carnê ali, ainda não teve nenhuma alteração, pelo que eu me recordo.
5: É, agora nós teremos mais duas rodadas, Jacques, para o encerramento da fase classificatória, sábado lá na comunidade da Raia da Pedra, com os jogos que estarão acontecendo. Depois, pelo carnê, no outro sábado, dia 22, fechando a fase classificatória. Aí, no dia 26, uma quarta-feira à noite, teremos os jogos eliminatórios aí da categoria principal no Zecão Martins. E já no dia 28, a semifinal, uma sexta-feira à noite. Tanto da categoria veterano quanto da categoria principal. E a final está marcada lá para o dia 5 de setembro. Né? 2, 3 e 4 horas da tarde, a rodada final marcada para o dia 5 de setembro no Zecão Martins. Todos os jogos, quartas de final, semifinal e final aqui no Zecão Martins, proporcionando mais tranquilidade, espaços para todos, né, Jacques?
6: É, vamos ver o que vai acontecer aí. Vamos confirmar os classificados, né, Paulinho? Quem vai chegar lá na etapa decisiva, porque agora vem aquela fase boa que o pessoal gosta de jogar, que é as eliminatórias. Quando tu chega na semifinal, aí tu começa a brigar pelo título e as emoções também crescem, o interesse cresce, mas mesmo assim há uma motivação por parte do pessoal do interior aí, porque o pessoal gosta do esporte, gosta de confraternizar, gosta de se reunir nas comunidades, e essa competição hoje realizada no interior proporciona isso para o pessoal. Então temos a certeza absoluta que o pessoal começa a ter o interesse maior e outras motiva outras comunidades também a voltar a participar do futebol salão aí, e outras competições. Nós temos a bocha que integra também, e daqui a pouco outras competições também que possam movimentar a nossa comunidade do interior e valorizar esse pessoal que produz uma barbaridade para o nosso bem-estar aqui na cidade.
5: Abraço ao Ressoli, que está na audiência do programa Na Torcida, também o Rudinei, o Ney, quero ver o que o Zacarias vai falar aí. Abraço ao Ney, que está na nossa audiência. 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Ô Jax, o rapaz aí que está no meio da mesa aí, está envolvido em várias competições. Ô, vai para o futsal da cidade então, Zaca? O Rotary Club você vai dar uma trégua no sábado à tarde, mas vai para o futsal da cidade?
7: Eu acho que vou, Paulinho, acho que vou. Temos sendo bastante cogitado aí, provavelmente vão vir aí.
5: Qual time?
7: Não sei ainda, tem uns três times aí que nós temos trabalhando em cima aí, vamos ver. Primeiro tem que dar uma olhadinha nos grupos, né, que o pessoal monta. O pessoal monta, às vezes eles levam muito na parceria e eu, cara, o cara leva pra amizade, pra parceria, mas tem que ter tem que ser competitivo, né, o grupo, né?
5: É.
7: Senão chega umas horas em diante que só começa a apanhar, daí fica ruim, né?
5: Nós temos aí o Farroupilha, que confirmou o Clair como Clair, treinador. O Ecupt é o Nino.
7: É o Nino.
5: E aí tem várias
7: Nino,
5: possibilidades.
7: O Nino é eterno, né? Ecupt, não tem como, né?
5: E aí sobram algumas possibilidades.
7: É, tem as coisas, possibilidade boa aí. Eu acho que vai dar pra nós chegar com eles entre os quatro. E
5: isso na categoria principal.
7: Na principal.
5: A categoria veterano, Zaca?
7: A veterano, provavelmente o Joel vai colocar o Trismaense, né? E eu vou ficar dando apoio pra ele, que não tem como deixar o Joel mal, né, cara? O Joel é uma pessoa muito do bem, do coração, então ele, o time dele é eterno, né, cara? Eu preciso dar um apoio pra ele.
5: É, grande Joel, batalhador aí do esporte local, e vem aí uma competição. Ô, Matheus, já tem alguma coisa definida aí sobre a questão do futsal da cidade, regulamento, já houve a reunião com o Conselho Municipal de Desporto, o que já tem de informações aí?
8: O conselho agora se reúne mais uma vez, agora, acho que, se não me engano, na próxima semana, ou na outra agora, eles se reúnem para bater o martelo, né? E logo após já abriremos as inscrições, vamos antecipar um pouco as inscrições esse ano, né? Para dar um prazo para as equipes também, né? Se inscrever com mais tranquilidade na competição, né? E a gente já está organizando as fichas lá para que, quando a gente abrir as inscrições, estejam prontos também.
5: Final de setembro, início do campeonato?
8: Pretendemos por nesse sentido, né? Já estamos organizando, dependemos ali da aprovação, né, do conselho, com o regulamento, né? Tudo para a gente ter tudo em mãos quando for abrir as inscrições, já ter tudo prontinho.
5: É, a informação que eu recebo, e não tem muito o que mudar, né, já que em relação ao ano passado, quatro jogadores poderão ser inscritos, pelo menos essa é a informação, quatro jogadores poderão ser inscritos de fora na categoria principal, três jogam, os demais têm que ser aqui da cidade. Na categoria veterano, que talvez possa ocorrer alguma modificação em relação à idade dos jogadores de fora. A solicitação é para que os jogadores de fora, na categoria veterano, possam ter no mínimo 40 anos. Pelo menos essas são situações que devem se concretizar aí na reunião do Conselho com a Secretaria de Esporte, Lazer e Juventude.
8: E Paulinho, se tu me permite, tem mais uma novidade. Categoria Master. Vai ter abertura de fichas, né? Contamos que tenham inscrições nessa categoria, né? Foi solicitado aí pelos desportistas. A categoria Master, a gente vai ter abertura dessa categoria após a aprovação do Conselho.
5: Qualidade? Categoria Master?
8: Se eu não estou enganado, o ano base 8-1, acho que é 45 anos.
5: É uma novidade, já que é interessante o que o Matheus nos traz aí em relação ao futsal da cidade, que se desenha e as equipes estão se preparando.
6: É, vamos aguardar para ver as coisas acontecerem, né, Paulinho? Porque nós precisamos melhorar essas competições aí para que nós tiramos toda e qualquer dúvida e todo e qualquer questionamento que anualmente acontece, que nós possamos minimizar a cada campeonato que passa, ajustando. A participação do conselho é importante, a participação dos dirigentes é importante, porque quando tem a reunião com os dirigentes, o pessoal tem que ir lá, tem que debater, tem que levar sua proposta, tem que ver o que tem à disposição para melhorar a competição. Né? Nós precisamos, eu sou aquele defensor e eu sempre falo isso, porque eu aproveito as oportunidades, né, Paulinho, para falar, que eu sempre fui defensor de que campeonato municipal deve ser jogado por quem é da cidade. E depois se abre uma competição para ser disputa, uma competição aberta, onde nós temos a participação aí, os municípios vizinhos aqui já estão fazendo isso, e que nós possamos ter, então, esse tipo de competição. Competição aberta, por quê? Porque tem que existir a competição aberta. Tu pode até priorizar o municipal, mas tu tem que ter a aberta, por quê? Porque você vai trazer qualificação e vai trazer motivação para que o pessoal aqui possa também seguir investindo, seguir participando da competição e até os próprios atletas de se preparar melhor para uma competição. Mas é muito interessante, nós crescemos muito no futebol de salão e isso tem que ficar evidenciado. Nós crescemos muito, a qualidade dos times, a disputa e a presença principalmente do público que abraçou. O público lota o ginásio em todas as rodadas do Campeonato Municipal e por isso é bom. Chega o Master para somar? Beleza, vamos lá, vamos apoiar.
5: É importante. Como você vê essa situação aí da categoria veterano, Zaca? Você que é dirigente, muitos pedindo aí para que os jogadores de fora tenham no mínimo 40 anos.
7: É, Paulinho, eu sou um dos defensores disso aí também, né? Eu sabe que eu sempre defendi, sempre procurei ter menos pessoas de fora, assim, quatro pessoas num grupo, é um time, né? Tu tem um goleiro bom e mais os quatro de fora, não tem muito tu pegar o pessoal aqui da cidade. E essa da idade, Paulinho, eu sempre defendi bastante. Então, acho que é justo, cara. É justo pro pessoal da cidade. Porque se daí tu faz um veterano com 40 anos, fica mais fácil trazer os veteranos de fora com 40 anos, eles vão jogar mais parecido com os da cidade. Não vão se destacar tanto com 35, né, Paulinho? Daí não tem como um aqui da cidade, o pessoal que trabalha o dia inteiro, coisa e tal, os de fora também trabalham, não estou dizendo que não trabalham. Mas eles já vêm de fora porque já são melhores, já jogaram em outros times, tem outro, né, outra preparação. E o Master, eu acho que vai vir para que nem diz o Pletz, que vão fazer, eu acho que tem que colocar, eu sou um que também pedi para o pessoal fazer, para o pessoal aquele dos 50 anos, eles vão vir, daí vai vir a mulher, vai vir o filho, vai vir o neto, vai vir tudo junto ali para olhar, o pavilhão vai estar sempre mais lotado, vai ter sempre mais gente. E se tu colocar assim uns 50 anos, 48, 50 anos, como é que vai jogar no meio de um veterano? Não joga? Não joga mais. Nós que temos no meio do futebol sabemos como é que funciona, a gente sabe? Então eu acho que vai vir para agregar.
5: E tem um detalhe, só para esclarecer, Zaca, quando eu falo em quatro jogadores, os quatro não jogam. Escreve quatro, porém jogam somente três. Né? Sim, não é os quatro jogadores podendo
7: mas
5: atuar.
7: Tu vai lá, tu vai numa contratação e traz quatro caras de ponta aí, tu vai deixar um de fora, tu vai ter sempre três jogadores, né? Então eu sempre defendi assim, ó, dois jogadores de linha, dois jogadores. O cara escolhe, quer um goleiro bom ou um jogador de linha. Sempre, no salão sempre fui por essa defesa. Mas se os caras estão optando assim, não tem o que fazer, né?
5: São várias correntes e várias posições daqueles, né, Matheus? Se vocês se deparam lá na secretaria, Jax, aqueles que defendem que não se coloque nenhum jogador de fora. Aqueles que entendem que tem que ser dois. Tem muitos que entendem que tem que ser três. E outros querem liberados.
7: Querem liberados.
5: Tem que ter um meio termo disso tudo. E o campeonato de futsal evoluiu com três jogadores de fora. Né? Ele chegou no auge com três jogadores de fora. Vale a pena mudar? Né, Pretz?
8: É, Paulinho. Aqui pontuando também o que o Jax falou, que na região tem bastante que disputam só aberto e também o estadino, mas é promovido fora dos municípios, não é o município que promove, né? São órgãos particulares, que nem a Mervorezinha, a equipe do Penharol promove um estadino, não é o município. Então tem que ver também o que é viável o município abrir da sua verba para patrocinar o campeonato aberto, né? A gente tem um municipal misto, né, com atletas de fora, que nem acontece no Metoc, nem acontece em outros lugares, né? Não é um campeonato privado.
5: Não vai ter unanimidade em relação a isso, né, Jax?
6: Não tem a menor dúvida, né? E nós temos hoje uma Secretaria de Esportes que pode viabilizar essas coisas, né, Paulinho? Porque hoje nós podemos encaminhar projeto, recurso, que a gente possa viabilizar isso, né? Porque hoje tu cria a Taça Soledade, que é uma competição aberta. E o municipal você prioriza daí só o pessoal da casa. Mas é tudo coisa que ela vem anualmente crescendo. E isso é importante. Nós precisamos crescer. Nós precisamos olhar para frente e fazer com que as coisas aconteçam e que nós possamos contemplar todas as áreas do esporte, né? Porque se você me perguntar, e o Zacaria está aqui, o Zacaria sabe da dificuldade, hoje é difícil você fazer veterano. Mas por que que é difícil fazer o veterano? Porque num passado recente, você liberou e estava todo mundo vindo de fora, estava todo você correndo contra jogador de 30, 35 anos, você corria e não tinha.
5: Não chegava.
6: E vinha jogador de fora pago e aí desmotivou.
7: E os de fora que não vinham.
6: É, e aí o que, que acontece? Aí você foi desmotivando. Agora, para você motivar, você tem que começar tudo de novo, fazendo, dando uma mexida. Porque se você perguntar para mim, Master... acima de 55, quer dizer, veterano, acima de 50, mas só que você tem que reduzir a idade para viabilizar o campeonato, senão não tem campeonato. Então, quer dizer, isso tudo por quê? Porque foi um erro do passado que foi cometido por muito tempo, então acabou ficando isso, e que você acabou tirando a motivação daquelas pessoas que tinham um pouco mais de idade e que se reuniam somente no final de semana para dar aquela brincada com a bola. E aí o pessoal parou de brincar com a bola dentro da competição. Por quê? Exatamente porque não estava preparado para correr com uma pessoa de 35 anos.
5: E esse foi um problema vivido e muitos investimentos concentrados em uma ou duas equipes que o pessoal acabou se afastando. Valeu, Jax!
6: Grande abraço a todos, parabenizar o Zacarias aqui, que é um motivador também do esporte, aí está sempre envolvido, sabe, isso é importante. Ano passado estava doente, estava nas vésperas de uma cirurgia, estava no gramado, estava na quadra, quer dizer, isso aí motiva nós. Um grande abraço.
5: Valeu, Zaca, e o Rodrigo está te mandando um grande abraço aqui também, o Rodrigo Moraes.
7: Um abraço ao Rodrigo. Jackson, isso aí, essas palavras, assim, eu digo, é bonito, nosso tempo está estourando. Paulinho, obrigado. E eu quero mandar um abraço pro pessoal da oficina mecânica lá, que estão... ontem e hoje só me viram por foto.
5: Tá aí. Abraço, Matheus.
8: Valeu, Paulinho. Obrigado pelo convite.
5: Na sequência, notícia da hora pela rede Tua Rádio. Obrigado, Zaca. Obrigado, Plets. Obrigado.
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9: 2 horas. 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A Prefeitura de Lajeado, no Vale do Taquari, apresentou nesta quinta-feira, no Centro Administrativo do município, um plano de desocupação de áreas em cotas entre 19 e 24 metros do Rio Taquari, de maneira progressiva até dezembro de 2029, e possibilidade de mudanças de prazos. O levantamento preliminar apresentado pela administração municipal identificou 179 imóveis com registros habitacionais dentro dessa área, sendo 2 na cota de 19 metros, outros 22 na cota 20 metros, ou 8 na cota 21, 35 na cota 22, 49 na cota 23 metros e outros 23, 63 na cota 24 metros. Lajeado é um dos municípios mais afetados por cheias deste curso d'água, tendo sofrido 2 enchentes em 2 semanas no último mês de julho. A reunião entre ministros do Tribunal Superior Eleitoral, que estava prevista para esta quinta-feira, foi adiada, mas ainda não há definição de nova data. O encontro seria realizado após a sessão plenária das 10 horas, mas os julgamentos demoraram mais do que o previsto. Os ministros, que também integram o Supremo Tribunal Federal, ainda teriam outra sessão às 2 horas. A reunião foi convocada pelo presidente da Corte, Cássio Nunes Marques, para buscar um consenso mínimo em relação a temas sensíveis para as eleições deste ano. 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A Alemanha deu nesta quarta-feira mais um passo para acabar com uma exceção na legislação que permite que adolescentes de 14 e 15 anos consumam álcool quando acompanhados pelos pais ou por um responsável legal. O gabinete federal aprovou uma proposta da ministra da Família, Karin Prim, na União Democrata Cristã, que altera a Lei de Proteção à Juventude. O texto agora seguirá para análise do parlamento alemão. Segundo o governo, a regra atual compromete a proteção dos jovens diante dos riscos à saúde e das consequências sociais associadas ao consumo de álcool, além de contrariar os objetivos federais de fortalecimento da prevenção ao vício. 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
11: Ó, quem tá aqui, ó? É, sou eu com você. É, tô aqui. É, se eu digo que eu chego, ele fica feliz, ó. Isso aí, vamos que vamos, aqui na nossa tarde, vamos abrindo aí os trabalhos, ok? Se liga!
12: Da Serra, Campos de Silêncio.
11: É, vamos que vamos aqui na

chegando a milhão pela região. Então vem comigo, e pra ficar 10 é só aqui. E eu embalando todas pra você, iniciando a...

Quinta 13 hoje, mas vai ser só de sorte pra você, né? Tamo aqui, agitando a primeiríssima banda ESA, participação do Negão. E vamos em frente, que atrás tem sucesso pedindo passagem. Aqui, ó, vai mandando o teu alô, 999, ó, 992229878. Manda aí, que a gente vai estar sempre te esperando daquela forma, né? Sempre mais astral, diversão e descontração. Porque aqui não é uma só, são várias e todas aí que você mais... aumenta o volume, que a Força da Tarde tá chegando aí, depois do Paulinho e os seus convidados na torcida aí. É, falando de futebol, falando, né, da região, da dupla Grenal e tudo mais. Então vamos mandando aí, que eu tô te esperando. Daqui a pouquinho tem a nossa charadinha já, né, tradicional aqui da nossa programação. Ó, vai mandando. O Paulo já tá aqui dizendo, tô ligado. É isso aí, só esperando o 10 chegar. Agora a gente dá o play, o start aí na tarde. Quem mais aqui que tá com a gente? Agora chegando aqui a Jerusa, que tá mandando aí pra todo mundo. Tá certo. Vamos tocar essa aqui, ó. Sente aí, ó. Tá chegando. Na versão especial do A Rádio.

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É animação pura por aqui. Ó, nossa programação é feita assim, ó.

É o Climão Denis, é o Carlos, participação especial aqui de, ó, o Magrão, né? Eba, vamos lá, você participando com a gente aí, ó, o Suzane, pra todo mundo aí, Suzane, que tá mandando, né? Se de vez em quando é bom, todo dia é melhor ainda, eu tô todo o tempo aqui, nem que eu escute, um minuto já vale o dia inteiro. Maravilha, coisa boa. E a chuva, hein? Dá uma paradinha, até que enfim, né? Senão nós ia ficar, não ia ter roupa pra secar.

cara, ia ficar molhado todo o tempo. É. Já botei a caixa já umas 3 vezes aí já. É. Ah, isso aí, vamos ter que começar a comprar galocha aí, né? Porque senão os pés ficam tudo molhado do cara, né? Aqui, ó. Charadinha, vai ter, sim. Te prepara aí na nossa programação. Tá bom? Vamos lá. Vamos desvendar a primeira aí da nossa tarde, ok? Fica com a gente, porque aqui você também se diverte muito. Agora sim!

0: É, aqui sempre aquela charadinha bem elaborada aí para você participar com a gente. Ó, aqui na nossa charadinha, essa aqui agora, tá bom? Ó, quanto mais, o que é aqui, ó, desce, ó, o que sobe e desce, mas não se move. O que sobe, desce, mas não se move, tá bom? Tá valendo aí na charadinha. Então, vamos participando aí com a gente. Né? Ah, mas essa aqui eu fiz ontem, eu acho, né? Pera aí, então vamos procurar outra aqui. Agora é que eu vi aqui que apontou que eu já fiz ontem. Ó, o que é o que é? Valendo essa aqui, então. Tão frágil que ao dizer seu nome se quebra. O que é tão frágil ao dizer o seu nome se quebra? Tá bom? Vamos conferir, ó.
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0: Nos últimos dias, que mais gente quer saber da previsão do tempo. 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
2: Olá, meus amigos e caros ouvintes. Temos uma quinta-feira com bastante instabilidade predominando sobre toda a metade norte gaúcha e, de novo, na região da Serra, Campos de Cima da Serra, nas áreas mais do Planalto, centro-norte do estado, as instabilidades atuam de forma bem expressiva. Então, aqui em toda a nossa região, podemos ter chuvas e chuvas que podem ser expressivas em alguns momentos do dia. Ou seja, chama atenção para essa condição que pode trazer transtorno. Né? Essas chuvas mais fortes em curtos períodos de tempo, daqui a pouco para um pouco a chuva, daqui a pouco volta de novo, então é uma condição onde a instabilidade vai predominar ao longo de toda esta quinta-feira. Com relação às temperaturas, nós vamos observar que as temperaturas vão subir por causa do fluxo de umidade que vem lá do norte do país. É uma umidade que chega da região, mas também vem junto com ar mais aquecido. Então as temperaturas sobem e isso acaba retroalimentando o sistema, ou seja, realimenta as instabilidades. Ao longo desta quinta-feira, as máximas previstas oscilam entre 18 e 20 graus, sendo 18 nos pontos mais elevados. E aí, pessoal, na sexta-feira a instabilidade perde um pouco de força, mas vai ser aquele dia em que vai ter umidade presente na atmosfera. Isso deve continuar também no final de semana e seguimos com essas temperaturas também nesse padrão mais elevado. Com a previsão do tempo, Kátia Valente.
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0: Oh, fica ali.

0: Daqui a pouquinho, hein? É bailão, meu filho!
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2: 2:32.
3: Graus.
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0: Já estamos aqui! Oba! Quem é que tá mandando aqui? Ó, na nossa charadinha, né? Tem o Luizão aí, ô Luiz! Tudo bem, Luiz? Parou a chuva por aí, né, Luiz? Pois é. E a véia já tava bem louca hoje de manhã aqui, ó.
9: Tá chovendo aí, aqui tá chovendo.
0: É. Agora a véia deu uma acalmada, uma pausa aí. Porque deu uma treguinha, né? Ó, tem o Júlio. O Júlio tá mandando pra Andréia, também pra Fernanda. Todo amor do mundo. Um amor com A maiúsculo. Isso aí. Vê um bonito, trata bem ela que ela vai corresponder à altura. Tá bom, daqui a pouquinho tem o resultado da loteria aí. Beleza, a Thaís Paula em Ilópolis. Boa tarde, tudo legal? Tudo 10. É, toca Céu Encantos aí, Morena Misteriosa. Obrigada, valeu amiga. Certo? Deixa eu ver ela aqui. Ô menina, bonita foto, hein, do perfil aí. Certo. Esse óculos aí, hein? Pô, esse é de madame, hein? Esse aí é óculos e o chapéu que ela tá usando é de... Eu tô rica! É isso aí. Vamos lá, né? Na nossa programação. Tem mais por aqui. Ó, a versão especial da maior banda que vai fazer festa aí, ó. Dia 22 de agosto. Vai ter eles, Rainha Musical, confirmados em Santo Antônio do Planalto. A bandaça! Lá vai ser bailão, meu filho! Se liga aí, ó! Dia 22, hein?

Bah, e essa versão aí, Marci 10? Só na Cristal, meu bem. Bailão total aí, dia 22 de agosto, eles ao vivo, hein? Ó, onde é que eles vão estar? Vão estar lá no Salão Evangélico. Alô, Santo Antônio! Tá bom? 22 de agosto aí, no aniversário da Faleiro Produções. E tem ingresso espalhado por tudo aí que é canto aí. Tá bom? Só procurar. Certo! Quem mais que tá mandando alô aqui? A Rosiane, pra todo mundo aí com a gente. Tão pedindo aí, essa banda aqui é top, ó. Pérola Negra! 21 para as 3! Não tem igual. Como a Cristal.

0: Bandão aí pra botar lenha na fogueira aí nessa quinta, véspera do grande dia. A prima irmã, a considerada quinta-feira. Tá bom? É, ó, daqui a pouquinho vamos embalar essa aqui, ó. Sente aí, ó, ó. Essa.
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0: Já tem. Fica ligado aí. Também vai ter essa aqui, ó. Vai ter só sonsaço.
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0: Gostou dessas? Então te prepara que também vai ter essa aqui, ó.

0: Quem perder vai se arrepender. Vamos aqui, ó. Tem
1: loteria.
0: Se liga aí aos números sorteados agorinha. Pra você aqui, ó. Quinto prêmio, 5.299. 5.299. Quarto prêmio, 8.161. 8.161. Terceiro prêmio. Vai devagar, Márcio Desco, eu recém peguei a caneta. Tá bom? Ó, terceiro prêmio, 4.542. Tá, porque você perdeu o quinto, o quarto, então aqui de novo, ó. 5.299 é o quinto. O quarto é 8.161. Tá bom? Agora vamos lá no segundão já. 4.304. 4.304. Primeiríssimo prêmio, 6.421. Loterias aqui, ó.
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0: É, fica ligado aí com a gente. É, fica ligado.
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5: Duas horas e 50 minutos.
6: Cristal 14 graus.
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0: É aqui! Oba! Tamo aqui na sua tarde fazendo a tarde mais exemplar. Ó, te prepara.
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0: que apareceu.
1: A véia tá doida com a chuva.
0: Nem WhatsApp, por favor.
1: Vamos lá. Agora não tá, mas daqui a pouquinho pode estar, tá, porque esse tempo aí não dá pra confiar nada nele. Ó, boa tarde. Resposta aí da charadinha. Terezinha Evone da Silva dos Santos. Quem é que tá mandando o áudio aqui? Vai lá.
2: Aqui é o Rubens Ney Nunes.
1: Ô, Rubens.
2: Respondendo a charadinha.
1: Manda. É estranho. Ah. Tá bom, guri. Tudo certo, homem. Beleza? Ó, quem vai sair aí leva o guarda-chuva. É, não dá pra confiar, não. Esse tempo aí tá muito sinistro. Tá muito mal acostumado, né? Aqui, ó, quem mais que tá mandando alô? Tem o Rogério, tá pedindo uma bonita aí. Aquela, 10, aquela que só tu sabe, ó. Vai!

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6: Três horas. 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Uma aposentada gaúcha foi uma das vítimas do chamado pig butchering, ou o golpe do abate de porcos. Nesta quinta-feira, o Departamento Estadual de Repressão aos Crimes Cibernéticos do Rio Grande do Sul realiza a operação Criptoabate contra suspeitos de envolvimento nessa fraude. A ofensiva ocorre no Rio Grande do Sul, em Santa Catarina e em São Paulo. Segundo o advogado da vítima, o golpe foi aplicado de forma a fazer a aposentada confiar nos criminosos. No início, a cliente chegou a fazer investimentos no mercado tradicional, seguindo as orientações recebidas no grupo, e teve lucro. Segundo o advogado, a dinâmica fez com que a vítima começasse com um valor menor, observasse o saldo crescer na plataforma e depois de realizar um pequeno saque, passasse a confiar cada vez mais no sistema. Os integrantes do grupo passaram a estimular a migração para uma suposta corretora, onde os rendimentos seriam maiores. O Tribunal Superior Eleitoral negou nesta quinta-feira que a filiação do senador Flávio Bolsonaro ao partido Missão tenha sido fruto de ataque hacker. Segundo o tribunal, o registro ocorreu por meio do uso indevido da ferramenta por alguém que possuía as credenciais da própria legenda, no caso, o Missão, para realizar filiações. Em nota, o TSE afirmou que o presidente da corte, ministro Cássio Nunes Marques, encaminhou uma representação à Procuradoria-Geral Eleitoral para a adoção das providências cabíveis. Quem cultiva gratidão é capaz de realizar sonhos que parecem inalcançáveis. 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Uma Corte Federal dos Estados Unidos indeferiu nesta quinta-feira uma ação do governo do presidente Donald Trump contra a Universidade de Harvard, acusada de ter tolerado comportamentos antissemitas durante manifestações pró-palestinas em seu campus, após os ataques de 7 de outubro de 2023 do Hamas contra Israel. O juiz Richard Stearns, de Boston, considerou que o governo não conseguiu demonstrar que a Universidade de Harvard violou uma disposição da Lei de Direitos Civis que proíbe a discriminação por motivos de raça, nacionalidade e outras características protegidas. 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
8: Já estamos aqui! A tua companhia mais linda, maravilhosa do dial, é a Cristal. Ó, daqui a pouquinho nós vamos bater um papo aí, o pessoal que tá com falta d'água aí, tem gente que tá alguns dias já sem água aí, tá bom? Daqui a pouquinho, Paulinho Paes vai estar aqui ao vivaço com a turma da Corsan, que vai aí esclarecer todos esses problemas sobre a água aí. Tá certo? Daqui a pouquinho, então, alô, você que tá sem água aí, fica curtindo, ouvindo aí a Cristal, que daqui a pouquinho o pessoal da Corsan vai estar por aqui para desvendar o que está acontecendo aí com a água que está faltando tão seguidamente. Certo? E vamos com elas? As patroas!

Tem mais! Daqui a pouquinho já estão por aqui a turma aí da Corsan, que vai fazer esclarecimentos sobre a falta de água aí tão seguidamente aí na nossa cidade. Certo? Fica ligado aí daqui a pouquinho, Paulinho, Paz, faz um bate-papo legal com eles aí pra te tirar as dúvidas aí, esclarecer bem legal o que tá acontecendo. Certo?

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0: 3421-0462. 3 horas e 15 minutos.
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2: 14 graus.
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0: 15h16, 13h16 da tarde, 14 graus a temperatura. Esta trilha identifica que vamos tratar sobre jornalismo aqui na tua Rádio Cristal. A partir de agora, estamos ao vivo no rádio, estamos ao vivo no Facebook e também no YouTube. Grande preocupação da comunidade soledadense se refere à falta de água das últimas horas, à falta de água nos últimos dias, causando transtornos para a população. E nada melhor do que esclarecermos o que vem acontecendo, uma forma da comunidade saber, da Corsan, o que realmente está acontecendo. Conosco aqui, o Wellington Rodrigues e o Eduardo Lage, que integram a Corsan e que vieram até a tua Rádio Cristal para explicar o que realmente está acontecendo. Wellington, seja bem-vindo. Boa tarde.
1: Boa tarde, Paulinho. Boa tarde, ouvintes da tua Rádio Cristal. Boa tarde, a comunidade Soledade. Hoje nós estamos nesse momento de desabastecimento na cidade, enfrentando esse momento de desabastecimento lá no nosso ponto de captação de água bruta, né, no Rio Espraiado. E trazer aqui, Paulinho, agradecer o teu espaço aqui, que tem uma grande audiência, para que a gente possa explicar para a comunidade o que está acontecendo. Então, no dia de ontem, por volta das 16 horas, nós tivemos os equipamentos lá, as bombas danificadas. Então, foi identificado que as bombas foram queimadas. Nós temos lá 5 bombas, Paulinho, para que a comunidade entenda. Então, tem 3 bombas num ponto mais afastado do rio e 2 mais próximas. Tá? Então, essas 3 bombas jogam água para essas outras 2 bombas, para que ela empurre essa água através de 13,5 km da adutora para chegar até a estação de tratamento de água. Dessas 3 bombas mais afastadas no ponto do rio, 2 queimaram. Né? Foi identificado o problema, as bombas não estavam, né, mais levando a água. A equipe de imediato foi verificar o que tinha acontecido e foi identificado que 2 bombas daquelas 3 estavam queimadas. Iniciamos de imediato a forma de chegar lá, porque o rio está 5 metros acima do nível, Paulinho. Então o rio está muito alto, está com nível muito elevado, o que dificultou muito nas primeiras horas do final da tarde ali até o início da noite, para que as equipes conseguissem chegar até lá. E também para deslocar um caminhão. Então nós deslocamos 2 bombas para lá, para substituir essas 2 bombas queimadas. E tivemos muitas dificuldades no acesso. Levamos equipamento pesado, máquinas pesadas para lá, para que pudesse ajeitar a estrada lá, para que o caminhão pudesse chegar até o leito do rio. Né? Isso demorou bastante e foi bastante dificultoso. Enfim, realizada a troca, a substituição, uma das bombas também não quis ligar. Não apresentou situação de ligamento lá. Então, não conseguimos efetivar os trabalhos. Nós já tínhamos o projeto para substituir essas bombas, para colocar equipamentos novos, justamente para ser mais, para ter o sistema mais eficiente. Como nós teríamos o sistema parado e não conseguiríamos resolver no curto espaço de tempo, nós resolvemos, adotamos como solução já a aquisição de 3 bombas novas e substituir esse conjunto, para que nós não tivéssemos mais no futuro próximo, no médio e longo prazo, problemas com essas bombas. Então, existem 3 bombas agora, nesse momento, que estão sendo deslocadas de Porto Alegre. Previsão de chegada aqui na cidade por volta das 17 horas. As equipes estão prontas lá. Aproveitou esse dia agora para pavimentar a chegada no leito do rio. Né? O maquinário continuou trabalhando lá para que o caminhão consiga chegar lá. São bombas pesadas que a força humana não consegue fazer o trabalho. Então, precisamos do MUC lá para realizar essa retirada da bomba do caminhão e colocar no ponto mais próximo. Então, 3 bombas novas estão vindo para o ponto de captação. Então, nós teríamos talvez um problema, já que essas bombas foram muito usadas e essa situação tem acontecido muito por conta da turbidez elevada da água, dessa quantidade de galho, folha, areia, e a água chega a ser...

0: chega a ser um lodo lá no ponto de captação em função dessa quantidade de chuva absurda, né? Nunca antes aconteceu o que tem acontecido dessas condições climáticas adversas. Os rios têm mudado a forma, a sua forma em si, e isso tem prejudicado a questão do abastecimento. Então essas bombas, como já estavam, muito provavelmente se duas queimaram, a terceira poderia acontecer também de queimar no futuro próximo. Então a postura que nós adotamos é fazer a substituição, colocar as bombas novas. Então 17 horas, comunidade de Soledade, previsão da chegada dessas bombas 17 horas, todo o sistema já foi preparado para que a partir do momento que essas bombas cheguem lá no ponto de captação, elas já sejam substituídas e tão logo substituídas, colocadas em operação, e aí a ETA volta a operar. Nós estamos fazendo nesse momento a operação com 6 caminhões pipa, enchendo o reservatório. Então nós estamos trazendo 6 caminhões pipa de Passo Fundo. Esses caminhões carregam em Passo Fundo e descarregam no reservatório. Por que no reservatório e por que não nas casas das pessoas? Por quê? Se a gente enfrentar o reservatório vazio, nós teremos, além de rompimentos na rede, que podem acontecer quando isso ocorre, nós teremos uma demora muito maior em poder entregar a água em todos os bairros da cidade. Então a gente está enchendo o reservatório, deixando o reservatório com água suficiente para que quando a ETA volte a operar, que a gente consiga captar água, esse reservatório esteja em condições para poder atender a comunidade no menor tempo.
1: A grande questão que fica, não sei se o Wellington ou o Eduardo podem responder, quando o abastecimento será normalizado em Soledade diante de toda essa situação? Porque tem determinados locais, Wellington, que são de 4 dias, 3 dias a falta de água.
0: Nós tivemos situações diferentes, né? Nós tivemos rompimentos em pontos diferentes que ocasionaram esse desabastecimento em bairros da cidade, mas hoje, por exemplo, nós estamos com o expedicionário ainda abastecido e parte do Fontes. Então nós temos aí cerca de 25% da cidade não foi desabastecida, porque nós temos 2 postos em operação na cidade. Esses postos seguem mandando água para o sistema, mas eles são de pequena capacidade. Então a gente está mantendo tudo que pôde manter de economia abastecida, a gente está fazendo, né? Então a retomada da água, Paulinho, ela vai acontecer a partir do momento que se substitua os equipamentos lá, esses 3 equipamentos, se coloca em operação os 3 equipamentos e a ETA volte a operar. Nós acreditamos que até o início da noite nós já tenhamos essa operação, essas bombas em operação e o sistema sendo restabelecido de forma gradual. Por isso a operação com os pipas foi importante, está sendo importante, porque com os reservatórios abastecidos nós teremos um tempo de recuperação muito menor, porque nós já temos água no reservatório, nós não precisamos chegar com o reservatório em determinado nível para poder liberar a água. Então essa operação foi planejada para diminuir o tempo de resposta ou tempo de distribuição de água quando a ETA voltar a operar.
1: Eduardo, uma grande questão que fica, que a Corsã não poderia ter se planejado para eventuais fatos que estão acontecendo em Soledade e a falta constante de água, não poderia ter ocorrido um planejamento e até uma previsão dos problemas que poderiam acontecer com essas bombas? Boa tarde.
2: Boa tarde, pessoal, boa tarde. Agradeço também a oportunidade de estar aqui na rádio esclarecendo. Na verdade, a Corsana fez um planejamento já, né? A gente já tem um plano de ação alinhado para poder diminuir essas ocorrências que vêm acontecendo. Hoje a gente tem, do Rio Espraiado até Soledade, a gente tem um adutor em funcionamento, mas a gente está prestes a colocar uma segunda adutora em funcionamento para que a gente tenha uma redundância no sistema, para que a gente consiga garantir o abastecimento em tempo integral. Você falou aí questão de 4 dias e tal. A gente teve um fato no domingo e teve esse fato ontem que aconteceu a queima dessas bombas. O fato do domingo foi um rompimento da adutora, né, que causou um desabastecimento, não no domingo, mas na segunda-feira ainda teve algum reflexo disso. E esse rompimento foi tirado, né, no tempo normal, acontece algumas vezes com a gente aqui o rompimento dessa adutora, e a gente, no nosso planejamento, a criação dessa nova, a implantação dessa nova adutora vai eliminar esse problema, porque quando uma romper, eu já tenho a outra à disposição para poder operar.
0: Essa segunda adutora só não está operando ainda em função das condições climáticas.
2: Exato.
0: Nós estamos na fase final dessa adutora. Nós enfrentamos muitos rompimentos, Paulinho, com relação às obras da CCR.
1: Eu iria lhe fazer esse questionamento, porque seguidamente a gente tem ouvido, e a Corsã se manifesta, rompimento na adutora.
0: O bairro Botucaraí foi o mais afetado em função das obras da CCR. A obra da rodovia, ela tem que acontecer. Ela não é importante para a cidade, ela é importante para o Estado. Essa obra tem que acontecer. E ótimo que aconteceu. Só que, porém, ela trouxe muitos transtornos com relação ao desabastecimento. Ela ocasionou muitos rompimentos. Nós tivemos um dia que nós tivemos que praticamente entrar com... Nós entraríamos com uma ordem judicial para que a obra paralisasse durante um final de semana. Nós tivemos 200 metros da adutora rompida, sem parar a obra. Nós não tivemos como interromper a obra naquele momento. Então, só com a ameaça judicial é que a CCR interrompeu e aí deu a possibilidade que a gente pudesse fazer a recuperação desses 200 metros da adutora. E o bairro Botucaraí foi o mais atingido, sempre o mais atingido. Era o primeiro a ser atingido em relação quando acontecia um rompimento lá pela CCR. Fruto disso, já se trabalhou para fazer a duplicidade, né, a redundância das adutoras. Então, no médio espaço, no curto espaço de tempo, porque nós acreditamos que nos próximos 30 dias nós conseguimos colocar essa nova adutora em operação. Então, em duplicidade. Então, a gente coloca uma operando. Caso aconteça qualquer infortúnio, qualquer rompimento, a gente deixa de operar com ela, faz o conserto, mas já começa automaticamente a operar com a outra adutora. Então, nós não teremos mais desabastecimento em função de rompimentos na adutora, salvo algo da natureza, algo muito maior. Mas, no médio prazo, Paulinho, é importante salientar para a comunidade, a gente acredita que nos próximos 30 dias, de acordo com as condições climáticas, a gente finaliza essa segunda adutora e vai ter o sistema duplo na cidade. Então, nós vamos normalizar. O rompimento de adutora não vai afetar mais desabastecimento aqui em Soledade.
1: Nesse momento, o problema foram as bombas lá no espraiado.
0: As bombas lá no espraiado, as que levam a água para o primeiro recalque, que trazem água para a adutora.
1: São cinco bombas instaladas?
0: São cinco bombas instaladas, são três mais à frente, que trazem essa água para um primeiro recalque, e mais duas bombas empurram a água até a estação de tratamento de água.
1: A informação que eu recebi é que três bombas teriam sido adquiridas pelo Poder Público Municipal na gestão anterior e que estariam em funcionamento?
0: Não tenho essa informação.
2: Porque a gente já assumiu o sistema
0: do jeito que está operando hoje.
1: E dessas bombas, duas queimaram?
0: Duas queimaram.
1: Isso. E aí houve a dificuldade na substituição?
0: Na questão lá... Quando a equipe chega lá, o rio está 5 metros acima. Está muito alto, está muito elevado o rio, o que dificultou os trabalhos. Além do acesso, chovia muito ontem e o caminhão pesado atolou várias vezes para chegar lá, para chegar até a margem do rio. Como já havia o projeto para fazer a substituição dessas três bombas e nós ficaríamos com o sistema deficiente, mesmo realizando a troca, qual foi a alternativa? Então já vamos trocar, colocar os equipamentos novos lá, porque aí nós já garantimos a estabilidade desse ponto. Então, essas três bombas novas vão garantir a eficiência do serviço, nos ajudam muito já com essa substituição. Então, por isso foi adotada essa postura de trocar os equipamentos como um todo e colocar três equipamentos novos.
1: Não houve uma demora no diagnóstico em relação à queima das bombas e à aquisição, à vinda de novas bombas aí para resolver o problema de forma mais rápida, Wellington? Porque tem pessoas, famílias aí que estão há mais de 24 horas sem abastecimento de água.
0: São equipamentos que não são encontrados fáceis no mercado. Então, quando foi anunciado o El Niño, nós entramos com um plano de contingência. Dentro do plano de contingência já contemplava a aquisição dessas três bombas. Então, foi colocado para o fornecedor. Hoje nós tivemos que acelerar o fornecedor para que buscasse, e aí eu não sei aonde o fornecedor em Porto Alegre ele retirou as bombas, para que ele nos adiantasse essas bombas para que a gente pudesse utilizar e trazer aqui para a Soledade. Então, na verdade, antecipou as condições climáticas, embora sejam planejadas, mas a queima da bomba, como o equipamento lá funcionou, forçou muito o equipamento, o Eduardo vai poder explicar Exato. Melhor.
2: É porque assim, essas três bombas iniciais que enviam a água para o segundo conjunto de bombas que joga água para a cidade, elas não funcionam as três ao mesmo tempo, elas funcionam de duas em duas. Então, assim, aí o que aconteceu foi a queima de uma principal e da reserva. Então, por isso que a gente teve esse problema, né, e a necessidade de substituir as bombas. E aí, para que a gente não tenha problema com a terceira, que ainda está funcionando, a gente já vai substituir também essa terceira bomba.
1: Bom, para quem está nos acompanhando, e são muitas as manifestações aqui, a comunidade está indignada. É importante que a gente possa passar para os representantes da Corsan Egeia a indignação da comunidade aqui pelas redes sociais da tua Rádio Cristal. Quem está nos acompanhando, como vai ser o trabalho para que o abastecimento seja normalizado ainda hoje em Soledade, no centro e também nos bairros, Wellington?
0: Paulinho, primeiro dizer que a comunidade tem razão. Esse é o primeiro passo. A comunidade, ela tem razão em ficar indignada, porque ela está abrindo a torneira, 75% da cidade está abrindo a torneira, principalmente aquelas casas que não têm reservação, que não têm a caixa d'água. Casas com caixa d'água, 500 litros até para fim de cálculo, uma caixa d'água de 500 litros, ela tem a previsão de durar 24 horas para uma casa com quatro pessoas. Ah, são 150 litros, 130 litros de média de consumo diário por cada pessoa. Então, casas com reservação ainda não sentiram o desabastecimento. Agora, as casas que não têm a caixa d'água, quando o sistema já foi esvaziado, já sentiram a falta d'água. Então, elas têm razão. Isso é a primeira coisa que a Corsan tem para dizer para a comunidade, é que a comunidade tem razão em estar aborrecida, estar chateada, estar indignada com relação ao desabastecimento, que ele já está perdurando aí por quase 22, 23 horas, desse ponto, mas que nós estamos trabalhando ininterruptamente. A Corsan sempre trabalha ininterruptamente para restabelecer a água no menor tempo possível. Nós temos equipes rodando 24 horas. O Eduardo é um que não dormiu essa noite ainda, ele está rodando 24 horas desde ontem do acontecido. O Eduardo é coordenador da Microrregião de Soledade, ele está acompanhando as equipes desde o momento do fato. Nós temos cerca de 30 pessoas que não dormiram ainda, trabalhando ininterruptamente para poder atender a comunidade. A gente sabe da importância que tem. Nós nos reunimos com a prefeitura agora à tarde para informar toda a situação, passar todo o diagnóstico, passamos essa situação para a prefeitura, o que está acontecendo. Nós apresentamos, Paulinho, na semana passada, um plano de ação de curto e médio prazo, justamente para melhoria. Hoje ainda nós comentávamos, nossa, nós realizamos, Paulinho, o desassoreamento do ponto de captação nessa semana. Nós nem divulgamos, nem pudemos divulgar, né, ainda, mas R$60 mil foram investidos lá só para fazer o desassoreamento do ponto lá de captação, para melhorar justamente isso. Nós temos agora também R$250 mil que vão ser investidos agora nos próximos 30 dias para aquisição de uma balsa, também como acessório, que em vez de captar água lá de baixo, a água mais barrenta, ela vai captar água mais da superfície. Nós não teremos esse problema também. Então, tem outros investimentos acontecendo no curto prazo, mas que em função da condição climática nos antecipou e acabou acontecendo esse desabastecimento.
1: É claro que as explicações, elas são pertinentes e a Corsan tenta amenizar as críticas que estão sendo feitas nesse momento, mas as pessoas querem saber, Wellington, quando a água, o abastecimento será normalizado em Soledade nesta quinta-feira?
0: A partir do momento da substituição das bombas, né, Paulinho? Previsão de chegada às 17 horas, nós temos a confirmação aqui da chegada, nós estamos acompanhando em tempo real o deslocamento do caminhão, trazendo essas três bombas, previsão de chegada lá no ponto de captação 17 horas, deve demorar cerca de 2 horas para fazer a troca, duas horas e meia, com tranquilidade, né? A partir do momento que foi feita a substituição, a ETA já será acionada. Nós continuamos com o caminhão-pipa abastecendo os reservatórios, também mapeamos junto com a prefeitura pontos sensíveis que necessitam de abastecimento. Será abastecido um caminhão-pipa hoje, amanhã, se precisar, será abastecido como segurança, como garantia, mas deve restabelecer no decorrer da noite a água.
1: Inclusive podendo se estender nos lugares mais altos, inclusive amanhã.
0: Os pontos mais altos e mais distantes, ela tem a demora natural, né? A água não é como a energia elétrica. A energia elétrica, a partir do momento que a gente liga a chave de um transformador, a energia se estabelece de forma imediata para toda aquela rede. A rede de água, ela funciona diferente. Então, nós trabalhamos com a lei da física, nós precisamos que essa água chegue, terá o consumo, abastecimento de caixas d'água. Então, os pontos mais altos e mais distantes, eles fisicamente demoram mais a serem abastecidos.
1: E a questão dos reservatórios, eles não estão sendo suficientes para atender a grande demanda?
2: Então, Eduardo? A gente tem, né, os reservatórios, né, como foi comentado, o problema ele iniciou ontem, né, no período da tarde, por volta das 16 horas que ele foi identificado, e aí a gente deixou liberada a água que tinha nos reservatórios, e algumas pessoas, principalmente alguns setores altos, só foram sentir falta d'água hoje pela manhã. Então, assim, esse tempo que ficou essa água abastecida era a água do reservatório que estava sendo gasto. Em termos de projeto, é normal que um sistema de abastecimento tenha duração aí de em torno de 24 horas o reservatório, que é mais ou menos o que durou os nossos.
1: São quantos reservatórios em Soledade, Eduardo?
2: Nós temos 6 reservatórios em Soledade, né? São 3 na estação de tratamento e mais 3 espalhados pela cidade.
1: Então, aqui os dirigentes da Corsan, então, o Wellington Rodrigues e também o Eduardo Lage, colocando a situação. E a comunidade, logicamente, está indignada, está aqui, porque paga, né, a tarifa e quer o serviço. E nesse momento o serviço não está sendo oferecido da forma que a população quer, e os dirigentes têm noção disso.
0: Claro, né? Enfrentamos, sim, essas condições climáticas adversas, né? Queima de equipamento, não é por falta de equipamento, nós temos equipamento, está sendo substituído, né? São equipamentos de grande capacidade, a adutora duplicada o sistema, faremos a balsa. Estamos em estudo para a perfuração de um poço lá no bairro Botucaraí, inclusive com a instalação de um novo reservatório lá para o bairro Botucaraí. Então, tem outras medidas que estão sendo tomadas. Nós entendemos a reação que as pessoas estão tendo agora. E como eu repito, a população ela tem razão. Mas nós estamos trabalhando para resolver esse problema e no médio prazo que nós não tenhamos mais problemas com relação a desabastecimento em Soledade. Com o sistema duplo da adutora, vai ser fundamental. É muito importante que isso aconteça no menor tempo possível, até para nos dar tranquilidade também, para a equipe de trabalho ter tranquilidade com essa duplicidade do sistema, com os equipamentos novos, com o desassoreamento que já foi realizado. Isso tudo vai ajudar a segurança hídrica aqui do município.
1: Então, recuperando as bombas, os equipamentos chegarão por volta das 17 horas em Soledade. Deverá levar um tempo de duas horas e meia para que eles sejam substituídos e a partir daí gradualmente
0: o sistema restabelecerá.
1: Então nós deveremos ter locais aí que a água só retornará amanhã. Pelo menos esta é a impressão que a gente tem.
0: Com essa ação dos pipas atuando no reservatório, com essa capacidade de água que nós teremos lá, nós acreditamos que não. Nós acreditamos que durante a noite o sistema vai ser restabelecido.
1: Isso.
0: Poderemos ter situações, é claro, situações pontuais nos pontos mais altos e mais distantes.
1: Quem quiser manter contato com a Corsan, quais são os canais, porque a indignação, e o Hélito está acompanhando a cidade aí, o Eduardo Lage, com razão, a gente tem que dar razão para a população que está indignada com a situação, porque não é de agora, há meses vem o problema se arrastando com a falta de água. Quais são os canais para que as pessoas possam se manifestar, buscar mais informações?
0: Nós temos o nosso site, o site da Corsan, pode entrar pelo site, pode usar o aplicativo, o app, ou ainda pelo 0800-646-6444, e também pelo WhatsApp, esse número também é o WhatsApp. Durante o horário de expediente, nós temos a videochamada também, é um outro canal muito importante, onde a pessoa fala com outra pessoa do outro lado da tela, né, tanto acessando pelo WhatsApp ou pelo site. Entra no site da Corsan, desce na barrinha azul, tem uma janelinha azul ali, videochamada, acessa a videochamada, esse tempo é muito rápido o atendimento ali, Paulinho, cerca de 40 segundos entre o primeiro clique no site e ser atendido por uma outra pessoa do outro lado da linha. Então as pessoas devem utilizar e devem também comunicar as questões de desabastecimento. Muitas vezes, Paulinho, a gente sofre também vazamento. Então só acontece um vazamento, a rádio fica sabendo, o Facebook fica sabendo, mas a Corsan não fica sabendo porque não é informada pelo canal oficial. Nós precisamos desse indicador, nós precisamos dessa informação para poder atuar. O nosso tempo de resposta em vazamento ele é muito rápido. Nós temos o tempo de resposta, ele é rápido. Porém, nós precisamos da informação. Então, eu faço esse apelo que a comunidade utilize os canais oficiais para que a gente fique sabendo. Registre, inclusive, um protocolo. Isso serve para a segurança da pessoa também. Né? E nós temos um prazo para executar o serviço. Seguimos trabalhando, digo mais uma vez, para a comunidade de Soledade. Estamos trabalhando ininterruptamente para resolver esse problema o mais breve possível. Mas a substituição das bombas ela é necessária.
1: E fundamental para que o abastecimento nesse momento seja restabelecido. A gente quer agradecer a presença dos dirigentes da Corsan, o Wellington Rodrigues, também o Eduardo Lage, num momento difícil, de muita cobrança da população em cima da Corsan, pelos serviços, Wellington, a gente tem que ser transparente, sincero, pelos serviços que não estão acontecendo da forma que a população merece, porque paga uma tarifa, mas que bom que vocês estejam aqui para prestar esclarecimentos, mesmo sendo muito criticados aqui, mas o trabalho está sendo feito para normalizar o abastecimento de água e nas próximas horas vamos aguardar aí que esse trabalho seja normalizado e a gente vai estar acompanhando aqui. Os nossos canais da tua Rádio Cristal estão abertos para que a população possa manifestar e a Corsan também dar as suas explicações, porque o que nós queremos agora é que o abastecimento seja normalizado o mais rápido possível.
0: E vamos atualizar as informações, Paulinho, junto com a Heloísa aqui, a gente vai estar monitorando e atualizando os meios de informação aqui para trazer essa notícia o mais rápido possível para a comunidade, que ela está ansiosa pela notícia da volta da água. Como eu digo, 75% da cidade está desabastecida, mas nós temos aí o bairro Expedicionário e Fontes ainda abastecidos, né? Estão abastecidos pelos poços. Seguimos trabalhando. No momento que chegarem as bombas, a gente já te comunica.
1: Bairros Fontes e Expedicionário estão abastecidos. Os demais, Centro, Ipiranga, Missões, Botucaraí, Farroupilha, esses estão desabastecidos.
2: Estão desabastecidos.
1: E a previsão é essa que vocês falaram, então, da questão do abastecimento ser normalizado. Quero agradecer a Heloísa também, que quando a gente aciona ela, sempre está prestativa, Heloísa. Obrigado aí pela presença aqui. Vamos seguir acompanhando e, é claro, a população mostra sua indignação aí nos comentários pelas nossas redes sociais. A gente segue monitorando e acompanhando. Esperamos que à noite o abastecimento seja normalizado aqui em Soledade. Obrigado, Wellington. Obrigado, Eduardo. Obrigado, Heloísa, que aqui estão para prestar esclarecimentos em relação ao abastecimento de água aqui no município de Soledade. Essa entrevista que foi ao vivo no rádio e também pelas nossas redes sociais, o Facebook e também o YouTube, no Plantão de Notícias da tua Rádio Cristal.
3: 3:40.
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4: 14 graus.
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0: 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Ó, vai voltar água, gente, tá bom? O pessoal vem aí pra dar esclarecimentos, né, pra deixar o povo aí mais tranquilo, se é que é possível, né? Mas tem que ter um pouco mais de paciência aí. É um problema um pouquinho mais complicado, tá certo? Mas vai voltar, amém! Espera que vai voltar! 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
1: 3:47.
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3: 14 graus.
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9: 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Oba, tamo junto aqui na tarde. Ó, a participação aqui, quem é que tá com a gente? Vamos lá. Aqui, ó, pessoal na falta de água aí, né? O pessoal que tá na reclamação, né? Tá na bronca e tudo mais. Mas eles estiveram aí para pelo menos, né, colocar a palavra mais certa aí para, né, deixar você um pouquinho mais tranquilos, né, na medida do possível aí, tá certo? E agora o negócio é paciência, paciência, paciência, tá bom? 5 da tarde, chega aí as bombas, mas tardar aí lá por umas 7, 8 horas por aí, a água já vai estar começando a se normalizar, tá bom, pessoal? Vamos tranquilizar aí a nossa população aí, porque falta de água é um problema seríssimo, né? Oh, não se vive sem água de jeito nenhum, porque água é vida, tá bom? Vamos aqui, ó, também a participação do Eloir, tá mandando aí pra todo mundo. Ó, essa banda aqui vai fazer a festa dos 75 anos da tua Rádio Cristal. A noite vai ser puro brilho, com a banda Brilhos. Dia 17 de outubro, no Marciano Bruno. 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Ó, oh,

Banda Essa. Participação do Negão. É, mais uma das incríveis da tua rádio. Ó, tem aqui o Luiz, tá mandando aí pra todo mundo. Valeu, Luiz. Brigadão aí. Certo, Luiz? Tá com a gente aí. Tudo de bom, bom, bom. Isso. Sempre daquele jeito, né? Dando aperfeiçoada boa aí na sintonia. Quem mais aqui que tá com a gente, né? A Rosane tá mandando aí pra todo mundo, acertando a nossa charadinha que eu tô perguntando aqui. O que sobe e desce, mas não se move? Tá bom? Essa aí. Ó, tem aqui também participação da Dália. Oh, tamo indo aí, ó, a Carazinho, eu, o Fábio e também a Helena e o Juarez. Manda uma internacional aí pra nós. Tá bom, é agora então, ó. Bad Boys Blue. Alô, Antônio, Beco aí, ó, daqui a pouquinho a tua, Beco. Fica ligado aí, homem. Grande

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8: 4 horas, Notícias da Hora. A Polícia Civil prendeu nesta quinta-feira 11 torcedores do Internacional suspeitos de envolvimento na tentativa de homicídio de um torcedor do Grêmio de 28 anos que ficou 21 dias em coma e ainda sofre com sequelas. O crime ocorreu em 8 de março, na manhã da final do Campeonato Gaúcho, em um Grenal, no bairro Costa e Silva, na zona norte de Porto Alegre. A Operação Lance Final identificou 17 torcedores do Internacional como suspeitos de envolvimento na ocorrência. Desses, 11 eram alvo de mandados de prisão pela tentativa de homicídio. Um dos suspeitos está em outro estado e ainda não havia sido preso até o momento da operação. Entre os presos, 3 possuem antecedentes relacionados a confusões e brigas entre torcidas. O episódio histórico do El Niño de 2026-2027 está muito perto de atingir intensidade recorde e jamais observada em décadas de registros modernos, à medida que o fenômeno segue em intensificação acelerada no Oceano Pacífico Equatorial, alerta Metsu Meteorologia. De acordo com o mais recente informe semanal da Administração Nacional de Oceanos e Atmosfera, a Agência de Tempo e Clima do Governo dos Estados Unidos, a anomalia pelo índice tradicional ONI, na chamada região Niño, 3.4 no Pacífico Equatorial Centro-Leste, está em mais 2,6 graus. El Niño muito forte ou Super El Niño. Não coloque limites em seus sonhos, coloque fé. 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Subiu para 273 o número de mortos pelo terremoto que atingiu a Colômbia na última segunda-feira, segundo um balanço divulgado pela Universidade de Gestão de Desastres da Colômbia, nesta quinta-feira. Já o número de desaparecidos caiu para 377 pessoas e o de feridos para 3.824, segundo a unidade governamental. Socorristas corriam contra o tempo nesta quinta-feira, mesmo após o fim da chamada janela de ouro para encontrar sobreviventes. Segundo especialistas, as primeiras 72 horas após um terremoto são as mais importantes nos esforços de resgate. 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
8: Próxima edição, às 5 horas.
9: Já estamos aqui! E a partir de agora, vem aquele programaço de sertanejão que vai emocionar o nosso mundão aí. Alô, região, a partir de agora, começa por aqui, ó. Se liga, vamos lá.

hora de dar aquela relembrada que a gente quer muito. E abrindo assim, ó, é que eu preciso. Você também precisa. Todo mundo precisa ser amado. Abrindo com os manos Zezé de Camargo e Luciano.

impossível ouvir uma só. Aquelas que já deram uma presa bonita no coração, né? Aquelas que já deram a emocionada nos sentimentos. Estão aqui no Paixão Arte Sertaneja. É modão pra mais de metro. E só sonsaço aí, especial. Ok? Tem aqui, ó, a participação do Ronaldo. Tá acertando aí a nossa charadinha, tá bom? Quem mais aqui, ó? O Lúcio também acertando. Valquíria também tá com a gente. Ó, tá bom? Daqui a pouquinho mais a resposta. Isso aí, por perguntar. Tu tá ouvindo a Cristal? Ah, Marcio 10, não precisa nem perguntar, né? Claro que tá. Aqui na nossa tarde, sempre liberando as máximas aí do sertanejão que sempre agrada a multidão. Aqui, ó.

Mas é uma maravilhosa. Sempre desvendando as do passado, né? Elas voltam, elas retornam. A gente dá uma ressuscitada, dá uma revivada aí naquelas que marcaram como essa aqui.

0: noite sortuda nisso, né? Na tua Rádio Cristal aí, aquele sertanejão que é pura emoção pra você. Fica aí!
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1: Quatro horas e 26 minutos.
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6: 14 graus. 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
10: É, só tá melhor! Brigadão você em toda parte, canto, pedacinho. Juntos somos incríveis e imbatíveis. Ó como essa aqui é completa, ó!

0: É cristal pra lá e pra cá, né? Manhã, tarde e noite, também na madrugada, tem cristal. Se você perdeu o sono, liga na cristal.
1: E se você não tem sono,
0: continue. E se você não tem sono, também continua ouvindo. Tá bom? Isso aí. Vamos que vamos aqui na nossa programação. Aqui na 100.5. Primeiramente você, segundamente também, terceiramente, todas as vezes é você aqui com a gente na nossa programação. Quem tá aqui na sintonia, né? O Ronaldo tá mandando aí pra Eva, o amor da sua vida. Mandando uma linda. Márcio 10, capricha na linda, porque se tu botar uma bem linda, ela não vai me esquecer nunca mais e vai me amar cada dia sempre mais. Essa aqui, duvido que ela não vai gostar. Vai tocar lá no fundo, pra mexer lá nas profundezas do amor. Aí, Paulinho, quer o quê?
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0: Diga.

0: Quero ser pra você tudo que a Paulinha cantou e mais um pouco. É! Alô, Andréia! Tá mandando uma bem linda aí pra mãe, a dona Stefânia, né? Que tá de aniversário. Parabéns, dona! Aí, muita saúde e coisas boas aí. Certo? A tua filha dizendo que te ama mais que tudo. Também tem aqui com a gente, ó, o Anderson mandando pra todo mundo aí. Valeu, Anderson! Tá curtindo aí, espumoso! Sabe o que que só dá, ó?
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0: Só dá a máxima aí, né? E agora, Eduardão, a chegada aí, homem.
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0: Tem.
2: Todo mundo que tem uma pessoa especial na vida. Deveria fazer pra ela pelo menos uma declaração de amor por dia.
0: Concordo, concordo plenamente.
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0: Olha bem no fundão.
2: E diz simplesmente o seguinte:
0: ah,
2: eu sou seu fã número um.
0: Aí mexe com ela todinha. Se derrete toda. Vamos lá, que essa é lindona, ó.

linda demais, hein? Para dar aquela compaixão e sensação de atração do amor. É aqui com o Eduardo Costa. Vamos começar a carreira do Eduardo Costa, essa aí, né? Começar a estourar por aí. Beleza? Ó, a nossa charadinha aqui, quem tá acertando também é o Luiz. Valeu, Luiz! Maravilha aí, brigadão pela audiência. Sempre por aqui. Como é que é, ó? É, se liga aqui na nossa programação, ó. Já a gente volta que tem mais daqui a pouquinho, certo? Combinado? Bom, fica aí com a gente porque eu sempre te aconselho, ó.

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4: 4:44.
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6: 14 graus.
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0: É, vamos aproveitar que igual não tem, não.
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0: É, já estamos de volta e eu tô com você. Claro que eu tô, ó.
2: Sua tarde fica 10. Ele. Márcio 10.
0: Deixa comigo então, que só tem musicão. Ah, modão especial na região. Bruno Marrone.
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0: Aí, Bruno, detona, cara.
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Bruno Marrone, pra arrebentar de vez o coração. Bruno Marrone, judia de nós, né? Sentimento não dá trégua aí com Bruno Marrone. Aqui, ó, tem o Luiz, tá mandando aí pra todo mundo. Valeu, Luizão, obrigado aí pela sintonia. Também Jorge Ramos, curtindo a gente. Valeu, tá na hora de eu dizer bye, de eu dizer obrigado, de eu dizer valeu. Amanhã, sexta-feira, 2 da tarde, tô de volta. É, o único dia que eu não vou faltar mesmo é na sexta, tá bom? Porque a sexta é a nossa prioridade da semana, tá bom? Ah, o cara conversando com a guria, né? Dizendo, ei, e aí aquele nosso encontro lá, pra que dia que vai ser? Aí a guria, tá, vai ser um dia. Tá, mas não pode dizer o dia? Ela diz, não, o dia que eu quiser. Tá bom, então. Vamos que vamos aí. Valeu, valeu. Daqui a pouquinho tem o grande Gustavo Moraes aí. Moraes com as galdérias, as bagualas aí da nossa programação, ok? Ele vai estar com o seu mate já de procedência aí, né? Aqui, a partir das 5 aí, então, tem ele, Gustavo Moraes, que já está despontando aí na nossa programação. Vamos fechar com essa aqui, ó. Até amanhã, tudo de bom. Paz e bem.

0: Já já chegando aí, notícias da hora. E daqui a pouquinho, depois das notícias, tem ele, Gustavo Moraes. Fica aí.
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6: 5 horas, notícias da hora. Vamos às informações da central de conteúdo da tua rádio.
7: Em Marau, destaque para a mobilização de 10 cooperativas para o dia de cooperar, o dia C. A campanha já está arrecadando alimentos e rações para animais em diferentes pontos da cidade. A programação principal será realizada no sábado, 29 de agosto, no Parque Municipal Lauro Ricieri Bortolom, com atividades para as famílias e shows musicais. No ano passado, a mobilização arrecadou 8 toneladas de alimentos e nesta edição, com duas novas cooperativas integrando a iniciativa, a tendência é de que mais alimentos e mais rações sejam arrecadadas. Da tua rádio Alvorada de Marau, Ana Lúcia Jacomini.
8: A comissão organizadora da Semana Farroupilha de Lagoa Vermelha realizou a entrega do convite a Il Cunha, coordenador de cavalgadas do Piquete 35. Ele é o escolhido como homenageado da Semana Farroupilha de 2026. A homenagem reconhece uma trajetória de vida marcada pelo amor à família, à vida campeira, ao tradicionalismo e à preservação da cultura gaúcha. Da tua rádio Cacique de Lagoa Vermelha, Daniel Carvalho.
9: O grupo de cavalgadas Vacarianos a Cavalo iniciou nesta quinta-feira a viagem até o Rio Pardo, onde irá buscar a centelha da chama crioula, que será conduzida até Vacaria. A chama tem como chegada prevista ao município no dia 25 de agosto, dando início à programação Farroupilha. A viagem será realizada em duas etapas, de Rio Pardo até André da Rocha e, posteriormente, de André da Rocha até Vacaria. Os integrantes do grupo destacaram a tradição que se mantém há mais de 30 anos, além dos desafios ao longo do percurso e da expectativa para a chegada da centelha ao município. Da tua Rádio Fátima de Vacaria, Júlia Rodrigues.
10: Em Soledade, a Corsã informou que o abastecimento de água deverá ser restabelecido de forma gradual durante a noite desta quinta-feira, após a substituição de 3 bombas no ponto de captação do rio Espraiado. Segundo a companhia, 2 bombas queimaram na tarde desta quarta-feira e o alto nível do rio dificultou o acesso das equipes ao local. 3 equipamentos novos foram trazidos de Porto Alegre para substituir o conjunto de bombas. Enquanto o sistema permanece interrompido, a Corsã está utilizando 6 caminhões-pipa para abastecer os reservatórios moradores da cidade. A empresa informou que cerca de 75% do município foi afetado pelo desabastecimento. A previsão é de que o fornecimento de água seja retomado de forma gradual ao longo da noite desta quinta. Da Tua Rádio Cristal, de Soledade, Cláudio Fly.
11: Em Veranópolis, começa nesta sexta-feira, dia 14, o Campeonato Municipal de Futsal de 2026. A primeira rodada será realizada no ginásio poliesportivo Leonir Antônio Farina e terá 4 partidas. Às 7 da noite, pelo Sub-17, União Castilhense enfrenta o Peñarol. Às 8, pelo Master, Armação joga contra o Ipiranga. Às 9, no Feminino, União Castilhense encara o Fênix. E às 10 da noite, pela categoria Livre, Valverde enfrenta o Guarani. A competição reúne ainda a categoria Veterana e terá jogos nas terças, quartas e sextas-feiras. A Tua Rádio Veranense transmite as partidas em áudio e vídeo nas plataformas digitais e no 107.5 FM. Da Tua Rádio Veranense de Veranópolis, Monique Ziliotto.
12: Caxias do Sul, participante da Estratégia Alimenta Cidades, levou experiências de fortalecimento dos sistemas alimentares urbanos para a 9ª reunião presencial da Rede Regional de Sistemas Públicos de Abastecimento e Comercialização de Alimentos da América Latina e do Caribe, realizada de 11 a 13 de agosto em Santo Domingo, na República Dominicana. O encontro reúne representantes de governos nacionais e municipais para o intercâmbio de políticas e estratégias públicas de abastecimento e comercialização de alimentos. A representante de Caxias, a nutricionista Cristina Fabian Gregoleto, da diretoria da Esmapa, participou do painel sobre estratégias de abastecimento alimentar nas cidades, ao lado de representantes da República Dominicana, México e Honduras. Da Tua Rádio São Francisco de Caxias do Sul, Luan Varela.
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2: Fala, gauchada amiga, são 17 horas e 6 minutos, 14 graus a temperatura no Centrão de Soledade. Depois da boa programação do nosso colega Márcio Dez, a partir de agora Gustavo Moraes contigo, com a marca fandangueira desta pátria gaúcha. O Te Aproxega vem trazendo o chimarrão, vem trazendo amizade, né, e a informação para todos vocês ligados, linkados com a gente também aí na tua Rádio Cristal de Soledade, para o Rio Grande do Brasil conectado com a gente. 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Fique ligado, sintonizado com a gente no 100.5 do teu rádio, também linkado conosco pelo site da tua rádio, além da parte musical, muita informação de Soledade, o Rio Grande, o Brasil, o mundo em evidência com a gente, portanto, na tua Rádio Cristal, aqui no Centrão de Soledade. Vem chegando o Grupo Rodeio, saudade, tu sabe que é carga pesada.

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3: Aí, Netinha, Ideal também com a gente. Olha aí, quero mandar um abraço pro meu amigo Beco. Tá de aniversário hoje, o Bequinho. É, trançando mais um tento no laço grande da vida. Mandando uma marca lá pro Lata Véia. Esse é amigo de verdade, né, Tchê? Vem chegando, Fandango em Soledade. Abraço, Beco. Bastante felicidade, muita saúde, né, Tchê?

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2: Fala aí, gauchada amiga, o Te Aproxega vai retornando ao vivaço aí com a baita marca campeira do Rio Grande. 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Olha aí, gente amiga, vem chegando, portanto, neste final de semana, mais uma edição do Baile à Moda Antiga, portanto, o pessoal vai se aprumando já, né, tchê? Olha aí, a Companhia de Dança Rodrigues e Dalprá convida para a 10ª edição do Baile à Moda Antiga, agora dia 15 de agosto, sábado, portanto, a partir das 22 horas, no CTG Marciano Brum. Serão 7 horas de fandango com animação do Grupo Carqueja e Paulo de Souza e Grupo Carcando Vaneira. Ingressos e mesas estão sendo vendidas pelo WhatsApp 99150-0897 ou pelo Instagram Baile à Moda Antiga. Lembrando que haverá café colonial e também cachaças artesanais, tudo isso já incluso no ingresso. O traje a pilcha gaúcha, portanto não perca a 10ª edição do Baile da Moda Antiga no Marciano Brum nesse final de semana. 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Que bom saber que você está ligado, sintonizado com a gente, na frequência 100.5 do teu rádio, também linkado conosco pelo site da tua rádio. E o nosso vocabulário campeiro hoje, vamos... É, esse aqui é pros campeiros, né, que vão saber responder, portanto, gente. Responde aí, né, gaúcho? Concorrendo, portanto, amanhã nós vamos fazer o sorteio.

de uma linda cuia personalizada da tua Rádio Cristal, em especial do programa Te Aproxega, e portanto me responde hoje qual o significado da palavra arremalhado. O vocabulário campeiro, arremalhado, significa, você agora me dá essa resposta. E esta aí, acho que peguei a enjada, né, tia? Esse vai ser pouca gente que sabe o que que tá arremalhado, o que que é essa a resposta, portando a pergunta. Vamos chegando de marca campeira, no estilo campeiro, no Te Aproxega, na tua rádio, tia.

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3: 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Vou dar uma dica pra vocês aí no nosso vocabulário campeão, não é arremangado, viu, gente? É arremalhado. Isso mesmo, arremangado é uma coisa, arremalhada é outra. Tá bueno? Olha aí, vamos chegando. Um abraço, pessoal, no Pontão da Boa União, sempre ligado com a gente. Um abraço, Beto Guellen. Um abraço, Oneido, João Purga, né? Todo o pessoal da família Guellen, um forte abraço pra vocês. Estão sempre na escuta com a gente. Um abraço, agorizada, meu amigo Alcindo, né, toda a família, obrigado pela companhia. Ali o tio Beto pediu mais um galo que canta, né? Essa aqui é da moda velha.

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0: Valeu, gauchada amiga. Olha aí, vamos retornando ao vivaço aí com a boa música do Rio Grande. Pra Rosemary Confecções e Calçados, vamos mandando aquele abraço, felicitando o pessoal que tá de aniversário hoje. Dia 13 de agosto, Camila Berticelli tá de aniversário também, o Cláudio Klein. É, aniversário da Jaqueline Anhaia Lodi, também Jéssica Pereira, aniversário do Sebastião Altair do Nascimento. Quem vai mexendo no calendário da vida também, dona Sônia Terezinha Murigi, também. Quem vai completando mais um aniversário, Ademar Antônio Pérez, também Camila Berticelli, já falamos, também Carlos Aluan de Oliveira dos Santos, também Daiane da Silva, tá de aniversário hoje, dia 13, né, tchê? Jorgenes Gasparim, forte abraço, seu Jorgenes. Também Hélio Moraes da Silva, tá de aniversário também. João Marcos Gerevini Miranda, em Vila Assis, Fontoura Xavier. José Adelar Pereira dos Santos, é aniversário também da Leonilda de Lourdes dos Santos, lá no bairro Missões. Lorival Bernardo dos Santos, Luciana Silva Martins. Também Marino Antônio da Rosa da Silva, em Fontoura Xavier. Morgana Bragnolo, também está de aniversário. Ouvida Fronza Castamã, também aniversário do nosso amigo Rafael Sartori. Rita Fabiane Borer, também da Chara Haas da Rocha. Está de aniversário Sueli Vieira de Assis e Eda Noeli Batista de Camargo. 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
2: Tá ligado, buchada amiga, 17 horas 36 minutos. Segue 14 graus a temperatura no Centrão de Soledade. 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É, vamos costeando o setembro aí, né, gabuchada? Vamos ter que dar uma toreada no povo, e vamos ter que começar de novo o comércio, trabalhar pilchadito no mais, né? Ai, se o tio Bibo pedir, a gurizada, mas de vereda, né? Mas eu acho que nem sempre, até mesmo sem pedir, eles vão pilchado, né, gurizada? São gaúcho, uma barbaridade. Lá na vai de Toyota também a indiada vão pilchada de vereda, né? Olha aí, gurizada, né? O nosso vocabulário tá apertado hoje, nosso vocabulário campeiro. O pessoal tá errando bastante aqui as respostas, mas vou fazer a pergunta de novo, né? No vocabulário campeiro, me responda o significado da palavra arremalhado, né? Abraço aqui o Marno Batista, acertou. Também o Marquinho Freitas, grande abraço, tio Marco. Também seu Wilson Freitas, toda gaúchada, ligado com a gente. Também seu Beto Macedo, oi, tio Beto, acertou, né? Seu Beto conhece a parte campeira também aí. Portanto, me responde, concorrendo para amanhã o sorteio de uma cuia personalizada da tua Rádio Cristal, em especial do programa Te Aproxega. Quem acertar, portanto, vai participar. E responde aí no nosso WhatsApp campeiro 992229878, significado da palavra remalhado. Grupo Cordiona, cantando o último baile.

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4: Cinco horas e 45 minutos.
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6: 14 graus.
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9: Fala aí, galmuchada amiga, 17 horas 46 minutos. É, vamos retornando ao vivaço aí com uma boa música do Rio Grande. Quero mandar um abraço pro Rafael Borges. É, um abraço a Vitória, a Nenê. É, vamos pegando o chapolim, velho. Vamos buscando a reguada, né, tia? Tio Rafael. Também um abraço pro meu amigo Alemão Guterres, ligado com a gente. Também meu amigo Valdomiro. Valdomiro que chegou agora do serviço, vai fazer um mate bem murruto, né, tia? Escutando a programação. E acertou aí, né, portanto, o significado do nosso vocabulário campeiro de hoje, que eu pergunto pra vocês o que que significa a palavra remalhado, né? Também aí, seu Valdomiro, está certa a resposta. Dona Marli Silva, essa não erra a resposta, né, tio? Oi, Dona Marli, está certa a resposta. Também o meu amigo Rubens Lorena também acertou. E você pode responder pra gente aí no nosso WhatsApp campeiro 99222-9878, concorrendo uma cuia personalizada da tua Rádio Cristal e do programa Te Aproxega. E responde, portanto, o significado da palavra arremalhado. 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

0: Feira e Altaneira do Rio Grande, também o Baile à Moda Antiga, agora nesse final de semana, 10ª edição do Baile à Moda Antiga, aqui no CTG Marciano Brum, a partir das 22 horas. Serão 7 horas de fandango com animação do Grupo Carqueja e também Paulo de Souza e Grupo Carcando Vaneira. Ingressos e mesas estão sendo vendidas no WhatsApp 99150-0897, também no Instagram Baile à Moda Antiga. Haverá café colonial, cachaças artesanais, tudo isso já incluso no teu ingresso. Lembrando a pilcha, né, gauchada? A pilcha é a pilcha campeira, a pilcha gaúcha. Falei, tio Rafa Borges, aí agarrado nos beiços do Mercedes, né, tia? Estou mesmo passeando com a família em busca já da Eguada. Eguada de anca repartida, já pronta pro setembro, né? E por certo, não é gaúcho quem não gostar de cavalo.
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2: Fala aí, galuchada amiga, 17 horas 55 minutos. Vamos retornando ao vivaço aí com a programação campeira e altaneira do Rio Grande. O Te Aproxega aqui na tua Rádio Cristal. Um abraço pro pessoal do interior, né, do nosso município. Um grande abraço a todos vocês. O pessoal já, né, eu acho que uns 80% já estão palmeando um cerne de pau ferro, botando no fogão a lenha já aí, né, tchê, para dar uma esquentada no rancho. Um abraço, seu Getúlio Moraes, dona Elizabeth. Obrigado sempre pela companhia de vocês lá no Curuçu. Vão ligados com a gente mesmo. Mandou a resposta aqui do arremalhado, né, tchê? E é coisa séria. Mas isso mesmo, estão participando, acertou a resposta da nossa pergunta no nosso vocabulário campeiro. Eu disse que a gente já ia se apertar hoje, né, tchê? Mas me responda aí, gurizada, né? O que é que significa a palavra arremalhado? Nosso vocabulário campeiro vai concorrendo a uma linda cuia personalizada da tua Rádio Cristal, que o sorteio eu faço amanhã. Vamos trazendo essa aqui, tio Getúlio, ó. Assim no osso do peito, quem canta é os chacreiros.

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2: Chegamos ao final de mais uma tarde. Convidamos a vocês, irmãos e irmãs, para um momento de reflexão, um momento de paz. Na liturgia católica de hoje, o Evangelho de São Mateus nos diz: assim já não são dois, mas uma só carne. Não separe, pois, o homem o que Deus uniu. A família é um dom precioso de Deus para a sociedade. Observemos que todas as formas de destruições sociais iniciam a sua atuação desejando destruir a família tradicional. É na família que encontramos a primeira educação, os primeiros ensinamentos da fé, a abertura para os outros. Em Jesus, Deus escolheu ter uma família, e nesta família marcou presença com o exemplo de crescimento na acolhida dos pais e numa resposta positiva como filho, se desenvolvendo com toda a naturalidade. Jesus, Deus entre nós, soube submeter-se às leis da família numa cultura específica para servir de indicação a todas as culturas de que o amor familiar é desejado por Deus quando as pessoas se dispõem a enfrentar as dificuldades unidas entre si. O amor que cria os verdadeiros laços para uma sincera convivência é sempre inspirador para uma saída de si na direção da outra pessoa. O verdadeiro matrimônio torna-se concreto no cuidado, na preocupação com as outras pessoas da família, na paciência, no estar atento às necessidades da família, preocupação com o sustento, preocupação com os filhos. Na saída de cada um na direção do outro, deve haver uma abertura para os filhos, os naturais, os adotados e aquelas crianças que fazem parte da comunidade. A responsabilidade no cuidado para com os filhos recebe o nome de paternidade ou maternidade responsável, que se desdobra na espera, na acolhida e na oportunidade de crescimento espiritual, físico e humano. E é a partir da família de sangue que aprendemos a nos abrir à família humana com sua diversidade. Rezemos um instante. Ó Senhor da vida, faz-nos viver de tal modo o teu amor que as nossas famílias se tornem sinal de vida e esperança para outras famílias. Que assim seja. E a vocês, irmãos, a vocês, irmãs, que agora me acompanham, que o Senhor da paz e do bem vos abençoe e vos guarde. Em nome do Pai, do Filho e do Espírito Santo. Amém.
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4: Olá aí, gauchada amiga, 18 horas 5 minutos. Vamos retornando ao vivaço aí com a boa música campeira do Rio Grande. O Te Aproxiga aqui na tua Rádio Cristal. 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É, aí tá chegando perto da comemoração dos 41 anos de aniversário, portanto, do Teófilo Schroeder lá de Mormaço. Animação de um grande fandango com Chiquita e Bordoneio. Um abraço, meu amigo Jackson. Vai aí, amassando o tapete preto do asfalto, ligado com a gente na programação. Obrigado e meio pela companhia. Tio Jackson, que é representante comercial e vende as melhores rações do mercado, né, tio? Só não posso dizer o nome agora das rações, né, tio Jackson? É, bicho, velho. Forte abraço e São Cristóvão, desde sempre contigo aí na garupa, né, tio? Na garupa do carro. Vamos atracando Lemarca, vai ligando pra gente no 3381-9100, também participando, pedindo a tua música no nosso WhatsApp Campeiro 992229878 e também já me responde aí no nosso vocabulário campeiro o significado da palavra arremalhado.

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5: Bora aí, gabuchada amiga, 14 graus a temperatura no Centrão de Soledade, sempre com a gente DS Pneus, onde você encontra os melhores preços, né, em pneu nacional importado. 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Lembrando, daqui uns dias nós temos a primeira edição do rodeio aí de aniversário do sindicato, tia. 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Mais um fandangaço e um rodeio da rodeio de inverno, portanto, do CTG Teófilo Schroeder do Mormaço. 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

0: 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Vamos chegando com mais marca campeira. E nesta oportunidade, quero saudar a todos os trovadores da nossa região, da nossa soledade, do nosso Rio Grande Amado. Vamos trazendo, portanto, essa interpretação com um dos grandes trovadores do nosso Rio Grande Altaneiro. Vamos trazendo esta marca do gaúcho lá do Panambi, Valdomiro Melo, que vai fazendo, portanto, essa parte, relembrando os trovadores do passado.
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2: Muito obrigado, companheiro Ivan Taborda. Obrigado, povo. Obrigado, plateia, pelas palmas, pelo carinho de todos. Mas antes de iniciarmos a relembrar os grandes nomes da trova do passado, temos que lembrar aquele que, juntamente com Luiz Menezes, foi o maior incentivador dos trovadores em seu programa Grande Rodeio Coringa, o nosso saudoso e inesquecível Darcy Fagundes, que sempre, ao final dos seus programas, chamava a última invernada mais ou menos assim: bem, senhoras e senhores do auditório, ouvintes lá dos ranchos, vamos partir para a última invernada, a invernada dos trovadores. Hoje nosso programa vai ser de trova. Temos 6 trovadores de muita garra, de muita raça. Um de Passo Fundo, Pedro Ribeiro da Luz, Gato Preto de São Leopoldo, e o trovador dos Pampas, Gildo de Freitas, e o trovador Formiguinho, fazendeiro dos Pampas. E não poderia faltar ele, Luiz Miller, o campeoníssimo de Canoas. Para o meu maior de gavetão, vamos trazer o Albino Manique. Vai, Albino! Vamos lembrar uma rápida passagem de provas entre o trovador Gildo de Freitas e o trovador Formiguinha, na fronteira do Rio Grande do Sul. O trovador Formiguinha cantou o primeiro verso encarando o trovador Gildo de Freitas, mais ou menos com esse verso:

fábrica farinha. O Gildo só deu aquela tossezinha tradicional dele.

trazer o seu contendor para que viesse tocar em sua deficiência física, que era onde ele teria os maiores versos, melhores versos, a melhor defesa, o melhor ataque. Mas o Pedro Ribeiro da Luz não entrava em seu clima, em seu assunto, até que o Luiz Vila cantou este verso para o trovador Pedro Ribeiro.

0: Ribeiro da Luz respondeu mais ou menos assim:
1: de praga de trovador, não te estrovo e não te ajudo, mas já que tu ficou cego, fique louco, surdo e mudo, teu pescoço engrosse um palmo e os teus dentes caiam duro.
0: Uma trova no rodeio coringa ainda. Trovador Gato Preto, sofrendo uma enchente danada que tinha dado no Vale do Sino. O trovador Vladimiro Viegas, sabendo que gato tem medo de água, uma barbaridade, resolveu mexer com o Gato Preto.

0: gato velho, que não era muito assustado, respondeu mais ou menos assim:
1: começo gente danada, me vi tudo atrapalhado. Bateu a enchente no rancho e o gato foi o telhado. A gata veia nas costas e um gato de cada lado.
0: Mas vamos lembrar mais uma passagem do Trova, do Pedro Ribeiro da Luz, desta feita de uma semana crioula em Bagé. Pedro Ribeiro da Luz sempre foi trovador de versos humorísticos. Classificado para as finalíssimas das trovas, foi chamado pelo apresentador das trovas. Aí nessa altura o Pedro Ribeiro da Luz já tinha tomado uns quantos martelinhos da branquinha, não é? Tinha esquecido que estava na finalíssima das trovas. E o apresentador chamou: e para a finalíssima das trovas desta semana crioula de Bagé, vamos trazer os dois trovadores finalistas, João Amaral e Pedro Ribeiro da Luz. Cantando o primeiro verso, Pedro Ribeiro da Luz. Isto às 2:30, 3 horas da tarde, um sol velho de partiu o chão. O Pedro Ribeiro chegou e carcou esse verso:
1: boa noite, minha plateia. Voltei cantar novamente. E aliás, por eu dar boa noite, já refleti na minha mente. Só louco pra dar boa noite, com o sol rachando de quente.
2: E agradecermos com aplausos a versatilidade do maior repentista do Brasil, Valdomiro Melo.
3: Aí, portanto, Valdomiro Melo, né, fazendo, portanto, aí esta homenagem aos trovadores do passado, né? Aí dá tempo, essa aí desse de tá com a chiculateira cheia, né, para tomar um mate escutando, portanto, o seu Valdomiro fazer essas lindas homenagens em trova e verso.
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0: 14 graus.
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Vai, gauchada amiga, vamos retornando ao vivaço aí com a boa música do Rio Grande. O Tia Pro chega aqui na tua rádio e sempre com a gente, a Casa Batista, barateira da cidade, cheia de novidades. 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Um abraço à gauchada lá no bairro Primavera. Forte abraço a todos, né? Seu Valdonir, um abraço pro Valdonir também. Quero mandar um abraço pro pessoal lá em Arvorezinha, sempre ligados com a gente na programação. Meu amigo Luciano, obrigado sempre pela companhia. O Costado tá mateando e escutando a boa música lá pela cidade de Arvorezinha, qual temos uma carretada de amigos lá, né? Vamos mandar um abraço pro meu amigo Alonso Menegon, seu Nédio Menegon, seu Jair Oliveira, toda a gauchada lá da Estância da Figueira, CTG Jango Borges, né? Isso mesmo. Portanto, meu amigo Beto Facneto, toda a família, um forte abraço a todos vocês que vão acompanhando a programação Campeira e Altaneira do Rio Grande. O Te Aproxega aqui na tua rádio. Vamos chegando, né, tia, com o piano do Boi Brasino. A gente tá aí, essa pragurizada lá da Arvorezinha. E também lá pro Primavera, né, tia?

0: Tá aí, gauchada amiga, nesta pra matar a saudade, o pialo do Boi Brasino, aí na programação, vamos trazendo informações importantíssimas pra Soledade, né? Vamos, portanto, na parceria aqui do Paulinho Paes, que vai trazer notícias. Paulinho, o povo tá ansiado, preocupado, com bastante razão, né? Sobre a água no nosso município. Tem informações pra nós, por gentileza, aqui no programa Até a Proxega?
1: Guga, boa tarde, ouvintes da tua Rádio Cristal. Nós temos a informação, porque hoje à tarde os representantes da Corsã estiveram, inclusive aqui na tua Rádio Cristal, dando as explicações em decorrência da falta de água. Duas bombas que queimaram e que provocaram os transtornos de abastecimento de água em praticamente toda a cidade. E a informação que nós temos atualizada... Às 17 horas e 19 minutos, o caminhão vindo de Porto Alegre trouxe três bombas para a troca dos equipamentos ali na captação do espraiado. E com isso o trabalho já está acontecendo, a troca de duas bombas que queimaram para que o abastecimento seja normalizado. A Corsã acredita que esse trabalho tem uma duração de praticamente 2 horas, ou seja, começou por volta das 5h30, deverá ser finalizado por volta das 7h30 da noite. E a partir daí é que o abastecimento deverá começar gradativamente a ser normalizado em Soledade. Ou seja, vai o período da noite e até acredito que em alguns lugares a água deva retornar somente amanhã. Então, o trabalho já está sendo feito, a troca das bombas lá na captação do espraiado para que o abastecimento de água seja normalizado no município de Soledade durante o transcorrer da noite, madrugada e até amanhã de sexta-feira.
0: Tá aí, portanto, as informações para todos, né, que vamos nos perguntando. Nós temos essa incumbência e compromisso de levar a informação verdadeira a todos vocês, portanto, o nosso gerente Paulinho Paes também trazendo a informação para todos, portanto, sobre a água no município de Soledade.
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0: Tá aí, portanto, o resultado das loterias de hoje, o quinto prêmio, portanto, para Adonis Rede Integrada Banrisul, 3.509. Quarto prêmio, 5.583. O terceiro prêmio, 6.907. Segundo prêmio, 0.730. Primeiro prêmio, para Adonis Rede Integrada Banrisul, 1.663. 1.663, portanto, o primeiro prêmio para Adonis Rede Integrada Banrisul. 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
1: Aí, gauchada amiga, o Tia Prochega vai retornando ao vivaço aí com a boa música campeira do Rio Grande, aqui no estúdio da tua rádio, né? 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Seu João Antônio, lá mais um Borges, vai palmeando a cuia de mate, escutando a boa música. Obrigado pela companhia, obrigado sempre pela audiência. Vamos trazendo esta aqui, né, Gê? Monarca de raça, esta é do Nésio Alves Correia.

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1: 6:45.
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3: 13 graus.
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9: Muito boa tarde, falamos ao vivo diretamente aqui da Delegacia de Polícia de Soledade para o resumo das ocorrências e também a movimentação na segurança pública nas últimas 24 horas. Hoje pela manhã, nós tivemos, por volta das 4:57, a Corporação dos Bombeiros foi acionada por meio da Central de Emergência do 193 para atendimento de ocorrência de incêndio na rua Maurício Cardoso, na área central de Soledade. Lá no local, constatou-se que o incêndio atingia o segundo pavimento do estabelecimento, identificado como Hotel Planalto. Com chamas em desenvolvimento e consumindo parte significativa da estrutura, as ações de combate foram iniciadas utilizando duas linhas de mangueira derivadas de um divisor, sendo empregado o método de combate envolvente, objetivando o controle e extinção das chamas, bem como a proteção das áreas adjacentes. Conforme informações, há suspeita de que o sinistro tenha origem criminosa. No momento, havia 10 pessoas no local, uma mulher de 26 anos, tentou realizar o primeiro combate ao incêndio, utilizando extintores portáteis. Em decorrência da exposição ao sinistro, a vítima sofreu ferimento, sendo conduzida pela guarnição até o Hospital de Caridade Frei Clemente, onde está internada sob ventilação mecânica. Portanto, esse incêndio que ocorreu nas primeiras horas da manhã, com transmissão aí, cobertura da Tua Rádio Cristal. Outras ocorrências também em relação à região aqui de Soledade, inclusive agora estivemos na Delegacia de Polícia, tudo tranquilo, afora esta ocorrência do sinistro, nós constatamos que não há nenhuma ocorrência que tenha relevância, pelo menos até o presente momento. Na região de Lajeado e Estrela, foram registrados 5 saídas de pista hoje, em pouco mais de 2 horas, todas em um trecho de 25 quilômetros entre Paverama e Estrela. as ocorrências sem feridos, somente danos materiais. Uma vítima fatal de acidente registrado também na BR-285, na região conhecida como Curva dos Castelhanos. A vítima identificada como Carla Adriana Brum Baques, de 44 anos, sargento da Brigada Militar. A informação foi confirmada pelo major Cristiano Brilhante. Portanto, aí a perda de uma sargento da Brigada Militar, Carla Adriana Brum Baques, né, de 44 anos, sargento da BM. Outra ocorrência também que é de relevância aqui na região: um homem de 27 anos que estava sem manter contato com familiares desde o final da manhã de ontem foi localizado sem vida após um acidente de trânsito na ERS-223. De acordo com o Batalhão Rodoviário da Brigada Militar, a vítima foi identificada como Gabriel Luiz da Silveira. As informações dão conta que ele havia saído de casa no final da manhã conduzindo um Chevrolet Onix branco e desde então não havia mais mantido contato com a família, que buscava informações sobre seu paradeiro. Durante a noite, o veículo foi localizado após sair da pista, bater em uma árvore e cair em um barranco no quilômetro 11 da ERS-223, no trecho entre Tio Hugo e Vitor Greff. Gabriel era morador de Itapera, não resistiu aos ferimentos e morreu no local do acidente. Portanto, esses são os destaques desta quinta-feira na segurança pública, também nas estradas. Repito, Brigada Militar fazendo trabalho extensivo. A Polícia Civil, nenhuma ocorrência de relevância, pelo menos durante a tarde de hoje. E a Corporação dos Bombeiros também, em relação ao sinistro, foi o atendimento do dia de hoje, nesta quinta-feira. Com as informações, para a tua Rádio Cristal, falou Cláudio Fly.
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13: Tua, obrigado pela tua companhia, obrigado pela audiência com a gente aí, portanto, no programa Te Aproxega aqui na tua rádio. Pra ti que tá em casa, pra você que tá no trabalho, pra ti que também vai nos levando de carona no teu carro, no caminhão, no ônibus, obrigado e meio pela companhia. Vamos atracando esta marca com Miguel Marques, Quando os Touros se Apagam.

0: aí. 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
2: Aí, gauchada amiga, 18 horas 57 minutos, vamos respondendo, portanto, o nosso vocabulário campeiro de hoje, né, onde perguntamos o significado da palavra remalhado. Remalhado significa que foi enfraquecido, ressecado, arrebentado, no caso do laço, né, aonde o campeiro vai buscando a res, que às vezes arrebenta um tento, né, às vezes arrebenta o próprio laço por inteiro, e é remendado. Portanto, o laço enfraquecido, ressecado ou arrebentado significa, portanto, arremalhado. Obrigado a todos vocês pela participação e amanhã nós vamos fazer, portanto, o sorteio desta linda cuia personalizada da tua Rádio Cristal, em especial do Tia Prochega. Gente amiga, vamos chegando no horário, né, de voltar para o lado do rancho. Vamos embalando os arreios, voltando para o lado das casas. Fiquem com Deus, porque eu também vou com ele. Amanhã nosso compromisso de estar aqui na mesma esquina, com a mesma gaita e o mesmo gaiteiro. Paz e bem e até amanhã.

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3: Olá, boa noite.
2: Boa noite para você que nos acompanha em todo o país.
3: Quinta-feira, 13 de agosto de 2026.
2: Vamos aos destaques do dia.
3: Brasil registra mais de 62 milhões de empregos formais no mês de junho.
2: Dados são da RAIS, a Relação Anual de Informações Sociais, que é divulgada mensalmente. Graziele Bezerra.
4: Do total de empregos registrados em junho, a maior parte ficou com os trabalhadores seletistas e temporários, responsáveis por 48 milhões de vínculos.
3: Operação Arena. Investigação apura sonegação fiscal e lavagem de dinheiro na exploração de apostas de cota fixa e jogos de azar.
2: São apreendidos bens e valores de até R$1 bilhão. Luana Karen.
5: A investigação identificou indícios de utilização de uma complexa estrutura societária com o objetivo de conferir aparência de legalidade a operações relacionadas à exploração de apostas de cota fixa e de jogos de azar.
3: Já está em funcionamento modalidade de crédito para adimplentes.
2: Estratégia oferece condições mais favoráveis a trabalhadores informais que estão com dívidas em dia. Luciana Vasconcelos.
6: A medida permite contratar uma nova operação de crédito para quitar integralmente a dívida anterior.
3: Hoje, na apresentação da Voz do Brasil, Mariana Jungmann e Luciano Seixas.
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3: Mais de 62 milhões de vínculos de emprego ativos.
2: E o quadro do mercado formal do país em junho, segundo dados divulgados hoje.
3: Os números fazem parte da RAIS, levantamento que era realizado uma vez por ano e agora está sendo divulgado mensalmente.
4: Segundo os dados divulgados nesta quinta-feira, no mês de junho foram registrados 62.891.209 vínculos de trabalho ativos no país. Cerca de 164 mil a mais do que o registrado no mês anterior, maio. No acumulado do primeiro semestre, o aumento no emprego formal foi de 3,6% em relação a dezembro de 2025, com 2 milhões e 200 mil novos vínculos. Do total de empregos registrados em junho, a maior parte ficou com os trabalhadores seletistas e temporários, responsáveis por 48 milhões de vínculos. Em seguida, vem os agentes públicos, ocupando 14 milhões e 300 mil postos, e as demais categorias com cerca de 430 mil vínculos ativos. O setor de serviços foi responsável pelo maior número de oportunidades, como explica Paula Montanher, subsecretária de Estatísticas e Estudos do Trabalho do Ministério do Trabalho e Emprego.
7: Todos os setores cresceram. O grupo que mais cresce é o grupo que a gente chama de serviços. Uma parte grande desses empregos são na administração pública, defesa, seguridade, educação e saúde.
4: Até junho, os dados da RAIS, a Relação Anual de Informações Sociais, eram divulgados uma vez por ano. Agora, o relatório é publicado mensalmente e traz também recortes como sexo, raça, cor e escolaridade. As mulheres, por exemplo, ocuparam mais de 29 milhões dos empregos em junho, cerca de 46% do total, um crescimento de 5,7% em relação à quantidade de postos que elas ocupavam em dezembro do ano passado. A RAIS também mostra um mercado de trabalho cada vez mais jovem e diverso, com maior presença de pessoas pardas e pretas em empregos formais e o crescimento nos vínculos de trabalhadores com até 24 anos de idade. Para o ministro do Trabalho e Emprego, Luiz Marinho, muitos jovens buscam a segurança da consolidação das leis trabalhistas.
8: Muita gente quer a segurança da CLT, quer o direito às férias, 13º, fundo de garantia, participação dos resultados. O que não quer, eventualmente, é salário baixo. Não quer ambiente estressante. Não quer ambiente assediador.
4: Em junho, a região sudeste liderou o emprego formal, sendo responsável por 47% dos postos de trabalho do país, com 29 milhões de empregos. Reportagem Graziele Bezerra.
2: Quem tem uma dívida e está em dia com os pagamentos também pode renegociar os valores.
3: Está disponível uma modalidade de crédito para essas pessoas, com juros de até 1,99% ao mês.
2: Saiba quem pode participar e um alerta: cuidado com os golpes que usam o nome do programa.
6: Já está funcionando modalidade de crédito voltada a trabalhadores que estão adimplentes ou com pequenos atrasos em suas dívidas junto a instituições financeiras. O crédito é voltado a trabalhadores informais, sem vínculo pela CLT, não atende servidores públicos ou quem receba aposentadoria ou pensão do INSS. A medida permite contratar uma nova operação de crédito para quitar integralmente a dívida anterior. Quem explica é o secretário de Reformas Econômicas do Ministério da Fazenda, Regis Dudena.
9: Para pessoas que não têm acesso a essas linhas de consignado, a essas linhas baratas, que tomaram crédito, aí um crédito pessoal, sem garantias, normalmente créditos caros, e que estão pagando. Então são pessoas que, como o nome diz, né, desenrola adimplentes. São pessoas que estão adimplentes, que estão pagando essa sua conta, que estão atrasados em até, no máximo, 90 dias, mas já pagaram aí pelo menos 4 parcelas desse crédito e estão tendo aqui uma possibilidade de ter acesso a uma linha de crédito com taxas baixas, até no máximo R$ 1,99 por mês, e vão poder diminuir a parcela que ela vem pagando mês a mês dessa dívida.
6: Também há possibilidade de contratação de crédito adicional de até 50% do saldo devedor da operação original, desde que a nova prestação não ultrapasse 90% do valor da parcela anterior. Ao contratar a operação, o beneficiário concorda com o bloqueio do CPF para apostas em plataformas de bets por 6 meses. O secretário Regis Dudena, do Ministério da Fazenda, alerta que a contratação deve ser feita diretamente pelos canais oficiais das instituições financeiras e orienta a desconfiar de anúncios que prometem aprovação imediata, mensagens com links, cobranças de taxas antecipadas ou pessoas que se ofereçam para intermediar a negociação.
9: Primeiro passo recomendado: vá você até a sua instituição financeira. Se for uma instituição financeira física que tenha lá a sua agência, vá conversar. Se for uma digital, use sempre o aplicativo daquela instituição que você já conhece, que você já tem cadastro. Cuidado para não aceitar muito ajuda de terceiros.
6: O Banco do Brasil e a Caixa Econômica já estão aptos a operacionalizar a modalidade de crédito. Outras instituições financeiras poderão aderir ao programa nos próximos dias. Os interessados devem procurar as suas instituições financeiras para se informar se estão participando do programa. Com locução de Luciana Vasconcelos, reportagem de Pablo Mundim.
3: A Polícia Federal investiga um grupo acusado de crimes financeiros em exploração de jogos de azar e apostas esportivas, as chamadas bets.
2: Foram cumpridos mandados de busca e apreensão em 5 estados e o bloqueio de até R$ 1 bilhão dos envolvidos no esquema.
5: A Operação Arena apura a atuação de grupo empresarial em supostos crimes de sonegação fiscal, evasão de divisas e lavagem de dinheiro. A investigação identificou indícios de utilização de uma complexa estrutura societária e financeira, mantida no Brasil e no exterior, com o objetivo de conferir aparência de legalidade a operações relacionadas à exploração de apostas de cota fixa e de jogos de azar. De acordo com o secretário especial da Receita Federal, Robson Barreirinhas, o grupo iniciou a atividade na Paraíba em 2012.
10: Foi ampliando essa atividade, utilizando-se de um sofisticado esquema para ocultação de recurso, para lavagem de dinheiro, para evasão de recursos.
5: A investigação também identificou possíveis indícios de omissão de rendimentos e de sonegação de impostos. O secretário da Receita Federal, Robson Barreirinhas, destaca os prejuízos para o país.
10: As bets, elas se tornaram uma doença social no Brasil. E quando se fala de bets ilegais, esse problema é exponencialmente aumentado, porque a bet legal não tem nem mesmo a regulação que hoje existe no Brasil. Não existe, por exemplo, impedimento para crianças joguem em bets ilegais. Não há as ferramentas de autoexclusão, de autolimitação que foram impostas para as bets legais, prejudicando ainda mais à população brasileira.
5: O ministro da Fazenda, Dário Duriga, disse que as atividades da empresa no país já foram suspensas.
11: A gente já tem uma medida cautelar que suspende a atuação dessa empresa dentro de um processo de fiscalização que já vinha acontecendo, com troca de informação entre as demais autoridades. A gente tem conseguido viabilizar esse combate criminal que envolve lavagem de dinheiro, envolve ocultação de patrimônio dessas empresas.
5: Ao todo, foram cumpridos 17 mandados de busca e apreensão em 14 localidades, nos estados da Paraíba, Sergipe, São Paulo, Rio de Janeiro e Paraná. A decisão também prevê a apreensão de bens e valores até o limite aproximado de R$1 bilhão. Reportagem Luana Karen.
3: Estão públicas mais de 2 mil páginas que autorizam 85 empresas de apostas a funcionarem no país.
2: A iniciativa faz parte da política de transparência ativa da Secretaria de Prêmios e Apostas, de acordo com o ministro da Fazenda, Dario Durigan.
11: Os principais documentos de todos esses processos já estão disponíveis, tanto documentos que embasam origem de recursos, quanto documentos da avaliação jurídica e até o documento que é o relatório final da nossa avaliação, que tem ali o contexto geral, quem são os sócios, qual é o ramo de atuação da empresa, qual é o negócio da empresa. Isso fica agora para todas as empresas que pediram autorização, isso fica público, cumprindo com esse compromisso de transparência ativa.
3: A publicação dos documentos está sendo realizada de forma gradual e sem comprometer a proteção das informações que possuem acesso restrito.
2: Ainda de acordo com o ministro Dario Durigan, cerca de 5 milhões de contas estão impedidas de fazer apostas no país.
3: Os bloqueios incluem 3 milhões de beneficiários de programas sociais.
2: Os dados podem ser encontrados na página do Ministério da Fazenda em gov.br/fazenda.
3: As vendas do comércio varejista cresceram 0,5% em junho, na comparação com maio.
2: Os dados são da pesquisa mensal de comércio divulgada nesta quinta-feira pelo IBGE.
12: O volume de vendas do comércio varejista teve um aumento de 0,5% no mês de junho em relação ao mês anterior. Mas a média para o trimestre encerrado em junho foi negativa em 0,3%. Entre as atividades com alta estão outros artigos de uso pessoal e doméstico, hipermercados, supermercados, produtos alimentícios, bebidas e fumo, móveis e eletrodomésticos e artigos farmacêuticos, médicos, ortopédicos e de perfumaria. Entre as atividades em queda estão livros, jornais, revistas e papelaria, tecidos, vestuário e calçados, combustíveis e lubrificantes. O gerente da Pesquisa Mensal de Comércio, Cristiano Santos, explica os resultados.
13: Então, das 8 atividades pesquisadas, 4 ficaram no campo positivo. O principal setor que teve crescimento foi de outros artigos de uso pessoal e doméstico. Ali tem resultados de vários nichos, dentre eles de lojas de departamentos, lojas de brinquedos. E teve, então, um crescimento, foi o topo ali, o que mais cresceu. O que mais caiu, né, dessas 8 atividades foi a atividade de tecidos, vestuário e calçados.
12: Na comparação com junho do ano passado, o volume de vendas no varejo aumentou 2,9%. No acumulado do ano, a alta é de 1,9%. Reportagem Luciana Colares de Holanda.
3: A estimativa para a produção de grãos na safra 2025-2026 deve ultrapassar 360 milhões de toneladas.
2: Segundo o levantamento divulgado hoje pela Conab, a Companhia Nacional de Abastecimento, se confirmado, o volume representa 8 milhões e 500 mil toneladas a mais do que no ciclo passado.
3: O milho e a soja juntos devem compor 90% do total da safra, como explica Silvio Porto, presidente da Conab.
14: Nós temos aqui 180,5 milhões de toneladas de soja, 143 milhões de toneladas de milho. A primeira safra de milho, que foi a grande recuperação, fez com que nós tivéssemos um aumento bastante expressivo. Nós saímos de 24,9 milhões de toneladas na safra anterior para quase 30 milhões.
2: Entre os produtos de inverno, o trigo deve registrar 5 milhões e 800 mil toneladas.
3: A estimativa representa redução de 26,2%, principalmente por conta das chuvas no sul do país. Como detalha o presidente da Conab, Silvio Porto.
14: O que nos preocupa é a questão do trigo. Nós tivemos uma queda muito acentuada de produção, de área no caso, além dessa queda muito significativa da área, serão as condições de chuva, né, em função do El Niño. Isso principalmente no Rio Grande do Sul poderá comprometer a qualidade desse trigo que será colhido nesse período.
2: Quem recebe ou utiliza Vale Alimentação e Vale Refeição deve ficar atento às regras para o uso desses benefícios.
3: A regulamentação, feita no final de julho, amplia a aceitação dos cartões, reduz custos para os estabelecimentos e reforça que os valores devem ser usados apenas na compra de alimentos e refeições.
2: Confira na reportagem como essas regras se aplicam a trabalhadores e estabelecimentos.
15: Localizado em um shopping de Brasília, o restaurante do empresário Pedro Mendonça faz parte de uma rede especializada em frutos do mar com mais de 30 anos de história. O comércio foi fundado pelo seu pai nos anos 90 e de lá para cá passou por adaptações. Entre elas, a variedade nas formas de pagamento. Segundo Pedro, oferecer o Vale Refeição como uma das alternativas ajuda a atrair novos clientes e facilita o acesso do público ao negócio da família.
16: A pessoa que usufrui desse Vale Refeição, ela ganha crédito, ela tem que usar ele, então ela dá preferência para usar, de fato, em restaurantes que ela possa aproveitar esse crédito. Então, eu vejo mais como o principal benefício é essa possibilidade de ter novos clientes.
15: Instituídos há mais de 50 anos por meio de lei, o Vale Refeição e o Vale Alimentação fazem parte do Programa de Alimentação do Trabalhador, o PAT. Os benefícios oferecidos pelas empresas aos colaboradores funcionam como um crédito para garantir uma alimentação adequada. Neste ano, um decreto estabeleceu novas regras para o programa. A principal mudança, de acordo com Rogério Araújo, coordenador do PAT do Ministério do Trabalho e Emprego, é o estabelecimento do teto de 3,6% nas taxas cobradas pelas operadoras sobre as transações. A medida acaba com as cobranças de tarifas elevadas que muitas vezes inviabilizavam a adesão de estabelecimentos às bandeiras de cartão.
17: Por isso a limitação das taxas e o prazo de liquidação é tão importante. Esses estabelecimentos comerciais menores, restaurantes pequenos, supermercados de bairro, esse estabelecimento não vai mais precisar usar o capital de giro para fazer essa movimentação. Ele vai ser pago ali dentro dos 15 dias e com a taxa muito mais baixa. Então ele não vai ter perda em aderir ao PAT.
15: O decreto determina ainda que as empresas emissoras que possuem mais de 500 mil usuários ativos

0: acidente de trabalho, faltas ao trabalho. E aí, claro, a consciência do trabalhador tem que ser também nesse sentido, de consumir o seu vale alimentação e refeição para o fim que é destinado, sem tentar fazer um uso inadequado, por exemplo, aquisição de produtos eletrônicos ou ainda com essa venda do benefício.
1: Empresas, operadoras e estabelecimentos que descumprirem as regras estão sujeitos a sanções administrativas, com multas que variam de R$5.000 a R$50.000. Quem descumprir a regulamentação também pode perder benefícios fiscais previstos na legislação. Reportagem Gabriela Noronha.
2: Estão abertas as inscrições para cursos de detecção precoce de câncer na atenção primária.
3: São 7 cursos online e gratuitos voltados para equipes de saúde.
2: O foco das capacitações está na prevenção e no diagnóstico rápido dos tipos frequentes da doença.
4: Profissionais da atenção primária à saúde podem se inscrever para 7 cursos gratuitos e 100% online para detecção precoce do câncer. A iniciativa traz qualificações como a detecção precoce de câncer, prevenção dos fatores de risco para cânceres, rastreamento organizado, detecção precoce de câncer do colo do útero e de mama e gestão de base populacional na atenção primária. Os cursos têm matrículas abertas por prazo indeterminado. Os cursos contribuem para o fortalecimento das redes de atenção à saúde e para a qualificação do cuidado ofertado à população. Eles fazem parte de iniciativa que apoia a organização e a qualificação dos processos de trabalho das equipes que atuam na atenção primária para a detecção precoce dos cânceres e a continuidade do cuidado. Além de cursos, são ofertados materiais técnicos e educativos a profissionais e gestores. Daniele Popov para a Voz do Brasil.
2: Professores e educadores de todo o país já podem escrever projetos que usam jogos interativos em sala de aula.
3: É a primeira edição do Prêmio Desenvolvimento em Jogo do Ministério da Integração e do Desenvolvimento Regional.
5: Será realizada a primeira edição do Prêmio Melhores Práticas do Desenvolvimento em Jogo e que está com inscrições abertas até o dia 30 de agosto. A premiação é voltada a práticas de aplicação do desenvolvimento em jogo em ambientes pedagógicos por docentes e facilitadores no ensino formal e não formal. O desenvolvimento em jogo é um material elaborado para comunicar conceitos da Política Nacional de Desenvolvimento Regional através de um jogo estilo RPG. É uma maneira interativa de experiência de aprendizado. O edital contempla práticas desenvolvidas no ensino fundamental e médio, na graduação e pós-graduação em projetos de extensão universitária, instituições comunitárias, escolas legislativas, escolas de governo e atividades formativas em colegiados de políticas públicas e municípios. Serão selecionadas 30 iniciativas pedagógicas distribuídas entre 10 categorias. O resultado final está previsto para ser divulgado em 9 de novembro. Dilson Santa Fé, para a Voz do Brasil.
2: O edital da premiação está disponível em gov.br/mdir.
3: Estudantes e pesquisadores de todo o país têm até esta sexta-feira, 14 de agosto, para se inscrever no Prêmio Jovem Cientista 2026.
2: A premiação busca estimular projetos com soluções inovadoras usando inteligência artificial.
6: Foi observando a rotina dos castanheiros no Vale do Javari, no Amapá, que a estudante Manuele da Costa Pereira desenvolveu um kit portátil para a produção de energia elétrica a partir do sol.
7: Durante essas expedições, a gente começou a observar e a vivenciar o dia a dia deles em campo. E aí, a partir disso, a gente começou a pensar sobre alternativas para melhorar a qualidade de vida deles, né? Que eles não tinham o básico, nem para iluminar o acampamento à noite. Ou quando tinham, eram geradores movidos a óleo diesel, que são pesados e poluentes também. Esse kit ele funciona como um mini gerador de energia elétrica a partir do sol.
6: Foram 2 anos trabalhando no projeto no Instituto Federal do Amapá. O empenho deu resultado e Manuele ganhou o prêmio Jovem Cientista na categoria Estudante de Ensino Superior. Jovens pesquisadores interessados em seguir os passos de Manuele e concorrer ao prêmio têm até o dia 14 de agosto para inscrever projetos. O tema desta edição do Jovem Cientista é Inteligência Artificial para o Bem Comum. A ideia é que estudantes e pesquisadores apresentem projetos que explorem o potencial da IA.

0: para a solução de problemas reais, como melhoria de serviços públicos, ampliação do acesso à saúde e educação, inclusão digital e sustentabilidade ambiental. O presidente do Conselho Nacional de Desenvolvimento Científico e Tecnológico, o CNPq, vinculado ao Ministério da Ciência, Tecnologia e Inovação, Olival Freire Júnior, destacou a importância da premiação.
1: A particularidade desse prêmio, que é um prêmio para tentar fisgar um jovem promissor. Então, não é o prêmio para o pesquisador já consolidado. Então, é uma tentativa, nos mantendo na questão do futebol, de você olhar para a divisão de base e dizer, aquilo ali tem futuro.
0: Podem se inscrever para o prêmio Jovem Cientista estudantes do ensino médio, superior, mestrado ou doutorado. Também são aceitas inscrições de mestres e doutores já formados, com idade até 39 anos. Reforçando, as inscrições vão até o dia 14 de agosto e podem ser feitas pelo site jovemcientista.cnpq.br. Com locução de Thaís de Araújo, reportagem Luana Karen.
2: Termina amanhã o prazo para que os candidatos pré-selecionados na segunda chamada do ProUni, o Programa Universidade para Todos, comprovem as informações da inscrição.
3: Os documentos devem ser apresentados diretamente na instituição de ensino para a qual o estudante foi selecionado.
2: Para saber mais, acesse acessounico.mec.gov.br.
3: E essas foram as notícias do Governo Federal.
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3: Com produção da empresa Brasil de Comunicação.
2: E agora com as notícias do Poder Judiciário e do Congresso Nacional. Boa noite.
3: Boa noite para você. Até amanhã.
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6: Supremo Tribunal Federal confirma a decisão liminar do ministro Flávio Dino, que reconhece a omissão do Congresso Nacional na regulamentação da mineração em terras indígenas.
7: STJ afasta a prescrição em ação indenizatória sobre os crimes de maio. Pedidos serão analisados pela Justiça Paulista.
6: TSE condena vereador por violência política contra colega mulher.
7: Boa noite, eu sou Arthur Filho.
6: E eu sou Walter Lima.
7: Supremo Tribunal Federal confirma a decisão liminar do ministro Flávio Dino, que reconhece a omissão do Congresso Nacional na regulamentação da mineração em terras indígenas.
6: O caso concreto envolve o território Cinta Larga, que abrange cerca de 2 milhões e 700 mil hectares, localizados na divisa entre os estados de Rondônia e Mato Grosso. Marta Ferreira.
8: A Constituição não impede que haja mineração em territórios indígenas, mas condiciona isso à autorização do Congresso Nacional, à consulta às comunidades afetadas e à garantia de participação nos resultados da atividade. Até o momento, no entanto, o Legislativo não definiu as regras para a atividade. Diante dessa situação, a coordenação das organizações indígenas do povo Cinta Larga entrou com ação no Supremo. Em fevereiro, o ministro Flávio Dino, relator do caso, concedeu medida cautelar e reconheceu a existência de omissão inconstitucional do Poder Legislativo, entendimento que foi referendado pelo plenário do STF nesta quinta-feira.
7: Na abertura da sessão plenária desta quinta-feira, o presidente do Supremo Tribunal Federal, ministro Edson Fachin, anunciou apoio ao ministro Flávio Dino, que vem sofrendo ameaças. Vamos ouvir um trecho da fala do ministro.
9: A presidência do Supremo Tribunal Federal, em nome deste tribunal, manifesta solidariedade ao ministro Flávio Dino e reconhece que ameaças à segurança física dos ministros e familiares devem ser apuradas com rigor. A Secretaria de Polícia Judicial do Supremo Tribunal Federal colaborará com as autoridades públicas para a plena elucidação dos fatos e pela responsabilização, inclusive penal, de quem tiver praticado crimes.
6: O presidente do STF também defendeu a democracia, a Constituição Federal e as liberdades fundamentais, como a liberdade de imprensa.
7: STJ afasta a prescrição de 5 anos em ação civil pública de indenização sobre os chamados crimes de maio, ocorridos em São Paulo em 2006.
6: O processo voltará à primeira instância, que deverá analisar os fatos e os pedidos de reparação. Fátima Uchoa.
10: Os crimes de maio foram uma série de episódios violentos marcados por ataques do primeiro comando da capital contra forças de segurança e pela reação policial, que causaram mais de 500 mortes, muitas em situações não esclarecidas. Na origem, o Ministério Público de São Paulo reuniu pedidos de reparação individual e coletiva, incluindo danos, assistência, preservação da memória e medidas de não repetição. Seguindo o voto do relator ministro Teodoro Silva Santos, a maioria da primeira sessão do STJ considerou alegações de execução sumárias, desaparecimentos de pessoas, participação ou omissão de agentes públicos e falhas nas investigações. Também considerou os compromissos internacionais assumidos pelo Brasil na proteção dos direitos humanos.
7: TSE condena vereador por violência política contra colega mulher.
6: O caso é de Nova Friburgo, no Rio de Janeiro. Fábio Ruas.
11: A vereadora Priscila Pita, do PT, foi vítima de violência política de gênero praticada pelo vereador José Sebastião Rabelo, do Solidariedade, na Câmara Municipal de Nova Friburgo. Sebastião foi condenado a 1 ano de reclusão e teve os direitos políticos suspensos. O TSE ainda declarou José Sebastião inelegível. Para o relator do caso no TSE, ministro Dias Toffoli, o vereador submeteu a colega a constrangimentos, humilhações e ameaças, com discriminação de gênero, com o objetivo de impedir ou dificultar o pleno exercício de mandato de vereadora.
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7: A você, uma boa noite.
6: E até amanhã.
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13: Eu sou Paula Groba.
14: E eu sou Humberto Pinheiro.
13: E estes são os destaques de hoje do Jornal do Senado, que começa agora.
14: Senado aprova a liberação de dinheiro para socorro a vítimas de desastres naturais.
13: Redução de tributos sobre combustíveis e isenções para a Copa Feminina de 2027 são aprovadas.
14: Senado aprova mudanças em imposto para dar mais segurança ao produtor rural.
13: Boa noite.
14: Boa noite.
13: O Senado aprovou a garantia de recursos para o socorro e a assistência a vítimas de enchentes e secas no país. Senadores aprovaram um crédito extraordinário de 305 milhões de reais.
14: O dinheiro deve beneficiar cerca de 1 milhão e 600 mil pessoas. Repórter Alexandre Campos.
15: O dinheiro está sendo destinado a cobrir despesas urgentes e imprevisíveis relacionadas a ações emergenciais de socorro a vítimas, à assistência humanitária e ao restabelecimento de serviços essenciais em diversas regiões do país. O Poder Executivo justificou o pedido de gasto extra, já que o país, no início deste ano, experimentou eventos climáticos diversos, com estiagem em algumas regiões e excesso de chuvas em outras. Em comum, mortes, destruição e deslocamento forçado de pessoas, o que exigiu a liberação do dinheiro de forma emergencial. A relatora da medida provisória na Comissão Mista de Orçamento foi a senadora Tereza Cristina, do PP de Mato Grosso do Sul. Ao apresentar relatório favorável ao texto, ela chamou a atenção para a necessidade de o governo adotar uma postura preventiva, já que muitos desastres se repetem ano após ano.
16: Defesa Civil não espera. Diante de desastres que já atingiram milhões de brasileiros, socorrer as vítimas é dever do Estado, não favor de governo. O desastre é sempre uma tragédia, mas não é uma surpresa. Um país que, estação após estação, precisa correr para socorrer aquilo que poderia ter prevenido, não enfrenta um problema de imprevisibilidade, enfrenta um problema de planejamento.
15: Pelo texto da MP, que segue para promulgação, 1 milhão e 600 mil pessoas devem ser atendidas com os recursos liberados.
13: Senadores também autorizaram 3 operações de crédito da cidade de São Paulo com o Banco bancos internacionais. Duas delas financiam um programa de redução da emissão de gases poluentes por meio da eletrificação de frota de ônibus. Os empréstimos serão com o Banco Interamericano de Desenvolvimento e com o Banco Internacional para Reconstrução e Desenvolvimento, num total de US$ 496.600.000.
14: A terceira operação será destinada ao Avança Saúde 2, programa de reestruturação da rede hospitalar do município de São Paulo. Os projetos seguem para promulgação.
13: Avançou no Senado o projeto que amplia a transparência das informações que faculdades e universidades devem fornecer aos alunos.
14: Documentos como credenciamento e autorização dos cursos deverão ser apresentados no início de cada período letivo. Repórter Rodrigo Rezende.
17: Instituições de ensino superior deverão apresentar aos alunos, de forma simples e acessível, os atos de autorização e reconhecimento dos cursos superiores oferecidos. A medida deve ser feita no início de cada período letivo. Projeto com esse objetivo, da senadora Jussara Lima, do PSD do Piauí, foi aprovado pela Comissão de Educação do Senado. O senador Espiridião Amin, do Progressistas, de Santa Catarina, apresentou o relatório favorável ao projeto feito pelo senador Confúcio Moura, do MDB de Rondônia.
18: Conferindo segurança aos estudantes quanto à qualidade da instituição e segurança quanto ao curso em que estudam ou estudaram, bem como à sociedade que terá assegurada a formação adequada dos novos profissionais. A expansão quantitativa do ensino superior tem demandado esse tipo de cuidado.
17: A instituição também fica obrigada a apresentar aos estudantes no início do período letivo os programas dos cursos e demais componentes curriculares, sua duração, requisitos, qualificação dos professores, recursos disponíveis e critérios de avaliação. O projeto segue para análise da Câmara dos Deputados.
13: E a Comissão de Constituição e Justiça aprovou o projeto que cria o Estatuto dos Cães e Gatos com deveres para os tutores, como alimentação adequada, vacinação e proteção contra o abandono. O texto também regulamenta os animais comunitários e estabelece regras para garantir o bem-estar dos animais. A proposta segue para a Comissão de Meio Ambiente.
14: Também avançou no Senado um projeto que aumenta as penas para maus tratos e permite, em casos de crueldade praticada por crianças e adolescentes, a aplicação da medida socioeducativa de internação. Repórter Bruno Lourenço.
19: O projeto de lei inclui ações contra animais praticadas com crueldade extrema ou com potencial concreto de causar lesão grave ou morte, como nova hipótese de internação para menores de idade. A proposta também aumenta penas para maus tratos contra animais em geral. A relatora, senadora Leila Barros, do PDT do Distrito Federal, defendeu maior cuidado com os animais.
20: A vedação à crueldade, ela constitui fundamento central do direito animal brasileiro e confere proteção aos animais individualmente considerados. Essa proteção constitucional também se relaciona à dignidade da pessoa humana na medida em que a submissão de animais à crueldade degrada os próprios valores éticos que devem orientar as ações humanas e a atuação estatal.
19: O texto, que será submetido a turno suplementar de votação na CCJ, ainda aumenta a punição em casos que envolvam tortura, abuso sexual ou transmissão das agressões pela internet.
13: O Senado aprovou e seguiu para a sanção o projeto que trata da redução de tributos sobre combustíveis e isenções para a Copa do Mundo Feminina de 2027.
14: O texto também inclui isenções para a produção de fertilizantes e exploração dos chamados minerais críticos. O repórter Pedro Pincer tem mais informações.
21: O projeto prevê a redução de tributos federais sobre a importação, a produção e a venda de óleo diesel rodoviário, biodiesel, gasolina, etanol e querosene de aviação. Segundo o texto, o que o governo deixar de arrecadar será compensado pelo aumento da receita após o início do conflito entre Irã e Estados Unidos em fevereiro deste ano. A relatora, senadora Tereza Leitão, do PT de Pernambuco, destacou a importância da aprovação do texto para o setor de combustíveis em um cenário de conflito iminente entre grandes produtores.
22: Felizmente, o Brasil adotou algumas medidas, como a redução de tributos federais e a concessão de subvenções a produtores e importadores, condicionadas à redução equivalente do preço de venda, que amorteceram o choque sobre os preços domésticos. No caso da gasolina e do GLP, as diferenças entre os preços pré-guerra e os atuais são inferiores a 5%. É necessário, contudo, que essas políticas se mantenham.
21: Entre as medidas para os produtores rurais, o texto reduz de 50% para 30% o limite da receita com exportação para que a empresa possa deixar de pagar o imposto sobre bens e serviços e a contribuição sobre bens e serviços. A União poderá conceder até 5 bilhões de reais em créditos fiscais para a produção de fertilizantes, matérias-primas, remineralizadores e bioinsumos entre 2027 e 2031. A proposta também prevê medidas como regras para a destinação de recursos a hospitais inteligentes de alta complexidade e benefício fiscal para a FIFA para a realização da Copa do Mundo de Futebol Feminino em 2027. O texto segue agora para a sanção presidencial.
13: E quem produz no campo pode ter mais segurança na hora de calcular o imposto sobre sua propriedade. A Comissão de Assuntos Econômicos aprovou mudanças no ITR, o Imposto Territorial Rural, para evitar que benfeitorias e investimentos feitos pelo produtor aumentem indevidamente a cobrança.
14: A proposta agora segue para análise da Câmara dos Deputados. Repórter Marcela Cunha.
0: O texto busca dar mais segurança no cálculo do Imposto sobre a Propriedade Territorial Rural, o ITR. Principalmente na definição do valor que serve de base para a cobrança, que é da terra nua, ou seja, sem construções e melhorias. Autor da proposta, o senador Jaime Campos, do União de Mato Grosso, afirma que o modelo atual gera insegurança para produtores rurais.
1: O atual modelo, cálculo do ITR, ele é incoerente e injusto, vamos ser honestos aqui. O preço de mercado, lamentavelmente, ele não, às vezes não é compatível. O problema prejudica muitos produtores rurais do nosso Brasil.
0: A proposta também prevê que o ITR não seja cobrado sobre imóveis rurais invadidos quando a ocupação impedir o uso econômico da propriedade e permite que o contribuinte apresente um contralaudo técnico válido por 5 anos quando discordar dos valores usados pela Receita Federal para calcular o valor da terra.
14: Com edição de Paula Groba e trabalhos técnicos de João Lira, o Jornal do Senado fica por aqui. Acompanhe agora as notícias da Câmara dos Deputados. Boa noite.
13: Boa noite e até amanhã.
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2: Câmara cria benefício fiscal para empresas de combustíveis e fertilizantes.
23: Projeto cria fundo para financiar exportador atingido por tarifas dos Estados Unidos.
24: Plenário obriga a realização de check-ups periódicos para mulheres no SUS.
25: Deputados fixam regras para reconhecimento facial em espaços públicos.
26: Boa noite. Na primeira semana de esforço concentrado antes das eleições, os deputados aprovaram várias matérias. Entre elas, a Câmara aprovou regras para o uso de reconhecimento facial em espaços públicos, como informa o repórter Antônio Vital.
27: A Câmara dos Deputados aprovou o projeto que define regras para o uso de sistemas de reconhecimento facial por órgãos do governo e nos serviços públicos essenciais, como ônibus e metrô. O projeto, apresentado pelo deputado Rodrigo Gambale, do Podemos de São Paulo, permite o uso do reconhecimento facial em estações de metrô, trem e ônibus, no interior de composições e plataformas, nas ruas, edifícios públicos e repartições administrativas. Mas o texto prevê ressalvas. De acordo com a proposta, uma pessoa não poderá ser abordada, detida ou ter seus direitos restringidos apenas porque foi identificada por um sistema automático. Antes de qualquer medida, a identificação terá que ser conferida por uma pessoa. O mesmo vale para o envio de alertas a órgãos de investigação criminal. O texto também proíbe o uso do reconhecimento facial para perseguição de pessoas ou grupos por motivos discriminatórios, políticos, ideológicos ou religiosos. Fica ainda proibida a vigilância em massa sem motivo específico, bem como o monitoramento de áreas sensíveis, como banheiros, vestiários e locais de culto. Já o tratamento de dados biométricos só poderá ocorrer em atividades de investigação ou segurança pública, controle de acessos a locais restritos com consentimento do titular, prevenção de fraudes, busca de pessoas desaparecidas, localização de foragidos da justiça, prevenção de atentados, apoio a ações de defesa civil ou resposta a emergências. Relator em plenário, o deputado Sinaldo Bulhões Júnior, do MDB de Alagoas, defendeu que a tecnologia pode fortalecer a segurança em locais de grande circulação e ajudar as forças policiais na localização de foragidos e de pessoas desaparecidas. Ele também argumentou que a regulamentação é necessária porque o reconhecimento facial já vem sendo usado por estados e municípios sem regras nacionais unificadas.
28: A eficácia desses sistemas
3: demonstrado pelos diversos casos recentes em que suspeitos e condenados por crimes bárbaros ficam identificados e presos pela polícia graças à tecnologia do reconhecimento facial. Os sistemas de reconhecimento facial e os demais meios automatizados de identificação biométrica apresentam ainda outras vantagens. Eles mostram-se dissuasórios de delitos como assédios em transportes públicos.
27: O projeto também prevê regras de governança e transparência. Os sistemas terão que manter registros de auditoria, adotar criptografia e controle de acesso às bases de dados, além de realizar testes periódicos de precisão. Obriga ainda o poder público a priorizar tecnologias certificadas em relação à neutralidade racial e à correta identificação de características físicas. A fiscalização caberá à Autoridade Nacional de Proteção de Dados, a ANPD. O projeto que estabelece regras para o uso de reconhecimento facial em espaços públicos agora será analisado pelo Senado. Rádio Câmara de Brasília, com informações de Daniela Lessa, Antônio Vital.
4: Educação.
6: Os deputados aprovaram proposta que impede a retenção dos recursos do fundo que financia a conectividade das escolas públicas. O governo foi contra a medida, como explica a repórter Ana Raquel Macedo.
7: O plenário da Câmara aprovou o projeto que impede que o governo retenha os recursos do Fundo de Universalização dos Serviços de Telecomunicações, o FUST. O FUST é destinado a financiar a expansão da infraestrutura de comunicações, a conectividade de escolas públicas, a cobertura em áreas rurais e remotas e a conexão de pontos de interesse público. O fundo é financiado por empresas de telecomunicações que contribuem com 1% de sua receita operacional bruta. Além de tornar os recursos do FUST não sujeitos a contenções orçamentárias, a proposta também prorroga por mais 5 anos o benefício de redução de até 50% da contribuição ao FUST para empresas do setor que investirem recursos próprios em programas aprovados pelo Conselho Gestor do Fundo. O projeto foi apresentado pelo deputado Juscelino Filho, do PSDB do Maranhão, e recebeu parecer favorável da relatora, deputada Maria Rosas, do Republicanos de São Paulo. No plenário, foi aprovado com 333 votos favoráveis e 91 contrários. A bancada do governo criticou a proposta. O deputado Tarcísio Mota, do PSOL do Rio de Janeiro, defendeu o uso do FUST para levar conexão às escolas, mas questionou os critérios para a proibição de retenção dos recursos.
8: Na hora que a gente está falando em gastos sociais, contingencia, e na hora que a gente está falando de outras coisas, como esse, que embora seja para escolas, ele é definido por um conselho gestor da própria empresa, aí não pode contingenciar.
7: Já o autor da proposta, deputado Juscelino Filho, ex-ministro das comunicações do governo Lula, disse estranhar a falta de apoio da bancada governista. Ele disse que o fundo, criado no ano 2000, ficou mais de 20 anos sem ser usado.
9: Estamos garantindo o não contingenciamento do FUST, garantindo a sua renovação por 5 anos para que os projetos, todos os mecanismos que são aprovados no Conselho Gestor, onde tem representantes de vários ministérios, sejam executados.
7: O projeto que impede que o governo retenha os recursos do Fundo de Universalização dos Serviços de Telecomunicações, o FUST, seguiu para a análise do Senado. Da Rádio Câmara de Brasília, com informações de Antônio Vital, Ana Raquel Macedo.
4: Justiça.
26: A Câmara aprovou o projeto que reajusta o valor das custas na Justiça Federal. Entenda a questão com o repórter Márcio Aquiles Sardi.
10: O plenário da Câmara aprovou o projeto que reajusta o valor das custas processuais cobradas pela Justiça Federal. As custas são os valores que as partes de um processo têm que pagar para cobrir os gastos com os serviços da justiça durante um processo. Elas funcionam como uma taxa para manter o trabalho de juízes, servidores, cartórios e atos como citações e perícias. O projeto apresentado pelo Superior Tribunal de Justiça, o STJ, também cria um fundo para financiar a modernização da Justiça Federal. E esse fundo não poderá ser usado para pagar salários. A proposta define valores para as custas relativas às diversas etapas dos atos judiciais. As custas de uma ação civil, por exemplo, correspondem a 2% do valor das causas e variam de um valor mínimo de R$ 112 até o máximo de R$ 62 mil. De acordo com o projeto, os valores serão corrigidos a cada 2 anos e ficarão isentos do pagamento pessoas que ganham menos de R$ 5 mil por mês, o governo federal, estados e municípios. Também ficam isentos o Ministério Público, a Defensoria Pública e os autores de ações populares, ações civis públicas e ações coletivas. A proposta teve como relator no plenário o deputado Rubens Pereira Júnior, do PT do Maranhão. Ele disse que o reajuste do valor e a criação do fundo vão ajudar a melhorar os serviços da Justiça Federal.
4: Esse fundo vai permitir melhor aparelhamento da Justiça Federal, vai permitir maior interiorização da Justiça Federal, vai permitir que nós ampliemos a quantidade de mutirões da Justiça Federal e que, portanto, sem dúvida alguma, vem em boa hora para melhorar a prestação de serviço jurisdicional no nosso país.
10: O projeto que reajusta o valor das custas processuais cobradas pela Justiça Federal foi enviado para a sanção presidencial e pode virar lei. Da Rádio Câmara de Brasília, com informações de Antônio Vital, Márcio Aquiles Sardi.
5: Transportes.
6: O plenário da Câmara aprovou punição para quem usar veículo ou embarcação para abandonar animais. O repórter Marcelo Larcher nos traz as razões para a proposta.
11: A Câmara dos Deputados aprovou o projeto que altera o Código de Trânsito e a Lei de Segurança do Tráfego Aquaviário para tornar infração gravíssima o uso de veículo ou embarcação para abandonar animais. A punição será multa multiplicada por 10 e suspensão do direito de dirigir por 12 meses. No caso de abandono de cão ou gato, a suspensão do direito de dirigir será maior, de 18 meses. Se o abandono resultar em morte, atropelamento ou lesão do animal, a multa será aplicada em dobro. Em caso de reincidência no período de até 24 meses, o motorista terá a Carteira Nacional de Habilitação cassada. As mesmas regras valerão para quem usar embarcação, como barco a motor, lancha ou moto aquática, para abandonar animais em locais como rios, lagos e represas. Relator da proposta, o deputado Fred Costa, do PRD de Minas Gerais, argumentou que o abandono de animais é uma forma grave de crueldade e que o uso de veículo torna a conduta ainda mais reprovável. Segundo ele, muitas vezes o animal é levado para um local distante, justamente para dificultar o retorno, o resgate ou a identificação do responsável. O relator também afirmou que esse tipo de abandono aumenta o sofrimento do animal e o risco de morte, atropelamento, fome, sede, doenças, exposição ao clima e ataques de outros animais. No caso das vias públicas, ele destacou ainda o risco para a segurança do trânsito. No plenário, o relatório foi lido pelo deputado Luiz Lima, do Novo do Rio de Janeiro, que defendeu a proposta.
12: Esse projeto traz a possibilidade do motorista ter a sua cassação em relação à sua habilitação, se ele for um reincidente de abandono de animais no prazo de 24 meses, e parabenizar o deputado Fred Costa.
11: O plenário aprovou ainda a medida provisória que destina 305 milhões de reais ao Ministério da Integração e do Desenvolvimento Regional. O objetivo é financiar ações de proteção e defesa civil em resposta a desastres naturais como chuvas intensas e secas, que afetam diversas regiões do Brasil. A medida provisória e o projeto que pune o uso de veículo ou embarcação para abandonar animais seguiram para análise do Senado. Da Rádio Câmara de Brasília, com informações de Daniela Lessa e Antônio Vital, Marcelo Larcher.
5: Saúde.
26: A Câmara aprovou o projeto que obriga a realização de check-ups periódicos para mulheres no SUS. O texto já pode seguir para a sanção presidencial e virar lei, como nos informa Ana Raquel Macedo.
7: A Câmara dos Deputados concluiu a aprovação do projeto que obriga o Sistema Único de Saúde, o SUS, a disponibilizar check-ups anuais para as mulheres, com consultas médicas e exames. O projeto, apresentado pela deputada Nelly Aquino, do Podemos de Minas Gerais, foi aprovado pela Câmara em 2024 e, depois disso, foi alterado pelo Senado. O texto prevê que o SUS deverá oferecer o serviço com base em critérios baseados nas doenças e problemas de saúde com maior incidência, de acordo com critérios epidemiológicos. Também obriga a realização de campanhas para conscientizar as mulheres sobre a prevenção de doenças. Entre os exames previstos estão os destinados a identificar casos de hipertensão arterial, diabetes e doenças relacionadas ao colesterol. A prevenção de doenças cardíacas e de casos de câncer foi a principal justificativa da autora para a necessidade do check-up anual das mulheres na rede pública de saúde. Ao retornar para a Câmara, depois de ser modificado pelo Senado, o projeto foi defendido também pelo relator, deputado Paulo Soares, do Podemos de São Paulo.
4: Projeto fundamental
15: no cuidado com a saúde preventiva de todas as mulheres do nosso país. É importantíssimo que a gente possa debater a situação da saúde preventiva, criando mecanismos que deem condições, inclusive, de diagnóstico precoce, por exemplo, das doenças oncológicas.
16: O projeto que propõe check-up anual para mulheres na rede pública de saúde também prevê campanhas de divulgação sobre a importância das atividades físicas, orientações sobre saúde mental e sobre o calendário de vacinas. Depois de aprovado pelo plenário, o projeto seguiu para a sanção presidencial e pode virar lei. Da Rádio Câmara de Brasília, com informações de Antônio Vital, Ana Raquel Macedo.
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18: Economia.
19: A Câmara aprovou um projeto que cria benefícios fiscais para empresas de combustíveis, terras raras e fertilizantes. O repórter Antônio Vital acompanhou a votação.
27: A Câmara dos Deputados aprovou o projeto do governo que permite que o excesso de arrecadação provocado pelo aumento do preço dos combustíveis registrado desde o início do ano se transforme em subsídio e subvenções para empresas do setor. O objetivo é reduzir o impacto da guerra entre os Estados Unidos e Irã nos preços do óleo diesel, biodiesel, gasolina, etanol e querosene de aviação. A proposta reduz a alíquota de tributos federais sobre a importação, produção e comercialização desses combustíveis. As empresas terão direito ainda ao uso de créditos tributários para descontar o pagamento de tributos, como PIS/PASEP e COFINS. A medida vale apenas para esse ano, mas a empresa que não utilizar os créditos em 2026 poderá descontar do pagamento da CBS, tributo criado pela reforma tributária que começará a ser cobrado no ano que vem. O projeto também autoriza o governo a conceder créditos fiscais a empresas produtoras de fertilizantes entre 2027 e 2031, dentro do limite total de R$1 bilhão por ano. A relatora, a deputada Marussa Boldrin, do Republicanos de Goiás, alterou o texto original do governo e acrescentou na proposta benefícios para empresas do setor de minerais críticos e estratégicos e aquelas envolvidas na realização da Copa do Mundo Feminina. Excepcionalmente, os benefícios tributários concedidos a essas empresas ficam de fora de exigências previstas na Lei de Responsabilidade Fiscal. Dessa forma, obrigações como estimativa de beneficiários, metas de desempenho e mecanismos de avaliação de resultados deixarão de ser cobradas, o que vai valer apenas para este ano. A proposta também determina que os mesmos benefícios fiscais para a cadeia dos combustíveis fósseis sejam concedidos à dos biocombustíveis, para não provocar distorções no setor. Autoriza ainda o uso de créditos tributários pelas empresas produtoras de etanol. A relatora Marussa Boldrin justificou a importância da proposta.
20: Quando o mundo entra em crise, quem não pode pagar a conta é o brasileiro. Não pode ser o caminhoneiro na hora de abastecer, não pode ser a mãe de família quando a conta chega lá no supermercado, não pode ser o produtor rural quando coloca o trator para trabalhar. E muito menos podemos cometer os erros de tirar a competitividade do biocombustível, fruto de quem produz energia limpa dentro do nosso país.
27: O texto final aprovado contém limites para benefícios fiscais e subvenções, que na prática são uma espécie de ajuda financeira às empresas. Para os produtores de álcool, esse limite será de R$1,2 bilhão por ano. As empresas beneficiadas terão que ser aprovadas pela Receita Federal. O projeto foi aprovado por 318 votos contra 113, com críticas da oposição, como as feitas pelo deputado Luiz Lima, do Novo do Rio de Janeiro.
21: Se nós fizéssemos conta nessa casa, como a gente faz conta na nossa própria casa, a gente não votaria a favor de um projeto como esse, que à primeira vista pode ser benéfico numa redução ali do preço do combustível, mas é uma bomba num lado da sociedade que está precisando de algo muito mais importante e vital.
27: Apesar das alterações feitas no texto original, o governo defendeu a aprovação do projeto, como disse a deputada Jandira Fegali, do PCdoB do Rio de Janeiro.
0: Esse projeto, ele possibilita a manutenção do preço dos combustíveis, a diferenciação com o etanol, que também é constitucional, e possibilita investimentos nacionais na área de fertilizantes e pesquisa de terras raras e minerais críticos.
27: Projeto que permite subsídios e subvenções para empresas produtoras e importadoras de óleo diesel, biodiesel, gasolina, etanol e querosene de aviação, seguiu para análise do Senado. Rádio Câmara de Brasília, Antônio Vital.
5: Votação.
26: Os deputados aprovaram um projeto que cria um fundo para financiar exportadores atingidos por tarifas dos Estados Unidos. A reportagem é de Márcio Aquiles Sardi.
10: O plenário da Câmara aprovou o projeto apresentado como resposta às tarifas impostas pelos Estados Unidos aos produtos brasileiros. O projeto, já aprovado pelo Senado, autoriza a criação de um fundo para ampliar o crédito a empresas exportadoras brasileiras, diretamente atingidas pelas tarifas. O fundo de crédito à exportação servirá para financiar capital de giro, compra de máquinas e investimentos produtivos. E contará com recursos do orçamento e outras fontes, como o Fundo de Garantia à Exportação, o FGE. A proposta estabelece regras para uso dos recursos, como limites para despesas administrativas e para o pagamento dos agentes financeiros envolvidos nas operações de crédito. A gestão ficará a cargo de um comitê coordenado pelo Ministério do Desenvolvimento, Indústria, Comércio e Serviços. Já a execução das operações será de responsabilidade do BNDES. O projeto também prevê compartilhamento de riscos entre fundos garantidores. O objetivo é ampliar a oferta de crédito sem comprometer os gastos públicos. O relator, deputado Isnaldo Bulhões Júnior, do MDB de Alagoas, resumiu o objetivo da proposta.
3: A matéria vem a criar um fundo auxiliar. Hoje as operações de exportações, elas são suportadas por um fundo garantidor, que esse fundo vem, como já fala o nome, a garantir, a afiançar as operações de crédito para exportação das empresas brasileiras. E o fundo auxiliar vem para evitar qualquer insegurança ao fundo garantidor.
10: O projeto que autoriza a criação de um fundo para ampliar o crédito a empresas exportadoras brasileiras seguiu para a sanção presidencial e pode virar lei. Da Rádio Câmara de Brasília, com informações de Antônio Vital, Márcio Aquiles Sardi.
25: Termina agora o Jornal Câmara dos Deputados, produzido pela Rádio Câmara, com trabalhos técnicos de Wellington Teles e a apresentação de Val Monteiro e Luciana Vieira. Uma boa noite para você.
26: A Voz do Brasil volta amanhã. Boa noite.
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0: Daniel Rodrigues.
1: É, depois da Voz do Brasil, nós estamos chegando com o Tua Essência ao vivo nesta noite de quinta. Vivemos o dia 13 de agosto de 2026. São 8 horas com 4 minutos. Muito boa noite para você que está sintonizado aqui em uma das emissoras da Rede Tua Rádio. Nós vamos juntos, eu daqui, você daí, ambos nesta companhia até a meia-noite. Tua Essência, por noites mais leves. Você já sabe, né? Até a meia-noite, o espaço da música, o espaço da informação, aqui pelas nossas emissoras espalhadas por todo o estado do Rio Grande do Sul. Quero já de imediato convidar você a participar aqui com a gente pelo WhatsApp, código de área 54999530616. 54999530616. Tô com o WhatsApp aberto aqui na tela do meu computador, aguardando o teu recado. 8:05 em mais uma noite de instabilidade na maior parte do estado do Rio Grande do Sul. É pelo menos a metade norte aqui do Rio Grande, com bastante umidade em mais um dia. Bom, vamos começar a nossa sequência de sucessos com Gilberto Gil. Depois tem Michael Jackson e ainda Rosa Tatuada. Boa noite!

rock gaúcho dos anos 90 com Rosa Tatuada. Essa música, inclusive, O Inferno Vai Ter Que Esperar, é de 1992. No site tuaradio.com.br você confere. Municípios discutem construção de ponte sobre o rio Porongos, na Tríplice Divisa. Reunião tratou das etapas necessárias para viabilizar a obra e ampliar a ligação entre os três municípios, Soledade, Tiúgo e Ibirapuitã. Caxias do Sul pede

0: Esporte. Veranópolis assume a liderança do Gauchão Série A2 com goleada sobre o Aimoré. A MF volta a jogar em Marau neste sábado. Projeto que prevê divulgação do tempo de espera nas UPAs de Caxias tem votação adiada. Chegada do fogo simbólico abre a programação da Semana da Pátria 2026 em Lagoa Vermelha. Brigada Militar de Vacaria realiza formatura de conclusão de curso de atendimento pré-hospitalar em combate. Entidades unidas por Garibaldi voltam a se encontrar. tuaradio.com.br.
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0: 8:19, Capital Inicial, Independência. Boa noite.

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1: 8:30, marcando o relógio aqui do estúdio da Rede Tua Rádio. 8:30 nesta noite de quinta. Obrigado pela parceria de sempre. E a gente está de volta do intervalo com mais informações. Da nossa central de conteúdos, fala a repórter, a jornalista Alice Corrêa.
2: O documentário Seival, que conta a história da construção artesanal de uma réplica de um navio utilizado por Giuseppe Garibaldi durante a Revolução Farroupilha, terá sua primeira exibição no Brasil na próxima segunda-feira, em Caxias do Sul. A sessão será realizada às 7:15 no Ux Teatro, durante a quarta edição da International Week. A entrada é gratuita e, após a exibição, haverá uma atividade de reflexão sobre educação, história e psicologia. Dirigido e produzido pelo cineasta e jornalista caxiense Lissandro Stalivieri, o filme acompanha o trabalho do professor de educação física Antônio Carlos Rodrigues, que decidiu construir de forma artesanal uma réplica do Seival, mesmo sem ter conhecimentos prévios de navegação ou carpintaria naval. A embarcação original integrou a frota de Giuseppe Garibaldi durante a Revolução Farroupilha. O documentário aproxima as trajetórias de Garibaldi e Rodrigues a partir de características como coragem, persistência e capacidade de aprender diante de desafios. Parte das filmagens foi realizada na Itália, incluindo a ilha de Caprera, na Sardenha, onde Garibaldi viveu os últimos anos de sua vida. A produção também estabelece uma relação entre diferentes períodos históricos e os registros dessas memórias por meio do cinema. O processo de produção foi acompanhado por estudantes do curso de Tecnologia em Produção Audiovisual da Universidade de Caxias do Sul. Os alunos tiveram contato com diferentes etapas de realização do filme, incluindo decisões criativas e técnicas, alterações no roteiro e dificuldades enfrentadas durante a produção. As enchentes que atingiram o Rio Grande do Sul em 2024 também influenciaram o documentário. Como os personagens foram afetados pela catástrofe climática, o roteiro passou por adaptações e incorporou reflexões sobre as mudanças ambientais e a responsabilidade com a preservação do meio ambiente. Seival foi produzido por meio do edital FAC Filma RS, com recursos do Fundo de Apoio à Cultura, apoio do Instituto Estadual de Cinema e patrocínio da Secretaria de Estado da Cultura do Rio Grande do Sul. A exibição integra a programação da International Week, que segue até sexta-feira com atividades abertas à comunidade. A programação inclui exposições, palestras, oficinas de idiomas e atividades relacionadas à cultura e à gastronomia de diferentes países. Da tua Rádio São Francisco de Caxias do Sul, Alice Corrêa.
1: Obrigado, Alice. Agora faltando 27 para as 9.
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1: Meu amigo João de Almeida Neto, leva meu abraço pra Santana Velha do Uruguai, porque eu tô saindo pra Santana do Livramento neste momento. E não é pra fodido, hasta la vuelta, irmão.
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Agora faltando 12 para as 9. Centro Climático Norte-Americano aponta 69% de risco de El Niño histórico mais forte desde 1950. Governo brasileiro dá início ao processo de reciprocidade contra os Estados Unidos, ainda naquele debate, naquela discussão sobre o tarifaço. Estados Unidos pretendem realizar operações em terra contra traficantes na América Latina. Contas de luz de agosto serão cobradas só a partir de outubro para 740 mil clientes da RGE. Redes de ensino do Rio Grande do Sul apresentam um calendário de 2027 com férias de inverno de uma semana, em meio à Copa do Mundo Feminina. Governo Trump acusa o Brasil de ajudar a China a driblar tarifaço dos Estados Unidos. Embaixador argentino volta a Buenos Aires após crise entre Javier Milei e Lula. Ministro Edson Fachin defende sigilo da fonte e indica que decisão de Moraes de investigar jornalista irá a plenário. Agora faltando 11 para as 9. Boa noite.

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5: Espiritualidade da não violência. 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Pratique o diálogo, o perdão, a reconciliação. 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Rejeite atitudes agressivas, intolerantes e excludentes. Supere o egoísmo, o ódio e a busca de poder. 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
1: 9:02, nesta noite de quinta, 13 de agosto. Obrigado pela companhia de sempre, você que está aqui na Rede Tua Rádio, na companhia do Tua Essência. A notícia da noite de hoje é o anúncio por parte aí do governo do Brasil de que deu início ao processo para aplicar medidas de reciprocidade contra os Estados Unidos por conta das tarifas impostas pelo governo norte-americano a produtos aqui do Brasil. A lei de reciprocidade, aprovada por unanimidade no Congresso Nacional e sancionada pelo presidente Lula em 2025, é um mecanismo que permite ao país aplicar a outra nação as mesmas medidas, restrições ou tarifas que sofreu por parte dela. Então seria, né, uma resposta ao governo norte-americano que taxou o Brasil aí nos últimos meses. O governo afirmou que o Ministério das Relações Exteriores está notificando o governo norte-americano sobre o início do processo e solicitando a realização de consultas diplomáticas. O governo do Brasil afirmou ainda que atuou consistentemente junto ao escritório do representante comercial dos Estados Unidos pelo encerramento das investigações baseadas na seção 301. Uma das manchetes do dia e o principal destaque dessa noite de quinta. 9:04, o WhatsApp ainda segue aberto aqui para você, nosso ouvinte, mandar o teu recado. Bom dia. Para